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6: Muito bem, voltamos aqui com o nosso Noite RTM e você segue acompanhando a nossa programação. Daqui a pouquinho, hein, o Dinho Oliveira vai falar o seu nome no ar. Então, se você ainda não participou com a gente, participe no nosso WhatsApp, que é o 5511-974-181-456, tá bom? Fique à vontade para participar aqui da nossa programação. E olha, hoje é dia 24 de agosto, né, de 2026, tá chegando, hein, dia 27, começa o 9º Congresso Internacional de Arqueologia Bíblica, vai ser em São Paulo, começa no dia 27, vai até o dia 29 de agosto, no espaço da Igreja Quírios, na Lapa, zona oeste da capital paulista, e você vai viver 3 dias intensos de aprendizado, descobertas e profundidade. 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É mais esse congresso, né? É mais um programa, mais um evento que tem o apoio total da RTM Brasil. 9 horas e 4 minutos, começando.

0: pedimos que os fortaleça com coragem e uma fé inabalável para perseverarem, mesmo em meio às perseguições. Que o teu Espírito Santo renove suas forças diariamente, enchendo seus corações de paz, esperança e confiança em tuas promessas. Que teus filhos encontrem alegria na certeza de que são bem-aventurados por causa da justiça e que o teu reino lhes pertence. Proteja as suas famílias, sustente as igrejas e abra caminhos para que o Evangelho continue sendo anunciado com fidelidade. Que aqueles que hoje os perseguem sejam alcançados pela tua graça e tenham seus corações transformados. Guarde teus servos, fortaleça sua comunhão e faça deles testemunhas vivas do amor de Cristo. É no nome precioso de Jesus que nós oramos. Eu, Walter Fernandes, me sinto privilegiado por poder orar com você. Muito obrigado.
1: Obrigada por orar conosco. Acesse transmundial.com.br/mulheresesperanca.

0: Muito bem, são 9 horas e 10 minutos, hoje é segunda-feira e segunda-feira é dia de Atletas no Ar e é o que nós vamos acompanhar juntos então, a partir de agora.
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2: Eu voltei.

0: Temos saudades da cidade do Ambo, que me acolheu de 8 a 15 de agosto de 2026, na 13ª edição do TAF, Torneio Amizade Internacional de Futsal, com a participação das equipes de Portugal, Luxemburgo, Brasil e Angola, totalizando aí 40 delegações e cerca de 1.500 atletas. Eu, o CISA, Centro Integrado de Saúde do Atleta, e a BSA, Brasil Sports Academy, tivemos a honra de sermos convidados para participarmos deste evento internacional em Angola, na cidade do Uambo. Está começando mais um Atletas no Ar e seguimos com a escalação de hoje. Hoje tem resenha com os bastidores desta grande viagem. Na ala direita, a nossa integrada Renata Burjato. Renata, como os nossos ouvintes podem participar do nosso programa?
1: Como tem feito aquilo, viu? Genésio já deixou recado pelo WhatsApp 11 974 181 456. Seu José Ribamar também lá no Maranhão, Ana Paula na região de Atibaia, Nícia em Goiânia, tem o Newton aqui mesmo de São Paulo, pertinho da Rádio Interlagos, estamos com a dona Andrelina com a gente, então venham. 11 974 181 456, não esquece de deixar seu nome, comentar aqui sobre o Atletas no Ar e também contar de que cidade você está falando. Será que tem alguém de Uambo, Angola? Se tiver, participe também.
0: É, porque tem também aí o Fala Fera com a participação do nosso time de ouvintes. E a última volta, apito árbitro.
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0: E segue o jogo, porque Atletas no Ar ao vivo e a cores toda segunda-feira às 13 horas. No ao vivo você acompanha também o jogo rápido com as notícias do esporte. Reprises. Daqui a pouco revejo vocês. Sim, ainda hoje em nossa primeira reprise às 21 horas. E aquele WO. Reprises aos sábados, às 2 horas e 30 minutos, e aos domingos, às 10 horas. Segue lá o nosso Instagram, arroba Programa Atletas no Ar, arroba Programa Atletas no Ar. E dê aquele amém em nossas publicações. E você, fera, tá esperando o quê? Para participar, curtir, comentar e compartilhar. E integrada, dê aí as letrinhas para os nossos ouvintes.
1: Agora mesmo, acesse rtmbrasil.org.br/programas/atletas no ar. São várias páginas disponíveis para vocês, porque com esse daqui a gente vai para 625 episódios. Deixa eu te contar dos últimos três, ó. De trás para frente, o publicado no dia 3 de agosto, 13ª edição do Torneio Amizade Internacional de Futsal. A gente recebeu a Samira e ela contou da expectativa. Na semana seguinte, bem-vindos a Angola, o programa foi feito diretamente de lá. E na semana passada, o Uambo é banda, eles já estavam no final e trouxeram um pouquinho do que significou a participação no torneio. E hoje o Lovian vai contar mais. Então, se você quer pegar tudo isso, acesse o nosso site rtmbrasil.org e maratone os episódios por lá. E agora, Lovian?
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0: Eu voltei e trago boas novas, e uma delas, um dos áudios que marcaram a...

0: Fala mais, Lovian. Eu já botei o áudio, mas pode falar. Esse áudio foi uma das coisas que marcou o quê pra vocês?
1: Esse áudio, ele era tocado em todas as vezes que saíam os gols das equipes, né? Então era um momento de alegria e que ficou marcado, né? Não só na mente de todos os participantes, dos atletas, mas também de todo o torcedor. Então era o ápice, assim, no momento em que saiu o gol, o DJ ali do ginásio tocava essa música, né? Então nos lembra aí dos gols e dos momentos aí alegres do povo angolano.
0: Então peraí, ouvinte, peraí que vocês vão ouvir na íntegra e em bom e alto som. Presta atenção, ó. Olha o tchu tchu tchu rururu.

0: alimento e ao esporte, ferramenta que ele tem te dado juntamente com o fisiologismo, com a teologia, com o discipulado. Você tem podido ir a vários países, Angola não foi o primeiro, já foi para vários, e eu queria que você contasse como que é o seu papel em eventos assim.
1: É, antes de falar rapidamente sobre essa música, né, que ela começa com um dos bordões, né, do português angolano, que é o já está. Ela fala assim, já está. Então, já está, para ele significa, é isso aí, né, que é o para nós, é tá pronto, tá aí, né. Então, muito legal esse já está. Alguns bordões como já está, o ok, né, eles usam muito o ok, ok, ok, ok. É o Tafish, né, que é tá bom, tá tranquilo. São muitos, assim, verbetes característicos, né, que a gente acaba voltando e falando igual, né. Tem também o Ya, Ya, que é o sim, sim, né, eles falam muito Ya, Ya. Então é muito legal isso. Agora, da oportunidade e do privilégio de servir por meio da medicina esportiva e utilizar isso como uma estratégia de evangelismo é sensacional, né? Fui para fazer parte de um contexto, de um comissionado técnico, e acabei tendo a oportunidade ali de compartilhar o esquema tático que tem nos feito vencer, né? Que é, eu brinco que eu falo que é o 3-5-2 do time de Cristo, né? Então foi um tempo muito jóia, onde nós tivemos o privilégio e a oportunidade de anunciar o evangelho por meio do esporte. Então é o que eu costumo dizer, né? Que o esporte nos leva a lugares inimagináveis, né? Inimagináveis porque todo o contexto, a nossa chegada, os lugares que nós conhecemos, a oportunidade que nós tivemos de ter com esse povo, né? Então o esporte nos leva a lugares inimagináveis, mas Jesus nos leva às pessoas, né? Então foram essas pessoas que nós tivemos o privilégio de conhecer e compartilhar um pouco do amor de Cristo.
0: Falando desse esquema tático, você colocava nas suas postagens do WhatsApp a turma ali reunida, vocês ouvindo aquela música Bondade de Deus, você fazendo o devocional com eles logo cedo, dava pra gente perceber que tinha cristãos e não cristãos. E como que era a recepção da turma?
1: É, a maioria é de não cristãos, né? Então a gente fala que é muito joia isso, porque é um desafio, porque nós que estamos no meio, não só eclesiástico, mas nesse, como eu posso dizer, nessa tranquilidade de você estar todos os domingos na igreja com todos os irmãos em Cristo. Mas quando você vai para um ambiente desse, né, principalmente o futsal, e quando a gente fala de futsal, o futsal feminino, eu posso até chutar baixo, 90% de pessoas que não conhecem a Cristo, pessoas que têm ali as suas particularidades, né? As suas crenças, as suas religiões. Então ali é um desafio muito grande, onde aquilo que você é fala tão alto que eles não podem ouvir o que você diz, né? Então a todo momento eles estão te observando, e basta que você faça o que é correto, isso já chama a atenção e isso já é uma carta aberta para que você possa sentar e compartilhar o porquê. Por que você é dessa forma, por que você tem alguns hábitos, usos e costumes. Então é um desafio para todo cristão. Eu oro para que todos pudessem ter essa oportunidade. Você está em meio ali a outras a pessoas que professam a sua fé totalmente diferente da sua, e você realmente ali se portar como um cristão. Me lembrou muito ali a alguns momentos, né, da igreja antiga, onde até mesmo a terminologia, o cristão, não era utilizada, né? Ela vem lá do cristianol, onde as pessoas olhavam para as outras pessoas e comparavam essas pessoas a Cristo. Elas diziam, olha, você é parecido com Cristo. Então, esse é o maior desafio para o cristão. Nós estamos aqui acostumados a esse ambiente onde é muito fácil, né? Mas quando você lidar com pessoas de outras religiões, de outros costumes, é ali um desafio realmente para nós cristãos. E ali foi muito joia, porque em meio a devocionais, onde nós é o que eu costumo dizer, nesse ambiente você não precisa ser confessional, mas sim intencional. Porque sendo confessional já existe um preconceito com relação à sua fé. Então quando você chega, eu costumo dizer, né? Chega ali com seu jeitinho, ouvindo e tendo a oportunidade de falar de Cristo, é sensacional, porque é o Espírito Santo que convence, é Ele que faz. Você apenas está ali, né, para servir de canal, né, de ponte, para que o Espírito Santo possa trabalhar. E foi o que aconteceu, né? Nós tivemos o privilégio, eu também tive o privilégio de não só ter este devocional com as atletas, mas também com toda a equipe multiprofissional de saúde. Tive um tempo muito joia com todos os médicos, fisioterapeutas, profissionais de educação física, enfermeiros. Então foi um tempo muito joia.
0: Fico contente de ouvir isso, porque quando a gente lê em Gálatas 5, versículo 14, porque toda a lei se cumpre numa só palavra, nesta: amarás o teu próximo como a ti mesmo. E quando a gente faz isso sem ser confessional, como disse o Luvião, ao invés de a gente causar um distanciamento, a gente aproxima, a gente mostra o Cristo, né? A carta aberta, como Paulo fala lá em 2 aos Coríntios, a carta escrita pelo Espírito, né, que pode ser lida pelos outros. Agora, em termos culturais, eu vi que você não ficou sem leite condensado, e eu vi você entre o povo, entre as pessoas. O que que você pode destacar pra gente de Uambo? Traga mais perto aqui dos brasileiros.
1: Ah, primeiro a alimentação, né? Eles tentam ali ao máximo fazer as coisas parecidas com a dos brasileiros, né? Então eu lembro que no primeiro dia foi muito legal, porque o pessoal no hotel queria não nos agradar, assim, e a gente naquela corrida de jogo, assim, de tentar focar na parte da preparação, a cozinheira pediu, né, falou, o que vocês querem comer? E naquela correria eu acabei, um dos angolanos disse assim, pede um estrogonofe, né? E eu achei que ele não tava brincando, né? E eu peguei e falei, pede para ela fazer um estrogonofe. Quando nós chegamos lá, na verdade, era uma porção de, como se fosse frango a passarinho, com creme de leite, né? Então a gente deu muita risada, porque parecia ali uma porção de frango a passarinho com creme, né? A comida ali é muito parecida com no Brasil. É legal que você andando pela cidade, as crianças vendem aquele ovo, o ovo cozido, né? Ficam na bandejinha. E aí você compra o ovo ali, aí bate ali na... Ela te dá uma colherzinha, você bate, você descasca. E aí tem um molhozinho, né? E não só isso, como também frutas, assim. Durante o percurso de Luanda até o Uambo, nós passamos... foram 8 horas de viagem de van, em estradas assim totalmente desertas, né? As estradas nacionais, elas que fazem essa ligação. As crianças ficam na beira da estrada ali vendendo frutas, né? Dando também o suporte ali, porque ali o GPS ali não tem sinal, então assim é muito, muito jóia assim, esse costume, né? As casas são de barro e as crianças, é interessante lá que assim, as famílias elas focam na questão de terem filhos realmente, porque lá em Angola o costume é que os filhos cuidem dos pais, então quanto maior o número de filhos, maior cuidado os pais terão, né? Não tem esse costume como aqui no Brasil de asilo, essas coisas, não. Lá quanto maior o número de filhos, mais cuidado os pais terão no futuro, então eles prezam muito nessa questão de filhos, né? Então ali a média de 6, 8, cada família tem muitos filhos, né? E nós só tivemos ali no começo, as atletas sofreram um pouquinho por conta da alimentação, tiveram ali, né, algumas questões estomacais, gastros, muita diarreia, vômito, porque ali a água, você até para escovar o dente, você tem que escovar o dente ali com água mineral, e no começo elas não tiveram esse cuidado com relação à água, não para beber, né, mas a água ali para escovar um dente ou lavar um rosto, enfim. Mas foi um tempo assim muito joia. Tivemos o privilégio também de conhecer ali o hospital, eu também aproveitei ali para tomar um soro, para dar uma revigorada. Mas é interessante que o protocolo lá, você entra no hospital, já é o protocolo de testes, né, malária e o HIV. A malária é uma doença, assim, a principal causa de doença e morte lá em Angola. São milhões, assim, milhões e milhões de casos registrados ali em todo o território. Uma outra doença também que nos chamou muita atenção, né, para nós cristãos, é a tala, né, que ela é vista como, assim, uma praga. É como se fosse eles falam que é um feitiço, uma maldição. Ao pisar ali em objetos lançados no chão. Então a pessoa faz como se fosse elas dizem, né, um trabalho. Então a pessoa pisa e aí ela adquire essa maldição, né? É muito interessante porque, assim, na visão científica, na médica, ela não tem um diagnóstico, um prognóstico, né? Então até hoje nós visitamos ali uns locais onde eles guardam as plantas, né, medicinais para cura, né, dessa tala, que eles chamam de mina tradicional. Então são situações assim muito muito legais, assim,
0: peculiaridades, né, de Uambo. Mas você esteve também em outros países e já em contexto muçulmano também, né, que você foi como fisiologista. Como é que é essa experiência de ser desafiado em tudo, culturalmente, língua, mas principalmente religião?
1: É como eu disse, assim, aquilo que você é fala tão alto que eu não posso ouvir o que você diz. Então, nesses países lá, nós encontramos bastante. Eu tive a oportunidade de, até mesmo na volta, encontrar alguns missionários lá. A igreja adventista é muito forte. Então, assim, muitos angolanos são adventistas. O motorista que estava conosco, adventista. Alguns fisioterapeutas, a maioria professa essa sua fé, e a forma de se ligar com Deus é por meio dessas religiões. Também, assim, no contexto do futsal, o homossexualismo é muito grande mesmo, assim. E a dificuldade, como eu disse, né, você sai de um contexto onde você vive ali todos os domingos em meio aos seus irmãos, e quando você está nesse contexto, é muito, eu penso assim, que é gratificante, porque ali realmente você vai exercer o seu ministério, né? Então, de que forma, eu achei muito legal que alguns momentos, algumas atletas vinham até mim e diziam: poxa, mas você é diferente porque você não nos julga, né? Mas ao mesmo tempo você confronta o nosso pecado. Então a gente fez com que a gente realmente pensasse, né? Então, é a facilidade com a dificuldade. Essa dificuldade nos motiva a realmente exercer ali o papel de Cristo, né? Então, por diversas vezes eu tive o privilégio de até pensar, né, como Cristo. Nós tivemos ali um momento de crise, onde eu tive que amenizar ali uma situação, e eu fui bem categórico, onde eu abri a Bíblia e disse: olha, vamos lá, quando você tem algo contra o seu irmão, né, e que nós temos como princípio a base bíblica, então nós agimos dessa forma. Então, assim, foi interessante que tudo foi resolvido, justamente de acordo com o que está escrito. E isso fez com que as meninas dissessem: poxa, mas então na Bíblia tem tudo? Eu falei: sim, é o nosso manual. E aqui a gente consegue, como essa situação, a gente conseguiu reverter, e outras de acordo com o que está escrito.
0: Muito bom, né? A gente vê em Provérbios que, de fato, o temor do Senhor é o princípio de toda a sabedoria, e como a Bíblia nos leva para o bom senso em todas as áreas, né? Lovia, é uma pena que a gente vai ter que terminar, mas só para fechar, como que se avalia a participação da nossa equipe brasileira nesse torneio?
1: Nós fomos vice-campeões e, como eu disse, né, uma das cenas que chocou, marcou... um deficiente, ele com as pernas, ele se arrastava em quadra, e quando nós passamos, uma das atletas deu a sua camisa para ele. E estava acontecendo uma outra final, né? E o ginásio com mais de 3.500 pessoas, o ginásio lotado, e 2.000 pessoas fora, que não conseguiram acessar o ginásio. O ginásio parou e todo mundo começou a aplaudir essa atitude, né? Então foi ali que eu disse: olha o que nós ganhamos, né? Uma medalha incorruptível.
0: E a gente sabe que para muitas religiões do continente africano, possuir alguma deficiência é quase que um sinal de maldição, né? Aí chega o cristão e abençoa, e dá ao povo brasileiro marcado por esse amor, né? Mas eu tenho certeza que essa marca que vocês deixaram foi para muito além do tempo de torneio, né? Vai ficar lá e vão receber mais convites para voltar. Agora, Lovinha, a gente corre pro final. Eu mando só um abraço para a turma aqui do Fala Fera, né? Que tá sempre ouvindo a gente. Então, obrigada, Esther, obrigada, Rosângela. Mas o corpo já vai sentindo aquele cansaço. E agora?
1: Agora é a última volta.
2: Última volta.
0: Obrigada, Luiz Henrique, Pedro Campos, pelos trabalhos técnicos. Obrigada pela produção do nosso querido Lovia Henrique, a apresentação e as vinhetas.
1: Elas gravadas pelo meu mano Edson Tauil, a voz da Bíblia. Uma semana abençoada para todos os nossos ouvintes, por todo mundo. Um beijo especial para a minha melhor metade, Vanessa Daniela. Para o meu melhor, um quarto, a minha Rada Sister. E que venha a prorrogação.
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3: Bem, de volta com o nosso Noite RTM, depois de Atletas no Ar, que você acompanhou com a gente aqui, sempre nas noites de segunda-feira, você acompanhando Atletas no Ar. E olha, amanhã é terça-feira, é dia 25 de agosto de 2026, o Dinho Oliveira estará numa missão especial, né, fazendo uma cobertura pela RTM Brasil, da gravação do álbum Gerações, né, essa gravação do álbum Gerações vai acontecer amanhã, a partir das 8 horas da noite, né, na Vila Leopoldina, capital paulista, Avenida Mofarrege, na Vila Leopoldina, e vai ter cobertura da RTM Brasil e a gravação, né, do álbum do Masao Sugihara, e nós teremos aí muitos convidados, Anívia Soares, David Kinlan, Ademar de Campos, Israel Salazar, quem mais? Felipe Rocha, né, o Thiago Sugihara e muitas outras celebridades da música cristã evangélica contemporânea. Dinho Oliveira, você que estará por lá fazendo essa cobertura, qual a expectativa? Conta pra gente aí amanhã, que você não estará aí no Estúdio C, Eric, o Eric, né, que estará conosco amanhã.
4: Isso, Eric Alves.
3: Eric Alves Ettore, Eric Ettore.
4: Eu tava perguntando.
3: Ele chama Ettore, sabia que o Eric chama Ettore também? Não é o Ettore Ettore, é o Eric Ettore. E ele estará amanhã aí no Estúdio C, porque Dinho Oliveira estará lá nessa cobertura. Conta pra gente rapidamente, em poucas palavras, qual a expectativa para esse evento de amanhã, hein, Dinho?
4: Olivares, você deu uma olhada aí na lista de quanta gente vai estar lá? Que bacana, hein? David Kinlan. Vou reencontrar pastor Ademar de Campos. Quem mais? Nívia Soares, Juliano Som. Vou encontrar meu amigo China de Castro, que é baterista, né? Que toca lá com o Juliano Song. E, rapaz, vai ser demais, hein? Um evento. Faz anos que eu não vou num evento assim, hein? E vai ser muito legal, vai ser uma alegria, né? Primeira cobertura que eu vou fazer aqui pela RTM. Então, pra mim é muito especial. E tô feliz.
3: E vai ser no horário do Noite RTM também do Revista, então teremos os flashes ao vivo com o Dinho Oliveira direto de lá, desse evento que acontece em São Paulo, na Vila Leopoldina, né? É muito legal, viu? Então, Dinho, sucesso pra você amanhã, que Deus te abençoe, né? E, pois é, e vai ser muito legal, então ele vai trazer todos os detalhes amanhã pra gente aqui no nosso Noite RTM e também no Revista RTM. E por hoje, vamos de música, né, meu jovem?
4: Sim, boa música. Quem será que vamos ouvir agora, hein?
3: Olivares? Não faço a menor ideia, viu? Sucesso internacional, seria?
4: Nacional. Ele passou por aqui e falou, Dinho, amanhã você vai estar lá no evento? Eu falei, vou. Ah, que legal. Posso dar uma palhinha hoje, então? Antes do evento? O povo já... Conheceram meus... Quem não conhece... Já saber do que se trata? Falei, claro. É o Masao Sugihara que tá por aqui, hein? Vai cantar uma música pra gente aqui. Não a outra. Amanhã ele não vai ter muito tempo, não, né? Vai estar
3: correria.
4: Mas ele vai conversar com a gente, né?
3: O álbum é do Masao, né? Com convidados. Ah, vai ser muito legal, viu? Bom, então vamos ouvir aí o Masao Sugihara.
4: Vamos lá, então. Não a outro.

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2: E olha, nós convidamos você agora para mais um momento de oração, né? Na abertura desta hora oramos pelas mulheres e agora vamos orar em favor de todos os homens. Esse momento que é proposto, né, pelo nosso Ministério de Homens, chamados à vitória. Então, se você puder, junte-se a nós, para que a gente possa fazer juntos essa oração intercessória em favor dos homens de todo mundo. Oremos.
3: Momento de oração. Chamados à vitória. Para ser um homem de acordo com a vontade de Deus. Hoje é dia 24 de agosto e o tema é Soldados da Cruz. Querido Deus, o Senhor me fez um vencedor em Cristo. Todos nós passaremos por dificuldades e provações. Portanto, confio no Senhor para me fazer suportar as dificuldades como um bom soldado de Jesus Cristo. Independentemente do problema ou da dor, conceda-me suportar os tempos difíceis em minha vida com calma e segurança. Suporte comigo os sofrimentos como bom soldado de Cristo Jesus. 2 Timóteo 2, versículo 3. Aqui, Ricardo Santos, e é sempre uma alegria orar com você. 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
1: Muito bem, estamos chegando ao final aqui do nosso Noite RTM, mas antes ainda temos um assunto dos mais importantes a ser tratado. Por aqui nós vamos falar sobre a família, o nosso Família Hoje, apresentado pelo pastor e psicólogo Kleber Lima, falando, tratando de assuntos e respondendo perguntas, né, sobre sobre questões familiares, sempre baseado na palavra de Deus. Pastor Kleber Lima, junto com Cacá Rodrigues, apresentando para todos nós, então, o Família Hoje.

0: Olá, eu sou o Cacá Rodrigues e no programa de hoje o pastor Kleber Lima traz um tema muito interessante. Acompanhe.
1: O grande amor pelos pequenos. Jonas capítulo 4, verso 11. E não hei eu de ter compaixão da grande cidade de Nínive, em que há mais de 120 mil pessoas que não sabem discernir entre a mão direita e a mão esquerda? Nínive, capital do poderoso Império Assírio, era conhecida por sua violência e maldade. Enviado por Deus para anunciar o juízo sobre a cidade, Jonas viu seus habitantes se arrependerem e serem poupados, mas não conseguiu compreender a extensão da misericórdia do Senhor. No encerramento do livro, Deus chama a atenção do profeta para os mais de 120 mil que não sabiam discernir entre a mão direita e a esquerda. Expressão que pode ser compreendida como uma referência às crianças pequenas que viviam naquela cidade. Em meio a uma sociedade marcada pelo pecado, Deus não deixou de enxergar seus pequenos e vulneráveis habitantes. Então, isso nos traz algumas lições. Primeiramente, reconheçam que as crianças são preciosas aos olhos de Deus. A pergunta final do livro revela aquilo que ocupava o coração do Senhor. Enquanto Jonas estava preocupado com a planta que havia perdido, Deus chama a sua atenção para milhares de vidas em Nínive, entre elas pequenos, aqueles que talvez fossem apenas parte da multidão aos olhos humanos, eram conhecidos e considerados individualmente pelo nosso Deus. Jamais se esqueça, nenhuma criança é pequena demais para ocupar um grande lugar no coração do nosso bondoso Senhor. Segundo lugar, lembrem-se que as crianças precisam de cuidado e proteção. A expressão "não sabem discernir entre a mão direita e a mão esquerda" destaca que, na pouca idade daquelas crianças, na sua imaturidade e dependência, elas sofreriam as decisões que os adultos tomariam. A vulnerabilidade dos pequenos aumenta a responsabilidade dos grandes. Por isso, as escolhas dos pais nunca dizem respeito somente a eles. Elas criam um ambiente no qual os filhos crescerão. Terceiro lugar, aprendam com Deus a olhar para as crianças com compaixão. O ponto culminante do versículo é a pergunta divina: e não hei eu de ter compaixão? Deus confronta a falta de sensibilidade de Jonas, mostrando que deveria ser mais sensível, mais compassivo no seu coração humano. Se Deus olha com compaixão para os pequenos de Nínive, seu povo também deve aprender a enxergá-los com esse mesmo cuidado. Há uma verdade que não pode ser ignorada: quem conhece o coração de Deus aprende a amar o que ele também ama. Por isso pense, em meio às muitas responsabilidades da vida, não permitamos que nossos filhos recebam apenas aquilo que nos sobra de tempo, atenção e cuidado. Amar os pequenos como Deus ama significa reconhecer seu valor, compreender sua vulnerabilidade e assumir com responsabilidade o privilégio de cuidar deles.
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4: É isso. Seja feliz e até o nosso próximo encontro.

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2: Muito bem, encerramos então assim o nosso Noite RTM de hoje, agradecendo a você pela audiência, pelo carinho, por estar conosco nesta segunda-feira. Estamos começando juntos mais uma semana, não é? E que bom que você está aqui com a gente, nos abençoando com a sua audiência, com as suas participações. E olha, espero que você tenha sido muito abençoado com o programa de hoje. Te convido a permanecer por aqui. Marcos Olivares, segue com você. Di Oliveira, segue também. E depois do intervalo, que é rápido, a gente vai trazer para você o Revista RTM com resumo de notícias nacionais, internacionais, destaques esportivos e outras informações importantes, necessárias para a gente fechar bem informados a nossa segunda-feira, tá bom? Então fica por aí, intervalo é rápido e na volta, direto pro Revista RTM.
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0: Muito bem, está no ar a partir de agora até às 11 da noite, se Deus quiser, mais uma edição do nosso Revista RTM, levando para você um resumo de notícias nacionais, internacionais, destaques esportivos. A gente vai trazer as notícias do mundo do agronegócio, destaque do Fique Por Dentro, a palavra do pastor Janus Tarso, a sua participação com a gente, seu alô, seu lá, o seu boa noite, a sua mensagem, não é? E olha, ao longo de toda a edição do Revista RTM de hoje, a gente vai trazer notícias, informações, fatos, vamos comentar algumas dessas notícias, e você ouvindo aqui as informações, quer também trazer o seu comentário, quer dar a sua opinião, colocar para a gente aqui do Revista, para todos os demais ouvintes, o seu ponto de vista, é claro que você pode, fique à vontade e participe com a gente nessa noite de segunda-feira, nesse 24 de agosto de 2026, comigo, Marcos Olivares, aqui no estúdio E da RTM Brasil, esse estúdio que está no interior de São Paulo e está conectado ao nosso estúdio C em São Paulo, capital, onde está Elidinho Oliveira, que apresenta comigo esta edição do Revista RTM e que também comanda ali todo o nosso aparato tecnológico, está de olho em tudo para que tudo funcione perfeitamente nessa noite de segunda-feira. Boa noite, meu caro Dinho Oliveira, seja bem-vindo a mais esta programação. Como é que você está, meu jovem? Tudo bem contigo?
1: Olá, Olivares, boa noite. Tá tudo bem, tudo ótimo, feliz, né? Estamos começando mais uma semana e sempre é uma alegria estar aqui com você, meu jovem, no Revista RT, viu? Quero dar o meu boa noite também para os nossos ouvintes. Ah, para você que estava acompanhando a programação aí do Noite RTM, e para você que está chegando agora exclusivamente para o Revista, receba o meu boa noite. Hoje eu subi lá em cima, quando eu cheguei, vim aqui dar oi pro Cacá, dei oi para o Samuel Matos, e aí eu percebi que a produção tinha pessoas lá. Aí eu subi lá, estavam Michele Gomes e Ricardo Santos. E aí eu, antes de entrar, eu falei assim, tô com a voz meio grave, né? Aí eu falei assim, boa noite. Rapaz, você tinha que ver o susto que o Ricardo...

0: Ué, sou eu falando. Ah, Marcos. Quem é esse? É, Marcos. E ele olhou assim e falou: para de palhaçada, jovem. E a Michelle deu risada.
1: Muito bom, muito bom. Muito
0: e eu
1: bom.
0: Falei: boa noite. Mas sem ele estar me, né, vendo ali, entendeu?
1: Muito bom.
0: Eu acho que eu tô ficando com a voz igual a dele, viu? Tô falando
1: olha
0: muito
1: que beleza,
0: com o Ricardo
1: hein?
0: Santos, então...
1: É a convivência, noite. É a convivência. Sem dúvida nenhuma, é a convivência.
0: Ah, foi engraçado, né? Aí ele falou assim, ó, preciso conversar com você, ó, viu? Eu falei, tá bom, Ricardo.
1: Yeah. Muito bem, muito bem. E meu jovem, como é que está aí o clima em São Paulo nessa noite de segunda-feira?
0: Bom, Olivares, como... O Olivares, como já tinha falado antes, sem nenhuma alteração,
1: está se mantendo
0: hora,
1: mesmo.
0: Está se mantendo. O que mudou foi a sensação térmica, viu, Olivares? É, a sensação térmica, ela está agora em 10 graus, né? A temperatura continua aqui nos 14 graus, viu? Tô vendo que aí em Lindóia está 16 graus, é isso mesmo?
1: Isso não, mesmo. Baixou, estava. Tava 19, né? Baixou para 16 agora. Tá razoável ainda.
0: Sensação térmica de 15 graus, hein?
1: Olha só. Então, meu amigo. Vou ver como a coisa.
0: Vamos ver em São Luís.
1: Né?
0: São Luís do Maranhão tá frio, hein?
1: São Luís?
0: Tá frio lá, é. Tá com 27 graus agora, hein?
1: É mesmo, é?
0: Exatamente.
1: Tá gelado lá, hein? Tá
0: gelado. O Olivares. É, eu tô querendo ver aqui como que tá a temperatura em São Paulo do Potengi. Lá tá 25 graus, Olivares.
1: 25 graus também tá bom. Tá uma noite agradável.
0: Tá tranquilo.
1: Nessa noite de segunda-feira. E pra gente, vamos aproveitar que essa noite está agradável em todas as partes, né? E convidar o nosso ouvinte para começarmos muito bem essa semana, essa noite de segunda-feira, juntos aqui no nosso Revista RTM. Meu jovem, faça aquele convite mais do que especial, aquele convite que só você sabe fazer.
0: Muito bem, Olivares, vamos fazer então aqui, sair do personagem às vezes que é difícil, hein? Olivares, vamos convidar os nossos clientes, os nossos ouvintes queridos.
1: Sai
0: aqui.
1: Do personagem, meu
0: não,
1: Deus.
0: Não, não sai do personagem, não sai. Nossos ouvintes queridos que estão ouvindo essa programação, que estão com saudade de Ricardo Santos, e que às vezes matam saudade com Dinho Oliveira. É, vamos lá então, olha só. Nosso WhatsApp, anote aí. Para quem está no exterior antes, não esqueça de adicionar o código internacional brasileiro, que é o número 5555, código internacional brasileiro. Agora sim, o número do nosso WhatsApp, 11, que é o código telefônico aqui de São Paulo. 11. Agora o WhatsApp que é 974-181-456. Vou repetir, né?
1: Repita, meu jovem, é sempre importante.
0: 11 974-181-456. Ou para quem que for enviar sua mensagem, não esqueça de se identificar, viu? Fará o seu nome, a cidade e o estado de onde nos ouve, certo, Olivares?
1: Certíssimo, exatamente.
0: E para quem está no exterior, Olivares, qual é a
1: não
0: dica?
1: Muda muito, né? Não, a dica é que você que está no exterior, mande a sua mensagem, envie para a gente da mesma forma, né? Daqueles que estão aqui em território nacional, mas coloque aí o nome da cidade onde você vive, o país onde você está, né, para que a gente saiba até onde está chegando o som da RTM Brasil, mesmo que o nome seja esquisitão da sua cidade. Dinho Oliveira vai falar o nome corretamente, porque ele estudou muito isso, né, e não nada profissionalmente, ou porque teve que fazer prova, nada, porque ele gosta, ele estudou isso, ganhou um Atlas ainda menino, ganhou um Atlas e, a partir daí, foi decorando o nome das cidades. Pegou gosto. Então, pode mandar o nome da sua cidade pra gente, que o Dinho Oliveira vai falar, tá certo? E olha, uma última dica antes da gente trazer as notícias pra você aqui. 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Vai ver Marcos Olivares e Dinho Oliveira, esse jovem rapaz que está aqui ao meu lado. E aí você vai assistir a esta edição do Revista RTM. Dito isso, pergunto a você, Dinho Oliveira, temos informações importantes, necessárias, atualizadas para o ouvinte do Revista RTM?
0: Sim, Olivares, temos destaques nacionais, mas antes,
1: sobe o som.
0: A Braskem, uma das maiores empresas petroquímicas do país, protocolou hoje um pedido de recuperação extrajudicial para reestruturar cerca de 56 bilhões de reais em dívidas. As tabelas financeiras anexadas ao plano mostram que o valor total envolvido é maior quando também são consideradas as dívidas entre as próprias empresas do grupo, chamadas de obrigações intercompany. Com o pedido, começa agora um período de 90 dias de proteção, durante o qual os credores abrangidos pelo plano não poderão cobrar judicialmente essas dívidas e nem anotar determinadas medidas contra os ativos das empresas. A situação da Braskem é resultado da combinação de três fatores: os custos bilionários do desastre geológico em Maceió, um período longo de margens mais baixas na indústria petroquímica global e o alto nível de endividamento. Viu, Olivares? Mais uma para a lista, hein? Que pede recuperação.
1: Exatamente, né? E olha que é uma empresa petroquímica, né? Mas o que mais abala essa empresa, o que mais abalou a Braskem é a questão daquele afundamento de um bairro inteiro em Maceió, empresa, né? Ela tem que pagar ainda muita gente, né? Mas o estrago que ela fez ali, as multas que ela já está pagando e o que ela teve que fazer para poder, né, não perder o seu maquinário, não perder o que ela estava, o trabalho que ela estava fazendo no subsolo ali, então um prejuízo absurdo, né, para essa empresa, que apesar de ser uma empresa petroquímica, né, ela também tem custos muito altos, né? Ela tem ganhos diários altos, mas ela tem um custo diário também muito alto e acabou se endividando, né? Por quê? Porque foi deixando de pagar alguns credores, né? Principalmente por conta disso. Aí você tem a questão antes da guerra, dessa guerra do Irã com os Estados Unidos ali, né, no Estreito de Hormuz, você tinha um preço mais baixo ali do petróleo, né, você tinha essa guerra comercial, aí você teve esse problema que aconteceu em Maceió, né? E já tinha a dívida que vinha acontecendo dentro da própria empresa, né? Das empresas que fazem parte do grupo. Então juntou tudo isso e aí a situação está bastante difícil para a Braskem pedindo recuperação judicial. Meu amigo, nosso país está... a vida das empresas é difícil aqui no nosso país. A gente fala, má administração, não é bem assim, as coisas são bem assim sim, né? Um país onde Casas Bahia quebra, meu amigo, onde uma petroquímica quebra, não é para amadores, né? A coisa é muito difícil por aqui, muito, muito, muito difícil, né? A gente teve, agora nessa campanha eleitoral, né? Tem um candidato que fica toda hora falando do preço dos alimentos, que subiram demais, né? Ao contrário do que disse a economista lá, Miriam Leitão, né? Que é o tomate, né? O tomate baixou, a batata, né? E é só uma sensação de que tá caro, ao contrário do que ela disse, né? Tem um candidato mostrando os preços altos. E aí o governo tá tentando barrar ali essa campanha. É isso que você tá ouvindo. Ah, o nosso Estado democrático de direito, né? A gente tem essa liberdade, né? Se você for contra a democracia, você vai preso, né? Você não pode fazer nenhum atentado contra a democracia. Mas aí tem gente apontando os preços altos e o governo tentando barrar essas propagandas eleitorais que falam essa verdade. Então é muito difícil, né? Num país como o nosso, as empresas se manterem. Então você veja que uma empresa tradicionalíssima como as Casas Bahia quebrando, e você vê uma petroquímica, meu amigo, uma petroquímica. Sabe o que é uma petroquímica? Você imagina se você fosse dono de um posto de gasolina. Meu amigo, é carro toda hora um atrás do outro fazendo fila para abastecer. É dinheiro entrando o tempo todo. E aí, você precisa desse combustível que vem das refinarias, né? Então, uma indústria petroquímica está lá para isso, para abastecer os caminhões, para distribuir nos postos de combustíveis. E ainda assim, a indústria está quebrando, meu amigo. Ela está quebrando. E aí, né, são muitas coisas. Claro que essa questão desse afundamento de um bairro inteiro em Maceió conta muito, porque as indenizações são milionárias. Mas a empresa também arrecada muito diariamente. E ela deveria ter cacife para bancar isso, mas não tem. E ela está absolutamente endividada. Essa dívida de 56 bilhões é a dívida imediata. Essa primeira, ao qual ela conseguiu ser aceito esse pedido de recuperação judicial, e tem esses primeiros 90 dias aí para ajustar o plano, o que vai fazer, o que pretende fazer. Mas se somar com essas dívidas internas, essa dívida mais que dobra, é mais de 130 bilhões de reais.
2: É muito dinheiro, hein?
1: É uma coisa absurda que a gente não tem nem noção do valor desse dinheiro, porque a gente também não tem noção de quanto ela gasta diariamente, de quanto ela recebe de receita bruta diariamente, né? É uma coisa assim fora da nossa realidade. Mas mesmo assim, a empresa está quebrando e é uma tristeza, né? A gente trazer essas notícias que a gente tá trazendo nessas últimas semanas. Bom, seguindo aqui com os destaques nacionais, um incêndio consumiu mais de 1.200 hectares de vegetação no Cerrado, na região da Chapada dos Veadeiros, em Goiás. Segundo informações do Corpo de Bombeiros, 900 hectares foram atingidos em Colinas do Sul, enquanto outros 300 hectares foram queimados na região do Morro da Baleia, dentro do Parque Nacional da Chapada dos Veadeiros. Fogo começou na sexta-feira, mobilizou mais de 25 militares do Corpo de Bombeiros, além de brigadistas voluntários. As equipes enfrentaram dificuldades para combater as chamas por causa do terreno, que tem áreas íngremes, serras e pedras. Segundo os bombeiros, a região continua sendo monitorada devido ao risco de novos focos durante o período de seca. Uma das preocupações é a possibilidade de queimadas provocadas de maneira irregular, se espalharem rapidamente pela vegetação seca. A boa notícia é que nem animais, nem casas foram afetados, nenhuma pessoa foi afetada. É uma região que tem muitas fazendas, né? Mas o fogo conseguiu ser controlado, apesar, né, dessa grande área queimada, os próprios fazendeiros também ajudaram. Então, animais, plantação e as próprias casas das fazendas foram preservadas, né? Mas uma situação bastante complicada sendo vivida nesse momento no estado de Goiás. E olha, uma das coisas que aumentaram o fogo, porque tinha muito lixo no local. E aí, os bombeiros reclamaram desse lixo todo depositado ali, mas aí o governo de Goiás disse não. Ali foi uma área que a gente separou justamente para fazer um depósito de lixo. Só que aí é uma área de risco por causa da mata, né? E vai ter que ser revisto esse local onde o governo de Goiás deposita lixo, porque ele pode potencializar essas queimadas.
0: É, porque gera a deterioração ali dos lixos, ele gera gás, né?
1: Muitos gases, exatamente.
0: Então fica inflamável, até tinha uns estudos que os cientistas, pesquisadores estavam pensando em usar o lixo como combustão, ou seja, porque ele fica inflamável ali no solo, né?
1: Exatamente.
0: E alguns desses lugares tem até eles colocam umas chamas para queimar o gás, né? Que fica.
1: Isso, exatamente.
0: Então,
1: para poder dissipar, né? Para não acumular.
0: Combina. Exato. Tá ali no meio da natureza, né?
1: Exato.
0: Olivares, trazendo mais a destaque nacional, o Ministério dos Transportes atualizou hoje o aplicativo CNH do Brasil. Com a mudança, os motoristas poderão consultar pela plataforma as passagens registradas em pedágios do sistema FliFlow. O FliFlow é um sistema de pedágio eletrônico sem cancelas que permite cobrar a tarifa sem que o motorista precise parar ou reduzir a velocidade. Segundo o Ministério dos Transportes, todas as passagens por rodovias estão listadas no aplicativo, sejam elas federais ou estaduais. Além da consulta, o cidadão terá acesso a informações centralizadas para identificar pela plataforma a concessionária responsável e acessar o respectivo canal indicado para pagamento do pedágio. O que eu acho, eu uso aí essa via FliFlow, viu, Olivares? Quando vem...
1: É mesmo,
0: vem ali pela Dutra. Até mudei o trajeto. Antes eu ia pela Ayrton Senna, né? Aí na Ayrton Senna você tem, meu amigo, você tem que parar no pedágio, tem aquela fila. E o FliFlow não, você passa direto, entrou na via... Ela já cadastra que você entrou e quando você sair, ela já calcula o valor do pedágio que você vai pagar. É mais barato. É
1: por trecho, né?
0: Por trecho. Porque dependendo do pedágio, você paga ali, mesmo que você vá andar, sei lá, 5 quilômetros da extensão até o outro pedágio, você vai pagar o preço cheio. E fica muito mais barato, viu, Olivares? É bom. É, essa ideia, e não tem aquelas filas de pedágio, que eu acho muito
1: exatamente
0: bacana.
1: Né? O que estava complicando a vida de muita gente, que muitas pessoas não sabiam, né? Passavam ali uma estrutura no meio da estrada, não sei exatamente o que é isso, não tava, né? Não tinha muita explicação, a gente não teve, né? Gasta tanto com propaganda governamental, mas essa não foi feita, né? Praticamente pouca coisa foi feita para avisar as pessoas desse novo sistema. A própria imprensa também não falou tanto sobre isso, e aí tanto que teve aquela determinação judicial que até novembro estão suspensos os pagamentos, né? As pessoas vão ter esse período aí para poder
0: pagar. Então, estão suspensos.
1: Não, estão suspensos de aquelas pessoas que não pagaram, que não sabiam, né? Estão suspensos os pagamentos, os juros, a multa e os pontos na carteira. Mas lá em novembro elas vão ter que pagar, né? As pessoas vão pagar sem juros e sem multa. Por quê? Porque muita gente não sabia, né? Então muita gente está sendo, perdendo pontos na carteira e já devendo muito sem saber, porque não tinha essa informação. Então, essa determinação judicial vale até novembro para que as pessoas possam ter tempo, né, para separar esse dinheiro e vão pagar sem a cobrança de juros ou multa. Agora, no aplicativo fica muito mais fácil, né? Porque você tinha que procurar o site da concessionária, saber como que você fica. Como que eu faço? Não sei. Agora, dentro do aplicativo CNH do Brasil, a pessoa já tem todas as informações, o que facilita a vida de todo mundo, né? Então agora, finalmente, a coisa vai funcionar como deveria ter sido desde o início, né? Na verdade, deveria ter sido desde o início. Mas, enfim, o importante é que está acontecendo.
0: É verdade.
1: Vamos agora aqui para os destaques internacionais. O governo dos Estados Unidos se prepara para revogar os vistos de negócios e turismo de até 200 mil estrangeiros que solicitaram ou estão em processo de pedido de asilo nos Estados Unidos. Se a medida for adotada, será a maior revogação coletiva de vistos da história americana e deverá enfrentar contestações na justiça. A revogação não significa necessariamente que os estrangeiros serão deportados imediatamente, não é isso. A maioria das pessoas com pedidos de asilo em andamento deverá ter o status migratório alterado, mas perderá a condição de visitante de negócios ou turismo. É, meu amigo, são 200 mil, né, vistos aí que podem ser cancelados, né? E você veja, tem países, muitos países no mundo, não tem isso de habitante, né? E é só uma parcela de gente que está querendo entrar, ou que está lá dentro, querendo viver no país, né? E aí, aquela coisa, você tem as suas fronteiras, você abre as portas para todo mundo ou não. A Europa começou a fazer isso, agora na época da pandemia já está fechando as suas fronteiras de novo, porque não deu certo isso. Não dá para você abrir a porta da sua casa para qualquer um entrar, né? Então, os Estados Unidos é o país mais procurado do mundo. Diariamente, milhares de pessoas querem se juntar ali àquele povo. Por quê? Porque querem melhores condições de vida, muitos querem viver o sonho americano, quer ter conquistas que não tiveram, né? Eles querem viver em casas que eles viam nos filmes, né? A gente aqui no Brasil mesmo, né? A gente já viu tanto filme americano, aqueles carros, né? Aquelas escolas, coisas que a gente não tem aqui. Então você tem brasileiros indo diariamente lá para viver nos Estados Unidos. E é isso que acontece com gente do mundo inteiro. Então eles estão dando uma segurada lá, aí tem pessoal de oposição, né? O malvadão, não quer as pessoas lá, não é bem assim. Mas é a casa dele, é o país dele. A gente tem que respeitar. E aquela coisa, isso vale para todo mundo em qualquer lugar. Isso vale até para pessoas dentro do mesmo país. Você sai da sua terra, vai para uma outra terra, tem uma cultura um pouco diferente, você quer viver ali? Respeita aquela cultura. Se adequa àquela cultura. Se adequa àquele jeito de viver no lugar. Porque a pessoa, ela quer sair de um lugar onde ela não está vivendo bem, para outro onde ela acha que vai viver melhor, mas ela não, ela parece que tem raiva daquela gente que tá lá. Aí quer fazer tudo ao contrário. Quer destruir o lugar. Né? Quer deixar o lugar feio.
0: Olivares.
1: Isso não vale só para quem sai de um país para outro, não. Aqui no Brasil a gente tem isso também. Pode reparar. Né? Que tem isso em vários lugares aqui no nosso país. Então se você quer sair de um lugar para o outro, respeita aquele lugar. Respeita aquela cultura. Respeita aquelas pessoas. Né? Se adapte àquilo, se adeque àquilo, tenho certeza que você vai viver muito bem e não vai correr riscos como essas 200 mil pessoas estão correndo lá nos Estados Unidos. Diga aí, meu jovem.
0: Então, tem alguns grupos aí que às vezes saem de um lugar porque falam, lá é difícil, tem muita opressão, tem muito isso, tem muito aquilo, e aí quando chega em outro país, outro continente, aí querem explicar justamente aquilo que elas fugiram.
1: Exatamente. É que é impor aquela cultura delas, aquele jeito de viver delas, que elas fugiram daquilo, mas aí querem impor. Realmente o ser humano é muito difícil da gente entender. Diga lá, meu jovem.
0: Bom, temos aqui mais destaques, ó, um tornado, vamos falar de tornado, continua tendo, hein, Olivares, tornados ao redor aí do mundo, a gente, aliás, terremotos, tornados.
1: Exato.
0: Um tornado deixou um rastro de destruição no sul da França hoje, viu? Segundo a imprensa local, citando autoridades, ao menos 26 pessoas ficaram feridas. As regiões mais afetadas foram as comunas de Pomas e Verzeli, a cerca de 750 quilômetros de Paris. Imagens divulgadas pela imprensa francesa mostram casas e comércios destruídos. os ventos ultrapassaram 100 km por hora. Cerca de 100 casas sofreram algum tipo de dano, enquanto quase 3 mil imóveis ficaram sem energia elétrica, viu, Olivares?
1: Pois é, né? Tornados e, como você falou, terremotos, a gente teve um, né? Agora no final de semana, na Costa Rica, na América Central. Então, tornado não, terremoto, né? A gente continua tendo terremotos aqui na América do Sul, na América Latina, né? Coisa que a gente não falava muito sobre isso. E agora também esse tornado, né? Que a gente tá trazendo essa informação lá no sul da França. Então é isso, né? A natureza também, né? Ela não tá tão feliz com o que a gente tá vivendo ultimamente, viu, meu amigo? Olha, vamos fechar aqui os destaques internacionais. Primeiro-ministro da Nova Zelândia, o Christopher Luxon, disse hoje que seu partido apresentará ao parlamento um projeto de lei para proibir menores de 16 anos de usar redes sociais. A proposta prevê multas de até 10% da receita global das plataformas que não cumprirem a medida. O texto vai exigir que as empresas adotem medidas razoáveis para verificar a idade dos usuários, incluindo o uso de informações de contas existentes, tecnologia de reconhecimento facial e documentos de identidade digital. Ainda não está claro se o projeto terá apoio suficiente para ser aprovado pelo parlamento. Um dos partidos que integram a coalizão do governo de Luxon, o Nova Zelândia Primeiro, já afirmou que não vai apoiar a proposta, não. O presidente do partido, o senhor Winston Peters, disse que essa responsabilidade deve ser unicamente dos pais. É, diz que é um tipo de repressão que não cabe na Nova Zelândia e que os pais têm que lidar com isso. Ou ele tem filhos adultos ou ele não tem filhos, né, para falar sobre isso. Porque se tivesse, ele não falaria isso. Que basta aos pais mandarem os filhos ali ficarem longe das plataformas digitais, das redes sociais e andarem por aí sem celular. É simples para ele falar. E diz que não vai apoiar, porque é uma vergonha para o país, porque fere a democracia. É aquela democracia que a gente vê aqui no Brasil também. Quando a gente quer falar de democracia, a gente fala, né? Quando a gente não quer, a gente fala que é repressão. Agora, a gente pode fazer repressão em nome da democracia. É o que a gente faz aqui no Brasil. Se você falar mal da democracia, você está preso. Então, você é proibido, né, não ser democrático. Você é proibido não gostar de democracia. E lá também. Ah, não, mas aí você vai ferir a democracia, né, se você quiser impor uma lei como essa. As pessoas têm esse direito. Só que a Austrália, que é o país vizinho à Nova Zelândia, foi um dos primeiros a ter essa lei. Está valendo desde novembro de 2025, não é? E justamente baseado a argumentação do primeiro-ministro é da lei funcionando na Austrália, e a mesma argumentação desse que é contra, né? Ah, tá vendo? A lei lá não deu certo, não, uma coisa feia pro país. Então, cada um vê com o ângulo, com o olhar que mais lhe é aprazível. Mas que bom, viu? Que pelo mundo afora está proliferando, né? Estão proliferando autoridades buscando essa proibição de que jovens e adolescentes usem redes sociais abaixo de determinada idade, o que é muito importante.
0: Sendo assim, então, vamos encerrando nesse primeiro bloco de destaque de notícias nacionais e internacionais, que teve a apresentação do nosso jornalista de plantão, o Marcos Olivares.
1: Obrigado, hein? Muito obrigado, meu jovem. Vamos para o intervalo, então. Na volta falaremos de esportes.
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4: Muito bem, voltamos para falar de esportes. E um jogo fechou a rodada de número 24 da Série A do Campeonato Brasileiro. Foi entre Botafogo e Atlético do Paraná. É, meu amigo. Botafogo está em crise, recebeu em casa no Rio de Janeiro o Atlético Paranaense. E olha, o Atlético Paranaense abriu 2-0 em cima do Botafogo. Aí o Botafogo foi lá e fez 2 gols, meu amigo. Porém, no final, o Atlético do Paraná foi lá e deu aquela beliscadinha. Final de jogo, Botafogo 2, Atlético Paranaense 3, em excelente fase. E o Botafogo continua na sua má fase, perdeu em casa. Então, parabéns ao Atlético Paranaense. É, de Oliveira, fique feliz. De Oliveira, fique feliz.
5: Ah, fico olha, feliz. Fico muito feliz. Também tem que ter uma alegria aí. Nessa equação, de dois times, tem que ter uma alegria.
4: Exatamente. E a alegria é Dedinho Oliveira e da grande torcida do Atlético Paranaense. E pela Série B, Atlético Clube perdeu em casa para o Novo Horizontino por 4-1. E o Sport, no Recife, recebeu o Coelho, o América Mineiro, e venceu por 3-0. Resultados que fecharam também a rodada número 24 da Série B do Campeonato Brasileiro, tá certo? E olha, destacando mais esportes, o Palmeiras entrou em acordo com o Manchester City para negociar o Alan. O clube inglês aceitou pagar os 40 milhões de euros pedidos pelo time brasileiro, hein? São 240 milhões de reais na cotação atual. O contrato do atacante será de 5 anos. Então, parabéns aí ao Palmeiras, né? Fazendo um bom negócio com um time europeu. Um dos principais vai jogar lá com o Haaland no Manchester City, time do meu cunhado. É, meu amigo, torce pro Manchester City. Pois é. E olha, 240 milhões de reais na conta do Palmeiras, só que só vai ficar 90%. 10%, ou seja, 24 milhões de reais vão para a conta do Figueirense, time que detém 10% aí do passe do atleta, do Alan. Então, tá aí, né? Até o Figueirense faturando aí e agradecendo ao Palmeiras pelo bom negócio que o time, que a tia Leila fez, e que vai sobrar aí 24 milhões na conta do Figueirense. Boa notícia, né?
5: É, Olivares, pause para a tosse. Olivares, eu me lembrei de uma passagem bíblica que eu, às vezes, a gente tem dificuldade de entender, né? Que diz assim: o que tem será acrescentado, e o que não tem será tirado. Ah, meu amigo, entendedores entenderão.
4: É isso mesmo, meu jovem. Siga aí.
5: E o Santos, hein? Ah, o Santos liberou hoje Robinho Júnior. É, o Robinho Júnior, filho do Robinho, né? Estrela do Santos. Aquele que tomou um tapinha de amigo do Neymar. Liberou o Robinho Júnior, é só para dar uma apimentada, para viajar à Itália e cuidar de questões burocráticas de passaporte europeu e domicílio no país. O jogador tem sondagens de clubes do continente e pode ser negociado na atual janela de transferência. É bom porque o Santos está precisando de um dinheirinho também, né?
4: Está precisando, mas aí são duas verdades que têm que ser ditas. Ainda não tem nenhuma proposta para ele.
5: Já está se preparando, então.
4: Mas a segunda verdade é: a seleção italiana, sub-20, sondou. Como é que está aí o seu passaporte italiano? Ele tem dupla cidadania. Ele não está sendo aproveitado no Santos. Ele quis bater de frente com o Neymar. Viu que estava sem moral. Não tem moral ainda. Ele achou que... Ele falou: deixa eu ver como é que está aqui a minha... né? O meu naipe aqui como jogador de futebol. Será que já sou um craque aqui? Será que o Santos está dependendo de mim? Será que eu sou o futuro do Santos? E fez aquele entrever com o Neymar. E aí o pessoal falou assim: meu, fica na sua aí que, né? E o Cuca não tá aproveitando muito ele. Então ele não tá...
5: Mas ele joga toda, bem?
4: Mas joga, ele é um bom jogador.
5: E por que não aproveita o homem?
4: Porque, rapaz, eu não sei quais são os fatores que tem, ou se ele é muito jovem, dentro do esquema do Cuca, ele não tá se encaixando. A verdade é que o Robinho Júnior tem... Ele foi lá para fazer esse acerto, procurar um domicílio italiano, fazer o seu passaporte europeu. Por quê? Porque ele tem essa cidadania italiana. E aí a seleção sub-20 sondou sobre como é que você tá aí, né? Como é que tá seu passaporte aí, hein? Você tem interesse de vir para cá, não? E a própria seleção italiana, a própria Confederação Italiana de Futebol, de repente vai tentar conversar com alguns clubes para tentar o Robinho começar a jogar lá na Itália, o Júnior, né? E aí, quem sabe ele vai ser um jogador que não vai servir a seleção brasileira, mas sim a seleção italiana. Ele tem essa possibilidade. Se eles decidirem por isso, ele tem essa possibilidade. E a Itália, que está em baixa no seu futebol, não é de hoje, né, tem muito interesse em ter o Robinho Júnior entre os seus selecionados. Então tem isso. A história real é essa aí, né? Está indo para lá para tentar acertar a sua questão como cidadão italiano, tentar servir a seleção de lá e aí tentar já ficar por lá em algum clube italiano, que vai ser bom para ele e vai ser bom para o Santos também. Essa que é a verdade, mas a gente tem que aguardar. E o João Fonseca, hein, o nosso tenista prodígio brasileiro, está fora do US Open. Nosso tenista de 20 anos, número 26 do mundo, não se recuperou a tempo do incômodo no abdômen e desistiu do último Grand Slam da temporada. Ele jogou na semana passada pelo ATP 1000 de Cincinnati, quando sentiu o problema no abdômen num treino. Desistiu de prosseguir em Cincinnati e voltou para tratamento no Brasil. Achou que daria para participar do US Open, mas está fora, João Fonseca, último Grand Slam do ano. Então, já vai descansar nesse ano de 2026. Trabalhou bastante o menino, fez só poucos milhões aí na conta. Ano passado fez 14, esse ano a gente ainda vai contabilizar quanto que foi, para se somar aos 14 do ano passado. Vai descansar um pouquinho, menino. Dores no abdômen, ninguém merece.
5: Não. Tomar um remedinho para curar também não vai ajudar.
4: Não, dores no abdômen, descansar, meu amigo, ninguém merece.
5: No caso dele, o descanso dele é um investimento, né? Porque se ele continuar se esforçando, pode se machucar.
4: E uma lesão mais grave.
5: Mais grave. Então, nesse caso, é justificado, viu?
4: Exatamente.
5: Nesse caso aí tem justificativa, né? Menino, até é um esporte que exige muito, como eu.
4: Exige mesmo.
5: Não dei certo na carreira, joguei um dia.
4: Mas você sabe como é.
5: 15 minutos.
4: você sabe qual é a dificuldade.
5: Joguei por 15 minutos e de 30 bolas eu consegui rebater uma e joguei para fora. Eu sei como é difícil a vida desse atleta. Tá por isso que eu quero ouvir os conselhos que o pastor Janus Tarso deu, Olivares, para ele.
4: Se eu pastor Janus, ele comentou. Pastor Janus Tarso, ele fez praticamente, você fez das palavras dele as suas palavras, porque ele falou exatamente o que você falou, não, mas está justificado, ele precisa se preservar, precisa estar inteiro para o ano que vem, né? É um investimento que ele está fazendo na carreira. Pois é, e ele falou exatamente essas coisas, viu, pastor? Como o senhor está alinhado com o Dinho Oliveira, nessa percepção esportiva do João Fonseca, tá fazendo um like aqui. Pastor, tem uma mensagem para hoje para todos nós? Muito obrigado.
6: Mensagem para hoje. Você já percebeu que Deus não atende todos os seus pedidos? Ele responde segundo o seu caráter. Você já ficou diante do açougueiro esperando o seu pedido? Você escolhe a carne, ele pega a faca, separa o corte, pesa e prepara conforme o pedido. Mas e se você não souber exatamente o que pediu? Na oração, fazemos algo parecido. Pedimos saúde, dinheiro, uma porta aberta, uma pessoa ou uma solução. Quando a resposta não vem, perguntamos: por que Deus não me respondeu? O apóstolo Tiago responde: pedis e não recebeis, porque pedis mal. Jesus ensinou que o Pai dá o Espírito Santo aos que lhe pedem. Há orações respondidas. Ana pediu um filho e Deus lhe concedeu Samuel. Elias orou lá no Monte Carmelo e Deus respondeu com fogo do céu. Mas há pedidos que não recebem aquilo que desejam. Paulo pediu 3 vezes que o espinho da sua carne fosse retirado. Deus respondeu: a minha graça te basta. Moisés pediu para entrar na terra prometida, mas Deus não concedeu. A ausência da resposta desejada não significa ausência de Deus. Mesmo concluindo a oração dizendo em nome de Jesus, Deus não atende o pedido. Por quê? Ele responde segundo o seu caráter. Talvez você esteja insistindo em algo que Deus não quer conceder. Pedir em nome de Jesus não é usar o seu nome como senha para conseguir o que você quer. É submissão do seu desejo à vontade de Cristo. Pergunte: meu pedido combina com os planos divinos revelados em Cristo Jesus? Quero a vontade de Deus nos meus planos ou apenas a satisfação dos meus sonhos? Reavalie suas orações. Peça, procure sabedoria divina. Continue orando e confiando nas promessas, no caráter divino. Quando Deus disser sim, permita que seu amor por Ele aumente. Quando disser não, permita que a sua confiança de amor se aprofunde. No silêncio, procure ouvir o Senhor Deus no caráter de Cristo Jesus. Ele permanece fiel. Deus não atende todo pedido. Ele só responde segundo o seu caráter. Por isso, você precisa conhecer a Deus pela reconciliação com o Pai, através de Cristo Jesus. Você precisa conhecer as referências bíblicas dessa mensagem. 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Até já.
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9: Comece em seu rádio Boletim Rural. Hoje, na apresentação de Cláudio Ronchi, e nesta edição, você fica sabendo. Cotações da laranja de mesa seguem pressionadas. Pucã e limão sobem. Esta e outras notícias agora no Boletim Rural.
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9: O mercado de frutas cítricas segue com um ritmo mais lento em agosto. Segundo o CEPE, o aumento gradual da oferta da laranja-pera, combinado à demanda mais fraca, pressionou os preços. A caixa com mais de 40 quilos de laranja-pera está cotada, em média, a R$ 31,53. A contramão, a tangerina Pocã e o limão Tahiti registraram fortes altas devido à oferta reduzida. A Pocã subiu 25% desde o fim de julho, enquanto o limão acumula alta de mais de 24% em agosto. A expectativa é de que a oferta dessas duas frutas continue limitada até setembro. O presidente dos Estados Unidos, Donald Trump, anunciou a suspensão temporária de tarifas sobre algumas importações de carne moída. A medida terá duração de 90 dias e permitirá a entrada de até 300 mil toneladas do produto sem a cobrança de tarifas extras. Segundo Trump, o objetivo é aumentar a oferta e reduzir os preços para os consumidores americanos. Ele afirmou que a carne poderá chegar às famílias com preços até 25% menores. A Associação Brasileira das Indústrias Exportadoras de Carnes, a ABIEC, informa que ainda não recebeu detalhes sobre a medida. Segundo a entidade, uma possível ampliação das cotas pode beneficiar o Brasil, reduzindo as tarifas sobre a carne bovina brasileira exportada para os Estados Unidos. A produção de café da Colômbia pode cair 8% neste ano devido aos impactos do fenômeno El Niño. A previsão é da Federação Nacional dos Cafeicultores. A estimativa é de mais de 12 milhões de sacas, contra mais de 13 milhões no ano passado. As fortes chuvas no início do ano e o avanço do El Niño são apontados como os principais motivos da queda. A Colômbia é o terceiro maior produtor mundial de café. Apesar dos danos causados por um terremoto recente, as exportações seguem normalmente. Com fonte de Globo Rural, produção de Karina Joubert, coordenação de Marcelo Fávero, direção de André Castilho, com realização da sua RTM Brasil, na apresentação de Cláudio Ronchi, esta foi mais uma edição do seu Boletim Rural.
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4: Muito bem, acompanhamos aí o Boletim Rural e olha, vamos trazer agora o destaque do programa Fique Por Dentro. O programa Fique Por Dentro vai ao ar das 8 às 9 da manhã, sempre aqui na programação da RTM Brasil, com Fábio Zamana e a Luana França, que conversaram hoje sobre o tema Por que não tenho acesso ao meu dinheiro? Como assim? O entrevistado é o Admir Teles, que é empresário, escritor, palestrante. A gente vai acompanhar um trechinho dessa entrevista. Vamos ouvir.
12: A questão é que as pessoas acreditam que a prosperidade ela começa quando ganha mais, mas a prosperidade começa quando você assume o controle do dinheiro que você já ganha. Porque aumentar a renda, isso é bom, mas aumentar a renda sem ter um controle de mudança de padrões e de hábitos, isso pode aumentar o tamanho do problema, se a pessoa não mudar primeiro padrões para depois mudar, né, a aumentar a renda. Hoje, o mercado consome praticamente mais de 50% do salário quando a gente vai ver a renda per capita hoje do brasileiro. Então, como fazer isso? Como eu administrar isso? Primeiro, eu vou ter que ver o que é desejo e o que é necessidade. Então, por isso que eu preciso fazer esse filtro. Porque o desejo do ser humano é que nem a erva daninha, ele não acaba nunca, sempre está ali, sempre está ali. Então, para a dona de casa hoje, é um desafio, porque ela vai ter que fazer substituição, por exemplo, de alguns tipos de alimento. Né? Então, ela vai ter que substituir pelo mais barato, ou às vezes, eu costumo dizer que nem sempre é hora de comer um frango assado. Porque às vezes tem pessoas que comem o frango assado numa vez só. Às vezes precisa fazer um molho desse frango assado. Tá, Teles, mas eu vou viver o tempo todo assim? Não são períodos e são fases.
4: É aí, né? Gostou desse trechinho da entrevista? A entrevista na íntegra tá no site da RTM Brasil, rtmbrasil.org.br. Vai lá na aba de programas, procure pelo Fique Por Dentro, né? Essa entrevista na data de hoje, 24 de agosto.
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4: Muito bem, agora sim, reta final do nosso Revista RTM, e é hora de a gente conversar com os nossos ouvintes. Ah, mas que hora fabulosa! Dinho Oliveira, tem gente com a gente nessa noite de segunda-feira para começarmos juntos e muito bem mais uma semana aqui na programação da RTM Brasil.
5: Sim, temos ouvintes, o José Carlos Borges de Petrópolis, Rio de Janeiro. Boa noite, meus queridos, estamos
4: por cá. Boa noite, Zé Carlos.
5: Ligadinho, forte abraço.
4: Valeu.
5: A Virgínia de Sergipe, aliás, a Virgínia de Recife, Pernambuco. Recife. Graças e paz, irmãos queridos, boa noite. O Senhor Jesus Cristo abençoe. E ela pede oração pela família também, viu?
4: Muito obrigado.
5: A doutora Fabiana de Santa Maria, Rio Grande do Sul, boa noite, Dinho. Boa noite, Olivares. Estamos acompanhando aqui pelo aplicativo RTM, diretamente de Santa Maria, Rio Grande do Sul. Com 4 graus nesta noite fria, e o meu marido, Manuel. Doutora Fabiana.
4: Olha, então, espero que vocês estejam aí bem aquecidos, né? Ouvindo aqui a nossa programação. Obrigado por nos prestigiarem, né? Mais a semana começando. Doutora Fabiana, o esposo, estão ouvindo a gente aí. O frio tá lá fora, né? Mas, dentro de casa, gostoso ouvindo Revista RTM. Ah, que beleza.
5: Que alegria.
4: Não é?
5: Olha só, de registro, interior de São Paulo, nem lá e nem cá.
4: Ela aí.
5: No meio, viu, Olivares?
4: No meio, tá certo.
5: Nem no Paraná, nem muito nem perto da capital. Tá no meio. Interior de São Paulo, a Nélia, ela fala assim, boa noite, rapazes fabulosos e competentes. As boa notícias do nosso país me dão a sensação que estamos um buraco sem fundo. Deus tenha misericórdia de nós. Só a sensação.
4: Tomate baixou. É só uma sensação.
5: Ai. Olha só, Luiz Justino, baterístico de Franca, interior de São Paulo. Dinho e Olivares, boa noite, meus amigos e irmãos, hein? Abraço a todos os ouvintes, que Deus esteja conosco.
4: Você também. Amém.
5: Luiz Justino, o baterístico, e ele põe entre aspas assim, e bom, hein?
4: E bom, grande Luiz Ildian, esse sabe do que tá fazendo.
5: Olha só, a Dora Lobato, a Dorinha, de Turilândia, no Maranhão, aqui a...
4: Oi, Dora.
5: Boa noite, RTM. Aqui é a Doraci. Quero agradecer por levar palavra de fé, louvor e esperança todos os dias, hein? Vocês abençoam muito a minha vida e da minha família. Que Deus continue usando essa rádio. Um abraço e fiquem com Deus.
4: Amém.
5: O Levi tá por aqui também, viu? Deixa eu aqui transcrever. Ele fala, todos nós brasileiros, quero dar a minha opinião sobre o assunto falado, viu?
4: Claro.
5: Todos nós brasileiros temos que pensar direitinho na nossa escolha para os nossos próximos governantes, porque atualmente a coisa está ficando muito feia, e é isso que eu penso, viu? O nosso querido Levi, ele deixou um áudio aqui. Tô transcrevendo, acho que não vai dar tempo da gente ouvir, viu, Olivares? Daqui a pouquinho a gente já começa.
4: É isso, viu? Concordo com ele, porque às vezes a gente vai muito pelo coração, né? Tem que um pouco mais pela razão e tentar entender o momento que nós estamos vivendo no nosso país, né? Como as coisas estão acontecendo ou deixando de acontecer, né? E tentar fazer uma análise fria mesmo, né? E aí a gente consegue tomar uma decisão bem. É com um bom embasamento, tá certo aí nosso ouvinte, viu? Muito obrigado.
5: A nossa querida, deixa eu ver aqui, ler outra mensagem hoje, tá complicado as mensagens aqui, viu, Olivares? A nossa querida professora aposentada Magnólia tá por aqui também, né? Ela que está em Macau, Rio Grande do Norte, tá carregando a mensagem ainda, viu? O João Batista, nosso querido João Batista de Aquino, São Paulo do Potengi, Olivares, que é onde mesmo?
4: São Paulo? É São Paulo, né?
5: Isso,
4: mas é
5: São
4: do Potengi? Ah, então exatamente. É no Rio Grande. Rio Grande do Norte.
5: Não, Olivares, é no Rio.
4: É no Rio, aí, é no Rio.
5: Olha só, boa noite, meninos, abençoados por Deus. Feliz, por Deus, né? Feliz estar com vocês nesse início de semana, em graça e paz. Rapazes, que roidada foi essa para os... Foi

0: foi sua primeira vitória desde janeiro, né? Em cima do São Paulo. Uma alegria pra Chapecó.
1: É, ainda bem que faz
0: festa,
1: tempo,
0: né? Chape... Tá vendo? Tem que ver o lado bom das coisas. São Paulo perdeu, mas o pessoal de Chapecó tá feliz, cara.
1: Nem lembro disso.
0: Faz tempo, foi ontem. Faz, já faz mais de 24 horas. Mais de 24 horas, meu amigo.
1: Eu nem lembro disso. Ainda bem que você...
0: É muito só, relativo,
1: só lembrei,
0: né?
1: Porque o João deu um, né? Tá falando alguma coisa.
0: É muito relativo, por exemplo.
1: Não carregou a mensagem.
0: Vou fazer uma viagem. 24 horas é pouco. Né? Se você vai fazer uma viagem pro exterior, conhecer uma cidade, é pouco. Agora, por exemplo, você vai tomar uma injeção. Vai ficar 24 horas tomando uma injeção. É muito, meu amigo. É muito. Né?
1: Tomando soro.
0: Então, tomando um soro.
1: Tomando
0: então,
1: soro. Soro demora, hein? Soro demora.
0: Tem que ter uma paciência. E olha, isso. Então, a questão de ser 24 horas é relativo. No caso do futebol, tá certo, Diego. Muito tempo. A gente até esqueceu já.
1: É passado. Boa noite, dupla dinâmica. Cristiano Chalmers, Caçapava do Sul. E a dona
0: aí?
1: Fernanda, na horizontal, sim, escutando a melhor. 6 graus, hein? É, dá até pra tomar um banho de sunga. Vai, abraço.
0: Já pensou? Tem que tá água muito quentinha, né? Muito aquecida. Mas é isso, ó. 6 graus, tá lá, já deitadinho, né? Pronto pra descansar e ouvindo a gente. Muito obrigado, viu, Cris? Um grande abraço pra você e pra dona Fernanda também. Obrigado por prestigiarem a gente aqui, mesmo com esse frio todo.
1: Olha só, o Zé Luiz tá por aqui, né? O Zé Luiz aqui, eu acho que não sei se é a primeira vez, não é a primeira vez, mas ele tá aqui com a gente hoje, fala boa noite, irmãos. E ele passa por aqui, Olivares, para falar que em Teresina hoje só tá 27 graus, então ele está com...
0: Só 27, viu? Ô, Cris.
1: Cris não, Zé Luiz. Doutora
0: Fabiana.
1: Ô,
0: Cris, ô, doutora Fabiana, tá 6 graus aí? 4 graus? Lá em Teresina tá quanto?
1: 27 graus só.
0: 27, tá vendo? Tá faltando grau aí, tá sobrando lá. É isso. Tá faltando equilíbrio. Tá faltando equilíbrio. Um tem muitos graus, outro tem poucos graus.
1: Ele complementa falando: Deus tenha misericórdia da nossa nação.
0: É, temos que orar muito. Orar sem cessar. É isso.
1: A Leida Bispo de São Luís, no Maranhão, que tem uma voz bonita, hein, Olivares?
0: Tem, né? Você falou, é verdade.
1: Tem uma vozeirão bacana. Ela fala assim: boa noite, rapazes inteligentes e abençoados. Nesse fim de semana, tive o prazer de ouvir o Dinho na madrugada de domingo, hein? Desejo uma semana de paz, a Leida e família de São Luís, no Maranhão, viu?
0: Isso aí, Leida. Tamo juntos. Valeu.
1: Olivares, ó, só um pedacinho aqui da voz da nossa querida Leida, olha só.
2: Boa madrugada de domingo, Dinho Oliveira, para você e para todos os ouvintes da Rádio Tudo Mundial na Escuta, aqui em São Luís, no Maranhão, no Brasil e pelo mundo.
1: Comunicador, hein?
2: Dinho, o meu filho, Luiz Felipe, que tem 2 anos, acabou de dormir. Ele tinha dormido e voltou a acordar.
1: É, viu aí?
0: Você viu? Ah, muito bem, parabéns. É, uma bela voz, comunica bem. Isso aí, gostei também.
1: Muito bom. Olivares, sendo assim, vamos encerrando aqui então a participação dos ouvintes, viu?
0: Muito bem, olha, agradecendo a todos, né, pela audiência, pelo carinho, início de semana, segunda-feira, todo mundo junto aqui nessa programação do Revista RTM, obrigado a todos, né, desejando aí um bom finalzinho de segunda-feira, uma excelente, abençoada e produtiva terça-feira, que o senhor esteja à frente de tudo que você se propuser a fazer nesta terça-feira. E às 10 da noite, se Deus quiser, a gente se encontra aqui mais uma vez para a próxima edição do Revista RTM, tá bom? Pastor Tamir Neves já chegando com Através da Bíblia, Cláudio Ronco já também te fazendo companhia. Dinho Oliveira, obrigado pela parceria de hoje, mais uma semana começando, bom evento para você amanhã, vai entrar lá do evento para fazer uns flashes aqui na nossa programação. Dinho Oliveira, o Eric... Eric Alves estará conosco também aqui na programação da RTM amanhã, se Deus quiser, tá certo? Dinho Oliveira, uma boa viagem de volta, um bom descanso para você e amanhã um excelente evento, né? Para que na quarta-feira você venha e continue nessa missão aqui, tá certo? Um grande abraço, valeu!
1: Valeu, Olivares, então agora você vai começar aquela caminhada, meu amigo, aquela caminhada saca de todos os dias, né? De ida e de retorno.

0: turno, né? Para vir trabalhar, você já estava aí, né? Então veio mais cedo, à tarde, né? Então agora é muito tempo fora de casa, desde a hora do almoço. Não tô ouvindo, meu jovem. Aperta o power, isso.
1: Alô, alô, alô.
0: Olá, isso, olá. Agora
1: ah,
0: chegou.
1: Sim. Estou aqui, realmente estou aqui há algumas horas, né? Mas finalmente agora vamos.
0: Agora vai
1: ligar
0: pra
1: toda a aparelhagem aqui.
0: Tem uma marmitinha pra comer no meio do caminho, né? Porque, né?
1: Tô já mas marmitinha. Hoje só frutas da estação.
0: Ah, frutas da estação hoje.
1: Ficou bonito, né?
0: Frutas da estação. Banana.
1: Não, da estação de trem lá que a gente.
0: Frutas variadas, banana maçã e banana nanica.
1: Exato, e mexerica também.
0: Mexerica é bom, hein? Fica aquele cheiro, né? Mas é bom.
1: Fica
0: então,
1: pregnado.
0: Bom retorno e bom descanso para você.
1: Valeu.
0: Boa noite, ouvintes queridos. Deus abençoe a todos. E quem puder, fique aí com Cláudio Ronque, Pastor Itamir, uma programação abençoada da madrugada. E eu já encerrei aqui os protocolos do meu jovem.
1: Isso.
0: E agora sim,
1: então,
0: estou pronto. Deixa eu fazer
1: hora do
0: aqui,
1: nosso. Isso. Hora do nosso.
0: Tem que dar um sorrisinho, né?
1: E o sorriso. Isso. Olha a coordenação motora aí, meu jovem. Aquele.
0: Não sorriso. Tem nenhuma. Acho que eu não recebi pra Miss,
1: até
0: não.
1: Amanhã.
0: Nem pra Miss Man Brasil.
1: Olá.

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1: Querido amigo, hoje temos como objetivo estudar mais alguns versos desse 20º capítulo do livro de Apocalipse, onde trataremos de um tema dos mais importantes de toda a Palavra de Deus. Nós vamos estudar Apocalipse 20, 7 a 10, um texto que relata a vitória final do Senhor Jesus Cristo. Ao nos aproximarmos dos estudos finais desse livro, temos que nos lembrar do estilo literário do apóstolo João em registrar essas maravilhosas visões que nos fazem vislumbrar os dias finais da nossa dispensação. Conforme o entendimento de vários estudiosos, este livro é importante e nós devemos aceitar esse fato. João não registrou as suas visões em ordem cronológica. Como nós já mencionamos, nos selos, nas trombetas e nas taças, temos a descrição de eventos que aconteceram e acontecerão entre a primeira e a segunda vinda de Jesus Cristo. As diferenças entre esses três grupos de sete juízos, entre outros fatores, são percebidas por causa da abrangência e da intensidade dos juízos. As visões registradas por João se repetem. Elas são análogas, elas são semelhantes, de certa forma são paralelas. O apóstolo repete a mesma cena duas ou três vezes com intensidade e focos diferentes, para que se pudesse expressar, com meras palavras humanas, os acontecimentos de grande esplendor celeste que lhe eram reveladas. Especificamente, em relação ao texto que estamos estudando, que descreve a vitória do Senhor Jesus e a consequente derrota de Satanás, é bem possível que João não tivesse em sua mente duas batalhas universais distintas, uma no fim da presente dispensação e outra no final do milênio. Na verdade, os reis da terra, os grandes, os ricos, os poderosos, os escravos e os livres que queriam se esconder do dia da ira, no sexto selo, os inumeráveis cavaleiros da sexta trombeta e o ajuntamento dos reis do mundo inteiro na sexta taça, os reis da terra com seus exércitos destruídos pela besta, podem ser descrições da mesma grande multidão que veremos e estudaremos nesse texto, no capítulo 20, versículos 8 e 9. Veja só, eu mencionei o capítulo 6, 15 a 17, o capítulo 9, versículo 16, o capítulo 16, versículos 14 e 16, e o capítulo 19, versículo 19. Então, todas essas citações, no entendimento de alguns irmãos estudantes do Apocalipse, todos esses textos se referem exatamente a essa visão que vamos estudar hoje, capítulo 20, versículos 8 e 9 também. Quando entendemos as visões do Apocalipse dessa maneira, não corremos o risco de ficarmos presos ao literalismo que nos impede de termos uma visão geral do livro todo. Quando consideramos a natureza simbólica do livro, conseguimos captar a confortadora mensagem que o Senhor quer nos transmitir. Mas qual é essa mensagem? Os cristãos devem sentir-se encorajados para, com paciência, suportar os mais terríveis sofrimentos e até a própria morte, por causa de Cristo, baseando-se assim em duas maravilhosas verdades. O nosso inimigo é um inimigo derrotado e o nosso Senhor é um Senhor vitorioso que compartilha conosco a sua grande vitória. Essa é a esperança e, na verdade, essa é a certeza. Nesse texto, então, quando o dragão, quando o inimigo estiver prestes a reagir de forma mais violenta possível, sabendo que lhe resta pouco tempo, temos o registro dessa visão magnífica que é a vitória final, completa, do Senhor Jesus Cristo. Vamos então estudar esses versos, dando a eles o seguinte título: A Vitória Final de Jesus Cristo. Eu repito, o título para Apocalipse 20, 7 a 10 é A Vitória Final de Jesus Cristo. Querido amigo, ao contemplarmos essa vitória final de Jesus Cristo, temos que enfatizar que essa não é mais uma vitória em mais uma batalha. Não, não temos que entender dessa maneira. Quando estudamos todo o Apocalipse, nós temos várias batalhas e várias vitórias. Temos sim o relato dessa batalha em 16:16. E ela é repetida diversas vezes e, consequentemente, temos a descrição da derrota dos inimigos de Cristo repetida várias vezes. Embora os inimigos de Deus são derrotados em descrições diferentes, eles caem todos ao mesmo tempo, no mesmo momento. As quedas da Babilônia, do anticristo, do falso profeta, de Satanás, dos ímpios e da morte acontecem ao mesmo tempo, ou seja, na segunda vinda de Jesus Cristo. A segunda vinda de Cristo marca a vitória final do Senhor. E desse texto, então, do texto que nós estamos estudando, Apocalipse 20, 7 a 10, nós temos, então, esse princípio, a seguinte afirmação teológica: a vitória final de Jesus Cristo é uma demonstração da concretização dos planos divinos anunciados anteriormente. Eu repito, esse é o princípio, então, de Apocalipse 20, 7 a 10. A vitória final de Jesus Cristo é uma demonstração da concretização dos planos divinos anunciados anteriormente. E nesse texto, nós vamos encontrar três aspectos dessa vitória maravilhosa, dessa vitória final do Senhor Jesus Cristo. O primeiro aspecto da vitória final de Jesus Cristo se observa na libertação temporária de Satanás, versículos 7 a 8. Três detalhes. Satanás é solto para provar a sua culpa. Satanás é solto e volta para conquistar seguidores por seu engano. E Satanás é solto e ele convoca as nações para guerrear contra o Cordeiro. Eu leio para você esses versos 7 e 8. Quando, porém, se completarem os 1000 anos, Satanás será solto da sua prisão. Conforme o versículo 3, que estudamos no programa passado, é necessário que ele seja solto por um pouco de tempo. Querido amigo, é nesse sentido que a sua libertação servirá para a sua condenação final. Por quê? Ora, porque é necessário que todo que for considerado culpado seja visto como um malfeitor, um transgressor da lei. Por outro lado, é importante também que o juiz seja visto como um juiz justo. E nesse caso, Deus é o justo juiz. Enquanto a história continua na Terra, seria errado presumir que o diabo nunca mais tentaria se levantar ou que os outros santos, em outras épocas, não poderiam sofrer perseguições brutais. A situação geral dele é de poder muito limitado e os santos, em qualquer circunstância, podem ter a confiança da vitória pelo sangue do Cordeiro. Se ele surgir com seus ataques aqui ou ali, em qualquer outro momento da história, não se deve concluir que o Cordeiro ou seus santos perderam seu domínio. Não, é possível Satanás atacar, mas nenhum ataque dele contra os fiéis será bem sucedido. Versículo 8 diz assim: e ele sairá e seduzirá as nações que há nos quatro cantos da terra, Gog e Magog, a fim de reuni-las para a peleja. O número dessas é como a areia do mar. Agora, querido amigo, essa libertação do diabo por tempo determinado faz parte do plano de Deus para que ninguém possa acusá-lo de injusto. Depois de um grande período sem a influência do diabo, logo quando ele for solto, os homens novamente serão enganados. Por quê? Os desejos humanos serão atraídos pelas seduções satânicas, tornando-se então os homens ainda mais indesculpáveis. Isso revela o quê? que a raiz do pecado não é a condição social do homem, não é a pobreza, não é a falta de educação ou a falta de nascimento nobre. Não. Os homens serão enganados, sabe por quê? Porque eles desejam o mal e não o bem. Diferente do poder normal do diabo como tentador, que os santos resistem pela fé, o diabo também teria ocasiões de pelejar contra os santos como perseguidor, usando o quê? O poder de governos humanos contra os santos. Gog e Magog, essa expressão, no Apocalipse esses nomes aparecem somente aqui. E o significado deles se torna evidente quando examinamos as outras passagens bíblicas que mencionam essas duas terras, Gog e Magog. Esses nomes são místicos e representam os últimos adversários dirigidos por Satanás na sua tentativa contra o Senhor e contra o seu povo. O versículo 8 ainda diz que ele tinha por objetivo reunir as nações para a peleja. O diabo faz aqui a mesma coisa que os espíritos imundos fizeram no capítulo 16, versículos 13 e 14. Aqueles exércitos foram derrotados, conforme o capítulo 19, e então é a mesma situação que Gog fez em Ezequiel, capítulo 38. Mas eles também foram derrotados. Agora o diabo chama as nações para atacar o povo de Deus. Agora, essas nações são simbólicas e elas vêm lá de Ezequiel 38 e 39, Gog e Magog, são simbólicas. No capítulo 36, lá de Ezequiel, Deus prometeu a restauração de Israel. No capítulo 37, outras mensagens reforçaram essa promessa. E de repente, no capítulo 38, Gog e Magog ajuntam um grande exército das nações ímpias e invade Israel restaurada. Deus peleja contra Gog e as nações, e os ímpios são destruídos e enterrados, conforme o relato do capítulo 39 de Ezequiel. Então, a comparação das nações citadas em Ezequiel 38 com as linhagens dos povos de Gênesis 10 mostra que eles não são os descendentes de Sem, o antepassado do povo santo, mas confirmam que esses nomes representam os últimos inimigos a se defrontarem contra o Senhor. O uso desses nomes representa os povos ímpios que se levantam contra o reino do Senhor e contra o seu povo escolhido. O resultado naquele contexto foi a derrota total de Gog e seus aliados, e assim também acontecerá nos dias finais. Querido amigo, não podemos ter dúvida quanto a esse resultado. Números podem impressionar os homens, mas nunca impressionam o Senhor. Sabe por quê? Porque Deus é todo-poderoso e não deve impressionar os seguidores dele. A questão não é quantos, é quem. Veja bem, o diabo é um perdedor e perderá esta e todas as outras batalhas contra o Senhor. Jesus, sim, é um vencedor e aqueles que ficam do lado dele têm a garantia da vitória. Por isso chegamos então ao segundo aspecto da vitória final de Jesus Cristo, que se observa na batalha que não aconteceu. É, interessante. Veja o versículo 9. Três explicações para essa expressão do versículo 9. Marcharam então pela superfície da terra e sitiaram o acampamento dos santos e a cidade querida. Desceu, porém, fogo do céu e os consumiu. Três explicações. A batalha envolve todos os contrários a Cristo. A batalha é feita contra os santos e a cidade santa. E a batalha nem foi iniciada e o inimigo já foi derrotado. Querido amigo, os inimigos vêm contra o povo de Deus sitiando o acampamento dos santos e a cidade querida, isto é, a Nova Jerusalém, a Jerusalém espiritual. Uma multidão de soldados das nações dos quatro cantos da terra vem contra os santos. Que é interessante que ao mesmo tempo em que há essa reunião de forças contra o Senhor Jesus, nós podemos nos sentir encorajados percebendo que a luta não aconteceu. É, pode parecer uma afirmação sem sentido, mas é isso mesmo. O grande exército do mal preparou-se para a batalha, sitiou o acampamento dos santos, a cidade santa ficou sitiada, mas a luta nem chegou a começar. Sabe por quê? Porque a luta não é nossa, a luta é de Deus. Como foi dito ao rei Josafá, veio o Espírito do Senhor e disse: Dai ouvidos todo o Judá e vós, moradores de Jerusalém, e tu, ó rei Josafá, ao que vos diz o Senhor. E o que, que o Senhor tinha dito a Josafá? Não temais, nem vos assusteis por causa dessa grande multidão. Por quê? Porque a peleja não é vossa, mas de Deus. 2 Crônicas, capítulo 20, versículos 14 e 15. Querido amigo, o mesmo cavaleiro montado no cavalo branco, mesmo cavaleiro que se chama fiel e verdadeiro, ele é o vencedor. Ele que está com seu manto manchado de sangue e o seu sangue derramado para nos salvar e o sangue dos seus inimigos, ele é o grande vencedor. Jesus Cristo é o grande vencedor. E o texto então é claro em descrever os acontecimentos. Desceu, porém, fogo do céu e os consumiu. Nas outras batalhas, em 2 Crônicas 20, Salmo 2, Ezequiel 38 e 39, Apocalipse 19, não há necessidade de uma apresentação dramática que destaque o poder do inimigo. Sabe por quê? Porque o inimigo é um ser derrotado. O diabo perdeu, o diabo e seus cúmplices foram derrotados. Ele perdeu e perdeu totalmente porque o fogo do céu o consumiu. E aí chegamos no versículo 10, que é o terceiro aspecto. Nos mostra então esse terceiro aspecto da vitória final de Jesus, quando nós observamos a derrota final de Satanás. Versículo 10 eu leio para você. O diabo, o sedutor deles, foi lançado para dentro do lago de fogo e enxofre. Onde o quê? Onde já se encontram não só a besta, como também o falso profeta, e serão atormentados de dia e de noite pelos séculos dos séculos. Três constatações com relação a este versículo 10. O diabo teve seu fim no lago de fogo e enxofre. O diabo tem como sua companhia a besta e o falso profeta. E uma outra constatação é que o diabo terá tormento eterno como castigo por sua oposição a Deus. Nos versículos 7 a 9, nós percebemos a possibilidade do diabo se levantar contra os fiéis de todas as épocas, mesmo depois da vitória dada aos santos que sofriam pela mão da besta. Mas, mesmo esse poder, tem limites. O próprio diabo chegará ao fim quando será lançado dentro do lago do fogo e de enxofre. Duas figuras bem apropriadas para esse simbolismo. O fogo simboliza o juízo divino e o enxofre também tem esse mesmo símbolo, demonstrando o quê? A magnitude do castigo de Deus. Lá já se encontra a besta e o falso profeta. As duas bestas foram lançadas no lago de fogo, conforme capítulo 19, e na verdade todos os opositores e todos os que seguem o diabo, essa é uma frase difícil até de falar, mas todos serão lançados no inferno. O diabo, os seus seguidores e os homens que dão vazão aos seus sentimentos, acompanhando as orientações demoníacas, serão atormentados e serão queimados dia e noite. Sofrerão dia e noite. Agora, é importante notar que eles não serão aniquilados. Veja bem, o lago de fogo não lhes traz aniquilação, e sim tormento perpétuo. Descobriremos que as pessoas que não obedecem ao Senhor, elas serão lançadas também nesse mesmo lago de fogo, nesse inferno. Mesmo reconhecendo uma figura simbólica do contexto, textos como esses nos ajudam a resistir o engano das falsas doutrinas. Algumas ensinam que a morte espiritual será apenas a destruição total ou a aniquilação dos ímpios. Não é isso. É um tormento eterno. A palavra de Deus diz isso claramente. Por isso podemos concluir todo esse estudo dizendo o seguinte. João descreveu, para consolar os santos perseguidos pelo governo romano, descreveu todas essas batalhas, todas essas vitórias do Senhor Jesus Cristo. Ele mostrou os poderes maus atrás da perseguição, apresentando o dragão, as bestas e a meretriz. Mas depois das revelações das pragas e batalhas, os santos continuam reinando com Cristo, enquanto os inimigos sofrem no inferno. Deus é justo e os seus servos fiéis são vencedores. Assim como os primeiros leitores do Apocalipse se sentiram encorajados, nós também devemos nos encorajar, nos animar, nos estimular com essas palavras, sabendo que mesmo que tivermos que passar por várias tribulações e até chegarmos à morte, nós somos os vencedores. Nós somos e seremos mais do que vencedores por meio daquele que nos amou. Somos mais do que vencedores em Jesus Cristo, nosso Senhor. Querido amigo, eu espero que você esteja encorajado a se manter firme com o Senhor Jesus. Um grande abraço, que o Senhor te abençoe e até o próximo programa.
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4: As histórias bíblicas, como todas as outras histórias, são formadas por personagens. Alguns adquirem um destaque maior, enquanto outros acabam ficando em segundo plano e são chamados de coadjuvantes. No entanto, alguns coadjuvantes causam dor de cabeça a estudiosos da Bíblia. Um deles é Enoque. O ouvinte Geraldo, do Amapá, quer saber se Enoque é apenas uma lenda ou se realmente existiu, professor Saião.
5: Pois é, André, vamos lá ver aí esta questão dos chamados personagens, quem é protagonista, quem é que é coadjuvante, como é que devemos entender aí a dúvida do Geraldo. Veja bem, em uma leitura superficial da Bíblia, talvez a gente vá encontrar alguns nomes que parecem ser assim os mais importantes. Então, quando falamos de Davi, né, de Salomão, de Abraão, né, Paulo, Moisés, esses nomes parecem ser os mais relevantes. Mas eu acho que precisamos aí focalizar o texto com mais atenção, porque nem sempre algo que aparece muito necessariamente é o mais importante. É, a gente vai, por exemplo, ter uma história extraordinária de Jesus ressuscitando um homem chamado Lázaro. Se você for comparar na Bíblia, fazer uma estatística, o que aparece mais, espírito imundo ou Lázaro, com certeza a estatística vai dar espírito imundo, né? Mas não quer dizer que uma coisa que aparece muito necessariamente seja mais importante, né? Proeminência não significa necessariamente relevância. Por isso, nós vamos dizer o quê? Que Enoque tem muito valor. Por quê? Qual é a lógica que aparece em Gênesis? Gênesis, nós vamos ver uma distinção entre aqueles que vão fazer parte daquilo que a gente pode chamar da geração que está ligado à semente abençoada por Deus, que tem a ver, né, com uma relação com Deus baseada na sua graça e na sua bênção, e a geração que se revolta contra Deus. De um lado, se você pega a genealogia que vai aparecer aí no capítulo 5, se pegamos Adão contando sete descendentes, passando pela linhagem de Sete, que ficou no lugar de Abel, nós vamos chegar à pessoa de Enoque. Enquanto que sete pessoas sendo contadas aí a partir da linhagem que vamos encontrar em Caim, nós vamos chegar na pessoa de Lameque, que é o primeiro bígamo e violento da história. Então, quando nós chegamos no número perfeito ligado à genealogia daqueles que estão debaixo da ação de Deus na história, nós temos um Enoque, que é alguém que anda com Deus, né? O texto vai nos dizer aí no versículo 21, que ele viveu 65 anos e gerou a Metushelah, mais conhecido como Matusalém. E ele anda com Deus 300 anos, vai viver 365 no total, depois de gerar filhos e filhas. E o verso 24 diz que ele andou com Deus e não foi mais encontrado. Veja bem, não há nenhuma razão para entendermos que Enoque é lendário. Enoque parece ser claramente alguém dentro da própria história. E o foco está numa pessoa que é levado por Deus para mostrar exatamente como é que a bênção de Deus atingiu de maneira particular, específica, extraordinária, especial, alguém que estava nessa linhagem, que aqui tem um peso importante porque é o sétimo depois de Adão. Enquanto que o sétimo da linhagem através de Caim se torna o oposto disso. Em vez de ser alguém que anda com Deus, é alguém que estabelece o quê? A violência, a imoralidade dentro de uma civilização que vai representar uma oposição a Deus. Portanto, o significado de Enoque é muito maior do que as ocorrências que aparecem em torno, ligados ao seu nome. Ele não é tão coadjuvante como se imagina. Às vezes os critérios teológicos de avaliar o texto são mais significativos do que a nossa contagem estatística.
4: Apocalipse 11 menciona a existência de duas testemunhas e não fala o nome delas. Alguns teólogos afirmam que uma delas é Enoque, pois ele não enfrentou a morte. Como o senhor disse, ele foi levado aos céus e, como ser humano, precisa enfrentá-la no fim do mundo e, por isso, voltará a viver entre nós. Isso é possível, professor?
5: Pois é, André, agora sim a coisa vai ser mais complicada, né? E olha, veja só o que é que vocês estão me aprontando aqui, né? Começam perguntando de Enoque em Gênesis e já estão perguntando em Apocalipse. Você tem razão, o texto é, na verdade, aí o que foi mencionado, Apocalipse capítulo 11. André, vamos lá ser claros e francos aqui. O Apocalipse é o livro mais complicado da Bíblia para ser entendido e interpretado. Por quê? Porque o Apocalipse usa uma linguagem figurada, uma linguagem simbólica, e os antigos apocalipses que existiam na antiguidade, esse tipo de literatura geralmente vinha com a própria chave de interpretação dentro do texto. Mas o Apocalipse de João resolveu aí, né? Deus resolveu ser mais emocionante, dando bastante adrenalina para todo mundo, não apresentando essa chave no texto. Então, na verdade, a pergunta é: quem são as duas testemunhas? Nós não sabemos. Um grupo de pessoas tem uma tendência a achar que são dois indivíduos. E o texto pode até ter esse significado, porque quando a gente lê, o texto parece sugerir que são duas pessoas, porque eles são mortos, depois eles ressuscitam, eles fazem milagres e tal. Parece que o verso 11, né, nos diz aí, depois de 3 dias e meio, o Espírito de vida que veio de Deus entra neles e eles se levantam, né, e todo mundo tem receio. E aí, as alternativas quais são? Como você mencionou, há uma sugestão de que Enoque seria uma possibilidade. Por quê? Porque Enoque não teria morrido. Outra pessoa que está na mesma posição seria Elias, que também a Bíblia não menciona a sua morte, ele foi levado num carro de fogo. Então a sugestão é que, como Enoque e Elias são diferenciados, eles seriam duas pessoas envolvidas aí. Mas tem um outro candidato nesse processo aí, André, que é apresentado, que é Moisés, que, aliás, se a gente olhar bem para o próprio texto, do jeito que ele nos é apresentado, o pessoal talvez não faz muito ideia, mas assim, o Apocalipse tem muito do pano de fundo de Êxodo na sua estrutura. Então, se a gente fosse apostar em duas pessoas, eu diria para você que Enoque não seria a alternativa mais natural. As alternativas envolveriam Moisés e Elias, mesmo que Moisés claramente tenha morrido, né? Veja, por exemplo, no verso 6, quando fala que eles têm poder para fechar o céu para que não chova, né? Que é uma lembrança daquilo que está ligado com a história de Elias, né? E o pano de fundo geral do livro favorece um contexto ligado ao Êxodo. No entanto, qual é o problema? Pode ser que tudo isso seja apenas o pano de fundo literário que sustenta o livro e que, na verdade, essas duas testemunhas não sejam dois indivíduos, mas possam ser alguma outra coisa que esteja relacionado com a ação de Deus, ligado à lei, aos profetas, aquilo que está relacionado com a própria palavra divina. Nós não temos como ter uma certeza absoluta a respeito disso. Uma dica para os nossos ouvintes aí, né? Quando a gente fez o comentário lá no Rota 66, então é um desdobramento mais demorado, então se alguém tiver interesse pode também acompanhar o que é discutido ali no nosso comentário bíblico falado.
4: O ouvinte Peter, por e-mail, enviou a seguinte pergunta: é verdade que houve uma nora na Bíblia que se disfarçou de prostituta para ter um filho com o próprio sogro? Onde está esse texto, professor. Talvez alguns achem ele um pouco pesado para fazer parte das Sagradas Escrituras, não
5: é
4: verdade?
5: Pois é, e olha, o texto realmente é complicado. André, é um texto que pouca gente conhece, que está lá em Gênesis capítulo 38. Aliás, o texto até surpreende, porque se você for olhar, né, ele está assim no lugar que a gente não esperaria. Porque Gênesis 37 começa a contar a história de José. E Gênesis 39 continua a história do José. Depois, no meio, assim, surge, como num sanduíche, né, teológico, um texto que parece que não tem nada a ver. E que história é essa, né? O texto vai falar de Judá. Judá tinha se casado com uma mulher que tinha origem cananita. E o foco todo tem a ver com isso. O nome dessa mulher era Suá. E aí ele teve, né, um filho, o filho foi chamado Er, né, depois ele também teve Onã e Selá. E aí o que acontece? Ele se casou com essa Tamar. E o que, que aconteceu? A Bíblia diz que o texto é um pouquinho pesado, né? Diz que ele era muito mau aos olhos de Deus e Deus o matou. O Onã casou com a Tamar, né? Assumindo a mulher do seu irmão, e ele então evitava ter filhos para o seu irmão, derramava a sua semente na terra. O texto é claro em dizer isso. E aí, quando Deus tirou a vida dos dois, ela ficou sozinha. E ela ficou como que abandonada, né? E aí o que acontece nisso? Ela se disfarçou de prostituta religiosa. No hebraico até tem uma palavrinha diferente, não é a palavra comum. E o Judá estava passando por lá, na região dela estava, e ela ofereceu o seu serviço, e ele saiu com ela e ela engravidou. Que história maluca e esquisita é essa? Quando ela engravida, o Judá fica revoltado. Como assim? Minha nora se prostituiu, vamos mandar matar ela, queimar. E aí ela falou, pois não, eu tenho aqui o SIC, RG e telefone do pai da criança, está tudo certinho comigo. E quando então o Judá percebe, né, a mancada que ele deu, ele diz, puxa, eu tinha me esquecido dela, eu abandonei, ela ficou sozinha e agora ela é mais justa do que eu, e ele se arrepende da sua postura. O que que está envolvido aqui? Primeiro, a Bíblia é um livro que fala a verdade de Deus para o homem, não é um livro de fantasias estratosféricas, ela mostra a crueza das relações humanas problemáticas. Então ela é muito realista, ao contrário do que algumas pessoas imaginam. Segundo, o texto está mostrando para a gente o perigo que o povo de Israel tinha no envolvimento com o paganismo cananeu. Todo esse rolo está envolvido porque o Judá casou com uma cananita e os filhos dele estavam mais para cananita que israelita. Por isso a vida deles é complicada. E aí o que acontece? Todo esse problema se dá através da história, ao ponto da solução de resolver o problema de Tamar caminhar nessa direção, mostrando como o ser humano abandonado aos seus próprios caminhos faz as barbaridades mais esquisitas, mesmo que ele conheça alguma coisa sobre Deus. E o mais legal nessa história toda é que, apesar da gente fazer tanta bobagem, Deus põe o dedo e conserta de maneira especial. Exatamente através da própria de Judá e Tamar é que vai se construir a genealogia da história da salvação, e Judá vai ser a referência de bênção de onde vem Davi e o Senhor Jesus. Deus é simplesmente o máximo, André. É impressionante.
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1: Bom dia! Vamos juntos nesta madrugada de terça-feira. É hoje, 25 de agosto, hein? Tudo bem com você? Ah, muito prazer. Meu nome é Cláudio Ronck. Peço licença para entrar na sua casa. Peço licença para entrar aí no seu trabalho. Mas você sabe, né? Junto com toda a família Transmundial, família RTN Brasil, vamos até as 4 da manhã. Aproveitando aí, ó, desse tempo que nós temos, falar mais do amor do Senhor, do plano de salvação que Ele tem para nossa vida. Cantar um pouco também, né? Porque cantar de madrugada é bom, viu? É bom! E eu convido você para vir junto comigo, junto com toda a família RTM. Você que vem junto com a gente pelo rádio, pelo computador, pelo celular, pelo tablet. Seja bem-vindo, seja bem-vinda. Fique à vontade para também participar da programação. É muito legal quando chega o seu recadinho nas madrugadas da RTM. Bom demais. Tem o nosso WhatsApp para você participar. Tem. O DDD é o 11. O telefone é o 974-181-456. 974-181-456.

3251-4456. Eu fico aqui, ó, esperando seu recadinho nesta madrugada. Daqui a pouquinho a gente para, alguns minutinhos. Vamos parar alguns minutinhos para aprender de forma prática a palavra de Deus com o nosso presente diário. Para você que não sabe, o presente diário é um devocional editado aqui pela RTM. Todo dia tem uma mensagem nova, inclusive o tema de hoje, Todos os Povos, é o título do presente diário para esta terça-feira, 25 de agosto. Eu convido você para fazer este momento devocional daqui a pouco. Mas antes, vamos com o melhor da música?

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1: Com o nosso momento devocional, a leitura do Presente Diário, hoje 25 de agosto. O título do Presente Diário, Todos os Povos. A leitura bíblica fica em Apocalipse, no capítulo 5, versículos 9 e 10. Versículo-chave, Apocalipse, capítulo 7, versículo 9. Depois disso, olhei, e eis que diante de mim havia uma grande multidão que ninguém podia contar, de todas as nações, tribos, povos e línguas, em pé, diante do trono e do Cordeiro, com vestes brancas e folhas de palmeira nas mãos. Hoje temos à nossa disposição várias versões bíblicas, inclusive aquelas voltadas para grupos específicos, como crianças, mulheres e até mesmo em uma linguagem mais simples, além das de estudo e com versículos comentados. Entretanto, ainda existem grupos que não têm a palavra de Deus em seu idioma. Temos trabalhado com um povo indígena da região amazônica e tempos atrás exibimos o filme Jesus, baseado nos evangelhos, que já foi traduzido para mais de 2.200 línguas ao redor do mundo. A versão apresentada foi em um idioma muito similar ao falado na comunidade, mas naquela noite parecia que Jesus estava falando a língua do povo. Que experiência! Tanto para eles quanto para nós. Infelizmente, porém, a Bíblia ainda não foi traduzida para a língua daquele povo. A Bíblia é o livro mais traduzido do mundo, podendo ser lida de forma completa em mais de 743 idiomas, falados por cerca de 6 bilhões de pessoas. Porém, no Brasil ainda há cerca de 164 grupos que não têm acesso à palavra de Deus em sua língua. E desses, 99 grupos sequer possuía algum trabalho de evangelização. Se esses povos não têm acesso à Bíblia, como poderão conhecer o amor de Deus e receber a salvação? Essa é a dura realidade para mais de 1 bilhão de pessoas em todo o mundo. Por isso devemos orar por aqueles que doam a vida para ampliar o acesso à palavra de Deus em outros idiomas. Dessa forma, novos povos poderão conhecer o plano de salvação, seja lendo, ouvindo ou sendo impactados pelo testemunho de vida de missionários que decidiram obedecer e ir até onde o Senhor desejava usá-los, contribuindo para que todas as línguas, tribos e nações estejam diante do Cordeiro. Devemos orar e contribuir para que toda tribo, língua e nação conheça o amor de Deus e tenha acesso à sua palavra.
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2: Senhor, te agradecemos pelo teu amor que chama cada coração para perto de ti. Hoje, oramos pelos jovens da Dinamarca que decidiram viver pela fé, mesmo enfrentando zombarias, rejeição e incompreensão de suas famílias e de uma sociedade secular. Pai, continue a chamá-los como filhos amados e fortaleça sua confiança em ti. Conceda-lhes coragem para permanecerem firmes, sabedoria para responderem com mansidão e perseverança, para não desistirem diante das dificuldades. Cerque-os de irmãos na fé que os apoiem e encorajem, que o teu Espírito renove suas forças e faça deles testemunhas vivas da tua maravilhosa graça. Que por meio de suas vidas, muitos te conheçam e sejam atraídos à verdade do Evangelho. Guarde-os em todos os caminhos e os recorde diariamente que nunca, nunca estão sozinhos. Oramos em nome de Jesus. Eu, Cacá Rodrigues, sou grato a Deus por dividir esse momento de oração com você.
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0: voltamos, hein? Voltamos aqui com um amigo na madrugada nesta terça-feira. E deixa eu dar uma olhada aqui no nosso WhatsApp para ver se chegou o seu recado, né? Ah, bom demais saber que você segue com a gente. É a primeira vez que você sintoniza a programação, né? Então, muito prazer, viu? Meu nome é Cláudio Ronk. É, o nome é de verdade mesmo, que o pessoal acha que às vezes é brincadeira. Ronk é de verdade mesmo. Tá no meu RG. Ai, ai, vamos lá, deixa eu dar uma olhada aqui pra ver se chegou o seu recado. Só lembrando que o WhatsApp hoje tá ok, hein? É, nós tivemos um probleminha aí, né? E é tão diferente fazer o programa sem sua participação, gente. Mas hoje tá tinindo, como diz a turma. O WhatsApp, o DDD é o 11. Tem que colocar o 11 porque senão não dá certo. O DDD é o 11, o telefone é o 974-181-456. 974-181-456. Julien Eloise. Não, Julien Luiz. É isso mesmo? Falei direitinho? Depois me corrija aqui. Pode corrigir. Julien Luiz. Agora complicou a vida, hein? Tá tudo junto aqui. Será que é tudo junto? Mandou um olá, olá. Excelente madrugada de terça-feira. Tamo juntos. Aproveitar também pra mandar um abraço aqui pro Robson Botentuich. Robson tá conosco, hein? Ouve a gente pela FM Esperança. Você que nos acompanha pela FM Esperança, tudo bem? Obrigado pelo carinho, hein? Hoje o Robson chegou primeiro aqui, chegou de mansinho devagarinho, chegou.
1: Chega pra lá.
0: Grande abraço pro Robson e ele inclusive manda aquele abraço pro Izinho. Sejam sempre bem-vindos. Quem também deixou o recado pra gente nas madrugadas foi a Graça, Graça de Anápolis. Mandou bom dia, paz do Senhor, uma ótima madrugada de terça. Que nosso Deus venha abençoar todos. Que esteja aniversariando hoje, 25, assim como eu, viu? Sou grata, meu Deus, por estar completando mais um ano de vida. Que nosso Deus venha abençoar a todos nós. Amém. Parabéns, viu, moça? Sim, parabéns. Não é bom fazer aniversário? Não. Bom demais, mano. Bom demais, fala a verdade. A gente comemora contigo também, comemoramos sim. Vou mandar aquele abração. Ah, eu vou. Abração. Júlio César mandou mensagem pra gente também, hein?
2: Oh. Muito boa noite a todos aí da Rádio RTM, opa, da paz do Senhor Jesus.
0: Ai.
2: Alô, Claudinho.
0: Ô, moço.
2: Ouvindo aqui pela Rádio Esperança FM.
0: Boa.
2: 100.9.
0: Isso.
2: Aqui em São Luís do Maranhão. Uhum. Tá ok, meu irmão? Aqui é o obreiro Júlio César.
0: Olha aí,
2: que apelo QTH. Sem QRU, meu irmão. QRU zero.
0: Tá bom.
2: Um abraço aí a todos os vigilantes aí que estão de plantão aí. Todos os guerreiros aí. A paz do Senhor Jesus.
0: Paz. Você que acompanhou e entendeu todos os códigos possíveis de Júlio César. E pra você também que não entendeu absolutamente nada. Que TH sem QRU, ok, comando? É, você tá pensando, Cláudio Ronk. Cláudio Ronk. Câmbio. Cláudio Ronk, câmbio, Cláudio Ronk. Calma, desanima não. É a linguagem deles, é deixa, não tem problema não. Eles se entendem, viu? Eles se entendem. O importante é que estão conosco aqui. Um aproveita para fazer companhia pro outro, a gente aproveita para fazer companhia para ele. Ué, é, vamos juntos. Falando nisso, o Júlio César tá sumido aqui das madrugadas, hein? Chegou de mansinho, chegou devagarinho, tá conosco. Bom dia. Muito bem, olha só, Paz, Pastor Arno e Márcia, diretamente de Balneário Barra do Sul. Vou aproveitar para mandar aquele abração apertado nos dois. Sejam bem-vindos, hein? Das últimas vezes que participaram nas madrugadas, a família toda estava na estrada. Será que estão na estrada? Será que estão em casa? Enfim, mandaram mensagem pra gente. Estão nos acompanhando em Balneário Barra do Sul. Excelente terça-feira, sejam bem-vindos. Neuza, Neuza nos acompanha em Natal, Rio Grande do Norte. Bom dia, paz do Senhor Jesus. Paz, moça. Seja sempre bem-vinda. Você sabe que a Anateca mandou mensagem pra gente também? Mandou.
3: Eu já cheguei pra marcar presença, Claudinho. Eu já tô aqui, o Senhor já me trouxe.
0: Opa!
3: Eis-me aqui.
0: Olha aí, ó.
3: Beleza, tamo juntos, Claudio.
0: Boa!
3: Já cheguei, meu querido.
0: Uma música.
3: Estamos na escuta.
0: Legal.
3: Deus abençoe a nossa semana. Amém. Abençoe a sua vida, a sua família, seu lar.
0: Amém.
3: Toda a sua casa, meu querido. É de todos nós.
0: Uhum.
3: Ali, estamos juntos nessa madrugada.
0: Boa.
3: Em nome de Jesus, amém.
0: Amém, moça. A gente aproveita para te fazer companhia também. Uhum. Seja sempre bem-vinda.
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0: Olha quem tá com a gente aqui, mandou mensagem. Foi a Miriam Martins. Mandou mensagem passando de fininho. Aproveitou pra dizer que tá ligadinha conosco, moça. Muito bom receber seu recadinho, seja sempre bem-vinda. Uma excelente madrugada de terça-feira. Amarildo, que nos acompanha diretamente da Cidade Gaúcha. Cidade Gaúcha, que claro, fica no Paraná. Mandou mensagem. Tá sumido também, moço. Tá tudo tranquilo? Seja bem-vindo, hein? Bom demais receber sua mensagem nesta madrugada. Vamos juntos, moço. Olha, o Fernando Mourão. Fernando Mourão mandou mensagem diretamente de Tianguá, Ceará. Ouve a gente pela Rádio Ceará. Tá com a gente aqui nas madrugadas da RTM. Chegou de mansinho, devagarinho. Você que nos acompanha pela Rádio Ceará, obrigado pela sua companhia, obrigado pelo seu carinho. Fernando hoje chegou primeiro, hein? Chegou aqui, ó. Vem com a gente num comecinho da terça-feira, vem. Já aproveita pra marcar presença. Bom demais, hein? Bom demais. Graça e paz, Cláudio Ronqui. Estou aqui, ó, ligada num amigo na madrugada, ouvindo o melhor programa. Deus abençoe sua vida e cada ouvinte que esteja aí na escuta do programa. Maria Alice. Maria Alice, que nos acompanha nas madrugadas. Aproveitou para mandar recadinho. Faz companhia pra gente? Faz. Seja bem-vinda. Eu vou aproveitar para mandar um abração, pode? Ai, eu vou mandar um abração, moço. Eu vou. Um abração.

0: Sabe quem mandou mensagem pra gente também, moça? Andaluza. Andaluza chegou aqui, ó, pra fazer a companhia pra gente. Chegou. Ô, moça, seja bem-vinda. Andaluza, que inclusive faz parte dos Vitaminas.
1: E...
0: Ô, moça!
2: A vida é bem vivida.
0: Seja bem-vinda. Muito bom receber seu recadinho. Bora, 3:04 da manhã, a gente segue aqui, ó, firme e forte. Sim. Olha, quem mandou mensagem nas madrugadas também? Ah, foi o Edson Lira. Paz, meu querido. Diz uma coisa, você sofreu muito bullying por causa do seu sobrenome? Sabe, Edson... Como é que eu posso te dizer sim e não? Por quê? E pensa comigo, meu amigo, olha só. Cláudio Ronk. Ah, é? Você trabalha que horas? De madrugada. Ah, tá. Por isso que você tem essa cara de doente, né? De fato, tem... se você olhar pra mim, você fala assim... Ô, Cláudio, você tá bem? Quem trabalha de madrugada geralmente tem um olho mais fundo. É durante o dia, meio monossilábico, sabe? Você fica perguntando um monte de coisa e a pessoa que trabalha de madrugada geralmente fica no... Aham. Ah. É. Ah. Uhum. É assim, basicamente, o tempo inteiro. Então, meu amigo, posso até ter sofrido, mas eu fiquei na base de um... Ah, você é buchichou, trabalha de madrugada, tem esse olho fundo aí, cara de doente. Ah, é. Não sei se você me entendeu. Então, rapaz. É. Enfim. Você vê que de madrugada aqui a gente tá a 345 quilômetros por hora, né? Mas na parte da manhã e na parte da tarde mesmo. Aí a convivência é um pouquinho mais difícil. Então se sofri, pode até Cláudio Ronco ter sofrido, mas não. Tá bom, aham. Segue, Cláudio Ronco. Ai, ai, enfim. Muito bem. Aproveitar para mandar um abração para Rejane. A Rejane chegou, hein? Chegou. Boa madrugada de terça para você. Ela que nos acompanha, Senador Canedo Goiás, faz companhia pra gente nas madrugadas. Sim! Seja sempre bem-vinda. E sabe quem tá com a gente? Também mandou recado, Dorinha. Dorinha que nos acompanha em Nova Dimensão. Rondônia, né? Rondônia. Na escuta, boa semana pra você também, Dorinha. Olá, meu amigo Cláudio, bom dia. Bom dia. É, paz do Senhor, querido. Ó, tô te ouvindo aqui na cidade de Apicum-Açu, no Maranhão. Manda um alô pra minha esposa que tá ouvindo o programa, minha filha e pra todos os ouvintes que estão ligados em todas as partes do Brasil. É o Hamilton, Ai, meu pai amado, a gente conversa com o pessoal, né? A gente fala, mas eles não escutam. Não escutam. Hamilton, Você achou que sua esposa, sua filha estariam felizes? Não é? Você tá sem entender nada, olhando de um lado pro outro. Ué, eu não entendi. Pois é, meu amigo. Você quer que eu fale mesmo qual é o problema na situação? Você que está nos ouvindo, você sabe por que esposa de Hamilton, filha de Hamilton, as meninas estão lá, ó, bracinhos cruzadinhos, batendo o pezinho. Tic, tic, tic, tic, tic, tic, tic, tic. Você sabe por quê? Pois é. Hamilton, manda recado pra gente, manda um abraço pra esposa, pra filha. E quem é a esposa de Hamilton? Não faça a menor ideia. Quem é a filha de Hamilton? Não sei. Também não faça a menor ideia. Então, pra você que está nos acompanhando, se chama Hamilton, nos acompanha em Apicó com Açu no Maranhão. Um abraço para a sua esposa. Se você tiver uma filha, um abraço para você também. Porque o nosso amigo Hamilton aqui mandou um abraço. A gente não faz a menor ideia de quem é a esposa. A filha, então, não, também não. Meninas, não fiquem bravas, não. É final de mês. Ai, o Hamilton tá com muita conta pra pagar, viu? É, mas ele mandou um abraço? Mandou, viu? Olha a carinha de dó dele, ó. É da tadinho, né? Aí. Puxa vida. É. Dá um desconto, vai. Só hoje. É porque da próxima vez, não. Da próxima vez, não. Mas só hoje, só hoje. Sejam amiguinhos. Ai, Hamilton, não faz mais isso, não. Pra você que vai mandar recado, vai mandar um abraço pra esposa, pro esposo, até coloca o nome dele, coloca o nome dela também, isso. A gente manda aquele abraço, né? Quem gosta dessas aventuras é o Natan, hein? O Natan? O Natan é do Pará, né? Não, o Natan gosta dessas aventuras. A gente vive brigando com ele. O Natan? Toda vez. Natan, meu amigo, ajuda, rapaz. Parece que gosta até de arrumar uma confusãozinha. Natan, é essa? Muito bem, aproveitar para mandar um abração aqui para Leila. Leila mandou um recado pra gente. Cadê o recado da Leila? Sumiu. A Leila nos acompanha na França. Cadê o recadinho da Leila? Evaporou? É, evaporou. Ô Leila, seu recadinho sumiu, viu? Eu achei que eu fosse ouvir um shalom. É, não veio. Fran, que nos acompanha no Ceará, mandou mensagem.
3: Olá, Cláudio.
0: Bom dia.
3: Bom dia.
0: Bom dia.
3: Aqui é a Fran de Poeira. Que Jesus possa abençoar seu trabalho, sua Amém. Noite.
0: Amém.
3: Seu amanhecer. É, que Jesus possa abençoar sua terça-feira.
0: Amém.
3: Com muita paz, muita felicidade, muito sucesso. Também passei para lhe dar a paz de Jesus. Para você e todos que lhe cercam.
0: Amém, amor.
3: Bom dia.
0: Bom dia. Seja sempre bem-vinda. Posso aproveitar e mandar um abração? Ah, deixa, pode? Que abração. Seja sempre bem-vinda. Quem mais está conosco? Mandou recadinho? Ah, ele chegou aqui. Ele chegou. A bala, no estilo, hein? Ó, ei, passinho pra lá, passinho pra cá. Rodopiou, o Marcão chegou. Bom, pra você que tá chegando agora, nós temos o Marcão aqui diretamente de Goiânia, Goiás. Marcão é no estilo. Marcão com um ternão azul celeste, ele tem um ternão azul celeste. Gente, maravilhoso, viu? É destaque, no estilo, viu? Sim, ele tá conosco aqui nas madrugadas da RTM. Chegou aqui dizendo, graça e paz, bom dia! Diretamente da linda Goiânia. Ah, se possível, ele pede uma com pregador Lu. Ficam todos com Deus e uma ótima terça ou terçou. Abraços, o Marcão que vem com a gente. Ô moço, seja sempre bem-vindo. Para você que quer dicas de férias, o Marcão é o especialista no assunto, viu? O Marcão tira 4 férias por ano, viu? Como ele consegue? Eu não faço a menor ideia. São 4 férias, 30 dias, ele consegue, viu? Por ano? Por ano. Como assim, Cláudio Ronco? Pois é, ainda tô aqui coçando a cabeça pensando como ele consegue. Marcão, especialista em férias. Viu? Cabeça pensando como ele consegue. Marcão, especialista em férias. Viu?

0: um problema. Essa hora. Justo no recado da Esther. Chegou aqui, ó. Esther quase, moça! Foi quase, viu? Chegou aqui, ó. Tô aqui, Claudinho. A Esther que nos acompanha ontem, diretamente de Mato Grosso. Faltando aí 2 minutinhos pra hoje, né, moça? Chegou o recadinho aqui. Você sabe que o Johnny também tá com a gente? É, o Johnny nos acompanha no Rio Grande do Norte. Inclusive tá pedindo uma com Sérgio Lopes. Sérgio Lopes tá chegando de mansinha aqui, devagarinho, tá conosco. Mas antes do Sérgio Lopes, antes do pregador Lu, missionária Dorothy, tudo bem, missionária? É, vem pra cá que agora é a sua vez. Não, agora é a sua... Fica nesse outro microfone aqui. Parece que tá, agora parece que tá funcionando, viu? Eu não sei o que tá acontecendo aqui, mas eu não faço a menor ideia, viu? Tô igual a mensagem do Hamilton, sabe quando você fica meio assim? Tô lá, mas tô... Hã? Hã? Que foi? Ih, hã? Pois é, tô assim também. Missionária Dorothy, nesse microfone. Você que está nos acompanhando nesta madrugada de terça-feira, posso aproveitar e convidar você para ouvir com atenção o recado da missionária Dorothy. É agora, o recado é agora. E eu vou pedir além da sua atenção para o recado dela nesta madrugada, eu vou pedir que você, se você puder, né, manda um recado pra gente, pode ser pelo WhatsApp, dizendo o que você tem achado dos recados da missionária Dorothy. É, por favor, ela fica aqui na expectativa, né, missionária? Ela fica na expectativa de saber como tá chegando o sinal. Aí se você acompanha a gente pelo rádio, se é pelo computador, pelo celular, as mensagens estão chegando até o seu coração. Importante você comentar isso para ela. O nosso WhatsApp, o DDD é o 11, o telefone é o 974-181-456. 974-181-456. Ela fica esperando seu recado, a gente também. Fique à vontade para participar. E agora eu peço que você ouça com atenção o recado da missionária Dorothy.
1: Olá, aqui é a Dorothy. Quero abrir a minha Bíblia em Levítico, que fica no Antigo Testamento, em um assunto muito importante, que está no capítulo 20. No versículo 2, lemos que o povo estava entregando sua própria semente, ou seja, seus próprios filhos ao deus Moloque. Você pode estar pensando, o que isso tem a ver com a gente hoje? Havia um culto moderno a Moloque acontecendo bem ali no hospital em Londres, onde dei entrada como paciente certa noite. Descobri que crianças de 12, 13 anos estavam sendo encorajadas a tirar seus filhos, por assim dizer, como se eles fossem restos de lixo. Mas se eles não sabiam que a desistência daqueles bebês nessa coisa terrível chamada aborto não era nada mais do que um culto a Moloque. O que é isso que está acontecendo com a matança de bebês? Acontece que, ao matar o bebê, estamos entregando essa criança para Satanás. Estamos entregando vidas que foram criadas por Deus, alguém que odeia qualquer vida na face dessa terra. Minha mãe teria sido a minha sepultura, em Jeremias, capítulo 20, versículo 17. Em outras palavras, qualquer uma de nós poderia ter morrido no útero de nossa mãe, mas matar deliberadamente um bebê no ventre da mãe é um assunto muito sério. Quando olhamos versículos que falam de antes de nascermos, encontramos a palavra grega brefis, que significa que recebemos o sopro de Deus. Isso é vida, que é para Ele mesmo. No Salmo 139, versículos 13 a 16, nosso Senhor está falando e lemos que Ele já nos conhecia no ventre de nossa mãe. Em outras palavras, a maravilhosa criação de sua vida e de minha vida no ventre de nossa mãe foi escolhida por Deus para nos trazer ao mundo, para que pudéssemos conhecer o Senhor e nossa vida pudesse ser dele. destruir uma

0: ida ainda no ventre de sua mãe é como sair, pegar uma arma, atirar na primeira pessoa que encontrarmos e matá-la. O sangue dela escorre e é o seu fim. Parece que não entendemos de verdade que Deus diz que o culto a Moloque é demoníaco. Moloque era uma estátua que tinha os braços estendidos para segurar um bebê. Você pode estar pensando, nossa, que coisa mais linda. Sim, pode parecer muito lindo, mas aqueles braços ficavam em brasa. E o bebê vivo era colocado naqueles braços em chamas e torturado até a morte. Esse era o sacrifício ao deus Moloque. Ouvimos tantas vezes que quando sacrificamos a qualquer deus, com D minúsculo, estamos sacrificando a Satanás, estamos sacrificando a demônios, estamos sacrificando para nos livrarmos da vida, porque Satanás odeia o que Deus tem feito por você e por mim. Veja, Deus escolheu vir ao mundo como um bebê. Ele poderia ter aparecido repentinamente com uma grande hoste celestial e dito, eu sou Deus, me adorem. Mas ele veio como um bebê. Ele se limitou como um bebê, sem mancha, puro, santo. Para depender do peito de sua mãe, ser desmamado, aprender a andar e trabalhar na carpintaria de seu pai. Seu pai não era o seu pai, ele foi um pai que agiu como o marido de Maria para criá-lo. Seu pai era seu pai celestial, pois aquele bebê santo que nasceu da Virgem Maria pelo Espírito Santo, o Deus vivo, se fez carne para que pudesse vir e sacrificar sua vida em seu favor e meu favor, para que ele pudesse morrer pelo seu pecado e o meu pecado, e pudéssemos ser salvas. Ah, minha querida, se você luta com esse assunto, Deus vai perdoar o pecado de ontem se você confessá-lo. Mas é muito importante entender que o bebê em seu ventre foi criado por Deus para ele. Traga essa criança para Jesus, mesmo que você ainda esteja carregando, para que a vida do Senhor seja manifesta através dessa joia preciosa e que, para a glória de Deus, ele ganhe outros para o Senhor. No nome de Jesus, amém.
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0: Muito bem, voltamos aqui com um amigo na madrugada. Bom dia para você que sintoniza a programação através do rádio, do computador, do celular. Tá chegando agora? Muito prazer, hein? Meu nome é Cláudio Ronque, para você que tá chegando agora. Primeira vez que acompanha a programação. Eu peço licença para entrar na sua casa. Peço licença para entrar no seu trabalho. Sabe que chegou um recado aqui do Eliseu? Eliseu mandou mensagem pra gente. Cadê a mensagem dele?
1: Paz do Senhor, pastor Cláudio Ronque. Trabalhando às noites aqui, madrugada, com motorista de aplicativo.
0: Opa.
1: Em Goiânia e na sintonia da RTM Brasil, através da Rádio Paz aqui em Goiânia.
0: Legal.
1: É, através da Rádio Paz. Acabamos conhecendo essa amada programação.
0: Uhum.
1: É, primeira vez participando, mas já há tempo venho acompanhando esta programação abençoada nas madrugadas aqui, trabalhando e sintonizado. De vez em quando, cantando junto
0: isso,
1: também.
0: Isso, isso.
1: Quem fala aqui é o Eliseu. Eliseu Costa, mora aqui na região metropolitana de Goiânia, Brasa Brantes.
0: Boa! Aí tem a tal da jantinha, meu amigo. O negócio é bom demais. E a jantinha, nossa, de falar, nham, nham. Bom demais. Chegou o recadinho da Leila? Ah, cadê o recadinho da Leila?

0: Shalom, shalom.
1: Bonjour.
0: Seu nome é Claude em francês.
1: Isso, Claude.
0: Então, olha só. Também o sistema aí não aceitou o meu áudio, não, Cláudio. Por quê? Porque eu tava falando no foninho. Ficou horrível, horrível, horrível minha voz.
1: Entendi.
0: Realmente. Ixi, ele falou nem... não vai nem passar.
1: Não vai, não vai.
0: Eu tinha falado, Cláudio, que o pessoal escreve já assim, adormecendo.
1: É. Yeah. Mais
0: aí
1: pra
0: eles
1: lado que pra cá.
0: Só manda mensagem, escreve e vai dormir. Se não é isso, eles vão responder de volta. Eu não sei se você vai ouvir agora o meu áudio, porque já tá no ouvindo. Momento da... missionária Dorothy, né? E não vamos atrasá-la. Mas se der tempo, você passa. Já, já, eu mando o seu café au lait e pão chocolate. Se você não gostar do café com leite, eu mando o tê pra você. Gente, passei pra desejar uma terça-feira abençoada, recheada, com muita paz, com muito amor, cheia de Deus e de fé. Tchau!
1: Tchau, moço! Chocolate francês. Sim, gente, sim, chocolate, bom demais, viu, bom demais. Ô Leila, seja bem-vinda, moça. Vou mandar aquele abração, hein, um abração pra Leila, mandar um abração para o Eliseu, que nesta madrugada está trabalhando, fazendo companhia pra gente, hein? Falando nisso, Eliseu, Deus abençoe seu turno, hein, a gente aproveita pra te fazer companhia também, hein. Você que está nos acompanhando nesta madrugada, fique à vontade para mandar sua mensagem também. Tem o nosso WhatsApp para você participar? Tem. O DDD é o 11. O telefone é o 974-181-456. 974-181-456. A gente espera sua mensagem, você participa, vem conosco, é legal demais. Combinadíssimo, vamos com os pedidos musicais. Pedido, o primeiro pedido foi do Marcão hoje, né? É, o Marcão tá esperando lá a vez dele. Né, Marcão? Ele pediu Pregador Lu, não foi? Vamos de Pregador Lu, então. Depois tem o Sérgio Lopes, né? E depois tem o pastor Itamir Neves com Entendendo a Bíblia. Mas antes, deixa eu aproveitar, falar dos livros da RTM. 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
2: Fala aí, Lu.
1: Ó o Lu chegando aí. Fala aí, Lu.

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1: Olá, seja muito bem-vindo e bem-vinda ao Entendendo a Bíblia, o programa que é feito para você e com você, que nos ajuda a produzir o conteúdo a partir da sua pergunta. Eu sou Renata Burjato e ao meu lado...
2: André Castilho, é uma alegria poder conversar com você e junto com você entender a Bíblia também com ele.
3: Itamir Neves, nós queremos entender a Bíblia a partir da sua pergunta. Vamos procurar responder a partir da palavra de Deus.
1: Pergunta: quando temos traição em um casamento que resultou num divórcio, a pessoa que foi traída tem o direito de se divorciar mesmo que o seu cônjuge se arrependa?
2: Eu acho que é importante pontuar, Renata, que essa pergunta e as dos próximos programas, né, principalmente para quem está ouvindo no rádio
3: Isso.
2: e no, nos podcasts, ela vem de um mesmo texto, de um ouvinte que não quis se identificar, e ele trouxe uma situação que, na verdade, quando a gente olhou, falou, dá para fazer uma série inteira sobre isso daqui. Então, essa... é a primeira pergunta, e para mim a palavra-chave aqui nessa pergunta, professor Itamir, é arrependimento. Eu acho que a gente pode começar trabalhando o que é, ou o que significa o cônjuge se arrepender.
3: Muito bom. Essa realmente é uma palavra muito importante, e é interessante a gente lembrar de outros textos bíblicos, mas principalmente a definição que a Bíblia dá sobre arrependimento é uma definição muito clara. Arrependimento é você reconhecer que você está em pecado e vai pedir perdão para Deus. Porque é interessante, né, André? Todo pecado que nós cometemos, quaisquer que sejam eles, primeiramente ofende o coração de Deus. Por quê? Porque é Ele que tem nos dado um padrão de vida. Quando nós nos afastamos desse padrão de vida, nós estamos pecando contra Deus. Então, o arrependimento vai demonstrar que, de fato, nós reconhecemos o nosso pecado, o nosso erro, e queremos agora estar acertados com Deus, primeiramente acertarmos com Deus. E eu creio que nós temos algum texto que poderia nos ajudar nisso. Qual é o texto que você anotou aí, André?
2: Eu tenho dois textos para falar sobre arrependimento, professor
3: Sim,
2: Tamir.
3: Vai lá.
2: Vou pedir para a Renata começar com as palavras de Jesus.
3: Opa!
2: Que está lá em Mateus, capítulo 3, versículo 8.
3: Isso.
1: Vou começar no 7. Enquanto João soube que um grupo de saduceus e fariseus estava interessado no batismo, que parecia ter virado moda, ele esbravejou: raça de serpentes, o que vocês pretendem rastejando até o rio? Acham que um pouco de água nessa pele de cobra vai fazer alguma diferença? É a vida de vocês que precisa mudar, não a pele. E não pensem que vocês podem melhorar a situação invocando Abraão como pai.
2: Então, na versão mais literal, está escrito que é necessário produzir frutos de arrependimento. E o que, que significa essa expressão, professor Itamir, frutos de arrependimento? Como que ela se encaixa nessa exortação, nessa advertência tão dura que João Batista dá nos religiosos da sua época?
3: Exatamente. O João Batista era aquele que pregava lá no deserto, né? Vestido com peles de camelo. E assim por diante, ele estava cuidando de apresentar ao mundo aquele que viria, que é o Senhor Jesus Cristo. E é interessante que ele fala exatamente isso. A turma toda chegava a ele porque ele era um profeta de Deus, né? Depois de Malaquias, é ele o primeiro profeta que aparece, depois de 400 anos. Então a turma chegava lá, e é interessante que ele fala, vocês são hipócritas, né? E aí ele fala o seguinte, claramente, arrependimento seria uma mudança de vida. Foi o que Jesus disse para o Nicodemos lá em João capítulo 3. Tem que o quê? Nascer de novo, tem que mudar a vida. E a partir daí, não tem outra maneira de a gente definir o arrependimento do que senão é dar a meia volta.
2: Tá a certo? Conversão de 180 graus.
3: 180 graus, boa. Quer dizer, eu estou indo por esse caminho, reconheci Jesus... entendi que eu estou pecando, Senhor, quero mudar a minha vida. E, na verdade, você pode expressar isso, mas Ele é que vai fazer você mudar de vida. Porque o Espírito Santo é que nos convence do pecado, da justiça e do juízo. Então, o arrependimento é aquela minha relação íntima com Deus e eu vou mudar porque Deus está querendo. Ele tem um novo caminho para mim. É aprendimento essa mudança de vida. Metanoia, a palavrinha no grego.
2: Que é a mudança de mentalidade, mas que tem impacto nas ações.
3: Lógico.
2: E na postura, na sua caminhada diária.
3: Exatamente.
2: E aí a gente tem um outro texto muito importante, que é 2 Coríntios 7:10.
3: Ah, legal.
2: Que é um dos meus textos. A gente sempre tem um texto preferido da Bíblia, já falei aqui, esse é um deles para mim.
1: A tristeza que nos aproxima de Deus age assim, ela abala as nossas estruturas, nos leva de volta ao caminho da salvação. Jamais lamentamos ter experimentado esse tipo de dor. Mas quem permite que a tristeza o desvie de Deus e vive cheio de remorso, que pode levá-lo a um estado terminal, essa é a tristeza do mundo, né?
2: Então, o que ela está dizendo é que arrependimento, ele não é só culpa. Ele não é só remorso, ele começa nisso, só que ele se transforma em uma atitude diferente. E um grande exemplo, né, que nós temos de contraste entre remorso e arrependimento é Judas e Pedro.
3: Ah, sem dúvida.
2: Então nós temos Judas, está escrito nos evangelhos, lá mais para o final dos evangelhos, você pode ver aí no comecinho de Atos, Judas se arrependeu, ele chegou a jogar as moedas que ele recebeu de volta por ter traído Jesus, só que ele não conseguiu lidar com aquilo, com aquela dor, com aquele sofrimento tão grande, ele não quis retornar no caminho dele, então ele se enforcou.
3: Então, André, eu acho que isso valeria a pena só colocar uma pitadinha de sal aí. Então, Judas, na verdade, ele se arrependeu?
2: Não.
3: Não. Ele teve remorso.
2: Ele teve tristeza.
3: E aí jogou as moedas no chão e tal, tudo mais. O arrependimento aconteceu com o nosso querido irmão...
2: Pedro.
3: Exatamente.
2: Pedro se arrependeu. Pedro, então, ele traiu Jesus 3 vezes, negou. E aí, ele, quando falam para ele que Jesus ressuscitou, ele sai correndo.
3: É, exatamente.
2: Ele sai correndo para ver Jesus. Aí Jesus aparece para ele e aí na praia lá, tá escrito em João, capítulos... 20, a partir de 21, que ele é restaurado por Jesus. Então, para voltar aqui, né? Por que que a gente deu tanta ênfase nisso aqui? Porque se nós estamos falando de alguém que se arrependeu, então nós estamos falando de alguém que mudou de vida, certo? Teve uma nova atitude. Nesse sentido, a gente tem outros dois textos que a gente vai precisar ler muito rápido aqui, que é Mateus 19:9 e 1 Coríntios 7:10-11.
3: Certo.
2: Então, vamos começar. Vai começar por Mateus,
1: pode
2: Renata?
1: Ser?
2: Mateus 19:9.
1: Jesus disse, Moisés deixou o divórcio apenas como concessão por causa do coração duro de vocês, mas não era parte do plano original de Deus. Estou apresentando o plano original. Assim, se alguém se divorciar de uma esposa fiel e se casar com outra pessoa, a responsabilidade do adultério recairá sobre ele. A única exceção é o caso quando uma das partes comete imoralidade sexual.
2: A imoralidade sexual aqui é aquela imoralidade, a infidelidade,
3: uhum.
2: né, que não tem, que assim, a pessoa é irreconciliável, digamos assim. Porque a gente tem outro texto que está lá,
3: isso.
2: O pastor também vai ler, 1 Coríntios 7:10-11.
3: Diz assim a palavra de Deus, ora, aos casados ordeno, não eu, mas o Senhor... que a mulher não se separe do marido. Se, porém, ela vier a separar-se, que não se case ou que se reconcilie com seu marido e que o marido não se aparte da sua mulher.
2: Então, o que nós temos de básico é que a única concessão ao divórcio é quando há uma infidelidade conjugal contínua, palavrinha porneia. Vamos trabalhar mais ela nos próximos programas, mas é isso. Agora, se houve um arrependimento, ele cometeu adultério, ele mudou, ele ou ela, né, mostrou mudança completa de vida, pode haver restauração do casamento.
3: Sim.
2: Se não há o fruto de arrependimento,
3: aí
2: acabou.
3: Sim.
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1: Corramos com perseverança a corrida marcada para nós, com os olhos fixos em Jesus, o líder e aperfeiçoador de nossa fé. Quando Deus apareceu em meio aos trovões no Monte Sinai para entregar os 10 mandamentos, ele não deixou a menor dúvida de que ele é absolutamente santo. Nesses tempos em que a fé em Deus é tratada como algo superficial ou sem consequência, não podemos nos esquecer de que Deus não mudou, nenhum milímetro sequer. Nesta mensagem, veremos mais sobre como Deus se aproximou do povo de Israel acampado ali no Sinai, por meio da sua manifestação imponente e gloriosa. Produzido pela Igreja Moody em Chicago, você ouve Correndo para Vencer, com o Dr. Erwin Lutzer e sua clareza no ensino bíblico que nos ajuda a cruzar a linha de chegada. Esta nossa série sobre a vida e tempos de Moisés se chama Aproximando-se de Deus. Hoje ouviremos a parte 2 de Quando Deus se Manifesta, incluindo uma reflexão sobre a ideia de que Deus teria evoluído de ser um Deus raivoso a um Deus amoroso.
2: Eu lhe digo com toda clareza que o Deus do Antigo Testamento é o mesmo Deus do Novo, e Deus não mudou em relação a nenhum pecado. Essa hipótese de que no Antigo Testamento ele era durão e agora, de repente, ficou bondoso, não é verdade. É heresia. A Bíblia diz: eu sou o Senhor e não mudo. Deus continua com as mesmas opiniões. Ele nunca mudou de ideia. Talvez você esteja pensando: mas, Pastor Lutzer, por que essa diferença que vemos entre as condenações imediatas de Deus no Antigo Testamento e a tolerância com que ele nos trata nos tempos atuais? Bom, existem várias razões. Hoje em dia, nós vivemos em um contexto diferente. Não estamos mais numa teocracia como aquela em que Deus governava diretamente o povo de Israel. Essa é uma parte da explicação. A outra razão tem a ver com a vinda redentora de Jesus Cristo, que inaugurou uma nova fase no plano de Deus. E ainda existe a terceira razão, que é a mais importante. Deus ainda vai julgar todas as pessoas. Então, a diferença é que nesta nossa era, ele escolheu não julgar imediatamente. Ele escolheu esperar pelo dia do julgamento final, quando tudo será exposto e a condenação será definitiva, completa e minuciosa. Deus não mudou. Ele continua odiando o pecado. Ele continua odiando todos os pecados que temos listados no Antigo Testamento. Ele não ficou mais tolerante com o passar do tempo. Então, Deus disse: Moisés, eu vou descer no Monte Sinai. Prepare o povo, consagre cada um. Faça uma marcação em toda a volta do monte para ninguém se aproximar dele e espere. Se alguém tocar o monte, irá morrer imediatamente, porque eu quero lhes ensinar o quanto sou santo. Sempre que Deus se manifesta, a santidade dele se faz evidente. Em segundo lugar, sempre que Deus se manifesta, o poder dele é evidenciado. Estamos no capítulo 19 de Êxodo, e no versículo 18 está escrito: o monte Sinai estava todo coberto de fumaça, pois o Senhor havia descido em forma de fogo. Nuvens de fumaça subiam ao céu, como de uma imensa fornalha, e todo o monte tremia violentamente. Imagine só isso! Em 1968, eu tive o privilégio de estudar em Israel. E em um dos finais de semana, nós pegamos dois ônibus e fomos visitar o Monte Sinai. Atravessamos o deserto, no caminho ficamos atolados na areia e até tivemos que colocar a água que era para beber no motor daquele ônibus enorme. Foi uma experiência e tanto. Depois de passarmos a noite no mosteiro de Santa Catarina, ao pé do Monte Sinai, acordamos às 3 da manhã para caminhar com o clima ainda fresco até o topo do monte. Não posso deixar de lhes dizer que não tínhamos certeza absoluta de que aquele era o verdadeiro Monte Sinai, porque existem várias montanhas na região. Mas, de acordo com a tradição, aquele monte é o Sinai. E que montanha imensa! Levamos várias horas para caminhar até o topo. E lá de cima dá para ver uma cadeia de montanhas interligadas, todas formadas por rocha sólida. E então Deus se manifestou, e esse monte tremia violentamente. Assim como ele sacudiu o Sinai naquele dia, ele pode sacudir o planeta hoje. Afinal, ele é o Criador de tudo. Você já parou para pensar que todos os cientistas do mundo que se reúnem nas grandes conferências internacionais, como em Berlim ou qualquer outra cidade, mesmo investindo todos os seus recursos e verbas do governo americano, não conseguem criar uma única molécula sequer? Nenhuma. Nunca conseguiram e nunca conseguirão, porque do nada não surge nada. Mas no caso de Deus, bastou ele falar. Pela palavra do Senhor foram feitos os céus e pelo sopro da sua boca todas as estrelas. Tudo foi criado a partir do nada, pelo impressionante poder de Deus. Mas quero que você perceba que esse poder não está limitado a agir apenas sobre o que é físico. Ele não tem a ver só com a capacidade de Deus de fazer montanhas tremerem. Ele também é um poder moral e espiritual. E a partir deste momento, Deus começou a revelar a lei. Isso acontece no capítulo seguinte, o capítulo 20. Veja o que dizem os versículos 3 a 5. Não tenha outros deuses além de mim. Não faça para ti espécie alguma de ídolo ou imagem de qualquer coisa no céu, na terra ou no mar. Não se curve diante deles nem os adore, pois eu, o Senhor seu Deus, sou Deus zeloso. Deus é zeloso. Ele requer exclusividade e não tolera outros deuses. É isso mesmo. Para nós humanos, esse zelo ou ciúme é pecado. Mas não é pecado para Deus. O zelo é pecado para nós porque ele carrega a ideia de que temos algo que nos pertence por direito absoluto. Hoje em dia é bastante comum ouvirmos falar sobre os nossos direitos. Mas, na verdade, eles não são direitos que vêm de nós. Eles são direitos que nos foram concedidos por Deus. O valor que nós temos como seres humanos existe porque quando Deus nos criou conforme a sua imagem, Ele nos transmitiu esse valor. Então, esse valor não vem de nós. Nós o recebemos de Deus. Esse valor não nasce de nós mesmos, porque somos seres criados, seres que vieram a existir por uma causa, que foi a vontade de Deus. Mas Deus não teve causa, nem criador que o fizesse existir. Por isso, o direito de receber toda a glória do universo, toda a honra e toda a adoração é só dele. E no caso de Deus, não existe nenhum outro ser no universo que seja digno de receber essa glória. Agora, aqui no capítulo 20, Deus determina sua lei e entrega a Moisés o que são conhecidos como os 10 mandamentos. Então, eu já lhes disse que quando Deus se manifesta, ele revela poder físico e poder moral. E precisamos entender que na prática isso significa que quando Deus fala, todos os argumentos humanos deixam de ter razão. Veja, é aí que a nossa sociedade se encontra nesses tempos atuais. O motivo de existirem tantas opiniões diferentes sobre tantos assuntos em tantos programas de debate é que ninguém acredita que Deus tenha falado. Por isso, cada um dá sua própria opinião. porque não acredita que exista neste universo o Deus que se pronunciou claramente sobre a nossa realidade. A sociedade está como está, porque hoje em dia a grande maioria não acredita que Deus tenha falado. E quando Deus fala, a conversa termina. Fim. Então, Deus fala. E existe uma terceira coisa que eu e você precisamos nos lembrar. No fim das contas, somos responsáveis apenas diante dele. E isso tem consequências profundas. João Calvino, o grande reformador, disse uma coisa interessante. Você já percebeu que hoje você convive com uma pessoa pecadora? Talvez você esteja pensando, Pastor Lutz, você não está sendo muito gentil quando se refere assim à minha esposa. Pois é, mas eu não estou falando da sua esposa, estou falando de você mesmo. Você é um pecador. Então, voltando às palavras de Calvino, ele disse que a única forma de conseguirmos conviver conosco mesmos é tentando sempre encontrar alguém que seja pior do que nós. E se você mora aqui nesta cidade, isso nem exige muito esforço, não é? Isso é porque quando encontramos alguém pior do que nós, isso nos faz sentir bem. É como o homem que me disse uma vez: acho que tenho a mesma chance que qualquer outro de chegar ao céu. É assim que ele vai se justificando para conseguir conviver com a própria consciência. E quando encontramos algo bom em nós mesmos, como algum ato de caridade, aumentamos a importância dele e achamos incrível que pessoas como nós sejamos capazes de fazer uma coisa tão maravilhosa. É assim que sobrevivemos, nos comparando conosco mesmos e com os outros para tentar seguir em frente. Agora, vou pedir que vocês prestem bastante atenção neste momento. Quero que vocês entendam que quando Deus se manifesta, acaba toda essa bobagem. Tudo isso acaba. No Canadá, um homem ligou para um pastor que é um amigo meu. O meu amigo atendeu a ligação e o homem chorava tão intensamente que nem conseguia falar direito. O pastor achou que alguém da família desse camarada tivesse morrido e por isso ele foi correndo até o escritório de onde o camarada ligou. Ali, ele encontrou aquele executivo caído sobre a mesa, chorando de forma tão desesperada que o pastor precisou acalmá-lo dizendo: respire fundo e me conte qual é o seu problema. Quando o homem conseguiu se recompor, ele disse: por um breve momento, Deus me mostrou o que existe dentro do meu coração. E ele disse: e quando olhei para dentro do meu coração, foi como se estivesse olhando para dentro do próprio inferno. O pastor perguntou: quais são esses seus pecados? Ele finalmente conseguiu responder e disse: eu sou executivo e tenho declarado gastos maiores do que realmente tive nos meus relatórios de despesa. Mas agora entendi que isso é desonesto. Eu sei que todo mundo faz isso. Comparando com os outros, isso é normal. Mas eu vi Deus. E, de repente, esse pequeno pecado desculpável, que não é considerado nada demais na nossa cultura, se tornou tão horrível quanto olhar dentro do próprio inferno. A perspectiva dele mudou quando teve um vislumbre de Deus.
1: A luz ardente do Santo Deus revela cada um dos nossos pecados com nitidez cortante. Como precisamos do sangue de Cristo para nos proteger da justa condenação de Deus. O pastor Paulo Biasi nos trouxe a segunda parte de Quando Deus se Manifesta, a nona numa série de 12 mensagens sobre a vida e os tempos de Moisés, um homem que viveu aproximando-se de Deus. Sou Héctor Nóbrega. Não deixe de estar conosco na nossa próxima oportunidade aqui em Correndo para Vencer.

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4: Bom dia, bom demais ter você com a gente nas madrugadas da RTM, uma excelente terça para você. Lembrando que daqui a pouco tem um painel literário com o pastor João Paulo Gouveia, 2h05 no horário de Brasília. Vamos aproveitar e vamos com o melhor da música, o casal missionário da RTM, Wesley e Marlene.

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1: Sejam todos bem-vindos ao Painel Literário da Rádio Transmundial. Eu sou o pastor João Paulo Gouveia e hoje continuo aqui nessa série sobre disciplinas espirituais, junto com meu amigo André Castilho.
2: Olá, João. Olá. A gente estava falando sobre o Israel Mazzacorati agora há pouco, né, que ele fez a introdução às disciplinas espirituais no Painel Literário, e aí eu quase te chamei de Israel. Mas olá, João, olá a todos que estão nos acompanhando aqui no Painel Literário. É uma
1: ele
2: alegria.
1: Ele é um pouquinho mais magrinho que eu.
2: É verdade. Ainda mais que é maratonista, então vai ser bem mais magro que você.
1: Que isso? Olha só, já é assim a vida?
2: Não, não.
1: Bom, mas hoje a gente vai falar sobre a leitura bíblica como um ato espiritual, né? Ou como uma disciplina, mas um hábito espiritual,
2: um
1: né?
2: Hábito.
1: Porque a gente disse isso, né? Que disciplina é como esse hábito, né? A gente se molda esse processo e coloca isso na nossa vida diária, correto?
2: É isso aí. Estamos falando a respeito da revista para a Escola Bíblica Dominical Disciplinas Espirituais, lançada pela editora Kalel, em parceria com a RTM Brasil, mas eu também lembro do Cada Homem um Guerreiro, que trata no livro 1 a respeito dessa habilidade de você ler e estudar a Bíblia diariamente. Então, quem fala sobre essa disciplina, tanto no vídeo da RTM quanto na lição da editora Kalel, é o pastor Itamir Neves. E a gente conhece como ele é apegado à questão da leitura bíblica. E o pastor Itamir tem um método, que é o OICA. Observação, investigação, compreensão e aplicação.
1: Que é o método de estudo bíblico indutivo, né?
2: Isso, exatamente. Então, quando você vai estudar a Bíblia, né, ou meditar para usar aquilo que está no Salmo 1, né, quem é o bem-aventurado? Que não anda segundo o conselho dos ímpios, não se detém no caminho dos pecadores, não se assenta na roda dos

0: escarnecedores, antes tem o seu prazer na lei do Senhor e na sua lei medita de dia e de noite. O que que esse versículo quer dizer? A pessoa que faz isso, ela é feliz. E o que ela faz? Ela tem o prazer dela, a satisfação dela, a alegria dela está na lei do Senhor. O que é a lei do Senhor? Meditar na lei do Senhor, refletir na lei do Senhor, buscar compreender a lei do Senhor. Não é uma leitura mecânica, não é uma leitura só por ler, é uma leitura em que você vai buscar extrair daquele texto o que ele tem para a sua vida. Por isso que você vai observar, você vai investigar ou interpretar o que está ali aplicando para o seu dia a dia, você vai compreender aquilo para então poder colocar na sua vida prática, para poder colocar aquilo lá. Um exemplo muito prático que eu estava conversando agora há pouco, né? Você tem o texto de Mateus, ou melhor, dos evangelhos, não lembro a referência agora, se você puder me ajudar com isso, mas quando Jesus, ele recebe as crianças que vêm até ele, né? E crianças pequenas. Então, deixem, e aí os discípulos tentam impedir as crianças de ir, tiram as crianças lá, e Jesus fala, não impeçam, deixem vir para mim aquelas que são crianças, porque o reino dos céus é daqueles que são semelhantes a eles, ou uma tradução mais literal, né? Porque dos tais é o reino dos céus. O que ele estava querendo dizer? O reino de Deus, se você olhar o pequenino, a espontaneidade, a alegria dele, né? A sinceridade, a honestidade com que ele encara as coisas que ele gosta, e eles estavam encarando assim Jesus, quer dizer, o reino dos céus é de quem? É de quem encara com simplicidade, honestidade, alegria, espontaneidade o reino de Deus e abraça ele dessa forma. Então, primeiro, as novas gerações, quando elas vêm com ideias, com propostas, ou vêm o que que a gente deve fazer? A gente deve permitir que elas façam isso. A gente deve orientá-las, a gente deve ajudá-las e não impedir. E como é que a gente pode impedir? Tem que pensar, refletir sobre isso. E aí, também aplicar para nossa própria vida. Quando a gente olha essa espontaneidade, a gente está sendo assim? Como que a gente encara o reino de Deus? E como a gente encara a leitura da Bíblia? Como um peso? Como um fardo? Como uma obrigação?
1: Me corrija se eu estiver errado. O que você está dizendo, pelo menos na primeira parte e depois como a gente observa esse processo, é que o hábito da leitura bíblica, a disciplina espiritual, leitura bíblica, ela serve para entender e obedecer.
0: É isso, é isso. Né? Aquele que me ama obedece os meus mandamentos. Então, como é que a gente coloca em prática o amor a Deus?
1: Minha dedicação na leitura vai me fazer compreender com mais profundidade para estar preparado para as boas obras.
0: Exato. Eu tenho uma frase aqui que está no mural da RTM Brasil, aqui da nossa sede, que é: não reclame do silêncio de Deus se a sua Bíblia estiver fechada. Porque como é que, eu quero ouvir Deus, beleza? Tá lendo a Bíblia?
1: Abra a Bíblia.
0: Abra a Bíblia, você vai ouvir Deus falando assim muito claramente com você. Então, e às vezes as pessoas, né, elas se detêm em coisas assim e às vezes não conseguem compreender, não, a Bíblia é chata de ser lida, mas, primeiro, não é. Se você ler a Bíblia numa tradução adequada para nossa linguagem, ela não, ela é muito bom de ler a Bíblia. A Bíblia, ela faz você rir, ela faz você chorar, ela faz você se alegrar, ela faz você ficar até com um pouco de medo, às vezes faz
1: Tenso, né?
0: ficar tenso, aterrorizado, mas ela também gera esperança, gera alegria, ela vai te confrontar. É muito bom ler a Bíblia. As histórias da Bíblia são maravilhosas. E aí, quando você lê a Bíblia com essa alegria, aquilo vai fazer todo sentido para aquilo, para o que você está vivendo. E você vai conseguir aplicar aquilo na sua vida.
1: Agora, você falou sobre o silêncio de Deus, não reclame do silêncio de Deus se sua Bíblia está fechada. Então, ele fala através da leitura bíblica. Então, através do
0: Sim.
1: texto, ele fala.
0: Deus também fala.
1: Agora, se eu só leio e medito e não ponho em prática,
0: Você está enganando-se a si mesmo.
1: Eu também, sim, além disso, ele também para de falar comigo, mesmo que eu leia aí, porque se eu não obedeço...
0: Você levantou uma boa questão, né? Se eu não obedeço o que a Bíblia diz, o que acontece? É primeiro que eu acho que você está lendo, talvez, né, vou arriscar, que você está lendo para sua própria condenação. Primeira coisa. Segunda coisa, que aquilo vai começar a virar um peso para você. Né? Ele vai passar a não fazer sentido para você. Porque para que você lê aquilo se você não, se aquilo não faz, não entra na sua vida, não produz fruto? Então, aquilo realmente vai parar de fazer sentido para você. E você vai parar de ler. Né? Isso vai acontecer. Agora, se você quer obedecer, você vai para a Bíblia. Aquilo vai te fazer ler. Agora, uma coisa que eu acho interessante, João, é que existem pesquisas, inclusive, que dizem que há mudança efetiva em quem lê a Bíblia.
1: Claro.
0: Então, se você ler a Bíblia, se você se colocar para ler a Bíblia e fizer um esforço mínimo para ler a Bíblia, ela é a palavra de Deus. Vai transformar a sua vida. Isso eu entendo e eu creio que isso vai acontecer. Porque não é qualquer livro. Não é uma literatura qualquer.
1: Mas não tem o texto que diz que a palavra mata, mas o espírito vivifica? Então, se a gente ficar lendo o texto ali, a gente pode morrer.
0: Então, mas aí eu pergunto pro pastor o que isso quer, o que ele tá querendo
1: dizer.
0: Tá
1: maldade essa pergunta.
0: É, exatamente. O que ele tá querendo, mas eu entendo, porque existe, claro, essa pergunta
1: essa
0: mesmo,
1: é uma,
0: né?
1: Dúvida.
0: Essa é uma dúvida, se o que significa então que eu devo só buscar o Espírito e não devo buscar a palavra, a questão não é essa. A questão é como eu busco a palavra. Eu tô buscando a palavra para quê? Se é só para um entretenimento pessoal, se é só para justificar, de repente, as minhas ações, sem ouvir o que a palavra realmente vai falar ao meu coração. Aquilo é um diálogo que está sendo feito com os religiosos legalistas que olham para a palavra e vão interpretar a palavra tendo como referência os seus próprios desejos. É o que Jesus falou, né? Ah, vocês pegam a lei e vocês mexem nela de forma que ela se adeque a vocês, mas vocês não estão dispostos a se adequar a ela, né? Então vocês pegam, né, manda honrar os pais, ela manda honrar os pais, mas quando seus pais estão precisando de dinheiro, você fala, não, meu dinheiro é corban, ou seja, não, meu dinheiro é consagrado ao Senhor.
1: Não posso emprestar.
0: Não posso emprestar, não posso gastar com vocês. Não, mas eu gasto comigo mesmo.
1: É, claro.
0: Eu gasto com os meus prazeres, com as minhas coisas, e meus pais estão passando fome. Então, é isso que Jesus está falando isso, e Paulo está falando sobre isso também. Está falando assim, porque ele está falando sobre a lei, né? Então, peraí, beleza, a lei é boa, você está lendo a lei, mas para que você tá lendo a lei para quê?
1: Esse é um pensamento bem judaico, assim, de paralelismo, de contradição, né?
0: Exato, exatamente.
1: Tá dizendo exatamente. Não é isso, é a ideia de da palavra ser usada como basicamente um pensamento humano, como uma coisa material, materialista, um pensamento de... E não permitir que o Espírito conduza no entendimento do processo inteiro.
0: Porque a palavra vai confrontar você, esse é o ponto.
1: Claro.
0: Ela vai confrontar você. Então, e você sempre vai ser confrontado pela palavra. Agora, se você não está disposto a ser confrontado pela palavra, aí realmente...
1: Se você fosse resumir em 30 segundos, qual a importância do hábito espiritual, da disciplina espiritual, ler a Bíblia, como você diria?
0: Eu diria que ler a Bíblia é a maneira como você permite que o Espírito Santo leia você, que Deus leia a sua vida, e a partir disso, identifique na sua vida aquilo que precisa ser mudado para que você sirva melhor a Deus.
1: Então, quando você lê a Bíblia, em primeiro lugar, é ela que está lendo
0: ela
1: você.
0: Ela que está lendo você. Não apenas leia a Bíblia, permita que ela leia você.
1: Uau.
0: Eu vou ouvir essa frase também.
1: Muito bom. Bom, Deus abençoe a todos e a gente se encontra semana que vem com mais uma disciplina espiritual. Valeu, André.
0: Eu que agradeço, João.
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5: Sim, voltamos aqui com Um Amigo na Madrugada. Bom dia, uma excelente terça-feira. Você sabe que o pastor e professor Itamir Neves está estudando de forma detalhada, trazendo o estudo, na verdade, de forma detalhada de Apocalipse, né? E hoje vamos estudar o capítulo 20 com o programa Através da Bíblia, que você acompanha agora.

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1: Querido amigo, hoje temos como alvo estudarmos a terceira e última parte do capítulo 20 de Apocalipse. Vamos estudar Apocalipse 20, versículos 11 a 15. Nesse texto, encontramos a descrição do que foi revelado ao apóstolo João em relação aos tempos do fim. Nesses versos específicos, nos é mostrada a cena do juízo final, o julgamento do trono branco, um julgamento que decretará o destino eterno dos que forem convocados para esse juízo. Depois da apresentação do juízo que recaiu sobre Satanás e seus parceiros, esses versos nos mostram então o que vão colher os homens e mulheres, grandes e pequenos, ricos e pobres, escravos e livres, cultos ou incultos, que decidiram dar ouvidos aos enganos de Satanás. Todos vão estar diante do Senhor para o juízo. Podemos imaginar que Satanás imaginou que tinha derrotado o Filho de Deus, o Cordeiro de Deus, quando o Senhor Jesus foi para a cruz. Talvez ele até tivesse imaginado que o seu poder estava garantido para todo sempre. Porém, Jesus, o Cristo, venceu a morte e ressuscitou. Mas, além disso, ele foi recebido em glória no céu como prova de que Deus tinha aceitado o seu sacrifício. Jesus, glorificado então, assentado à destra de Deus, intercedendo por nós como nosso advogado, expulsou o inimigo que acusava os santos dia e noite. Ele foi lançado sobre a terra, e aqui foi-lhe dado um tempo para fazer poderosos seus parceiros e enganar os homens. Foi-lhe dado tempo para concentrar o seu poder no anticristo. O reino do anticristo, seu último esforço de derrotar Jesus, foi também totalmente destruído nessa vinda do Senhor Jesus, tirando todo o seu poder. Talvez até Satanás tivesse pensado em destruir os fiéis, os servos de Deus, através do quê? Dos seus enganos, das perseguições, dos martírios. Porém, a igreja não foi destruída, pelo contrário. Ela foi chamada para as bodas do Cordeiro e para reinar com ele. Satanás, sim, foi derrotado e castigado, e com ele, todos os que o seguiram enfrentam o juízo divino, sendo que os culpados serão lançados no lago de fogo como seu destino final. Então, ao estudarmos esse texto, vamos fazê-lo dando a esses versos o seguinte título: O Juízo Final Vindo do Trono Branco. Eu repito, esse é o título do texto de Apocalipse 20, 11 a 15. O juízo final vindo do trono branco. Querido amigo, a rejeição de Jesus, do seu senhorio sobre a vida, levará milhares e milhões de pessoas a enfrentarem esse julgamento terrível e definitivo. Nessa ocasião, não haverá mais oportunidade de arrependimento, de mudança de vida. Todos os que estiverem diante do trono branco para esse juízo não têm os seus nomes escritos no livro da vida. Agora, outros livros serão abertos também, os livros que registraram as obras de cada um. Diante, então, da descrença em Jesus, diante da recusa de recebê-lo como Senhor e Salvador das suas vidas, agora, diante das obras que praticaram, cada um enfrentará o quê? O juízo do trono branco. Mesmo que tenha vindo o Senhor Jesus como Salvador e doador da vida a todos que creram, Jesus agora é apresentado como juiz na sua segunda vinda, tendo então como base essas palavras de Paulo: Deus notifica aos homens que todos em toda parte se arrependam, porquanto estabeleceu um dia em que há de julgar o mundo com justiça, por meio de um varão que destinou e acreditou diante de todos, ressuscitando-o dentre os mortos. Isso Paulo falou lá em Atos capítulo 17, lá para os ouvintes atenienses. E esse varão logicamente, ao Senhor Jesus. Naquela ocasião, não haverá mais possibilidade de arrependimento. Todos ouvirão a sentença de condenação. Ora, diante dessas realidades, o princípio, então, que extraímos desses versos de Apocalipse 20, 11 a 15, se vê nessa frase. Uma frase que faz-nos avaliar ainda mais as nossas vidas. Sentado no trono branco, o Senhor Jesus julgará todos com total justiça. Eu repito, esse é o princípio que temos a partir desses versos de Apocalipse 20, 11 a 15. Sentado no seu trono branco, o Senhor Jesus julgará todos com total justiça. E nesse texto, encontramos então três respostas para as perguntas a respeito do juízo final. Três respostas para as perguntas a respeito do juízo final. A primeira resposta refere-se à pergunta sobre quem é que executará esse justo juízo. Versículo 11. Três afirmações. Primeiro, o significado do trono branco. Segundo, quem se assenta nesse trono? E em terceiro lugar, uma outra afirmação é a reação da natureza diante do poder divino. Eu leio para você o versículo 11, diz assim: Vi um grande trono branco e aquele que nele se assenta, de cuja presença fugiram a terra e o céu, e não se achou lugar para eles. O trono branco, querido amigo, aparece somente aqui, mas a ideia do julgamento divino aparece em diversos textos do Antigo e do Novo Testamento. O trono branco mostra o sinal da pureza, da justiça e do juízo divino que serão executados, mas mostra também e realça o caráter puro e santo de Deus. O trono mostra o domínio e branco representa a santidade. Muitas vezes encontramos declarações de justiça divina contra indivíduos ou povos aqui na terra. Quem julga é Deus em Cristo Jesus. O Pai, representado no Filho, aparece no trono como juiz. Haverá e há uma tão grande unidade entre o Filho e o Pai, e tão estreita é essa relação, que não se deve estranhar algum problema se certas ações são atribuídas a um ou a outro. Paulo considera os dois dessa mesma forma. Em Romanos 14, 10, ele diz que todos estaremos diante do trono de Deus. Mas em 2 Coríntios 5, 10, ele afirma que todos estaremos diante do trono do juízo de Cristo. É Deus em Cristo o supremo juiz. E com mais uma maneira de frisar a santidade de Deus, João então menciona a criação que foge diante de tão grande poder. A criação não pode ficar diante da perfeição do Santo Deus. As criaturas terrenas, corruptas, incluindo os mais poderosos dos governantes, até os animais, não teriam condições de ficar em pé diante do Senhor. Mas também não resistiriam à santidade de Deus os astros, as estrelas, os planetas, qualquer corpo celeste. Tudo passará diante dele. Por isso é que Pedro afirma que a criação será desfeita e os céus passarão com estrepitoso estrondo na vinda desse maravilhoso dia, na vinda desse terrível dia, na vinda do dia do Senhor. Lembre-se então de 2 Pedro, capítulo 3, versículos 11 a 13. A segunda resposta agora se refere à pergunta sobre quem enfrentará o justo juízo divino. Versículos 12, 13 e 14 desse texto de Apocalipse, capítulo 20. Três constatações temos que fazer. Primeiro, os mortos serão julgados. Segundo, o livro da vida é básico para o juízo. E terceiro, as obras de cada um serão contabilizadas. Eu leio para você o versículo 12 agora. Vi também os mortos, os grandes e os pequenos, postos em pé diante do trono. Então se abriram os livros. Ainda um outro livro, o livro da vida, foi aberto. Os mortos foram julgados segundo as suas obras, conforme o que se achava escrito nos livros. Querido amigo, os mortos postos em pé demonstra que não apenas os ímpios estarão na presença de Deus. Todos os mortos de todos os tempos, desde Adão, estarão na presença de Deus. Não há acepção de pessoas diante de Deus e por isso mesmo, todos, sem distinção, comparecem diante do trono para o juízo. Todos os que morreram desde Adão até a segunda vinda de Cristo comparecerão perante o tribunal para receberem a eterna porção. Dependendo da sua posição escatológica, aqui se discute sobre a ressurreição. Alguns entendem que haverá duas ressurreições, uma dos justos e outra dos ímpios. Por outro lado, muitos comentaristas veem aqui somente uma ressurreição no último dia e no julgamento final. No seu evangelho, o próprio João claramente ensinava que haveria uma ressurreição de todos e um julgamento. João 5, 27 e 29. João 6, 30 a 40. João 6, 44. João 6, 54. João 11, 24. E neste texto podemos ver alguns princípios que aplicam-se ao julgamento final. Temos que reconhecer essa distinção entre os livros e o livro da vida. Veja bem, os livros e o livro da vida. Os livros, evidentemente, representam o registro dos atos de cada um e mostram a justiça do julgamento de Deus, conforme Daniel 7:10. Enquanto o livro da vida, ele representa uma lista dos salvos, conforme, por exemplo, Êxodo 32:32, Salmo 69:28, Filipenses 4:3 e o próprio Apocalipse, capítulo 3, versículo 5, capítulo 13, versículo 8, capítulo 17, versículo 8 e capítulo 21, versículo 27, que estudaremos posteriormente. Os livros das memórias de Deus, tanto dos maus como dos bons, conforme Malaquias 3:16, serão abertos. Serão julgados de acordo com a consciência, conforme Paulo disse aos Romanos capítulo 2, versículos 15 e 16. Serão julgados de acordo com o conselho eterno de Deus. Salmo 139, versículo 16. O versículo 13 desse texto de Apocalipse 20 diz assim: deu o mar os mortos que nele estavam. A morte e o além entregaram os mortos que neles havia. E foram julgados, um por um, segundo as suas obras. Nesse momento de julgamento, nenhum morto foi isento desse julgamento. O mar deveria dar os seus mortos. Isto é uma expressão que, para aqueles dias, fazia muito sentido. Sabe por quê? Porque a maioria da população, mesmo que viajasse, percorresse longas distâncias, fazia isso por via terrestre. Poucos viajavam pelos mares. Nos dias de hoje, certamente, os aviões e outros transportes aéreos seriam até mencionados. O significado dessa expressão é que não haveria nenhum acidente ou nenhum incidente que pudesse acontecer que a pessoa que perdesse a vida ali não teria condições de chegar diante do trono do Supremo Juiz. Todos comparecerão diante do Senhor. Até os ímpios entregues à morte e ao inferno, conforme o capítulo 6, versículo 7 e 8, serão apresentados para o julgamento. Querido amigo, Deus tem domínio e ninguém pode proteger os mortos do julgamento dele. Esse tribunal é diferente dos tribunais que conhecemos. Veja bem, nesse tribunal haverá um juiz, mas não haverá jurados. Haverá acusação, mas não defesa. Haverá sentença, mas não apelo. A única maneira de escapar desse julgamento é confiar agora, hoje, no Senhor Jesus Cristo, recebendo-o como Senhor e Salvador de suas vidas. É pela fé, gratuitamente, que nós somos salvos. A salvação não se obtém pelas obras, mas elas afetarão, sim, a recompensa que receberemos. O versículo continua: e serão julgados, um por um, segundo as suas obras. Querido amigo, Deus é justo e dará a recompensa a cada um segundo as suas obras. Aqui não temos nenhuma contradição com os princípios da salvação pela graça. Esse texto não se opõe em momento nenhum à salvação pela graça. Não. Mas, já que essa maravilhosa graça não foi aceita pelos incrédulos, por aqueles que não creram, por aqueles que durante a vida não reconheceram e não deram o controle de suas vidas ao Senhor Jesus, as obras por eles praticadas os condenarão. Veja, por exemplo, em 1 Pedro 1,17, veja também aqui no próprio Apocalipse, capítulo 2, versículo 23, e depois confira lá também, quando nós estudarmos, capítulo 22, versículo 12. A segunda morte é o inferno, o destino final dos que creram não no Senhor Jesus, mas creram nos enganos de Satanás. Versículo 14 diz assim: então a morte e o inferno foram lançados para dentro do lago de fogo. Esta é a segunda morte, o lago de fogo. A morte e o inferno são inimigos de Deus, mas são dominados, utilizados e vencidos pelo Senhor. Simbólica e personificadamente, a morte e o inferno também receberão a recompensa merecida. Existem sentidos vários ou contextos em que o Senhor Jesus venceu a morte e o inferno. Nós temos vários textos que nos dizem essa verdade. A palavra grega aqui é Hades, isso é, região dos mortos. No passado, ele venceu a morte na sua ressurreição, conforme Pedro diz lá em Atos 2, 24 a 31. Paulo diz isso em Romanos 6, 9, e também reafirma isso lá para Timóteo, no capítulo 1, versículo 10. No presente, os servos fiéis participam da vitória sobre a morte, conforme Romanos 8, 2, Romanos 8, 39 e 1 João 3, 14. Mas no futuro, a morte, que é o último inimigo a ser vencido, conforme 1 Coríntios 15, 26, ela também será completamente vencida. Aqui, em relação à guerra do dragão e das suas bestas contra os santos, a morte e o inferno são derrotados e lançados nesse lago de fogo, isso é, no inferno. Em certo sentido, os santos, os cristãos fiéis, têm sido declarados justos por terem os seus nomes escritos no livro da vida. Eles poderão servir como assessores desse supremo juiz do Senhor Jesus, conforme lemos palavras do próprio Senhor Jesus em Mateus 25, 31 e 32 e 25, 40. Foi Paulo quem disse: onde está, ó morte, a tua vitória? Onde está, ó morte, o teu aguilhão? 1 Coríntios 15, 55. Tragada foi a morte pela vitória, conforme Isaías 25, 8 e 1 Coríntios 15, 54. Querido amigo, o vencedor é isento dessa morte. Ele participa da vida que há em Cristo Jesus. O lago de fogo foi representado como um lugar de castigo perpétuo. Mas esse lago de fogo também é derrotado, porque ali só ficarão os que não creram no Senhor Jesus como Senhor e Salvador de suas vidas. E agora chegamos então à terceira e última resposta. A resposta referente à pergunta sobre qual razão pela qual todos enfrentarão o juízo. Versículo 15. Versículo 15 diz assim: e se alguém não foi achado inscrito no livro da vida, esse foi lançado para dentro do lago de fogo. A própria menção do livro da vida leva-nos a confirmar que os santos também estão nesse tribunal. Tudo indica que esse julgamento envolve os servos da besta, mas os servos do cordeiro estão presentes. Nenhum seguidor da besta será achado no livro da vida, onde estão escritos o quê? Os nomes dos adoradores do Senhor. Espero que o seu nome também esteja, porque com certeza, pela graça de Deus, o meu nome está escrito nesse livro. Os ímpios, aqueles que se submetiam à besta, são lançados no lago de fogo, participam da segunda morte, mas ainda existe o livro da vida, a segurança para os servos fiéis que não prostraram-se diante da besta. Essa cena de julgamento diante do grande trono branco completa a figura dos santos vitoriosos lá no início do capítulo. Se os adoradores da besta gozavam de alguma vantagem durante um período curto nessa vida, os adoradores do Senhor têm a garantia da vantagem final e eterna. E com certeza essa é uma palavra de profunda consolação. Quero concluir então mostrando o seguinte, que as almas debaixo do altar pediram a vingança divina e Deus prometeu que julgaria os perseguidores e nessa hora isso aconteceu. Nos capítulos 18, 19 e 20, ele mostrou a sua fidelidade por meio de visões do julgamento e do castigo divino. A meretriz, a besta da terra, a besta do mar, o dragão, todos os seus colaboradores foram julgados. E esses versículos finais do capítulo 20 descrevem uma cena de julgamento e destruição dos mortos. A santidade de Deus não aceita impureza daqueles cujos nomes não foram achados no livro da vida. Por isso, querido amigo, no final dessa história, somente os cristãos, os servos do Cordeiro, podem ficar. E esses servos são aqueles que têm os seus nomes escritos no livro da vida. A minha oração é que o seu nome esteja escrito no livro da vida. Que Deus te abençoe, um grande abraço e até o próximo programa.
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0: momento de oração, chamados à vitória, para ser um homem de acordo com a vontade de Deus. Hoje é dia 25 de agosto e o tema é O Suprimento Generoso de Deus. Pai Celestial, faça-me perceber que cuidador e provedor amoroso o Senhor é. Conceda-me uma revelação maior de Cristo em minha vida. Dê-me uma unção maior do Espírito em minha vida. Torne-me consciente de quem o Senhor é em mim e do que o Senhor quer fazer através de mim. Aquele que supre e somente ao que semeia e o pão ao que come também lhes suprirá e multiplicará a semente e fará crescer os frutos da sua justiça. Segundo aos Coríntios 9, versículo 10. É sempre muito bom orar com você. Aqui, Ricardo Santos. 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
1: Olá, eu sou o pastor Sérgio Moraes, da Igreja Batista Boas Novas, em Jundiaí, São Paulo. Eu quero deixar com você uma palavra para o seu coração e para a sua vida, um desafio para você hoje. Eu não sei como que você está, mas eu sei que você pode, ao ouvir a palavra, ao receber a palavra através da fé, ser impactado, não pelas palavras do pastor Sérgio, mas pela ação poderosa do Espírito Santo na sua vida. Gênesis capítulo 3, no versículo 9, tem uma palavra que eu quero compartilhar com você, e depois nós vamos para o capítulo 4, o capítulo seguinte, também o versículo 9, eu quero deixar esses dois versos com você. Gênesis 3, 9 diz assim: então o Senhor Deus chamou o homem e perguntou: onde você está? Essa é uma pergunta que eu considero muito importante. O contexto desta pergunta, que está aqui no capítulo 3, é quando Adão e Eva, eles pecaram. E quando eles pecaram, eles se afastaram de Deus. E é interessante que aqui nós vemos Deus à procura do homem. O texto fala que Deus tinha uma relação com o homem. Eles tinham um momento no dia em que eles se encontravam para uma conversa, para um diálogo. E de repente, um dia, Deus procura para uma conversa Adão. E então, eu não estou colocando aqui para você em xeque a questão desse atributo de Deus, que Deus vê todas as coisas, que Deus está em todos os lugares. Eu não estou colocando em xeque isso. Por quê? Quando Moisés escreveu Gênesis, ele coloca na perspectiva humana, para mim e para você, como se Deus estivesse realmente preocupado, querendo saber aonde Adão estava. Deus sabia. Eu vou só dar um exemplo para você. Pense comigo. Você que é pai, ou você que é mãe e tem o seu filho lá de 3 aninhos, de 4 anos, e você brinca com ele de esconde-esconde. Hein? Quando aquele menino ou aquela menina vai atrás do sofá e ele está lá como que escondido, mas você vê lá a orelhinha dele, o cabelinho dele, ou você vê ele às vezes se movimentando e ele acha que está escondido, mas o papai brinca de esconde-esconde e vai dizendo para ele: onde você está? Eu quero falar com você. É a mesma coisa que nós vemos nesse texto aqui. Deus está à procura do homem. Deus estava à procura de você, aonde você está. Talvez você esteja pensando: mas eu pequei, eu fiz coisas erradas. Eu, como pastor, já conversei com inúmeras pessoas, já conversei com assassinos, pessoas que tiraram vida de outras pessoas, ceifaram muitas vidas, e conversando com elas, elas confessaram para mim dizendo: pastor, para mim não tem mais jeito. Eu matei tantos, eu fiz isso, eu fiz aquilo. Eu sempre comunico para ela o amor de Deus. E esse texto para mim é muito claro. Quando nós vemos aqui: então o Senhor Deus chamou o homem e perguntou: onde você está? A pergunta na manhã, ou a pergunta à tarde, ou a pergunta à noite, ou de madrugada, é para mim e para você: aonde você está? Aonde você está? Qual é a distância que você está de Deus? Deus te ama. Deus quer resgatar a sua vida. Que essa pergunta hoje, ela tenha uma resposta que venha brotar nos seus lábios, dizendo: Senhor Deus, eu estou aqui. Eu errei, eu pequei. Eu não sou digno de estar na tua presença, mas eu sei que o teu amor já foi derramado sobre mim. E eu preciso deste amor. E deixa eu dizer uma coisa para você, esse Deus é um Deus maravilhoso, um Deus cheio de amor. Ele te ama e Ele quer você perto dEle. Quando você ouvir essa pergunta, responda, eis-me aqui. Mas eu não poderia deixar também de compartilhar uma segunda pergunta que Deus faz. Se você tem a sua Bíblia aberta em Gênesis capítulo 3, você vira a página e vai para o capítulo 4. Tem algumas Bíblias, dependendo da versão, está na mesma página, do lado direito ou do lado esquerdo. Eu tive que virar a folha, a minha versão não me deu essa condição. Mas o capítulo 4, versículo 9, é muito interessante, que é uma segunda pergunta que Deus faz. Eu vou colocar essa pergunta para você, que diz assim: então o Senhor perguntou a Caim, onde está seu irmão? Onde está Abel? Se na primeira pergunta a preocupação de Deus é aonde você está, agora a segunda pergunta é aonde está o teu irmão? A resposta aqui de Caim, e se você conhece o Gênesis, se você conhece, você sabe muito bem que foi Caim que matou Abel, o seu próprio irmão. Deus não sabia? Claro que ele sabia. Mas Deus, ele sempre vem no mesmo nível em que nós estamos. E ele perguntou para Caim, aonde está seu irmão? Aonde está Abel? Essa é uma pergunta que deve estar todos os dias na minha mente e no seu coração. Sabe por quê? Quando você olha ao seu redor, você vê inúmeras pessoas. É o meu irmão, é o meu próximo, é aquele que está necessitado, é aquele que está carente, ele é o meu irmão. E essa pergunta vem para mim, aonde está o teu irmão? Aonde está Abel? E você pode até colocar o nome se você conhece alguém, porque essa pessoa possivelmente está precisando de alguém que estenda a mão. E a mão de Deus aqui na terra é a minha mão, é a sua mão. São as nossas mãos que alcançam essas pessoas para que elas sejam resgatadas. Aqui, a resposta de Caim para Deus foi uma resposta marota. Foi uma resposta dura. Ele diz assim, então, não sei, respondeu Caim. Olha, que falta de educação. E ele continua, por acaso sou responsável por meu irmão? Qual que é a sua resposta? Se Deus pergunta para você, aonde está o teu irmão? Qual é a sua resposta? Olha o que Deus fala aqui na sequência. Então Deus disse, o que você fez? O que eu estou fazendo com meu irmão? Qual é a relação com meu irmão? Será que eu amo? Será que eu tenho a alegria de atendê-lo no momento da carência, no momento da necessidade, no momento da dor? Hoje nós temos visto inúmeras pessoas sofrendo. Essa semana estava lidando com a questão da morte, com pessoas que repentinamente têm um desespero e tiram sua própria vida. E eu fico pensando, meu Deus, eu poderia ter sido um irmão neste momento, momento que antecede a esse ocorrido triste. Eu poderia ter estendido a mão. Quem sabe o mundo hoje está precisando da minha mão e da sua mão, que alcance estas pessoas aonde elas estão, para que elas recebam a mensagem de paz, de amor, de alegria, de transformação. Eu quero deixar essas duas perguntas com você hoje. Aonde você está? Mas eu não posso esquecer da segunda pergunta. Aonde está seu irmão? Pense nisso. Ore. Se coloca diante de Deus. E responda você mesmo. Aí onde você está. Seja na rua. Seja no seu trabalho. Ou você está em casa. Ou você está numa noite, vivendo um momento de muita tempestade na sua vida. Aonde você está? Mas não se esqueça que tem o seu irmão também, que ele precisa de você para ser bênção na vida dele. Que Deus abençoe você e que você tenha um encontro com esse Deus maravilhoso. Deus te abençoe.
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Muito bem, chegamos nesta última meia hora e como é bom saber que você vem conosco. Vamos juntos até as 4 da manhã. A gente aproveita sempre para trazer o melhor da música para você. Lembrando que daqui a pouco tem o Pastor Janos trazendo mensagem para hoje.

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1: Uma pergunta simples pode abrir uma conversa profunda. Quem é Jesus Cristo? O que ele fez por você? Quando você é catequista e responde, não transmite apenas informação. Você mostra aquilo que aprendeu a viver. O apóstolo Paulo orienta Timóteo a ser exemplo na palavra, no procedimento, no amor, na fé e na pureza. O apóstolo Pedro orienta a explicar a razão da esperança com mansidão e temor. Quem ensina Cristo precisa cuidar da verdade que anuncia, da própria vida que apresenta. Isso toca diretamente a sua experiência. Não se trata de você parecer perfeito. A questão é ser íntegro. Integridade não significa nunca errar. Significa não esconder o erro nem usá-lo como desculpa. Quando você ensina Cristo com humildade e temor, reconhece que também está aprendendo. O apóstolo Paulo disse que esteve entre os coríntios em fraqueza e em temor e em grande tremor. A fé cristã não é apresentação de alguém superior, é testemunho de alguém alcançado pela graça divina. Por isso, catequista, sua vida também ensina. Uma criança, um adolescente ou adulto pode esquecer uma explicação, mas não esquecerá como você tratou uma pessoa. Pode lembrar sua paciência, sua honestidade, sua disposição de reconhecer um erro. Ensinar a verdade de Cristo exige coerência, não perfeição. Coerência. Paulo orienta Tito, dizendo: torna-te pessoalmente padrão de boas obras. Quem ensina Cristo precisa ser modelo até quando reconhece suas falhas. Hoje, pergunte diante de Deus: minha vida confirma aquilo que minha boca ensina? Se houver falhas, não desanime, leve-as a Cristo. Corrija o que precisa ser corrigido. Peça perdão quando necessário. Quem ensina Cristo precisa ensinar com a boca e confirmar com a vida. Nessa semana, escolha um comportamento que precisa mudar e transforme sua decisão em exemplo. Deus lhe dará graça. Ensine com temor e esperança, aquela que vem do céu para o seu coração. Você quer uma cópia escrita dessa mensagem? 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Eu vou soletrar: ruajanus.com.br. Até já.
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3: Olá, gente querida de toda a parte. Vamos para mais um Café com Deus? E o tema é algo tão necessário entre nós, a Igreja do Senhor, quanto mal entendido. Avivamento. Mas vamos lá. É isso algo possível? Sim, essa questão surge quando percebemos que a nossa vida espiritual entrou num modo de economia de energia. Oramos menos, a Bíblia já não nos entusiasma tanto e o pecado já não incomoda como antes. Então alguém anuncia: precisamos de um grande avivamento.
4: Com luzes, fumaça, música crescendo, alguém caindo e, se possível, uma experiência espiritual parcelada em 12 vezes.
3: Bem, vamos lá. É preciso distinguirmos bem as coisas. Avivamento não é uma técnica para produzir emoção. Não conseguimos fabricar a ação do Espírito Santo com música, gritos, repetição de frases ou manipulação emocional. Não. O Espírito Santo é Deus. A regeneração e a verdadeira vida espiritual são obra soberana da graça.
4: Ainda bem, cafeiteiro, porque tem culto que parece show de talentos com teologia.
3: Mas isso também não significa ficarmos de braços cruzados. Jesus, falando à igreja de Laodiceia, não mandou organizar ela um congresso sobre avivamento. Antes, foi ele certeiro e disse: sê, pois, zeloso e arrepende-te. Lá em Apocalipse 3:19. Essa era uma igreja rica, estruturada e aparentemente bem-sucedida, mas espiritualmente morna. E Jesus não ofereceu uma experiência emocional, mas demandou arrependimento. A igreja de Éfeso, ele também disse no mesmo livro: lembra-te, pois, de onde caíste, arrepende-te e volta à prática das primeiras obras.
4: Ou seja, o problema não era a falta de uma experiência nova. Com certeza, era o abandono dos erros antigos que já sabiam que deviam fazer. Eita, crentaiada! Já naquela época, tinha uns malandrecos.
3: Exatamente. Talvez nossa fé não precise de novidade espetacular, mas de retornar. De voltar à palavra, voltar à oração, à comunhão, a servir, a obedecer, a amar aquilo que Cristo ama. E prestem atenção, não podemos fabricar avivamento, mas podemos abandonar a frieza. Não podemos mandar o Espírito Santo soprar, mas podemos parar de resistir à sua palavra e às suas ordens. E talvez o começo seja muito menos espetacular do que imaginamos. Pode começar com uma Bíblia aberta e um coração de joelhos dizendo: Senhor, perdão, eu esfriei, tem misericórdia de mim.
4: E sem precisar chorar até cair no chão, são 2 horas de louvor e pressão vinda dos microfones.
3: Sem isso, basta cair de joelhos, pois avivamento não acontece de fora para dentro. E mais, o choro pode expressar apenas remorso ou uma emoção momentânea. O avivamento real vem do nosso arrependimento. E este, como sempre afirma o pastor Augustus Nicodemos, não é quando choramos. Arrependimento é quando nós mudamos. Então, vamos falar com Deus. Pai amado, Obrigado por nos chamares a isso. Não queremos confundir emoção com avivamento, nem barulho com poder. Por isso pedimos-te, traz-nos de volta, dá-nos fome da tua palavra, prazer na oração, disposição para obedecer, sem que precisamos sentir, mas apenas fazer. Faz-nos lembrar de onde caímos e que voltemos às primeiras obras. Vivifica-nos pelo teu Espírito e devolve-nos a alegria de sermos teus, pois não queremos apenas sentir mais, queremos amar mais, obedecer mais e viver mais para a tua glória. Em nome de Jesus pedimos-te. Amém. Alô, amigos, queridos e companheiros deste café. Escrevam-nos e tragam as suas críticas e sugestões, como também repartam comigo e os que comigo produzem este programa, em que vos temos ajudado. Um abraço nosso, meu e da turma toda que vos serve, desde São Paulo, no Brasil, como em Lisboa, Portugal.
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3: Muito bom dia para você.

Muito bom dia, ótima madrugada. Eu sou Fábio Zamana, chegando aqui na RTM nesta terça-feira, 25 de agosto, hein? 25 de agosto de 2026. Vamos juntos até as 9 horas da manhã no horário de Brasília, levando a programação da RTM. Ótimo dia, excelente terça-feira para você. Vamos juntos, se você pode participar, pode interagir pelo nosso WhatsApp. Hoje o WhatsApp funcionando, como é ruim ficar sem WhatsApp, ficar sem receber vocês aqui, viu? Realmente a programação não é a mesma, mas hoje tudo certo, tudo funcionando. Inclusive já começo mandando abraço para a Alda Paula, lá no Ponto do Café, que está desejando uma boa terça-feira para todo mundo. Bom trabalho aí, Alda. Obrigado pela companhia, obrigado pela participação. Daqui a pouquinho tem Inus que tocam, 4h30 tem Música da Terra com Cláudio Ronca e Zé Dequias. Seguimos com música pra você. Dan e Daniel, Deus tem o melhor pra mim.

0: Deus tem o melhor para mim, Dan e Daniel, aqui na RTM. Agora seguimos mais um episódio do Hinos que Tocam.
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0: E está no ar mais uma edição do Hinos que Tocam. Hoje ouviremos sobre a história do hino Conta-me a Velha História. A autora, Arabelle Catherine Henkin, nasceu em Londres, na Inglaterra, em 1834. Era ativa na escola dominical e no trabalho desde os seus primeiros anos. Antes de atingir os 20 anos de idade, Hankley dirigiu uma grande classe bíblica para moças. Afeiçou-se tão profundamente às suas alunas que por mais de 50 anos manteve contato com muitas delas. A letra de Conta Minha Velha História é parte de um longo poema intitulado A Velha, Velha História, escrito em 1866. A primeira parte é um poema de 50 estrofes intitulado A História Desejada. A segunda parte é intitulada A História Contada. A autora contraiu uma grave enfermidade pouco antes de compor o poema e passou longos dias escrevendo. Esse belo hino foi traduzido para quase todas as línguas, porém, somente tornou-se famoso depois de que W. Doane escreveu a melodia para ele. Vamos então ouvir Conta Minha Velha História com Gerson do Amaral e Mariana Oliveira do Amaral.
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E ouvimos Conta-me a Velha História, com Gerson do Amaral e Mariana de Oliveira do Amaral. Agora vem chegando Flávia Lopes, pastor divino, seguindo para a segunda parte do programa.

0: ouvimos Flávia Lopes, pastor divino.
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0: E vem chegando Jota Neto a Formosa, Jerusalém.

0: E ouvimos Josafá Vasconcelos, Lugar para Ti.
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0: Agora vem chegando João Paulo, Minha Alma Engrandece.

0: Ouvimos João Paulo cantando Minha Alma Engrandece. Com essa canção, chegamos ao fim a mais um programa Hinos que Toca, um programa que teve a produção Raquel Campelo, revisão Marcos Olivares, apresentação Fábio Zamana. Até o próximo Hinos que Tocam.
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2: Agora 4:30, horário de Brasília. Ótimo dia para você.
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0: Todo mundo ouvir, excelente madrugada, um ótimo dia. Vamos juntos aqui na sua RTM Brasil. E daqui a pouquinho, Música da Terra com Cláudio Ronck e Zé Dequias. Vamos lá, quero mandar um abraço especial para você que participa, interage, WhatsApp 11974181456, mandando abraço pro meu xará Fábio Assis, tá com a gente lá em São Luís, abraço meu xará. Também Vanderlei Gurupi, Tocantins, aquele abraço Vanderlei, como é que você tá?
1: Gurupi, Tocantins, ouvindo-nos, e nos que tocam.
0: Maravilha. Valeu, meu amigão. Um ótimo dia pra você. Elisângela, em Interlândia, desejando uma ótima madrugada pra todos. Mandou fotinho aí de um cafezinho. Combina, né? Aqui em São Paulo, você sabe que tá um frio. 14 graus agora e uma garoa. José Carlos, em Petrópolis, Rio de Janeiro. Como estão as coisas por aí, meu amigo José? Tudo bem? Um abraço pra você e todos cariocas. Graça Imperial, Natal, Rio Grande do Norte. Tá passando por aqui. Tudo bem, Graça? Bom dia.
2: Papai Senhor, Pastor Fá, tudo bem? Mando meu bem. Mando um abraço, Leão, para todos que estão ouvindo a RTM. Reforçando para a Pastora Monique, Pastor Israel, para o irmão Riquelmo, Jean Soriano. E para você, viu, Fábio Samuel, da sua família. Obrigada pelas orações pelo meu filho. Deus tá fazendo grandes coisas, amém.
0: Abraço, minha amiga. Bom saber. Um abraço para você, Graça Imperial. Henrique Graça Cabral está com a gente também, desejando uma ótima terça-feira. Hinaldo Costa, São Vicente Ferrer, Maranhão, bom dia.
3: Bom dia, bom dia, bom dia.
0: Bom dia, bom dia. Tudo bom, Hinaldo?
3: Todos das Rádio Transmundial. Bom dia, Fábio Zamana.
0: Bom dia
3: a todos os ouvintes dessa Transmundial. E um bom dia para todos. E um forte abraço. E um ótimo dia. Abençoado por Deus.
0: Maravilha.
3: Que Deus venha nos livrar, nos abençoar e nos guardar cada dia mais nosso dia. E um abraço.
0: Valeu, Hinaldo. Ah, que alegria dele, hein? Gostei, gostei, gostei. Participem assim, alegres, viu? Madrugada, o povo tá com sono. Se chegar alguém triste, todo mundo dorme, né? Mas falando em alegria, ele também representa muita alegria. River Kennedy, direto de Londres. Bom dia.
4: Agora vou fazer aquele cafezinho, né? Esse aqui, ó. Bem gostoso. E como é que vai ficar aqui?
0: Olha, café é solúvel esse?
4: Oh,
0: cheirinho tá chegando aqui, viu, River?
4: Oh,
0: cheirinho do café tá chegando aqui. Abraço, meu amigão.
4: Você aceita o cafezinho?
0: Aceito, aceito. Você traz aqui pra mim sem açúcar, tá? É. Sem açúcar, por gentileza. Eita, nós, hein, River? Deixando o povo com vontade do cafezinho aí. Abraço, meu amigão. Um abraço pra você. Um excelente café. Também tá com a gente Francisco Araújo em Sobral, lá no Ceará. Bom dia, José de Ribamar. Tá por aqui também já tomando seu cafezinho. Hoje tem aí pãozinho, pão francês, tem manteiguinha, tem bolo, tem café que não pode faltar, né, José? Abraço, amigão. Marilene de Jesus, tá com a gente também, tá mandando abraço aí pro maridão José Marques, tá saindo pra trabalhar, ligado no programa. Hoje é dia de cuidar do Pietro, hein? Cuidar do netinho aí, maravilha. Hoje a casa fica animada. Conceição São Luís, bom dia.
5: Bom dia, Fábio Zamana. Bom dia, ouvintes da Rádio Transmundial. Hoje mandando um abraço de uma 100 para não esquecer de ninguém, de uma 1000 para todos os recantos do Brasil e fora do Brasil. É Conceição Soares do Alto do Turô, aqui em São Luís, Maranhão.
0: Valeu,
5: Fábio,
0: valeu.
5: Minha mãezinha está internada numa unidade hospitalar ali na Avenida Kennedy.
0: O que, que ela teve?
5: Tá. Na UTI. Minha mãe já tem 90 anos, mas mesmo assim eu peço oração.
0: Tá
5: de
0: certo.
5: Todo o grupo, de todos.
0: Tá nas mãos de Deus,
5: minha mãe,
0: né?
5: Recupere a sua saúde e volte para casa.
0: Isso aí, se
5: um
0: Deus
5: cheiro,
0: quiser.
5: Uma excelente terça-feira para todos.
0: Cheiro, Conceição. Abraço de leão para você e para sua mamãe aí, viu? Vamos, vamos, vamos com Música da Terra. Tá chegando Cláudio Ronck e Zé Dequias.
6: Seu maravilhoso.
7: Essa é boa, Zé Dequias. Que isso, Zé Niki?
6: Ô, seu Cláudio, eu tava aqui, rapaz, relembrando as músicas, faz tempo que eu não ouço, rapaz. Lembra do seu maravilhoso olhar?
7: Que isso, Zé Niki?
6: Ô, Zé, seu Cláudio?
7: Anuncia uma música pra gente aí, vai.
6: Ô, seu Cláudio, boa, hein, rapaz. Você sabe quem tá chegando aqui, Zô?
7: Quem?
6: Então toca pra nós ouvir o batismo de um cavalo aqui no Música.

0: você ouviu, irmãos Matias, o batismo de um cavalo, aqui no Música da Terra. Zé Dequias, e tem mais aí, Zé Dequias?
1: Claro, e o Luiz e Roberto, quem irá?

0: Você ouviu Música da Terra com bonita música, Luiz e Roberto? Quem irá? E tem mais pra vocês, seu grau. Tem mais pro nosso ouvinte.
1: Vamos com a Mara Lima? Ela canta A Igreja Chora.
0: Tá bom, meu grau.

0: Zedequias, tem mais pra gente aí?
1: Anderson, eu tô ligando aqui meu radinho pra escutar mais uma. E sabe quem vem chegando? Sérgio Marques Martins. Festa de alegria, senhor.

festa de alegria. O Zé Dequias, esse foi o Sérgio Marques e o Marquinhos cantando aqui no Música da Terra pra você.

0: você que está nos ouvindo, preste bastante atenção, abre seu ouvido que vai começar o Boletim Rural. Acompanhe as informações do campo, Lô. Daqui a pouco nós voltamos, Ceará, seu grande.
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2: Comece em seu rádio Boletim Rural. Hoje na apresentação de Cláudio Ronchi. E nesta edição, você fica sabendo? Preço do feijão carioca sobe com menor oferta no mercado. Esta e outras notícias, agora no Boletim Rural.
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2: O preço do feijão carioca subiu nos últimos dias, mesmo com o avanço da colheita da terceira safra, segundo o CPE. De acordo com os pesquisadores, produtores venderam parte da produção para fazer caixa e decidiram armazenar outra parcela dos grãos. A estratégia reduziu a oferta disponível no mercado e fortaleceu a posição dos vendedores nas negociações. Com isso, fatores como a qualidade dos grãos e o ritmo das vendas continuam influenciando os preços do feijão. O preço da mandioca segue em alta pela oitava semana consecutiva, segundo o CPE. A valorização é causada principalmente pela oferta restrita de raízes para a indústria. Produtores estão reduzindo as negociações, esperando novas altas enquanto parte das lavouras passou por poda. Com menos mandioca disponível, a produção de fécula e farinha também diminui. Em algumas regiões, o preço já ultrapassou um real por grama de amido. O preço da soja subiu no mercado brasileiro nos últimos dias, impulsionado pela forte demanda interna e externa e pela menor oferta dos vendedores, segundo o CPE. O indicador de Paranaguá chegou a R$ 154,63 por saca, o maior patamar nominal diário desde abril de 2023. A demanda da China continua aquecida, enquanto as indústrias brasileiras aumentaram as compras para recompor estoques. Já os produtores estão mais cautelosos nas vendas diante das incertezas sobre a próxima safra e dos possíveis efeitos do El Niño. Com fonte de Globo Rural, produção de Karina Joubert, coordenação de Marcelo Fávero, direção de André Castilho, com realização da sua RTM Brasil, na apresentação de Cláudio Ronchi, esta foi mais uma edição do seu Boletim Rural.
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0: Ô, seu Cláudio, eu quero ouvir a música, rapaz. Sabe que eu quero cantar aqui, seu Cláudio? O que, Zé daqui? Com o nosso amigo Ézio e o nosso amigo Everardo. Olha só, Mudando para Ciano, que maravilha.
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0: eu tô feliz com o senhor, viu? É mesmo, Zé Liquês, por quê? O senhor tá ficando gordinho, rapaz. O senhor tá ficando gordinho, viu? O senhor precisa parar de comer um pouquinho, porque o negócio tá ficando complicado, viu? E você precisa fazer uns exercícios, precisa se cuidar, rapaz. O senhor tá pegando um pezinho bom aí, viu?
1: É verdade, Zé Liquês, eu não tenho me cuidado direito.
0: Mas é bom os cuidados, ó. A gente precisa se apresentar bonitinho, cuidar do nosso corpo, faz bem pros saúde, ó.
1: Tem razão, Zé Liquês, tem razão.
0: Não é verdade? Tô ouvindo que o senhor tá ultimamente aí andando com umas camisas meio largas, com umas bermudas meio grandes, com umas calças largas. Eu estranhei, assim, mas quando eu vi o senhor de lado, falei, rapaz, o Claudio tá com uma barriga, por aí eu vou dar uma coisa pra você, rapaz.
1: É verdade, Zé Liquês, eu passei um pouquinho do ponto nessa vez, mas eu vou me cuidar, eu prometo.
0: Olha, seu Claudio, eu entendo que o senhor vai ficar bem melhor, bonitão, vai ficar bem em forma, viu? Enquanto isso, vamos ouvir uma música.
1: Vamos lá? O que você acha de Levita e Levitinha?
0: Levitinha, seu Claudio?
1: Levita e Levitinha.
0: Ô, seu Claudio.
1: Oi.
0: Quem vai cantar, senhor?
1: Levita e Levitinha.
0: Você tá de brincadeira comigo, senhor?
1: Não, Levita e Levitinha.
0: Atraso, é o Levita e Levitinha? É um grande pequenininho?
1: Ah, Zé Liquês, para de brincadeira, vai. História de Jesus.
0: O Levita e Levitinha vai cantar a história de Jesus?
1: Vai.
0: Então vamos ouvir isso.
1: Por hoje é só, Zé Liquês.
0: Aí não tá bom. Logo, logo a gente volta. E com muito mais música. Ei, peraí. Esta foi mais uma produção da Transmundial.
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2: Agora, 5 horas em ponto.
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2: E daqui a pouquinho tem Através da Bíblia, professor Itamir Neves. Mas antes, mandando aquele abraço, bom dia pra você. Francisco, lá em Natal, Rio Grande do Norte, tá pedindo oração pra esposa dele, Madalena. Um abraço, Francisco, tamo juntos aí, viu? Também conosco, Maria Mesquita, lá de Goiânia. Como é que você tá, Maria Mesquita?
3: Bom dia, pastor Fábio Zamana. Graças a Deus, mais uma vez, nós estamos aqui ouvindo esse programa maravilhoso, esses hinos que tocam nossa alma. Desejo para você, para toda a sua família, para todos os ouvintes, ótima terça-feira, um abraço.
2: Abraço, minha amiga. Abraço de leão pra você também, Maria Mesquita. Pra toda a família aí, viu? Alessandra Mangueira tá com a gente também. Falou também, toma um cafezinho preto e amargo. Isso aí, sem açúcar, né? Que maravilha. E ela tá contando aqui que ela pode demorar para mandar mensagem, mas tá sempre ouvindo. Olha só, falou que ela me ajudou e me ajudava a ouvir a palavra pela madrugada, que vem uma terça-feira maravilhosa, estou de folga hoje, mas gosto de acordar cedo. E a família tá bem, graças a Deus, tudo bem por aqui, Alê. Espero que a sua família também aproveite essa folga aí, viu, menina? Um abração para você. Rosalinda, um abraço aí, obrigado pela participação. Lima Taxista, tá por aqui também desejando uma excelente terça-feira para todos os ouvintes. Bom trabalho, Lima. Conosco também, Régia Barroso, lá em Colinas. Falou, gostaria de ter a rádio aqui na minha cidade, como fazer? Então, menina, aí onde você está não pega a Rádio 92, nem a 100.9, as duas emissoras que retransmitem a RTM nas madrugadas. Mas se for em um lugar muito afastado, aí talvez realmente não funcione, né? Aí não sei se tem alguma emissora por aí que queira se afiliar à RTM. Aí é só, precisa entrar em contato com o Projeto Antenas, lá no site, preencher o cadastro para ver se vai ser aprovado. Tá bom, Régia? Obrigado pela companhia. Elizabeth, bom dia. Tenilza São Luís está passando desejando uma maravilhosa terça-feira para todos os ouvintes. Para você também, minha amiga. Obrigado aí pela companhia, obrigado pela participação. E falando em Através da Bíblia, falando em professor Itamir Neves, você sabe que no mês que vem, mês de setembro, ele está se programando para estar com vocês aí, hein? Então, a gente vai avisar certinho a agenda dele, qual igreja que ele estará, para vocês acompanharem aí o pastor Itamir Neves, tá bom? Como sempre, somos muito, muito, muito bem recebidos aí na ilha, em São Luís. E eu tenho certeza que não vai ser diferente dessa vez, né? Ana Teca, bom dia, Ana Teca.
4: Bom dia, Fábio. Estamos na escuta. Estamos juntos. Cheguei para marcar presença.
2: Isso aí, não pode ficar com falta. Um abraço, Ana Teca. Abraço de leão para você e para toda a família, minha amiga. Obrigado aí pela companhia, obrigado pela participação. E a dona Maria Mendes está por aí, a Daiane. Um abraço para vocês aí, aquele abraço de leão. Pastor Marcos, pastora Débora. Pastor Jean, pastor Israel. Um abraço para todo mundo aí, para Eliane também, né? Gessé. Galera, os ouvintes fiéis aqui da programação da RTM. Silvinha, já acordou, Silvinha? Alô, Madruguinha. Um abraço para vocês aí, aquele abraço de leão, uma terça-feira maravilhosa. E seguimos então com Através da Bíblia. Hoje, professor Itamir Neves falando sobre Apocalipse, capítulo 20.

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1: Querido amigo, hoje temos como alvo estudarmos a terceira e última parte do capítulo 20 de Apocalipse. Vamos estudar Apocalipse 20, versículos 11 a 15. Nesse texto encontramos a descrição do que foi revelado ao apóstolo João em relação aos tempos do fim. Nesses versos específicos nos é mostrada a cena do juízo final, o julgamento do trono branco, um julgamento que decretará o destino eterno dos que forem convocados para esse juízo. Depois da apresentação do juízo que recaiu sobre Satanás e seus parceiros, esses versos nos mostram então o que vão colher os homens e mulheres, grandes e pequenos, ricos e pobres, escravos e livres, cultos ou incultos, que decidiram dar ouvidos aos enganos de Satanás. Todos vão estar diante do Senhor para o juízo. Podemos imaginar que Satanás imaginou que tinha derrotado o Filho de Deus, o Cordeiro de Deus, quando o Senhor Jesus foi para a cruz. Talvez ele até tivesse imaginado que o seu poder estava garantido para todo sempre. Porém, Jesus, o Cristo, venceu a morte e ressuscitou. Mas, além disso, ele foi recebido em glória no céu como prova de que Deus tinha aceitado o seu sacrifício. Jesus, glorificado então, assentado à destra de Deus, intercedendo por nós como nosso advogado, expulsou o inimigo que acusava os santos dia e noite. Ele foi lançado sobre a terra, e aqui foi-lhe dado um tempo para fazer poderosos seus parceiros e enganar os homens. Foi-lhe dado tempo para concentrar o seu poder no anticristo. O reino do anticristo, seu último esforço de derrotar Jesus, foi também totalmente destruído nessa vinda do Senhor Jesus, tirando todo o seu poder. Talvez até Satanás tivesse pensado em destruir os fiéis, os servos de Deus, através do quê? Dos seus enganos, das perseguições, dos martírios. Porém, a igreja não foi destruída, pelo contrário. Ela foi chamada para as bodas do Cordeiro e para reinar com ele. Satanás, sim, foi derrotado e castigado, e com ele, todos os que o seguiram enfrentam o juízo divino, sendo que os culpados serão lançados no lago de fogo como seu destino final. Então, ao estudarmos esse texto, vamos fazê-lo dando a esses versos o seguinte título: O Juízo Final Vindo do Trono Branco. Eu repito, esse é o título do texto de Apocalipse 20, 11 a 15. O juízo final vindo do trono branco. Querido amigo, a rejeição de Jesus, do seu senhorio sobre a vida, levará milhares e milhões de pessoas a enfrentarem esse julgamento terrível e definitivo. Nessa ocasião, não haverá mais oportunidade de arrependimento, de mudança de vida. Todos os que estiverem diante do trono branco para esse juízo não têm os seus nomes escritos no livro da vida. Agora, outros livros serão abertos também, os livros que registraram as obras de cada um. Diante, então, da descrença em Jesus, diante da recusa de recebê-lo como Senhor e Salvador das suas vidas, agora, diante das obras que praticaram, cada um enfrentará o quê? O juízo do trono branco. Mesmo que tenha vindo o Senhor Jesus como Salvador e doador da vida a todos que creram, Jesus agora é apresentado como juiz na sua segunda vinda. Tendo então como base essas palavras de Paulo: Deus notifica aos homens que todos em toda parte se arrependam, porquanto estabeleceu um dia em que há de julgar o mundo com justiça, por meio de um varão que destinou e acreditou diante de todos, ressuscitando-o dentre os mortos. Isso Paulo falou lá em Atos capítulo 17, lá para os ouvintes atenienses. E esse varão logicamente, ao Senhor Jesus. Naquela ocasião, não haverá mais possibilidade de arrependimento. Todos ouvirão a sentença de condenação. Ora, diante dessa

sentado no seu trono branco, o Senhor Jesus julgará todos com total justiça. E nesse texto, encontramos então três respostas para as perguntas a respeito do juízo final. A primeira resposta refere-se à pergunta sobre quem é que executará esse justo juízo. Versículo 11. Três afirmações. Primeiro, o significado do trono branco. Segundo, quem se assenta nesse trono? E em terceiro lugar, uma outra afirmação é a reação da natureza diante do poder divino. Eu leio para você o versículo 11, diz assim: vi um grande trono branco e aquele que nele se assenta, de cuja presença fugiram a terra e o céu, e não se achou lugar para eles. O trono branco, querido amigo, aparece somente aqui, mas a ideia do julgamento divino aparece em diversos textos do Antigo e do Novo Testamento. O trono branco mostra o sinal da pureza, da justiça e do juízo divino que serão executados, mas mostra também e realça o caráter puro e santo de Deus. O trono mostra o domínio e branco representa a santidade. Muitas vezes encontramos declarações de justiça divina contra indivíduos ou povos aqui na terra. Quem julga é Deus em Cristo Jesus. O Pai, representado no Filho, aparece no trono como juiz. Haverá e há uma tão grande unidade entre o Filho e o Pai, e tão estreita é essa relação, que não se deve estranhar algum problema se certas ações são atribuídas a um ou a outro. Paulo considera os dois dessa mesma forma. Em Romanos 14, 10, ele diz que todos estaremos diante do trono de Deus. Mas em 2 Coríntios 5, 10, ele afirma que todos estaremos diante do trono do juízo de Cristo. É Deus em Cristo o supremo juiz. E com mais uma maneira de frisar a santidade de Deus, João então menciona a criação que foge diante de tão grande poder. A criação não pode ficar diante da perfeição do Santo Deus. As criaturas terrenas, corruptas, incluindo os mais poderosos dos governantes, até os animais, não teriam condições de ficar em pé diante do Senhor. Mas também não resistiriam à santidade de Deus os astros, as estrelas, os planetas, qualquer corpo celeste. Tudo passará diante dele. Por isso é que Pedro afirma que a criação será desfeita e os céus passarão com estrepitoso estrondo na vinda desse maravilhoso dia, na vinda desse terrível dia, na vinda do dia do Senhor. Lembre-se então de 2 Pedro, capítulo 3, versículos 11 a 13. A segunda resposta agora se refere à pergunta sobre quem enfrentará o justo juízo divino. Versículos 12, 13 e 14 desse texto de Apocalipse, capítulo 20. Três constatações temos que fazer. Primeiro, os mortos serão julgados. Segundo, o livro da vida é básico para o juízo. E terceiro, as obras de cada um serão contabilizadas. Eu leio para você o versículo 12 agora. Vi também os mortos, os grandes e os pequenos, postos em pé diante do trono. Então se abriram os livros. Ainda um outro livro, o livro da vida, foi aberto. Os mortos foram julgados segundo as suas obras, conforme o que se achava escrito nos livros. Querido amigo, os mortos postos em pé demonstra que não apenas os ímpios estarão na presença de Deus. Todos os mortos de todos os tempos, desde Adão, estarão na presença de Deus. Não há acepção de pessoas diante de Deus e por isso mesmo, todos, sem distinção, comparecem diante do trono para o juízo. Todos os que morreram desde Adão até a segunda vinda de Cristo comparecerão perante o tribunal para receberem a eterna porção. Dependendo da sua posição escatológica, aqui se discute sobre a ressurreição. Alguns entendem que haverá duas ressurreições.
uma dos justos

0: e outra dos ímpios. Por outro lado, muitos comentaristas veem aqui somente uma ressurreição no último dia e no julgamento final. No seu evangelho, o próprio João claramente ensinava que haveria uma ressurreição de todos e um julgamento. João 5, 27 e 29. João 6, 30 a 40. João 6, 44. João 6, 54. João 11, 24. E nesse texto podemos ver alguns princípios que aplicam-se ao julgamento final. Temos que reconhecer essa distinção entre os livros e o livro da vida. Veja bem, os livros e o livro da vida. Os livros, evidentemente, representam o registro dos atos de cada um e mostram a justiça do julgamento de Deus, conforme Daniel 7:10. Enquanto o livro da vida, ele representa uma lista dos salvos, conforme, por exemplo, Êxodo 32:32, Salmo 69:28, Filipenses 4:3 e o próprio Apocalipse, capítulo 3, versículo 5, capítulo 13, versículo 8, capítulo 17, versículo 8 e capítulo 21, versículo 27, que estudaremos posteriormente. Os livros das memórias de Deus, tanto dos maus como dos bons, conforme Malaquias 3:16, serão abertos. Serão julgados de acordo com a consciência, conforme Paulo disse aos Romanos capítulo 2, versículos 15 e 16. Serão julgados de acordo com o conselho eterno de Deus. Salmo 139, versículo 16. O versículo 13 desse texto de Apocalipse 20 diz assim: deu o mar os mortos que nele estavam. A morte e o além entregaram os mortos que neles havia, e foram julgados, um por um, segundo as suas obras. Nesse momento de julgamento, nenhum morto foi isento desse julgamento. O mar deveria dar os seus mortos. Isto é uma expressão que, para aqueles dias, fazia muito sentido. Sabe por quê? Porque a maioria da população, mesmo que viajasse, percorresse longas distâncias, fazia isso por via terrestre. Poucos viajavam pelos mares. Nos dias de hoje, certamente, os aviões e outros transportes aéreos seriam até mencionados. O significado dessa expressão é que não haveria nenhum acidente ou nenhum incidente que pudesse acontecer que a pessoa que perdesse a vida ali não teria condições de chegar diante do trono do Supremo Juiz. Todos comparecerão diante do Senhor. Até os ímpios entregues à morte e ao inferno, conforme o capítulo 6, versículo 7 e 8, serão apresentados para o julgamento. Querido amigo, Deus tem domínio e ninguém pode proteger os mortos do julgamento dele. Esse tribunal é diferente dos tribunais que conhecemos. Veja bem, nesse tribunal haverá um juiz, mas não haverá jurados. Haverá acusação, mas não defesa. Haverá sentença, mas não apelo. A única maneira de escapar desse julgamento é confiar agora, hoje, no Senhor Jesus Cristo, recebendo-o como Senhor e Salvador de suas vidas. É pela fé, gratuitamente, que nós somos salvos. A salvação não se obtém pelas obras, mas elas afetarão, sim, a recompensa que receberemos. O versículo continua: e serão julgados um por um, segundo as suas obras. Querido amigo, Deus é justo e dará a recompensa a cada um segundo as suas obras. Aqui não temos nenhuma contradição com os princípios da salvação pela graça. Esse texto não se opõe em momento nenhum à salvação pela graça. Não. Mas, já que essa maravilhosa graça não foi aceita pelos incrédulos, por aqueles que não creram, por aqueles que durante a vida não reconheceram e não deram o controle de suas vidas ao Senhor Jesus, as obras por eles praticadas os condenarão. Veja, por exemplo, em 1 Pedro 1,17, veja também aqui no próprio Apocalipse, capítulo 2, versículo 23, e depois confira lá também, quando nós estudarmos, capítulo 22, versículo 12. A segunda morte é o inferno, o destino final dos que creram não no Senhor Jesus, mas creram nos enganos de Satanás. Versículo 14 diz assim: então a morte e o inferno foram lançados para dentro do lago de fogo. Esta é a segunda morte, o lago de fogo. A morte e o inferno são inimigos de Deus, mas são dominados, utilizados e vencidos pelo Senhor. Simbólica e personificadamente, a morte e o inferno também receberão a recompensa merecida. Existem sentidos vários ou contextos em que o Senhor Jesus venceu a morte e o inferno. Nós temos vários textos que nos dizem essa verdade. A palavra grega aqui é Hades, isso é, região dos mortos. No passado, ele venceu a morte na sua ressurreição, conforme Pedro diz lá em Atos 2, 24 a 31. Paulo diz isso em Romanos 6, 9, e também reafirma isso lá para Timóteo, no capítulo 1, versículo 10. No presente, os servos fiéis participam da vitória sobre a morte, conforme Romanos 8, 2, Romanos 8, 39 e 1 João 3, 14. Mas no futuro, a morte, que é o último inimigo a ser vencido, conforme 1 Coríntios 15, 26, ela também será completamente vencida. Aqui, em relação à guerra do dragão e das suas bestas contra os santos, a morte e o inferno são derrotados e lançados nesse lago de fogo, isso é, no inferno. Em certo sentido, os santos, os cristãos fiéis, têm sido declarados justos por terem os seus nomes escritos no livro da vida. Eles poderão servir como assessores desse supremo juiz do Senhor Jesus, conforme lemos palavras do próprio Senhor Jesus em Mateus 25, 31 e 32 e 25, 40. Foi Paulo quem disse: onde está, ó morte, a tua vitória? Onde está, ó morte, o teu aguilhão? 1 Coríntios 15, 55. Tragada foi a morte pela vitória, conforme Isaías 25, 8 e 1 Coríntios 15, 54. Querido amigo, o vencedor é isento dessa morte. Ele participa da vida que há em Cristo Jesus. O lago de fogo foi representado como um lugar de castigo perpétuo. Mas esse lago de fogo também é derrotado, porque ali só ficarão os que não creram no Senhor Jesus como Senhor e Salvador de suas vidas. E agora chegamos então à terceira e última resposta. A resposta referente à pergunta sobre qual razão pela qual todos enfrentarão o juízo. Versículo 15. Versículo 15 diz assim: e se alguém não foi achado inscrito no livro da vida, esse foi lançado para dentro do lago de fogo. A própria menção do livro da vida leva-nos a confirmar que os santos também estão nesse tribunal. Tudo indica que esse julgamento envolve os servos da besta, mas os servos do cordeiro estão presentes. Nenhum seguidor da besta será achado no livro da vida, onde estão escritos o quê? Os nomes dos adoradores do Senhor. Espero que o seu nome também esteja, porque com certeza, pela graça de Deus, o meu nome está escrito nesse livro. Os ímpios, aqueles que se submetiam à besta, são lançados no lago de fogo, participam da segunda morte, mas ainda existe o livro da vida, a segurança para os servos fiéis que não prostraram-se diante da besta. Essa cena de julgamento diante do grande trono branco completa a figura dos santos vitoriosos lá no início do capítulo. Se os adoradores da besta gozavam de alguma vantagem durante um período curto nessa vida, os adoradores do Senhor têm a garantia da vantagem final e eterna. E com certeza essa é uma palavra de profunda consolação. Quero concluir então mostrando o seguinte: que as almas debaixo do altar pediram a vingança divina e Deus prometeu que julgaria os perseguidores, e nessa hora isso aconteceu. Nos capítulos 18, 19 e 20, ele mostrou a sua fidelidade por meio de visões do julgamento e do castigo divino. A meretriz, a besta da terra, a besta do mar, o dragão, todos os seus colaboradores foram julgados. E esses versículos finais do capítulo 20 descrevem uma cena de julgamento e destruição dos mortos. A santidade de Deus não aceita impureza daqueles cujos nomes não foram achados no livro da vida. Por isso, querido amigo, no final dessa história, somente os cristãos, os servos do Cordeiro, podem ficar. E esses servos são aqueles que têm os seus nomes escritos no livro da vida. A minha oração é que o seu nome esteja escrito no livro da vida. Que Deus te abençoe, um grande abraço e até o próximo programa.
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0: Muito bom dia para você, muito bom dia. Agora 5:30, horário de Brasília. Eu sou Fábio Zamana, estamos juntos e estamos ao vivo, madrugada de terça-feira, dia 25 de agosto, hein? Quero já mandar um abraço, um bom dia para você que tá chegando, você que tá ouvindo pela TWR em Bonaire, a partir de agora em rede. Fica conosco até às 7 da manhã, no horário de Brasília. Muito bom dia para você acompanhando pelas nossas rádios afiliadas, rádios parceiras, pelo site, aplicativo. Bom demais ter você por aqui também. E falando em pessoas que já estão por aqui, já mandaram seu recado, quero mandar abraço pro Solon Vieira. Tá ouvindo a gente lá no Maranhão. Abraço, Solon. Também Tenilza, São Luís. Um abraço para você, Tenilza. Tá pedindo oração para a mamãe dela. Falou que não tá muito bem de saúde. O que que ela tem, Tenilza? Com certeza, Deus está no controle de tudo aí, né? Tá cuidando dela sim, viu? Gracenildo, Parnamirim, Rio Grande do Norte, muito bom dia. Também por aqui ele, professor Gianni Soriano de Teófilo Otoni, Minas Gerais. Como é que você tá, meu amigo Gianni? Muito bom dia para você, um abraço de leão para você, para a família. Delúcia, em Anápolis, como é que você tá, Delúcia?
1: Olá, pastor Fábio Zamana. A paz do Senhor, bom dia. Tá tudo bem? Como
0: tudo
1: é que
0: ótimo.
1: Tá a família?
0: Graças a
1: todo
0: Deus.
1: Todo mundo tranquilo?
0: Graças a Deus.
1: E como é que estão as crianças?
0: Menina,
1: e essa fase das gêmeas agora? Tá uma fase assim mais difícil ou tá tudo controladinho?
0: Não, a fase tá melhor,
1: aqui é Delúcio,
0: viu? Tá melhor.
1: De Anápolis. Fique com Deus. Tenha um bom dia. Que Jesus abençoe a cada um que está ouvindo, no nome de Jesus. Aqui
0: valeu,
1: é Delúcio de Anápolis.
0: Um abraço, Delúcio, abraço de leão para você. Obrigado pela participação, obrigado pela companhia. Então, as meninas estão bem, graças a Deus, né? Ontem aconteceu uma coisa engraçada, porque a Elisa e a Helena são totalmente diferentes, né? Em todos os sentidos. E aí, ontem, a Elisa foi lavar a mão e ela sobe no vaso e vai lavar a mão, porque ela não consegue alcançar ainda lá em cima, né? Na parte da pia. Aí ela sobe no vaso pra lavar a mão. E aí tinha a saboneteira de vidro. Saboneteira de vidro que tava do lado, assim. Ela, sem querer, querendo, bateu na saboneteira de vidro, caiu no chão, estraçalhou tudo. E óbvio, né? Quebrou. A saboneteira nova que a gente tinha comprado já tinha quebrado outra. Mas a outra, quem quebrou foi a Luísa. Aí agora quebrou a Elisa. É. E eu na hora, se fiquei nervoso, briguei com ela. Não pode quebrar, tem que tomar cuidado, não sei o quê. Na hora não falou nada. Ela subiu, foi pro quarto dela, começou a chorar, ficou lá chorando. Aí deu uma dó, fui lá, pedi desculpa. Não, Lili, não tem problema. A gente compra outra saboneteira. Ela é muito sentimental, muito sentimental. Ela fica muito triste, né, quando a gente briga com ela com alguma coisa assim. Ela fica muito sentida. Diferente da Helena. A Helena não tá nem aí, você tá brigando, ela tá rindo de você. Mas a Elisa não gosta, né? É muito sentimental, muito meiguinha, né? O jeitinho dela. Aí depois deu tudo certo. Abracei ela. Falei que daí a gente compra outra saboneteira. É assim mesmo, né, gente? Criançada quebra tudo, né? E eu acho que uma coisa que a gente sempre tem que praticar é pensar se fosse uma visita. Se uma visita tá na sua casa e quebra alguma coisa, como que você age? A gente tem que agir da mesma forma com os filhos, né? Mas é um desafio, porque na hora do nervoso, né? A gente acaba brigando mesmo. Mas tem que se concentrar, controlar e tratar os filhos, né? As pessoas de casa como se fossem visitas, né? Não, não tem problema. Não, não precisa limpar. Não é assim que a gente faz com a visita? Tem que ser a mesma coisa com os filhos, né? Então a gente... É assim, a vida de pais é errando e acertando a cada dia, a cada hora. Mas tirando isso, tá tudo bem, graças a Deus. Elas já são bastante independentes, né? Então até banho já estão aprendendo a tomar sozinhas. Vão fazer 5 aninhos, 5 aninhos já, no dia 2 agora de setembro. E a Luísa tá grandona. Postei uma foto da Luísa ontem, todo mundo dizendo, nossa, Fábio, a Luísa tá muito bonita, tá muito grande. É, o tempo passa, né, gente? O tempo passa, o tempo voa aí. É isso aí, continua numa boa. Pastor Arimar, Felipe Camarão, como é que você tá?
2: Bom dia, meu pastor Fábio Zamana. Deus continue te abençoando grandemente. Espero que você e toda a sua família estejam bem, pra glória de Deus. Quero desejar uma terça-feira para todos os ouvintes, abençoada no nome santo de Jesus.
0: Valeu, pastor Arimar. Abraço de leão para você. Alvino Lima, Itapecurumirim, Maranhão, bom dia. A Deiane tá com a gente também, falou uma semana maravilhosa, abençoada para todos os ouvintes. Deus abençoe. Valeu, minha amiga. Abraço para você também, para a família. Quem tá por aqui também, Silvinha, já tá participando com a gente, junto com ele, né? O seu colega inseparável Madruguinha. Bom dia, Silvinha.
3: Bom dia, irmão pastor Fábio Samana. Paz do seu amém, que Deus abençoe você e toda a sua família. Um abraço, leão, para você e todos os ouvintes da Transmundial, todos que faz a Transmundial, todos que faz a Rádio Nordeste Natal e todos os ouvintes também. Meu abraço, leão, de uma sem, sem esquecer de ninguém, de às vezes, sem esquecer de você, porque eu quero avisar a todos os irmãos e para você também, que a partir de hoje eu tô começando aí aos cultos matutino, não vou poder ouvir o seu programa, só mandar áudio e não vou ouvir, porque eu ouvia e depois gravava e mandava para o grupo do pastor Ivanildo Lázaro, acordando a cidade e o campo, que lá tem os irmãos que ele escuta o seu programa. Eu também gravo o devocional todos os dias e hoje eu não vou poder, aliás, enquanto eu estiver indo para os cultos matutinos, eu não vou poder mais gravar o seu programa e nem ouvir, entendeu? Só mandar o áudio, porque também eu vou estar na igreja, estou até atrasada. Amém? Primeiro dia, mole. Que Deus abençoe a todos e até a próxima, se Deus quiser. Fiquem com Deus. Tchau. Qualquer coisa eu aviso de novo.
0: Valeu, Silvinha. Isso aí, vai pro culto matutino, menina. Vai orar, né? Bom demais começar o dia dessa forma. E você já encontrou uma igreja aí perto, Silvinha, pra tu ir? É, a Silvinha que mudou de casa, automaticamente mudou de igreja também, né? Aí tem que procurar uma igreja mais perto da casa dela aí. Beatriz, Natal, Rio Grande do Norte, bom dia.
4: Bom dia, pastor Fábio.
0: Tudo bem, Beatriz? Bom dia.
4: Para mais uma terça-feira, pelo amor de Deus, né? Que Jesus abençoe cada irmão aqui, irmã Silvinha. Cada irmão aqui, que benção ouvir essa rádio, que benção ouvir a voz do pastor Fábio Zamana. Glória a Deus. Forte abraço,
0: valeu. Forte abraço, minha amiga. Um forte abraço pra você e pra sua linda família também, viu? Gostei da foto aí, né? A Beatriz servindo aí lá na igreja dela, com a criançada, a tia Beia. Como é que ele te chama, hein, Beatriz? Eu ia falar tia Beatriz. Como é que ele te chama? Tina, bom dia.
5: Bom dia, bom dia, bom dia, meu amigo Fábio Zamana. Bom dia, rapaz. Miriam, do mesmo jeitinho, meu filho. Qualquer coisa, essa menina fica logo... chora.
0: É mesmo, bastante sentimental.
5: Fala que ela é academia chorona. Porque qualquer coisinha ela chora. Se eu brigar com ela, ela fica ali triste. Outro dia eu briguei com ela. Dei uma palmadinha nela, ela ficou triste. Aí ela foi passar o dia na casa da minha irmã.
0: Olha,
5: sábado.
0: Quis nem saber de você.
5: Quando eu fui buscar ela de tardezinha, aí ela me abraçou, eu abracei ela. Aí ela, mãe, hoje a senhora brigou muito comigo. Foi, mira, que você tá teimosa, filha. Não pode ser teimosa com a mamãe, não. Aí a gente se abraçou, eu dei um abraço apertadinho nela, deu outro apertadinho em mim, mas...
0: É gostoso, né, Tina?
5: Assim, assim, né? Tá crescendo.
0: A gente vai aprendendo, né, Tina?
5: Pois
0: a gente vai
5: olhar as fotos, meu Deus, como é...
0: Cresceu.
5: Ontem, meu marido olhando a foto do João Pedro pequenininho, meu
0: tá
5: filho
0: gigante.
5: Cresceu, Tina. Cresceu, Ed, eu passo a raiva, mas aproveitar tão pequenininho, depois quando tiver com seus 30 anos, vai dizer, meu Deus, meu filho tá grande.
0: É verdade, bem isso, né, Tina?
5: Eita, Fábio Samano, forte abraço, Deus abençoe.
0: Forte abraço,
5: dia.
0: Tina, abraço de leão pra você, pra Miriam, pro João Pedro, seu pai Joca, pro Júnior, que deve estar ouvindo aí também, família toda ouvindo a RTM, né? Que bacana, é realmente, isso faz toda a diferença. A gente vai aprendendo muito com os filhos, né? Os filhos aprendem com a gente e principalmente com o nosso exemplo, e muito mais do que a gente fica falando, o nosso exemplo educa, ensina, e as nossas atitudes também, né? Então não adianta a gente ficar cobrando, não pode gritar, mas fica gritando 24 horas. Mas é isso, e os filhos são diferentes, né, gente? Se você tiver 10 filhos, seus 10 filhos vão ser diferentes, e a gente tem que aprender a tratar cada um de uma forma, né? Cada um tem que ser de uma forma, de um jeito aí. Cada um com as suas necessidades e peculiaridades, não é verdade? Bora com música, Tina? Bora com música para dar uma animada nessa madruga? Joey Vasconcelos aqui na RTM, Nada é Impossível.

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3: A palavra para hoje: você pode vencer seus complexos. As armas da nossa milícia não são carnais, mas poderosas em Deus. 2 Coríntios 10, 4. O problema de hoje não é necessariamente o problema de amanhã. Não se aprisione assumindo o que é. Resista à autoetiquetagem. Sou apenas uma pessoa preocupada. A fofoca é minha fraqueza. Meu pai era alcoólatra, acho que vou continuar a tradição. Pare com isso. Essas palavras criam alianças com o diabo. Elas lhe dão acesso ao seu espírito. Não é da vontade de Deus que você viva uma vida derrotada e infeliz. Faça ouvidos moucos às velhas vozes e faça novas escolhas. As linhas caíram para mim em lugares agradáveis. Sim, tenho uma boa herança. Salmo 16, 6. Viva de acordo com sua herança, não com suas circunstâncias. Deus já lhe prometeu a vitória e lhe deu armas para a luta. Embora andemos na carne, não guerreamos segundo a carne, pois as armas da nossa milícia não são carnais, mas poderosas em Deus para derrubar fortalezas. 2 Coríntios 10, do versículo 3 ao 4. Como Josué conquistou Jericó? Usando a estratégia de Deus. Levantem a Arca da Aliança e deixem 7 sacerdotes carregarem 7 trombetas de chifres de carneiro diante da Arca do Senhor. Josué 6, 6. A Arca da Aliança era o símbolo da presença de Deus. Josué a colocou no meio da procissão. Todas as atividades giravam em torno de Deus. O segredo da vitória é manter Deus no centro da sua vida, usando as armas da adoração, das escrituras e da oração. Empregue todas as ferramentas que Deus oferece, memorização das escrituras e petição. Desligue a TV e abra mais a Bíblia. Preocupe-se menos e ore mais. Você pode conquistar seus complexos recorrendo diariamente à presença de Deus.
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2: Senhor, te agradecemos pelo teu amor que chama cada coração para perto de ti. Hoje, oramos pelos jovens da Dinamarca que decidiram viver pela fé, mesmo enfrentando zombarias, rejeição e incompreensão de suas famílias e de uma sociedade secular. Pai, continue a chamá-los como filhos amados e fortaleça sua confiança em ti. Conceda-lhes coragem para permanecerem firmes, sabedoria para responderem com mansidão e perseverança, para não desistirem diante das dificuldades. Cerque-os de irmãos na fé que os apoiem e encorajem, que o teu Espírito renove suas forças e faça deles testemunhas vivas da tua maravilhosa graça. Que por meio de suas vidas, muitos te conheçam e sejam atraídos à verdade do Evangelho. Guarde-os em todos os caminhos e os recorde diariamente que nunca, nunca estão sozinhos. Oramos em nome de Jesus. Eu, Cacá Rodrigues, sou grato a Deus por dividir esse momento de oração com você.
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0: Muito bom dia, agora 5 horas e 53 minutos, horário de Brasília. Daqui a pouquinho, 6 horas da manhã, tem Rota 66 com Luiz Saião. Trazendo para você mais um estudo bíblico aí, né? Seguindo em Eclesiastes hoje 3 e 4. Daqui a pouquinho, Luiz Saião na RTM. Mas agora quero mandar um abraço pro Thales, meu amigo bugueiro, bugueiro de Natal, Rio Grande do Norte. Como é que você tá, Thales? Bom dia.
4: A todos amados ouvintes com a paz do Senhor. Eita glória! Bom dia! Que quem fala é bugueiro de Cristo, irmão Thales. Aleluia! Paz do Senhor, Paulo Zamano, Paz do Senhor, todos os componentes da rádio, Paz do Senhor, todos os ouvintes. A vitória é nossa, em nome de Jesus. Natal, Rio Grande do Norte, bugueiro de Cristo, irmão Thales aí.
0: Ô, meu amigo, um abraço pra você, um dia maravilhoso. Carlos Lírio, Rio de Janeiro.
5: Bom dia, meu amigo Fábio Zamano.
0: Tudo bem, Carlos
5: Bom
0: Lírio?
5: Bom dia aí, os ouvintes dessa rádio maravilhosa.
0: Como é que você tá,
5: meu amigo? Que possa abençoar nosso dia, que possa abençoar nossas famílias e que tenhamos um dia grandioso na presença do Senhor.
0: É isso aí, um dia maravilhoso.
5: Um abraço, Leão, aí, Fábio.
0: Abraço de Leão.
5: Também,
0: meu. Tamo juntos. Valeu, meu amigo. Sempre bom ter você conosco, viu, Carlos Lírio? Hoje um pouquinho mais cedo, né? Ai, ai. Beatriz, você gosta dessa música do Joey? É legal, né? É, falou, a vizinhança que chore. Acordar todo mundo aí. Tia Bia? Ah, legal, tia Bia, tá bom. Levi Mossoró, Rio Grande do Norte. Bom dia, Levi.
6: Bom dia, bom dia, bom dia. Pastor Fábio Zaman, aqui quem fala é Levi de Mossoró. Estou passando para deixar aquele abraço de Leão para você, para toda a sua família, para todos que estão na escuta do programa. Deixo um abraço para nossa amiga Silvinha, nossa amiga Madruguinha, né? Uma ótima semana a todos, na paz do Senhor.
7: Ótima semana, Levi. Valeu. O Antônio tá com a gente também lá de Altazes, Amazonas. Abraço para você, Antônio. Quem mais? Silvia Aparecida Laurindo, de Goiânia. Bom dia.
8: Bom dia. Bom dia.
7: Tudo bem, Silvia? Aqui,
8: Silvia Aparecida Laurindo, Goiânia, Goiás. Uma excelente terça-feira para todos os ouvintes RTM. E ao senhor pastor Fábio Zamana.
7: Ô, minha amiga, obrigado, obrigado. Ótima terça para você também. Sônia Francisco tá com a gente, tava bem pertinho aqui da rádio, gente. Assim, mais ou menos, né? São Carlos, interior de São Paulo. É, e agora tá voltando pra Goiânia. Eu falei pra ela, vem aqui tomar um café, Sônia. Ai, ai, ai, viu? Seria ótimo, né, Sônia? Seria ótimo. É, acho que deve dar uma hora e meia de viagem, mais ou menos, de São Carlos até aqui. É, eu já fui lá, já fui lá. Inclusive, nós temos Mauro Sodré e família aí, Paula, né, que moram aí em São Carlos, interior de São Paulo. Abraço, Sônia. Fica pra próxima, viu? Fica pra próxima. Convite feito aí pra você. Dudu tá com a gente. Como é que você tá, Dudu? Já caminho do trabalho aí, né, meu amigo? Bom dia.
9: Bom dia, pastor Fábio Zamana. Paz do Senhor, amém, meu amado. E as gêmeas todas também, glória a Deus. Bom dia ao pastor Marcos e sua esposa. Paz do Senhor, meus amados. Bom dia ao pastor Israel e sua esposa. Paz do Senhor, meus amados. Bom dia, meu irmão Lima Taxista. Paz do Senhor. Bom dia também ao meu irmão Fábio, Aurélio, a parte do Senhor Zamana, tamo junto sempre, hein? E um abraço de leão, meu amigo!
7: Valeu, Dudu! Aquele abraço de leão pra você, bom trabalho, obrigado pela companhia. Hoje é aniversário do Josiel Mendes? É mesmo? Ah, que bacana, hein? Alô, Josiel, você tá por aí ouvindo? Com certeza, né? Josiel é ouvinte fiel, ouvinte de carteirinha. E o Josiel sempre participa com a gente, né? Sempre, sempre, sempre, tá sempre ouvindo. Manda abraço pra Dona Maria, manda abraço pra todo mundo. E hoje, então, completando mais um ano de vida no dia 25 de agosto. Recebendo os parabéns aqui na RTM pra você, Josiel. Parabéns, meu amigo. Muita saúde, muitas felicidades pra você, muitos anos de vida. Que Deus te abençoe cada dia mais, viu? Comemore, aproveite esse dia, essa data tão importante, tão especial. Recebendo carinho. O nosso aqui da RTM, todos os ouvintes que desejam para você um feliz aniversário. Maravilha, maravilha. Aproveita aí, Josiel. Aproveita, meu amigo, aproveita. Quem também está conosco participando, Lloyd Nogueira. Como é que você tá, minha amiga? Falou, vamos tomar um café. Opa, hoje eu não vou comer cuscuz, gente. Hoje eu vou comer pão. Tô com vontade de comer pão francês. Vou ali na padaria buscar uns pãezinhos. Vou comer pãozinho agora no café da manhã. Servida, Lloyd. Lúcio tá com a gente também. Bom dia. Vilma lá no Maranhão. Zélia Gomes. Bom dia, Valério. Bom dia, Iron Inácio. Lá em Natal, Rio Grande do Norte. Como é que você tá?
10: Bom dia, Fábio Mazana.
7: Zamana, Iron, Zamana.
10: Rio Grande do Norte, Natal. Como é que você tá?
7: Eu tô bom, tô bom. E você?
10: Sua esposa, suas duas filhas.
7: Três filhas.
10: Graças a Deus, né?
7: Graças a Deus.
10: Escutar o hino de Mara Lima.
7: Opa, vou procurar pra você, viu, Airon? Abraço de leão. É, tenho três filhas. É que o pessoal não vê muito os vídeos da minha terceira filha, porque ela não... Ontem eu postei foto dela, mas ela não gosta muito de postar vídeo, né? Aí eu posto das gêmeas, que ainda deixa. Faltando um para seis, você que tá ouvindo pela Rádio 92,3 FM, seguirá com Mário Porto pela Rádio Nordeste, acompanhará meu pastor Jailton Santos pela 100.9, tem momentos de reflexão pela Rádio Ceará Razão para Viver e Rádio Imprensa, pastor Odair. Forte abraço para todos, um ótimo dia, ótima terça.
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3: Agora 6:02 no horário de Brasília, hora do Rota 66 com Luiz Saião, hoje falando sobre Eclesiastes 3 e 4. Esta vida é um absurdo.
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5: Sem considerar a realidade da vida eterna, sem considerar a vida além do sol, só debaixo do sol, o que, que a gente vê? A gente vê que o homem, o cavalo, né, o gato, qualquer bicho, eles morrem do mesmo jeito.
6: No ar, mais um Rota 66. Estamos juntos no início de uma nova série de estudos em Eclesiastes. Hoje o professor Luiz Saião vai falar sobre o contratempo de nossas vidas quando somos pego de surpresa por algo não esperado. Esta vida é um absurdo, é o título do nosso estudo. Esta vida é um absurdo. Este será o tema de sua meditação nos capítulos 3 e 4 de Eclesiastes. A vida é uma pedra de amolar. Desgasta-nos ou afia-nos, conforme o metal de que somos feitos, dizia o escritor irlandês George Bernard Shaw. E você, como reage às provações da vida? Assunto sério para a gente refletir agora.
5: Rota 66, caminhando pelas questões sinceras e profundas do livro de Eclesiastes. Hoje, nós vamos estudar os capítulos 3 e 4 de Eclesiastes e o nosso tema será Essa vida é um absurdo. Como nós estamos vendo, Eclesiastes é um livro que chama a nossa atenção porque este livro, diferente da literatura sapiencial do Antigo Testamento, nos fala sobre o questionamento em busca do significado da vida. Várias alternativas sobre como obter o sentido para a vida através das diversas experiências, da busca de prazeres, da vida vista debaixo do sol, que tipo de solução, que tipo de perspectiva isso traz para a vida. E aqui, mais uma vez, o mestre, o famoso Coelet, como é chamado no hebraico, começa a nos falar sobre esta realidade que está à nossa volta. E vamos observar que ele vai falar sobre a ordem do mundo criado, o que acontece na experiência prática do dia a dia e como isso deve ser entendido à luz dos mistérios profundos da existência. E assim, conforme o texto da NVI, vemos o capítulo 3, a partir do verso 1, dizer o seguinte: para tudo há uma ocasião certa. Há um tempo certo para cada propósito debaixo do céu. Tempo de nascer e tempo de morrer, tempo de plantar e tempo de arrancar o que se plantou, tempo de matar e tempo de curar, tempo de derrubar e tempo de construir. E ele prossegue pelos próximos versos falando sobre outras atividades, como o tempo de chorar e de rir, de prantear e de dançar, de espalhar pedras e de ajuntá-las, de abraçar e de se conter, de procurar e de desistir, de guardar e de jogar fora, de rasgar e de costurar, de calar e de falar, de amar, de odiar, de lutar e de viver em paz. Mais uma vez, o autor, o mestre de Eclesiastes, mostra a força terrível do tempo. Não é possível interferir na ordem criada. Na busca da compreensão dos mistérios da vida, nós nos sentimos limitados pelo fluxo do tempo e pelo seu aspecto, inclusive circular, que se mantém aqui, mostrando a nossa fragilidade, a nossa limitação. Nós não temos como mudar esta ordem, e isso parece algo difícil de entender. O que ganha o trabalhador com todo o seu esforço, diz o verso 9? Tenho visto o fardo que Deus impôs aos homens, ele fez tudo apropriado ao seu tempo. Também pôs no coração do homem o anseio pela eternidade, mesmo assim ele não consegue compreender inteiramente o que Deus fez. Descobri que não há nada melhor para o homem do que ser feliz e praticar o bem enquanto vive. Descobri também que poder comer, beber e ser recompensado pelo seu trabalho é um presente de Deus. Sei que tudo o que Deus faz permanecerá para sempre, a isso nada se pode acrescentar e disso nada se pode tirar. Deus assim faz para que os homens o temam. Aquilo que é, já foi, e o que será, já foi anteriormente. Deus investigará o passado. O autor de Eclesiastes, mais uma vez, vai mostrar a força do tempo e a limitação em que nós nos encontramos. E diante desse cenário de prisão dentro da força circular do tempo, marcada pela realidade natural e humana à nossa volta, ele vai dizer: olha, vamos ter aqui uma solução provisória para isso. A vida é difícil de entender, a vida é complicada, mas a gente pode viver a vida e procurar ser feliz e poder comer, beber e ser recompensado pelo trabalho, que isso é algo que podemos observar que Deus concedeu a todos. E na sua busca, na sua angústia, na sua quase que investigação filosófica, ele prossegue a partir do verso 16, dizendo o seguinte: descobri também que debaixo do sol, no lugar da justiça, havia impiedade. No lugar da retidão, ainda mais impiedade. Fiquei pensando, o justo e o ímpio, Deus julgará ambos. Pois há um tempo para todo propósito e um tempo para tudo o que acontece. Também pensei, Deus prova os homens para que vejam que são como animais. O destino do homem é o mesmo do animal. O mesmo destino os aguarda, assim como morre um, também morre o outro. Todos têm o mesmo fôlego de vida. O homem não tem vantagem alguma sobre o animal. Nada faz sentido. Todos vão para o mesmo lugar. Vieram todos do pó e ao pó todos retornarão. Quem pode dizer se o fôlego do homem sobe às alturas e se o fôlego do animal desce para a terra? Por isso, concluí que não há nada melhor para o homem do que desfrutar do seu trabalho, porque esta é a sua recompensa, pois quem poderá fazê-lo ver o que acontecerá depois de morto? Na sua investigação debaixo do sol, sem olhar acima do sol, o mestre de Eclesiastes diz: olha, essa vida parece absurda. Há muita injustiça no lugar da justiça, muita maldade no lugar da retidão. E afinal de contas, olha, o justo e o ímpio, os dois estão debaixo

Então, a partir daí, começou a ver outras coisas do mundo humano. Ele observa agora a opressão, o trabalho, né, e o sucesso na área política. E ele diz que viu toda a opressão que ocorre debaixo do sol. Vi as lágrimas dos oprimidos, mas não há quem os console. O poder está do lado dos seus opressores, e não há quem os console. Por isso considerei os mortos mais felizes do que os vivos, pois esses ainda têm que viver. No entanto, melhor do que ambos é aquele que ainda não nasceu, que não viu o mal que se faz debaixo do sol. Diante de tanta injustiça, de tanta opressão, de tanta maldade, o nosso autor de Eclesiastes diz, olha, o melhor mesmo era nem ter nascido. Quantas vezes você já pensou a respeito disso? Pensa que é novidade, pensa que é criação sua? A própria Bíblia já mostra essa discussão de séculos, de milênios atrás. O nosso autor começa a perceber as injustiças, os absurdos da vida e sente o baque da sua percepção. E ele prossegue, descobri que todo o trabalho e toda a realização surgem da competição entre as pessoas. Mas isso também é absurdo, é correr atrás do vento. O tolo cruza os braços e destrói a própria vida. Melhor é ter um punhado com tranquilidade do que dois punhados à custa de muito esforço de correr atrás do vento. Será que vale a pena todo o esforço? Descobri ainda outra situação absurda debaixo do sol, ele vai dizer. Havia um homem totalmente solitário, não tinha filho nem irmão. Trabalhava sem parar, contudo seus olhos não se satisfaziam com a sua riqueza. Você já viu alguém assim? Veja só. Ele sequer perguntava, para quem estou trabalhando tanto e por que razão deixo de me divertir? Isso também é absurdo, é um trabalho por demais ingrato, gente que acaba com a vida se dedicando às suas atividades e quando pensa em desfrutar, acabou-se tudo. É melhor ter companhia do que estar sozinho, porque maior é a recompensa do trabalho de duas pessoas. Se um cair, o amigo pode ajudá-lo a levantar-se, mas pobre do homem que cai não tem quem o ajude a levantar-se. Se dois dormirem juntos, vão manter-se aquecidos, como, porém, manter-se aquecido sozinho, um homem sozinho pode ser vencido, mas dois conseguem defender-se, um cordão de três dobras não se rompe com facilidade. Diante dos absurdos e das coisas incompreensíveis e das injustiças da própria vida, uma solução provisória é ter um bom amigo, é fugir do isolamento, que é muito perigoso e destruidor, mas a grande realidade destacada nestes capítulos é que essa vida é um absurdo, parece que as coisas não fazem sentido. E então, encerrando o capítulo 4, ele ainda vai falar agora sobre o poder e a sua inutilidade, a futilidade que surge dessa disputa. Melhor é um jovem pobre e sábio do que um rei idoso e tolo que já não aceita repreensão. O jovem pode ter saído da prisão e chegado ao trono, ou pode ter nascido pobre no país daquele rei. Percebi que ainda assim o povo que vivia debaixo do sol seguia o jovem sucessor do rei. O número dos que aderiram a ele era incontável. A geração seguinte, porém, não ficou satisfeita com o sucessor. Isso também não faz sentido, é correr atrás do vento. As realidades manifestas na questão do poder também são surpreendentes. Quantas pessoas indignas estão na posição de poder e quantas pessoas com dignidade perdem essa posição? E aqui nós vamos ver que uma geração se esquece do que foi feito anteriormente e, infelizmente, a própria sabedoria popular nem sempre é capaz de escolher devidamente aqueles que estarão no poder e no domínio. Nem sempre uma pessoa sábia e justa é popular, e muitas vezes pessoas perversas são populares. É lamentável, é triste, mas é verdade. Infelizmente, o ditado popular muitas vezes se manifesta verdadeiro. Milhões de moscas não podem estar erradas, coma excremento, diz o ditado popular terrível. E esta realidade se manifesta no mundo injusto, perverso, decadente, que foi contemplado pelo nosso mestre de Eclesiastes, e a sua conclusão de coração doído, olhando o mundo debaixo do sol, foi que essa vida é um absurdo. Será que é verdade? Será que é só isso? Você vai ficar

Já voltaremos com a segunda parte. Este é o programa Rota 66, o caminho do ensino teológico através dos 66 livros da Bíblia. Estamos na série Eclesiastes. Hoje, capítulos 3 e 4. Tema: Esta vida é um absurdo. 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Escreva e fique agora com as perguntas e respostas.

0: Voltamos com a exposição em Eclesiastes 3 e 4, agora com as perguntas ao professor Sayão. Depois de um texto tão pessimista, a gente pergunta, professor Luiz Sayão, será que o autor não está numa crise profunda de espiritualidade? E de fato a vida é um absurdo mesmo?
1: Bom, pastor Alberto, de fato não há dúvida que o autor está numa grande crise, e a gente pode até dizer que há uma crise espiritual, e ele enfatiza as contradições, os problemas e as complicações da vida e imagina, sente a vida como um absurdo. Apesar, né, de observarmos esta situação, vamos observar também que o autor ainda tem muita esperança, porque se ele tivesse realmente, vamos assim dizer, jogado a toalha, ele não falaria mais nada, mas ele insiste em perguntar, ele vai atrás das diversas experiências humanas, então ele não age com uma atitude cética ou de cinismo perante a vida, ele prossegue na sua busca. Agora, essa grande crise espiritual não é algo para a gente ficar assim preocupado e atormentado, assustado, porque é uma realidade que vai acontecer na vida de qualquer pessoa que olhe para a vida com imparcialidade e com a atenção necessária. Ele vai perceber as contradições e as confusões, e a primeira impressão imediata é de fato que a vida tem muitos absurdos. Mais para frente vamos entender mais detalhes a esse respeito.
0: Professor Sayão, é verdade que morreu, acabou? Eu me assustei quando eu vi aqui o capítulo 3, o verso 20 e 21. É assim que eu posso entender isso?
1: Pastor Alberto, de fato, esses versículos assustam quem lê, porque ele diz assim, né? Os textos 2 dizem, todos vão para o mesmo lugar. Vieram todos do pó, e ao pó todos retornarão. Quem pode dizer se o fôlego do homem sobe às alturas e se o fôlego do animal desce para a terra? Quem lê isso imagina que a Bíblia está ensinando que morreu, acabou, e que o animal e o homem são a mesma coisa. Mas veja bem, isso do ponto de vista de interpretação bíblica está incorreto, porque é evidente que o autor está aqui reforçando a sua interpretação da realidade a partir de um coração marcado por um pessimismo que olha a vida somente debaixo do sol. Então, quem olha a vida sem considerar a realidade da vida eterna, sem considerar a vida além do sol, só debaixo do sol, o que, que a gente vê? A gente vê que o homem, o cavalo, né, o gato, qualquer bicho, eles morrem do mesmo jeito. Então esse texto apenas diz que os dois, tanto o homem como o animal, morrem, e ele não afirma, não é autoridade para dizer nada sobre a vida futura, porque o foco do Eclesiastes é a pessoa, sem considerar a hipótese de Deus ativo e da vida eterna na vida humana, como é que ele entende a realidade a partir do que aparece aos seus olhos. Não é uma declaração absoluta, muito menos doutrinária.
0: Bom, essa visão do autor de Eclesiastes, em que este pessimismo do autor é comparável ao pessimismo dos dias atuais?
1: Olha, pastor Alberto, é muito interessante e surpreendente, porque quem não conhece a Bíblia jamais imaginaria que a Bíblia estaria cheia de textos desse jeito, né? Quem imaginaria? A gente imagina que um texto como a Bíblia, um texto religioso, está cheio de mandamentos, de ordem para a gente fazer isso, fazer aquilo, mas na verdade a Bíblia expressa aqui as profundas questões humanas guardadas no âmago do ser. E o que, que a gente vai descobrir? Que a injustiça social, a realidade de que nós somos criaturas sujeitas ao tempo e ao espaço, né, que nós temos de enfrentar, a realidade dos problemas que encontramos entre as pessoas e os mistérios da vida. E a nossa sociedade hoje, com aquecimento global, com os problemas de guerras e conflitos, com a injustiça social, apesar do grande progresso tecnológico, ela traz uma sensação de náusea, uma sensação de mal-estar, que é mais ou menos semelhante ao sentimento expresso pelo autor de Eclesiastes. Eclesiastes é um livro extremamente atual para o mundo de hoje.
0: Olha, ele pode ser atual, mas se eu continuar a ler este livro, eu vou ficar deprimido. E parece que ele está nessa crise mesmo. Ele sugere até que os mortos estão numa melhor situação do que os que estão vivos ou dos que vão nascer ainda. Faz sentido falar uma coisa dessa, Sayão?
1: Olha, pastor Alberto, qual é a primeira filosofia da vida de todo mundo? Né? Qual é a primeira perspectiva que a gente adota para entender a realidade? É a seguinte, é melhor não sofrer do que sofrer. Tudo que eu faço na vida, eu busco, de alguma forma, uma vida mais agradável, mais alegre. Então, de certa maneira, vamos ver que toda a atitude humana é fugindo, né, do sofrimento, da experiência difícil, da experiência de dor. Então, se a gente não tem esperança, a gente não entende a realidade da vida pós-morte, se a gente observa só a sociedade à nossa volta e a gente vê como que uma pessoa sofre nesse mundo, ele já sofre para nascer, né, sofre para morrer, sofre durante a vida. Então chega uma hora que o coração cansado diz, ó, sabe de uma coisa? É melhor estar morto do que estar vivo, porque, puxa vida, como é difícil e como é complicado viver. Mas essa palavra é momentânea, essa palavra é circunstancial, ela não reflete uma sabedoria absoluta. O livro de Eclesiastes, atenção todos aqui, só é entendido se a gente lê o livro até o final. Se a gente não vê o final do capítulo da minissérie, a gente não vai entender a história. E diante disso, o nosso ouvinte aí vai ficar morto de curiosidade para ver o que vai acontecer no futuro. E a nossa expectativa é que, entendendo direitinho aqui tudo que o Eclesiastes traz para a nossa reflexão, é que a gente descubra de fato que a vida é muito melhor que a morte, porque do contrário, nós não temos expectativa e nenhuma razão para prosseguir adiante. Sim, Eclesiastes apenas mostra o olhar sincero para quem olha a vida apenas com os olhos de quem pode contemplar o que está na frente da gente. Mas há muitas coisas aí entre o céu e a terra que os nossos olhos e o nosso coração não enxergam de imediato e que seguramente Deus nos revela e abençoa o nosso coração, trazendo o nosso enriquecimento pessoal, o nosso crescimento como ser humano, tanto no sentido moral como espiritual.
0: Tá certo, essa explicação poderia até dizer foi de matar, hein? Agora você que está sintonizado, fique ligado e não fique desanimado. Vem agora a aplicação do estudo para você.
1: No Rota 66 de hoje, você caminhou conosco pelos ensinos e reflexões do livro de Eclesiastes. Sim, nós já estamos estudando os capítulos 3 e 4. E o título da nossa reflexão foi Essa Vida é um Absurdo. E você certamente pensou, refletiu sobre toda a dor que está por trás do coração do mestre de Eclesiastes. E a gente fica surpreso com tanta angústia, tanta percepção das contradições e das dores da vida, com seu olhar atento ao sofrimento e às coisas que merecem e pedem explicação. E a grande verdade é que o texto bíblico vai nos mostrar aqui o resultado de uma observação para esta vida, apenas para esta vida. E sabe qual é a grande verdade que está por trás desses dois capítulos? Quando não consideramos a realidade de Deus e não vemos a realidade além do sol, isto é, se olharmos para esta vida que nos está proposta, não encontraremos resposta.
2: Que pena, o programa Rota 66 termina aqui. Voltaremos nesta sintonia e horário com a continuação deste estudo em Eclesiastes. Contamos com você, hein? E acesse o site transmundial.com.br. Tudo de bom e até o próximo programa.
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É que é, Dorothy. Quero abrir a minha Bíblia em Levítico, que fica no Antigo Testamento, em um assunto muito importante, que está no capítulo 20. No versículo 2, lemos que o povo estava entregando sua própria semente, ou seja, seus próprios filhos ao Deus Moloque. Você pode estar pensando, o que isso tem a ver com a gente hoje? Havia um culto moderno a Moloque acontecendo bem ali no hospital em Londres, onde dei entrada como paciente certa noite. Descobri que crianças de 12, 13 anos estavam sendo encorajadas a tirar seus filhos, por assim dizer, como se eles fossem restos de lixo. Mas se eles não sabiam que a desistência daqueles bebês nessa coisa terrível chamada aborto não era nada mais do que um culto a Moloque. O que é isso que está acontecendo com a matança de bebês? Acontece que, ao matar o bebê, estamos entregando essa criança para Satanás. Estamos entregando vidas que foram criadas por Deus. Alguém que odeia qualquer vida na face dessa terra. Minha mãe teria sido a minha sepultura. Em Jeremias, capítulo 20, versículo 17. Em outras palavras, qualquer uma de nós poderia ter morrido no útero de nossa mãe. Mas matar deliberadamente um bebê no ventre da mãe é um assunto muito sério. Quando olhamos versículos que falam de antes de nascermos, encontramos a palavra grega brefis, que significa que recebemos o sopro de Deus. Isso é vida, que é para Ele mesmo. No Salmo 139, versículos 13 a 16, Nosso Senhor está falando e lemos que Ele já nos conhecia no ventre de nossa mãe. Em outras palavras, a maravilhosa criação de sua vida e de minha vida no ventre de nossa mãe foi escolhida por Deus para nos trazer ao mundo, para que pudéssemos conhecer o Senhor e nossa vida pudesse ser dele. Destruir uma vida ainda no ventre de sua mãe é como sair, pegar uma arma, atirar na primeira pessoa que encontrarmos e matá-la. O sangue dela escorre e é o seu fim. Parece que não entendemos de verdade que Deus diz que o culto a Moloque é demoníaco. Moloque era uma estátua que tinha os braços estendidos para segurar um bebê. Você pode estar pensando, nossa, que coisa mais linda. Sim, pode parecer muito lindo, mas aqueles braços ficavam em brasa. E o bebê vivo era colocado naqueles braços em chamas e torturado até a morte. Esse era o sacrifício ao Deus Moloque. Ouvimos tantas vezes que quando sacrificamos a qualquer Deus, com D minúsculo, estamos sacrificando a Satanás, estamos sacrificando a demônios, estamos sacrificando para nos livrarmos da vida, porque Satanás odeia o que Deus tem feito por você e por mim. Veja, Deus escolheu vir ao mundo como um bebê. Ele poderia ter aparecido repentinamente com uma grande hoste celestial e dito, "Eu sou Deus, me adorem." Mas ele veio como um bebê. Ele se limitou como um bebê, sem mancha, puro, santo. Para depender do peito de sua mãe, ser desmamado, aprender a andar e trabalhar na carpintaria de seu pai. Seu pai não era o seu pai, ele foi um pai que agiu como marido de Maria para criá-lo. Seu pai era seu pai celestial, pois aquele bebê santo que nasceu da Virgem Maria pelo Espírito Santo, o Deus vivo, se fez carne para que pudesse vir e sacrificar sua vida em seu favor e meu favor, para que ele pudesse morrer pelo seu pecado e o meu pecado, e pudéssemos ser salvas. Ah, minha querida, se você luta com esse assunto, Deus vai perdoar o pecado de ontem se você confessá-lo. Mas é muito importante entender que o bebê em seu ventre foi criado por Deus para ele. Traga essa criança para Jesus, mesmo que você ainda esteja carregando, para que a vida do Senhor seja manifesta através dessa joia preciosa e que, para a glória de Deus, ele ganhe outros para o Senhor. No nome de Jesus, amém.

0: Agora 6 horas 38 minutos, horário de Brasília, e ouvimos essa linda canção com cena sonora Espírito Divino. E agora vem chegando Correndo para Vencer, mais um episódio na apresentação do pastor Paulo Biasi, hoje falando sobre Quando Deus se Manifesta, parte 3.
1: Corramos com perseverança a corrida marcada para nós, com os olhos fixos em Jesus, o líder e aperfeiçoador de nossa fé. Quando Deus se manifestou no Monte Sinai, Ele deixou muito mais do que os 10 mandamentos. Ele deixou a memória do Criador totalmente santo. E na corrida desta vida, não devemos nem pensar em correr sem reconhecer por quem estamos correndo. Produzido pela Igreja Mundi, em Chicago, você ouve Correndo para Vencer, com o Dr. Erwin Lutzer e sua clareza no ensino bíblico que nos ajuda a cruzar a linha de chegada. Estamos em meio a uma série sobre a vida e tempos de Moisés que se chama Aproximando-se de Deus. Hoje ouviremos a parte 3 de Quando Deus se Manifesta e como a presença dele nos torna extremamente sensíveis ao pecado em nossa vida.
2: Outro caso é o de um universitário. O professor lhe disse: quero que você faça um trabalho, uma pesquisa original. Já era o fim do semestre e havia muitas tarefas para entregar. Então, nesse trabalho, ele decidiu reaproveitar uma pesquisa que já havia feito em outra matéria. Ele entregou a pesquisa, ficou com nota máxima e se formou com honras. Foi até homenageado na cerimônia de graduação. Mas então, um dia, ele começou a perceber que Deus é Deus. E em vez de dizer: ah, sabe como é? Entre estudantes é normal fazer isso. De repente, ele se tornou consciente da presença de Deus. E aí, aquele pequeno pecado, tão facilmente ignorado, se tornou tão importante que, anos depois de estar formado, ele voltou à universidade para corrigir aquilo, para conseguir viver em paz consigo mesmo. Veja. É isso que acontece quando Deus se manifesta a alguém. Investi uns $10 num livro chamado O Dia em que os Americanos Contaram a Verdade. E sabe o que encontrei nele? Uma informação curiosa. 91% das pessoas pesquisadas dizem que mentem regularmente. Agora, se você tem uma mente questionadora como a minha, é claro que quando lê uma afirmação dessas, você começa a pensar em todas as sutilezas lógicas possíveis. E aí começa a se perguntar: se 91% das pessoas mentem regularmente, como vamos saber se estavam dizendo a verdade quando responderam essa pesquisa? Sabe como é? Herdei isso dos meus ancestrais alemães lógicos, que sempre chegam em perguntas deste tipo. Mas se elas diziam a verdade, porque afinal todo mundo mente. Em uma das categorias desse estudo, os pesquisadores fizeram as seguintes perguntas: você consegue passar um dia sem mentir? E X pessoas disseram que não. Consegue passar uma semana? X pessoas disseram que não. Todo mundo mente. Porque, na verdade, não parece grande coisa. Não parece grande coisa, enquanto você não tiver consciência da santidade de Deus. O primeiro grande movimento de avivamento dos Estados Unidos foi entre 1730 e 1735, e ficou conhecido como o Grande Despertar. Naqueles grandes dias de avivamento, Jonathan Edwards pregava seus sermões em Northampton, no estado de Massachusetts, e George Whitefield também pregava nas colônias do leste que formariam os Estados Unidos. Inclusive, dizem que as pessoas que chegavam naquela região onde Deus estava agindo eram tomadas por convicção espiritual sem nem ouvirem uma pregação da palavra. Existe o relato de um navio que chegava da Inglaterra com cerca de 40 marinheiros a bordo. E antes mesmo de atracar, 30 deles já estavam de joelhos, convictos, se arrependendo e acertando sua vida com Deus, porque Deus se manifestava atuando naquela região. Porque Deus é santo, Deus é poderoso, e quando ele se manifesta, as pessoas tremem. Eu e você trememos. E tem uma terceira coisa, quando Deus se manifesta, que é bastante importante. Sempre acontece uma revelação da santidade dele, uma revelação do poder e da autoridade moral de Deus. Mas, graças a Deus, ele não nos deixa no desespero. Seria terrível se eu encerrasse a mensagem aqui, dizendo só, até a próxima, meus amigos. Não seria apenas cruel, seria lamentável, porque existe outro lado nessa história. Quando Deus se manifesta, existe graça. Abra sua Bíblia no capítulo 12 de Hebreus. Hebreus 12 menciona essa história do capítulo 19 de Êxodo. Hebreus 12 menciona o estremecimento do Monte Sinai em Êxodo no versículo 18. Vocês não chegaram a um monte que se pode tocar, a um lugar de fogo ardente, escuridão, trevas e vendaval, ao toque da trombeta e à voz tão terrível que aqueles que a ouviram suplicaram que nada mais lhes fosse dito. No trecho de Êxodo, eles disseram, Deus, se é assim que o Senhor se revela, não nos mostre mais nada, não conseguimos suportar. O autor de Hebreus diz, isso que estou lhe dizendo não é como aquilo. Versículo 20, pois não podiam suportar a ordem que recebiam, se até mesmo um animal tocar no monte, deve ser apedrejado. A ordem de Deus não era só para seres humanos. Se um animal cruzasse o limite e tocasse o monte, ele tinha que ser morto. Versículo 21, o próprio Moisés ficou tão assustado com o que viu, a ponto de dizer, fiquei apavorado e tremendo de medo. Agora, repare no que ele diz. O autor de Hebreus está dizendo, graças a Cristo, para nós é diferente. Versículos 22 a 24. Vocês, porém, chegaram ao Monte Sião, à cidade do Deus vivo, a Jerusalém celestial, aos incontáveis milhares de anjos em alegre reunião, à congregação dos filhos mais velhos, cujos nomes estão escritos no céu, e a Deus que é juiz de todos, aos espíritos dos justos no céu, agora aperfeiçoados. A Jesus, o mediador da nova aliança, e ao sangue aspergido, que fala de coisas melhores do que falava o sangue de Abel. No Antigo Testamento, o Sinai, Deus disse, fiquem longe. Por quê? Porque Cristo ainda não havia vindo mediar a relação entre Deus e o ser humano. Recuem, santidade, condenação. E então Jesus vem morrer na cruz e toma toda a ira de Deus que foi manifestada lá no Sinai sobre si. Jesus absorve essa ira enquanto pendurado na cruz. Ele assume os nossos pecados. Ele abre os braços dizendo, Deus, deixe que eu receba toda a força da sua santa ira contra o pecado e deixe que eu a absorva para que caia sobre mim. Como Jesus morreu derramando seu sangue e Deus foi apaziguado, o livro de Hebreus convida. Agora, aproximem-se de Deus com coração sincero, em plena confiança na fé. Venham por esse caminho recém-aberto. O texto grego descreve assim, venham por este caminho novo e vivo, consagrado pelo sangue. Aproximem-se de Deus. No Antigo Testamento, só o sumo sacerdote entrava no Santo dos Santos em um único dia do ano para cumprir os rituais de expiação e purificação pelo povo. Mas quando Jesus morreu na cruz, a Bíblia diz que o véu foi rasgado em duas partes. Assim Deus declarava, entrem, venham ao Santo dos Santos, vamos ter comunhão, sabendo que o sangue de Jesus Cristo, Filho de Deus, os purifica de todo pecado. Porque Jesus morreu, Deus nos convida hoje, aproxime-se, venha, venha a mim. talvez você esteja pensando. Pastor Lutz, se o Senhor pudesse ver dentro do meu coração, o que veria seria como olhar dentro do abismo do inferno. Aqui tem engano, desonestidade, mentiras e não só relatórios de despesas falsificadas. Mentiras para o cônjuge, impureza moral. Ah, se o Senhor visse, é horrível. Sim, é horrível, mas o que eu quero é que você veja que é Jesus Cristo quem nos traz essa nova aliança e Deus diz, venha a Cristo, fuja para Ele e não só para ser salvo, mas dependa dEle. Alguns de vocês precisam ser salvos, mas Cristo também morreu pelos pecados de quem já creu nele. Por isso, irmãos e irmãs em Cristo, Jesus está lhes convidando, venham, venham a mim. Já ouviram a história de John Newton? Ele foi um traficante de escravos, que foi até a África para pecar até se cansar. Ele até oferecia dinheiro a quem conseguisse pensar numa nova forma de pecar que ele ainda não tivesse experimentado. Quando o navio que ele voltava para a Inglaterra enfrentou uma tempestade, ele se lembrou do que aprendeu na escola dominical, clamou a Deus e foi convertido. E ele nos deixou um hino que cantamos sem muita atenção, porque gostamos da melodia. Mas quero que você saiba que, embora eu também ame essa melodia, amo ainda mais a letra. Graça maravilhosa, como é doce o som, que salvou um miserável como eu. Eu estava perdido, mas fui encontrado. Estava cego, mas agora vejo. Quero lhe dizer que aqui dentro de mim não existe nada de bom. Eu me apego a Cristo e somente a Cristo. Eu o recebi. Minha fé está nele e se não fosse pela sua graça, eu estaria banido da presença dele para sempre. Não temos como entender o Monte Calvário sem antes entender o Monte Sinai. O Sinai nos mostra a grandeza do nosso pecado. E o Calvário nos mostra como a graça de Deus é grandiosa. Quero convidá-lo a vir a Cristo hoje. Alguns de vocês não têm certeza se são salvos, têm dúvidas sobre a sua salvação e não sabem onde estão espiritualmente. Estamos aqui para lhe ajudar. Estamos aqui porque queremos que você saiba onde está hoje em relação ao sangue da nova aliança. E Deus lhe convida. Venha! Vamos orar. Pai, somos gratos porque sempre que o Senhor se manifesta, revela a santidade, poder e graça. Senhor, somos pecadores necessitados e o Senhor precisa realizar uma obra poderosa em nossos corações. Muitos estão desanimados e feridos, muitos até já desistiram, mas pedimos que nos atraia até o Senhor neste momento. Oramos especialmente por aqueles com necessidades grandes e esmagadoras. Ajude-os a enxergar que a sua graça é ainda maior. Obrigado, Pai. Ajude-nos. E antes de encerrar esta oração, seja você quem for e ouvindo de onde estiver, por que você não diz agora, Jesus, seja o meu Salvador? Me salve. Porque eu vou lhe dizer uma coisa. Se você chegar perante Deus confiando no seu próprio valor, você ficará eternamente perdido. Será tarde demais. Por que você não crê em Cristo agora mesmo?
1: Ouvimos palavras profundas de advertência e de oportunidade que ecoam de dois montes, o Sinai e o Calvário. O pastor Paulo Biasi conclui assim a mensagem chamada Quando Deus se Manifesta, que foi a nona numa série de 12 mensagens sobre a vida e os tempos de Moisés, um homem que viveu aproximando-se de Deus. Sou Hétory Nóbrega, nos acompanhe na nossa próxima oportunidade em Correndo para Vencer, quando veremos Moisés se dedicar à tarefa de combater a idolatria no meio do povo de Israel. Planeje estar conosco!
0: E para você que está ouvindo pela TWR em Bonaire, seguirá com a programação local. Nós voltaremos amanhã a partir das 5:30 da madrugada. E você não pode perder: o Instituto Inologia Cristã promove um encontro nacional para preservar o legado da música sacra e fortalecer a tradição dos coros nas igrejas brasileiras. Primeiro encontro cantando coros sacros, o legado de Arthur Lakishevitz. Dia 29 de agosto, culto de celebração às 19h, na Catedral Evangélica de São Paulo. Rua Nestor Pestana, número 152, no bairro da Consolação, aqui em São Paulo. Mais do que um evento musical, esse encontro nasce como um movimento nacional em favor da valorização da hinologia cristã, reunindo representantes de diferentes tradições evangélicas para celebrar um patrimônio que marcou gerações de cristãos. Com o lema "Preservando a memória, inspirando gerações", o Instituto Inologia Cristã tornou-se uma das principais iniciativas brasileiras dedicadas à pesquisa, documentação e difusão da música sacra. E a programação terá início às 15h com uma exposição histórica e o painel de música sacra, espaço dedicado ao diálogo sobre a tradição, a prática coral e os desafios da preservação da música sacra na atualidade. Será um painel de canto coral com maestros convidados. Às 16h, um intervalo para estandes e expositores. Às 19h, culto de celebração. Participam dessa edição coro da Igreja Presbiteriana de Pinheiros, coro Maestro João Wilson Faustini, coro Evangélico de São Paulo, coro da Segunda Igreja Batista em Nova Odessa e o coro da Igreja Presbiteriana Unida. Realização Instituto Inologia Cristã, apoio RTM Brasil.
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0: Vamos juntos agora com o Presente Diário.
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0: Hoje, 25 de agosto. Presente Diário traz como título: Todos os Povos. A leitura bíblica está em Apocalipse 5, verso 9 ou verso 10, versículo-chave Apocalipse 7, verso 9. Depois disso, olhei e eis que diante de mim havia uma grande multidão que ninguém podia contar, de todas as nações, tribos, povos e línguas, em pé, diante do trono e do Cordeiro, com vestes brancas e folhas de palmeira nas mãos. Hoje temos à nossa disposição várias versões bíblicas, inclusive aquelas voltadas para grupos específicos, como crianças, mulheres e até mesmo, em uma linguagem mais simples, além das de um estudo e com versículo comentados. Entretanto, ainda existem grupos que não têm a palavra de Deus em seu idioma. Temos trabalhado com um povo indígena da região amazônica e tempos atrás exibimos o filme Jesus, baseado nos evangelhos, que já foi traduzido para mais de 2.200 línguas ao redor do mundo. A versão apresentada foi um idioma muito similar ao falado na comunidade, mas naquela noite parecia que Jesus estava falando a língua do povo. Que experiência, tanto para eles quanto para nós. Infelizmente, porém, a Bíblia ainda não foi traduzida para a língua daquele povo. A Bíblia é o livro mais traduzido do mundo, podendo ser lida de forma completa em mais de 743 idiomas, falados por cerca de 6 bilhões de pessoas. Porém, no Brasil, ainda há cerca de 164 grupos que não têm acesso à palavra de Deus em sua língua, e desses, 99 grupos sequer possuem algum trabalho de evangelização. Se esses povos não têm acesso à Bíblia, como poderão conhecer o amor de Deus e receber a salvação? Essa é a dura realidade para mais de 1 bilhão de pessoas em todo o mundo. Por isso, devemos orar por aqueles que doam a vida para ampliar o acesso à palavra de Deus em outros idiomas. Dessa forma, novos povos poderão conhecer o plano de salvação, seja lendo, ouvindo ou sendo impactados pelo testemunho de vida de missionários que decidiram obedecer e ir até onde o Senhor desejava usá-los, contribuindo para que todas as línguas, tribos e nações estejam diante do Cordeiro. Devemos orar e contribuir para que toda tribo, língua e nação conheça o amor de Deus e tenha acesso à sua palavra.
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Get Worship com Uma Carta Viva. Daqui a pouquinho tem palavra do pastor.

0: Get Worship, uma carta viva, agora chegando palavra do pastor, hoje com o pastor Sérgio Moraes, falando sobre aonde você está.
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2: Olá, eu sou o pastor Sérgio Moraes, da Igreja Batista Boas Novas, em Jundiaí, São Paulo. Eu quero deixar com você uma palavra para o seu coração e para a sua vida, um desafio para você hoje. Eu não sei como que você está, mas eu sei que você pode, ao ouvir a palavra, ao receber a palavra através da fé, ser impactado, não pelas palavras do pastor Sérgio, mas pela ação poderosa do Espírito Santo na sua vida. Gênesis capítulo 3, no versículo 9, tem uma palavra que eu quero compartilhar com você, e depois nós vamos para o capítulo 4, o capítulo seguinte, também o versículo 9, eu quero deixar esses dois versos com você. Gênesis 3, 9 diz assim: então o Senhor Deus chamou o homem e perguntou: onde você está? Essa é uma pergunta que eu considero muito importante. O contexto desta pergunta, que está aqui no capítulo 3, é quando Adão e Eva, eles pecaram. E quando eles pecaram, eles se afastaram de Deus. E é interessante que aqui nós vemos Deus à procura do homem. O texto fala que Deus tinha uma relação com o homem. Eles tinham um momento no dia em que eles se encontravam para uma conversa, para um diálogo. E de repente, um dia, Deus procura para uma conversa Adão. E então, eu não estou colocando aqui para você em xeque a questão desse atributo de Deus, que Deus vê todas as coisas, que Deus está em todos os lugares. Eu não estou colocando em xeque isso. Por quê? Quando Moisés escreveu Gênesis, ele coloca na perspectiva humana, para mim e para você, como se Deus estivesse realmente preocupado,

0: querendo saber aonde Adão estava. Deus sabia. Eu vou só dar um exemplo para você. Pense comigo. Você que é pai, ou você que é mãe, e tem o seu filho lá de 3 aninhos, de 4 anos, e você brinca com ele de esconde-esconde. Hein? Quando aquele menino ou aquela menina vai atrás do sofá e ele está lá como que escondido, mas você vê lá a orelhinha dele, o cabelinho dele, ou você vê ele às vezes se movimentando e ele acha que está escondido, mas o papai brinca de esconde-esconde e vai dizendo para ele: onde você está? Eu quero falar com você. É a mesma coisa que nós vemos nesse texto aqui. Deus está à procura do homem. Deus estava à procura de você, aonde você está. Talvez você esteja pensando: mas eu pequei, eu fiz coisas erradas. Eu, como pastor, já conversei com inúmeras pessoas, já conversei com assassinos, pessoas que tiraram vida de outras pessoas, ceifaram muitas vidas, e conversando com elas, elas confessaram para mim dizendo: pastor, para mim não tem mais jeito. Eu matei tantos, eu fiz isso, eu fiz aquilo, e eu sempre comunico para ela o amor de Deus. E eu, esse texto para mim é muito claro, quando nós vemos aqui: então o Senhor Deus chamou o homem e perguntou: onde você está? A pergunta na manhã, ou a pergunta à tarde, ou a pergunta à noite, ou de madrugada, é para mim e para você: aonde você está? Aonde você está? Qual é a distância que você está de Deus? Deus te ama. Deus quer resgatar a sua vida. Que essa pergunta hoje, ela tenha uma resposta que venha brotar nos seus lábios, dizendo: Senhor Deus, eu estou aqui. Eu errei, eu pequei. Eu não sou digno de estar na tua presença, mas eu sei que o teu amor já foi derramado sobre mim. E eu preciso deste amor. E deixa eu dizer uma coisa para você: esse Deus é um Deus maravilhoso, um Deus cheio de amor. Ele te ama e Ele quer você perto dEle. Quando você ouvir essa pergunta, responda: eis-me aqui. Mas eu não poderia deixar também de compartilhar uma segunda pergunta que Deus faz. Se você tem a sua Bíblia aberta em Gênesis capítulo 3, você vira a página e vai para o capítulo 4. Tem algumas Bíblias, dependendo da versão, está na mesma página, do lado direito ou do lado esquerdo. Eu tive que virar a folha, a minha versão não me deu essa condição. Mas o capítulo 4, versículo 9, é muito interessante, que é uma segunda pergunta que Deus faz. Eu vou colocar essa pergunta para você, que diz assim: então o Senhor perguntou a Caim: onde está seu irmão? Onde está Abel? Se na primeira pergunta a preocupação de Deus é: aonde você está? Agora a segunda pergunta é: aonde está o teu irmão? A resposta aqui de Caim, e se você conhece o Gênesis, se você conhece, você sabe muito bem que foi Caim que matou Abel, o seu próprio irmão. Deus não sabia? Claro que ele sabia. Mas Deus, ele sempre vem no mesmo nível em que nós estamos. E ele perguntou para Caim: aonde está seu irmão? Aonde está Abel? Essa é uma pergunta que deve estar todos os dias na minha mente e no seu coração. Sabe por quê? Quando você olha ao seu redor, você vê inúmeras pessoas. É o meu irmão, é o meu próximo, é aquele que está necessitado, é aquele que está carente, ele é o meu irmão. E essa pergunta vem para mim: aonde está o teu irmão? Aonde está Abel? E você pode até colocar o nome, se você conhece alguém, porque essa pessoa possivelmente está precisando de alguém que estenda a mão. E a mão de Deus aqui na terra é a minha mão, é a sua mão. São as nossas mãos que alcançam essas pessoas para que elas sejam resgatadas. Aqui, a resposta de Caim para Deus foi uma resposta marota. Foi uma resposta dura. Ele diz assim: então, não sei, respondeu Caim. Olha, que falta de educação. E ele continua: por acaso sou responsável por meu irmão? Qual que é a sua resposta? Se Deus pergunta para você: aonde está o teu irmão? Qual é a sua resposta? Olha o que Deus fala aqui na sequência. Então Deus disse: o que você fez? O que eu estou fazendo com meu irmão? Qual é a relação com meu irmão? Será que eu amo? Será que eu tenho a alegria de atendê-lo no momento da carência, no momento da necessidade, no momento da dor? Hoje nós temos visto inúmeras pessoas sofrendo. Essa semana estava lidando com a questão da morte, com pessoas que repentinamente têm um desespero e tiram sua própria vida. E eu fico pensando, meu Deus, eu poderia ter sido um irmão neste momento, momento que antecede a esse ocorrido triste. Eu poderia ter estendido a mão. Quem sabe o mundo hoje está precisando da minha mão e da sua mão, que alcance estas pessoas aonde elas estão, para que elas recebam a mensagem de paz, de amor, de alegria, de transformação. Eu quero deixar essas duas perguntas com você hoje. Aonde você está? Mas eu não posso esquecer da segunda pergunta. Aonde está seu irmão? Pense nisso. Ore. Se coloca diante de Deus. E responda você mesmo. Aí onde você está. Seja na rua, seja no seu trabalho, ou você está em casa, ou você está numa noite, vivendo um momento de muita tempestade na sua vida. Aonde você está? Mas não se esqueça que tem o seu irmão também, que ele precisa de você para ser bênção na vida dele. Que Deus abençoe você e que você tenha um encontro com esse Deus maravilhoso. Deus te abençoe.
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Vamos juntos aqui na sua RTM, agora 7h30, horário de Brasília. Excelente dia para você, uma ótima terça-feira. Você que está ouvindo a RTM em qualquer lugar do planeta. Demais estarmos juntos, ter você conosco, fazendo parte também da família RTM. Que bacana, hein? Você pode participar, pode interagir através do WhatsApp, que é o 11 974 181 456. Fica à vontade, mande seu recado, mande seu bom dia. Diga pra gente de onde que você ouve a programação da RTM.

E daqui a pouquinho, 8 horas da manhã, tem Fique Por Dentro ao vivo. Eu já vou te contar o tema para você convidar todo mundo para acompanhar, porque hoje vamos falar sobre mulheres de fé nos negócios. É o tema aí do nosso programa.

0: Entre no barco e pise a massa. O recado do profeta Naum, que viveu 650 anos antes de Cristo, foi: tire água para o tempo do cerco, fortifique as suas fortalezas, entre no barco e pise a massa, tome a forma para os ladrinhos. Naum 3, verso 14. Acabe com luxo, com o nariz empinado, com medo de sujar as mãos, os pés e a roupa. Entre no barco e pise a massa. Coloque-se ao lado dos outros, não se omita. Entregue-se ao trabalho, ao suor, ao cansaço e à luta. Chega de marasmo, chega de hesitação, chega de teoria, chega de uma contemplação duvidosa e longa demais. Saia da cama, saia do comodismo, saia de casa. Desça o monte, venha para o vale, caia na real, entre no barro e pise a massa. Você já ouviu a palavra? Você já conhece o Evangelho? Você já se viu no espelho? Agora é preciso crer, é preciso obedecer, é preciso renunciar à vontade da carne, é preciso testemunhar. Vamos, entre no barro e pise a massa. Você já orou? Você já esperou? Você já planejou? Agora é o momento de sujar as mãos no barro e fabricar tijolos. Tijolos para construir fortalezas contra o vício, contra o pecado, contra o emaranhado da dúvida. Agora é a hora de expulsar demônios, de curar os enfermos, de vestir os desnudos, de dar de beber aos sedentos, de dar de comer aos famintos, de visitar os presos, de hospedar os forasteiros e de anunciar as boas novas. Entre no barro e pise a massa.
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1: Agora 7 horas 39 minutos, horário de Brasília. Ótimo dia para você. E mandando um abraço, um bom dia para você chegando, participando, interagindo conosco através do nosso WhatsApp. Quem está conosco? Cristina Feijó, direto do Rio de Janeiro. Tudo bem, Cristina? Falou bom dia, Fabíssimo. Aqui temos chuva e clima bem fresquinho. Ótima terça para todos. Valeu, Cristina. Abraço para você também, para toda a família, minha amiga. Por aqui temos 15 graus. De madrugada choveu um pouquinho, aquela garoa fininha, sabe? Agora sem garoa, mas friozinho, né? Máxima para hoje aqui em São Paulo é 19 graus. Vai esquentar nada. Eduardo e Ana Macapá, bom dia. Também por aqui, Elenilze Salinas, Minas Gerais. Falou bom dia, Fábio. Ao som das vinhetas mais lindas e bem feitas que já ouvi, receba meu maior e melhor abraço de bom dia com alegria. A gente vai saltitando pra academia. Isso aí, Elenilze. Um abraço pra você, minha amiga. Abraço pro maridão aí, o pastor Ivan. Bom treino pra vocês. Boa academia. Quem também já está conosco, Vera, em Parnamirim, Rio Grande do Norte. Falou bom dia, Fábio. Um abraço pra você. Ela falou que gostou muito da palavra do pastor. Muito boa a palavra do pastor, né? Legal, legal. Lembrando que todos os programas aqui da RTM, você pode ouvir mais uma vez, tá bom? É só você entrar lá no site rtmbrasil.org.br. Aí vai ter uma lupinha de pesquisa. Você vai clicar nessa lupinha, vai colocar o nome do programa que você quer e o tema do programa. No caso do Palavra do Pastor de hoje, aonde você está é o tema da mensagem. Aonde você está? Então você vai colocar lá o tema, aonde você está, Palavra do Pastor, que vai aparecer a Palavra do pastor Sérgio Moraes. Aí você pode baixar, pode compartilhar, mandar para todo mundo, tá bom? Facinho, facinho, né? Hoje é aniversário do nosso ouvinte Josiel Mendes, lá em São Luís. Ouvinte fiel, tá aqui todo dia. Já recebeu várias homenagens aqui. Isso aí. Luiz Mateus, em Minas Gerais. Bom dia, Luiz Mateus. Tudo bem por aí, meu amigo? Maria, de Aparecida de Goiânia, tá por aqui também, desejando bom dia. Felipe Viana, Vargem Grande Paulista. Tudo bem, Felipe? Como estão as coisas por aí? Sérvulo Antônio Caxambu, desejando uma boa terça para todos. Roberto César, João Pessoa, Paraíba. Tudo bem, Roberto? Ele que todo dia tá super inspirado, aí, escrevendo textos, né? Compartilhando no seu blog. Um abraço aí, meu amigo. Antônia Maria, desejando também uma excelente terça-feira para todos os ouvintes. Obrigado, obrigado. João Gomes, Roraima, sintonizado aqui na RTM. Luiz Almeida e Sueli, Panificadora Cristina, falou que lá o som da RTM é 24 horas tocando lá na Panificadora Cristina. Que legal, um abraço para todo mundo aí, comprando seu pãozinho, para tomar aquele cafezinho. Hoje eu comi pãozinho também, viu? Hoje eu não comi cuscuz. Fazia tempo que eu não comia aquele pãozinho francês quentinho, sabe? Bom demais, né? Francisca Carvalho tá com a gente também, de Piauí. Obrigado, Francisca. Obrigado pela audiência, viu? Ótimo dia pra você. Meu xará, o Fábio, lá em São Luís. Eita, nome bonito demais, hein? Abraço, xará. Bom dia pra você aí, ótima terça. Vamos com música. Daqui a pouquinho, 8 da manhã, tem Fique Por Dentro. Hoje com um tema super especial, Mulheres de Fé nos Negócios. Daqui a pouquinho, bate-papo muito especial no Fique Por Dentro. Você é o nosso convidado, nossa convidada, para acompanhar e participar, mandar sua pergunta, sua dúvida. Você que, de repente, tem um sonho aí de abrir o seu negócio, tem alguma dúvida, participe, pode mandar sua pergunta aqui para a gente, tá bom? Vamos com ela, Aline Barros, Não Me Calarei.

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2: Vamos juntos aqui na sua RTM Brasil. Daqui a pouquinho eu fico por dentro. E mandando um abraço aí, um bom dia pra Lenir, tá chegando com a gente. Lenir, que hoje aniversário do netinho, né? Um abraço para você, Lenir, e um abraço aí pro seu netinho, Lian, que hoje está completando um aninho, primeiro aninho de vida. Que legal, que privilégio, ela mandou foto dele aqui, né? Uma gracinha, viu? Muito bonitinho aí o Lian, e lógico, recebendo os parabéns aqui na RTM. Para você, Lian, receba com todo o nosso carinho aqui. Parabéns! Muita saúde, muitas felicidades, muitos anos de vida. E que toda a família comemore muito essa data tão especial, viu? Um abraço pra você, Lenir, pra toda a família. E que ele continue crescendo cada dia mais bonitinho aí na presença do nosso Deus, né? Valeu, valeu, Lenir. Muito obrigado aí pela participação. Quem também já tá por aqui? Passou por aqui o Maicon. Maicon lá de Lontras, Santa Catarina.
3: Bom dia, bom dia. Um grande abraço, tudo de bom.
2: Tudo bem, Maicon?
3: Que Deus Todo-Poderoso cuide e guarde a vida de cada um de vocês. Grande abraço para aqueles que nos ouvem, também a todos que produzem esse conteúdo fantástico aí na Rádio Transmundial. Aqui é Maicon, eu falo de Lontras, Santa Catarina.
2: Oh, que legal.
3: Um abençoado, maravilhoso dia para todo mundo.
2: Ótimo dia, meu amigo. Um abraço para você também, para toda a família. Raqueline de Anápolis. Fernando tá com a gente lá em Roraima, falou que tá no trabalho aí, hein? Boa semana. Dani tá chegando com a gente também, falou, estamos em um dia chuvoso por aqui. Um abraço, Dani, um dia maravilhoso pra você, viu? Silvinha tá com a gente também, um abraço pra você. É, nunca mais vi com aquela camisa, né? Aquela camisa só vem em época de férias, é. Pastor Caleb Monteiro, Piauí, tá com a gente também, junto com toda a família, ouvindo a RTM. Bom dia. Solon Pessoa tá com a gente também, a gente falando de frio aqui, né? Lá no Pará, gente, 27 graus. E falou que não chove há mais de 30 dias. Nossa, aquele tempo seco, né, Solon? É, aí não faz bem nem pra saúde, meu amigo. Força pra vocês aí, força pra vocês. Um abraço aí, obrigado pela participação. Jurandir Matias tá com a gente, Guaranhuns, Pernambuco. Marco Antônio também, Osasco, falou bom dia, desejo um ótimo dia pra todos. Continuo com as minhas férias, que termina dia 1º de setembro, hein? Tem mais alguns dias aí pra você curtir, Marco Antônio. Um abraço pra você, pra toda a família. Obrigado por estar com a gente, né? Mesmo nas férias aí, continua ouvindo a RTM, não dá pra parar, isso é bom, isso é bom. Um abração pra você e pra toda a família. Vamos com música. Tá chegando Lucas Agostinho, Samuel Messias e Eliezer de Tarsis com Louve.

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6: Muito bom dia para você, começando Fique por Dentro aqui pela RTM Brasil. Eu sou Fábio Zamana e comigo no estúdio ela, Luana França. Tudo bem, Luana? Bom dia.
7: Bom dia, Fábio. Bom dia para você. É, você, ouvinte amigo da RTM, está no ar o Fique por Dentro, oficial Tersoul.
6: Ótima terça-feira para você. Estamos caminhando para o final do mês, hein, Luana?
7: Ah, contando os dias.
6: Contando os dias, menina. Falta muito pouco aí para terminar o mês de agosto, começar o mês de setembro. Depois, qual mês, Luana? O mês mais lindo de todos.
7: Por quê?
6: Porque é o meu aniversário. Outubro.
7: Eu lembro, todo ano é assim.
6: É,
7: contando
6: todo ano.
7: Os dias, contagem regressiva aí.
6: 4.3 turbo farei.
7: É, você é o único que gosta de falar a idade, né?
6: Não ligo, não.
7: Que bom, continue
6: tô
7: assim.
6: Tô bem, não parece a idade que tem, então tá ótimo, que continue assim. graças aos produtos também, de cabelo principalmente.
7: Ai, Fábio, você é muito engraçado.
6: E um ótimo dia para você que está acompanhando pelo site rtmbrasil.org.br, para você que ouve pelo aplicativo. E por onde mais, Luana?
7: Pela Rádio Vila Nova, que é 87,9 FM, Tocantins, Amazonas, e Rádio Integridade 91,1 FM, Santa Rosa, Peru. Bom dia!
6: Muito bom dia para todo mundo. E o programa hoje está especial para as mulheres. A gente vai falar sobre mulheres de fé nos negócios, Luana.
7: Vamos falar com Ana Meneghini, que é especialista em brand e mentora de mulheres, líderes e empreendedoras.
6: Hoje também teremos Lidere, já que o... E olha só que coisa interessante, o programa hoje nas colunas só as mulheres também, né? Tem Lidere e tem depois a Esperança com Suzy Peck. Então, no Lidere agora, a gente vai ter também falando sobre implementando liderança servidora no seu cotidiano. E mais uma mulher agora, Luana.
7: Isso mesmo, a Esperança com Suzy Peck, que é diretora global do Mulheres de Esperança, com o tema Teu Amor Me Refaz.
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6: E o nosso destaque, então, de hoje, falando sobre a presença feminina no mundo dos negócios, que tem crescido, e para muitas mulheres, a fé também faz parte dessa trajetória.
7: Empreender envolve decisões, desafios, responsabilidades e a busca por resultados, mas pode também representar uma oportunidade de colocar valores e princípios em prática.
6: E para mulheres de fé, a atuação profissional pode ser construída sem separar convicções pessoais e objetivos empresariais.
7: Honestidade, responsabilidade, respeito, perseverança e propósito podem influenciar a maneira como administram seus negócios, conduzem relacionamentos e tomam decisões.
6: E nesse contexto, a fé pode contribuir para enfrentar períodos de incerteza, lidar com desafios e manter o propósito diante das dificuldades.
7: O empreendedorismo feminino, aliado à fé, também envolve reconhecer capacidades, desenvolver talentos e buscar crescimento profissional sem abrir mão dos valores que orientam a vida.
6: Mais do que alcançar resultados financeiros, construir um negócio pode significar gerar oportunidades, servir pessoas e exercer uma atividade profissional coerente com aquilo em que se acredita.
7: Assim, mulheres de fé encontram no empreendedorismo um espaço para unir competência, propósito e princípios em sua trajetória.
6: E para falar sobre o tema, então, mulheres de fé nos negócios, hoje no Fique Por Dentro receberemos Ana Meneghini, ela que é especialista em branding e também mentora de mulheres, líderes e empreendedoras.
7: Então você já sabe, está mais que convidado para participar conosco através do WhatsApp, que é o 11 974-181-456.
6: Agora funcionando a todo vapor, hein, Luana?
7: Ai, que felicidade.
6: Também pelo e-mail ouvinte@rtmbrasil.org.br pode mandar sua mensagem.
7: facebook.com/radiotransmundialoficial.
6: Instagram, TikTok, no Threads é tudo igual, hein? @rtmbrasil, @rtmbrasil, siga.
7: Telegram, rtmbrasil.
6: Canal no YouTube, youtube.com/rtmbrasil, caminhando, seguindo para os 100 mil inscritos, hein? Eu ia falar 100 milhões, já pensou? A gente vai chegar lá, mas
7: nossa,
6: por enquanto
7: você
6: é 100 mil.
7: Muita régua.
6: Só um pouquinho, né, Luana?
7: É, só um pouquinho.
6: 98,9 mil. Nós somos péssimos em conta, mas falta 1.100 pessoas, é isso? Aproximadamente?
7: Ah, é sobre isso também.
6: É isso, Pedro? Você tem 98,9 para 100 mil, falta quanto? Falta 1.100? 1.100 pessoas.
7: Parabéns.
6: É praticamente só o pessoal que está ouvindo pelo aplicativo.
7: Exatamente.
6: Então vamos lá, gente. Vamos lá, @rtmbrasil no YouTube, @rtmbrasil. Se inscreva e nos deixe bastante feliz. E o André Castilho feliz também, que ele vai pagar almoço, jantar, comida para todo mundo da produção.
7: Ai, que legal. Agora, para você que gosta de acompanhar o seu devocional favorito em vídeo, também encontra lá no YouTube. É só digitar youtube.com/presente Diário-RTM.
6: Maravilha, e tem também lá no Instagram Presente Diário, @presentediarioRTM, @presentediarioRTM. Todo dia tem uma arte linda para você compartilhar.
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6: 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Em todas essas plataformas você encontra também o conteúdo aqui da RTM. É isso, Luana?
7: Isso mesmo.
6: Vamos com a previsão do tempo?
7: Vamos sim, Fábio.
6: Esse friozinho chegou para ficar, né, Luana?
7: Quem diria? Estávamos vivendo aí tempo de piscina, praticamente.
6: Quase montei a piscina em casa, você acredita?
7: É isso que eu ia te perguntar.
6: A Luísa já pediu várias vezes. Falei, não, espera mais um pouco, espera mais um pouco. Ainda bem que eu não montei.
7: É.
6: Porque ia usar praticamente alguns dias. Mas assim, é bem difícil também falar de usar, porque durante o dia até que faz calor. Mas chega no finalzinho da tarde, um pouco antes do final da tarde, já esfria bastante, né?
7: Bastante. Quem diz que consegue ali aguentar, né? Esse frio todo.
6: É verdade. Então vamos com a previsão para hoje, Luana.
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7: Vou começar falando da região sul. Para esta terça-feira, há chance de pancadas de chuva no oeste, faixa central, litoral e leste do Paraná. Nas demais áreas, o tempo segue aí firme sob influência de uma massa de ar polar. As temperaturas permanecem agradáveis na maior parte da região. Já na região sudeste, a frente fria favorece pancadas de chuva no litoral de São Paulo, em grande parte do Rio de Janeiro, sul do Espírito Santo, além do sul, Zona da Mata, leste e pontos da região central de Minas Gerais. Nas demais áreas, o tempo fica mais firme. Em São Paulo, a máxima será de 20 graus. Rio de Janeiro, de 23 graus. E Belo Horizonte, 27 graus. Vamos falar da região centro-oeste? O tempo fica firme em praticamente toda a região, com chuva apenas em alguns pontos do sul do Mato Grosso do Sul. O calor predomina durante a tarde e a umidade permanece baixa. No sul do Mato Grosso do Sul, as temperaturas ficam mais amenas. Agora, já na região norte do país, há previsão de pancadas irregulares de chuva com moderada forte intensidade em Roraima, também no Acre e nas faixas oeste e norte do Amazonas, além de chuva no litoral do Pará. O tempo segue firme nas demais áreas. Faz calor e a umidade permanece baixa no Tocantins, sul do Pará e sudeste do Amazonas. Para finalizar com a região nordeste, há previsão de chuva apenas em pontos isolados do litoral entre Alagoas e Pernambuco e também na região de Salvador. Nas demais áreas, predomina o tempo firme com calor e baixa umidade relativa do ar. Essas foram as informações da previsão do tempo para essa terça-feira com fonte Climatempo, Fábio.
6: Maravilha, Luana. Vem chegando Lidere.
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10: Implementar um sistema de liderança que serve a sua equipe e os coloca como prioridade exige mudanças estruturais, principalmente na forma como a gente avalia e acompanha a nossa equipe. E se você está acompanhando as minhas últimas colunas, sabe que eu tenho tratado disso de forma bem intensa e com dicas que eu extraí dos conteúdos de Ken Blanchard. Hoje é a última coluna sobre esse tema e eu quero te ajudar a refletir mais um pouquinho sobre a forma em que nós avaliamos e somos avaliados durante toda a nossa vida. E que talvez essa forma, então, deve ser repensada. Para começar, pensa na sua experiência lá na escola, o investimento em leituras, aulas, trabalhos, tarefas e tantas outras atividades. Muitas vezes estava focada na prova ou no teste final, que muitas vezes para todos nós era também uma incógnita. A gente nunca sabia se o professor seria legal, bondoso ou não. E, infelizmente, às vezes a sensação que ficava para a gente era: eu acho que eu nunca tinha visto isso. Ou será que o professor pegou a pergunta na nota de rodapé? Causando pra gente aquela sensação de pegadinha ou dúvida se o professor queria mesmo ver o sucesso da sala. Já parou para pensar como em muitas organizações o momento da avaliação de desempenho causa a mesma sensação ou estranheza? Ken Blanchard diz que o processo deveria ser diferente. Ao invés de ter apenas um encontro anual de avaliação, os líderes deveriam ter encontros frequentes com a sua equipe, precedidos pela definição e apresentação clara do que se espera dele em termos de objetivos, resultados, naquele período ou naquele ano. Para ele, quando você está gerenciando o desempenho das pessoas nas organizações, existem três partes que a gente precisa seguir. Primeiro, planejamento de desempenho, onde você define as metas e os objetivos. Ou seja, você está dando para eles o exame final antes do tempo. Vai ser mais ou menos assim: olha, aqui está o que você está sendo responsabilizado por. E aqui está o que a gente considera como bom comportamento. E você então trabalha com eles nisso, e essa então é a segunda parte, o treinamento do dia a dia. Você ensina as respostas. E aí, quando eles chegarem à terceira parte, que é a avaliação, eles vão tirar A, ou a maior nota que vocês colocarem. Não seria diferente se a gente fizesse isso? Pois é, nas avaliações preliminares que aconteceriam durante o ano, o líder e o liderado sentariam para discutir quão longe e quão perto essa pessoa está do esperado, e genuinamente esse líder ajudaria esse profissional a alcançar o seu melhor potencial. Nesse exemplo, o treinamento, o coaching do dia a dia é onde está a principal ação na vida de um líder. Você está encorajando, dirigindo, elogiando, você está servindo. Isso sim é liderança servidora em ação. É um processo colaborativo, mas é também uma responsabilidade. Ou seja, você quer que o seu pessoal obtenha médias altíssimas e você quer que eles ganhem. É disso que se trata a liderança servidora, ajudar as pessoas a vencerem. E quando eles ganham, você também ganha. Não é inicialmente sobre você, é sobre eles. Mas é uma vitória para todo mundo.
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0: de segurança pública e o marco legal para minerais críticos e terras raras.
1: Também estão na pauta uma medida provisória sobre a tributação de compras internacionais de até 50 dólares.
0: Outro projeto permite usar recursos da arrecadação do petróleo para conter possíveis aumentos nos preços da gasolina e do diesel.
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1: A Agência Nacional de Energia Elétrica aprovou reajuste médio de 9,58% nas tarifas da Eletrorredes, com vigência a partir do dia 27 de agosto.
0: E para consumidores de alta tensão, como indústrias e grandes empresas, a alta média será de 4,10%.
1: Já para os consumidores de baixa tensão, que inclui residenciais, áreas rurais e pequenos comércios, o reajuste médio será de 12,19%.
0: Considerando apenas os consumidores residenciais, o aumento será de 12,24%.
1: Segundo a Enel, o reajuste considera custos de transporte de energia, encargos setoriais e componentes financeiros.
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0: E o governo federal estima que o salário mínimo será de R$ 1.741 em 2027.
1: O valor deve constar no projeto de lei orçamentária anual, que será enviado ao Congresso Nacional até o dia 31 de agosto.
0: A previsão anterior era de R$ 1.717.
1: O valor ainda pode mudar até dezembro, quando será divulgado o Índice Nacional de Preços ao Consumidor de novembro.
0: E o reajuste também será aplicado aos benefícios sociais vinculados ao salário mínimo.
1: Atualmente, o piso nacional é de R$ 1.621.
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0: Agora, destaque internacional. A China afirmou nesta terça-feira que as novas sanções econômicas dos Estados Unidos contra o Irã podem aumentar as tensões e disse que a cooperação entre Pequim e Teerã seguirá dentro das regras do direito internacional.
1: O governo chinês também informou que acompanha os desdobramentos e poderá adotar medidas para proteger seus interesses.
0: As medidas anunciadas pelos Estados Unidos ampliam as categorias de atividades relacionadas ao Irã, que podem resultar em sanções, incluindo setores como tecnologia, transporte marítimo e ativos digitais.
1: Washington também pretende negociar prazos para que países reduzam relações econômicas com Teerã.
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0: E a Embaixada dos Estados Unidos emitiu nesta terça-feira um alerta de segurança para cidadãos americanos em Mexicali, no norte do México.
1: O governo informou que recebeu informações sobre uma possível ameaça e suspendeu por um dia as atividades oficiais e viagens de funcionários para a cidade.
0: Não foram divulgados detalhes sobre a ameaça.
1: As autoridades orientam os cidadãos americanos a evitar prédios do governo, acompanhar as informações locais e seguir as instruções das autoridades mexicanas.
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0: 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E ele chegou, Mate Matheus, agora com uma nova câmera que eu ainda nem configurei aqui, mas é sobre isso, né, Mate Matheus? Muito bom dia pra você.
1: Muito bom dia, eu ainda tô indeciso, olho pra direita, pra esquerda.
0: Sabe pra aquela frente, música lá do Toque no Tapa? Para a direita, para a esquerda, por todo lado. É isso, é sobre isso, girando e rodando aqui no estúdio.
1: Não sei qual música
0: é essa. Você não sabe?
1: Não sei.
0: Não acredito, é que você é muito novo, né? É uma música mais antiga do Toque no Altar, da Vissassi. Cadê sua câmera aqui? Alô? Me ajudem. Mas isso aí, Mate Matheus, enquanto eu tô procurando sua câmera aqui, tem 5 mil câmeras aqui no estúdio, né? Deixa eu ver se eu acho.
1: Exatamente.
0: Agora. Não achei. Achei, Mate Matheus! Obrigado aí, Thiago Lisa. Pronto, Mate Matheus. E aí, gostou da nova câmera? Você achou que ficou mais bonito?
1: Nossa, tô muito perto.
0: Menos bonito? O que que você achou? Qual a sua opinião aí? Qual a sua análise?
1: Nossa, calma lá. Agora sim.
0: Tá bom?
1: Mudou nada o cabelo, mas...
0: É que agora você está vendo o Mate Matheus de outro ângulo, viu, gente? Outra câmera aí, né?
1: A câmera...
0: Analisem,
1: a
0: pode
1: câmera
0: mandar os seus votos.
1: A câmera perceber que eu tô sem óculos.
0: Se você... Ah, é verdade, tá sem óculos. Se você acha que Mate Matheus ficou mais bonito nessa câmera, digite 1. Se você acha que, sei lá, digite 2.
1: E
0: você
1: que ele
0: acha
1: precisa que cortar
0: quais,
1: o cabelo,
0: 3.
1: Digite 4.
0: Não, você cortou o cabelo esses dias.
2: Exatamente.
1: Preciso cuidar de novo. Você
0: tem que fazer aqueles planos, né, nessas barbearias aí que o pessoal faz planos aí de corte ilimitado.
1: Eu tô numa abstinência de cortar o cabelo tão grande.
0: Tem quantas semanas você cortou o cabelo, Mate Matheus? Umas 2 semanas.

0: duas semanas.
1: Ai, socorro, Deus.
0: Vai fazer três essa semana, eu tô alucinando já. Meu cabelo, tô vendo meu cabelo grande demais, ó.
2: Tipo aqui, como? Ó. Tá bom.
1: Tá bom, tá bom, tá bonitinho. Tá moderno,
2: isso.
1: Tá moderno. Mas bora lá, Mati Matheus. O que você conta pra gente hoje?
0: Vamos com o nosso giro futebolístico, o nosso giro esportivo. De todo dia, enquanto houver isso aqui, eu terei emprego e eu estou feliz apresentando esse boletim.
1: Então capricha, hein, Mati Matheus?
0: É. Ontem tivemos o encerramento da 24ª rodada e o Atlético Paranaense, fora de casa, venceu o Botafogo por 3-2, assim, dando o devido fim para a 24ª rodada do Brasileirão. E hoje temos grandes notícias envolvendo o mundo da bola no Brasil, porque polêmicas começam hoje...
1: Ah.
0: Não, polêmica não. Polêmica, não.
1: É o que, então?
0: Porque começa hoje as quartas de final da Copa do Brasil. Hoje é oficialmente a abertura dessa nova etapa, essa fase de mata-mata, de ida e volta, jogo lá e cá. E detalhe, essa edição está marcada por... que temos quatro confrontos e desses quatro são três clássicos.
1: Eita, aguenta coração.
0: É, começando com hoje, o nosso primeiro clássico da rodada é o Atlético Mineiro e Cruzeiro, que vão fazer o clássico mineiro no Mineirão às 9 da noite. E amanhã, na quarta-feira, às 9:30 da noite, teremos o único jogo dessa rodada que não será feito por times do mesmo estado, e o confronto será entre Vasco e Vitória, time de manhã, time de Raio Luz, que eu estou com saudade, viu,
1: Fábio? É, ela tá, saudade. O chefe dela ainda não liberou pra ela ouvir a rádio lá no trabalho.
0: Tem que fazer ele ouvir rádio pra ele fazer todo mundo ouvir.
1: Se ele ouvir
0: a RTM,
1: pronto, ele vai colocar lá pra todo mundo ouvir.
0: Exatamente.
2: Vamos evangelizar ele.
1: É.
2: E aí toda a empresa.
1: Com toda a empresa. Eu não lembro do que é a empresa que a Rai trabalha. Você lembra, Mati Matheus? Você não sabe a empresa que sua mãe trabalha, sua mãe adotiva?
0: Faz tempo que ela não fala com o filho.
1: É
2: sobre isso, né?
1: E a pensão tá em dia.
0: Atrasada.
1: Ixi, então, alô, Rai Luz.
0: Aceito doces. E vou dividir metade deles com a Lu, porque a Lu tem o Vicentinho.
1: É, a Lu precisa.
0: E esse confronto do Vasco será às 9:30 e, para minha alegria ou tristeza, dependendo do resultado, no mesmo horário, teremos o clássico que vai dividir a produção. Palmeiras e Santos se enfrentam no grande clássico paulista na Nubank Arena, no Nubank Park. E na quinta-feira, encerrando os jogos de ida, às 8:00 da noite, o Internacional e Grêmio fazem o Grenal nas quartas de final lá no Beira-Rio. E lembrando que esses são todos os jogos de ida, e lembrando que semana que vem também será os jogos de volta, e os vencedores da competição, tanto no agregado no tempo regulamentar, estarão classificados para as semifinais. E espero que meu time esteja lá.
2: Que vamos demais!
1: Ver. Vamos ver. Ô, Mati Matheus, a Noilma aqui de São Paulo falou assim: Mati Matheus é bonito de todo jeito. Aí tem mais um fã, além de Rai Luz, viu? Coraçãozinho subindo pra Noilma.
0: Eu fico sem graça, gente. Não sei reagir, elogio.
1: Ah, mas eu acho que o pior, vou falar a verdade, a pior é o aniversário. Quando é seu aniversário que tá todo mundo batendo palma. Antigamente ficava com a cara de bolota, assim. Sem saber o que fazia. Aí agora eu bato palma junto, tem que bater palma junto, comemorar junto, cantar parabéns junto. Aí na hora do é pique, um fala é outra coisa, outro fala é bênção, outro fala
0: é pix,
1: outro fala, sei lá.
2: É, tá uma bagunça essa parte.
1: Você nunca sabe o que vai. Cê tem que combinar antes, dica, combine a gente, ó, no meu aniversário, eu quero que fale isso.
0: Aí tem o pessoal que faz o cristão também, que é bênção,
1: então.
0: Uma mistura, é bênção, é pique, é pix, é...
1: Você nunca sabe o que
0: festa.
1: É festa, é tudo. Então aí, se for na ideia do pix, é legal. Eu até vi uma menina que fez aniversário com o tema foi pix. É, e aí tinha um QR Code bem na porta. Então a pessoa já chegava com um QR Code assim, já nossa, fazia o pix pra ela.
0: Meu sonho era, eu não sei se vocês já viram aquele do bolo. Que tem um bolo, aí a pessoa vai puxando, vai saindo um monte de notas, assim.
1: Olha que legal.
0: Aí vai começando de dois.
1: Dentro do bolo, quero ver quem vai comer esse bolo depois, né?
0: Não come o bolo,
1: né? Ah, tá, é.
0: Mas eu sei que as notas vêm tudo num plastiquinho bonitinho, depois eu mostro pra vocês. Aí vai crescendo, aí vem de dois, aí vem de cinco, aí
1: de
0: dez,
1: aí
0: de vinte. Não, vai vindo todas as notas que existem.
1: Olha que legal.
0: Ai, não, na minha vez não teve nem bolo.
2: Só
1: e o Thiago, que nunca teve surpresa. Sempre tem alguém pior que a gente. Agora, o que motiva a gente é saber que sempre tem alguém pior. Isso é legal. É verdade.
0: Quando você estiver numa situação ruim, lembre-se que tem
1: sempre
0: alguém
1: vai ter alguém pior que você. Isso
0: no
1: é
0: mesmo
1: fato.
0: Ambiente. No mesmo ambiente vai
1: sempre,
0: ter.
1: Sempre.
0: Mas não gosto muito de festa por conta disso. Eu fico muito constrangido. O pessoal começa a bater palma, eu nunca sei reagir, né?
1: Aí
0: tem gente que faz de propósito. Esses dias a gente foi no... Na semana do meu aniversário a gente foi jantar fora, né? Aí começaram, Matheus, perde tal sobremesa. Eu não pedi. Aí pediram escondido. Aí começaram a bater palma assim, ó. Gente, eu não gosto de festa de aniversário. Não gosto.
1: Ai, bate, Matheus. Tem gente que na rádio que não gostava também. Hoje a gente nem sabia a data de aniversário e um dia ele soltou sem querer e pegamos e agora todo ano a gente comemora.
0: E segunda-feira é da Karina, hein?
1: Segunda-feira da Karina, não pode esquecer.
0: Vou trazer ovo, farinha.
2: A rádio para.
1: A rádio para.
2: Claro, ovo, da Karina.
0: É, se não comemorarem o aniversário de Karina...
1: É, acho que
0: alguém vai receber a menos.
1: O pessoal lá do Grupo Nivers vai esquecer de fazer o Pix dela.
0: Nossa, eu esqueci. Vou fazer essa. Quando eu recebo. Dia 29 eu faço.
1: A gente vai receber acho que essa semana já, né?
0: Se
1: dia 28. Sexta-feira. Alô, Karina.
0: Opa!
2: A pessoa mais querida.
0: Ó, Karina, ó.
1: Estenda uns tapetes vermelhos pra Karina, que ela vai chegar. Hoje ela vem pra rádio, né?
0: É pra ela vir.
1: É, hoje
0: eu vou ver pendências com ela.
1: Isso aí, alô, seu Valdir. Então tá bom, Matheus, adeus, viu?
0: Tchau, tchau.
2: Tchau, tchau.
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1: Vamos lá, você chegando, participando, interagindo pelo nosso WhatsApp. O Zap Zap, qual o número?
2: 11974-181-456.
1: Participe então com a gente, mande seu recado, seu bom dia, seu abraço, sei lá, qualquer coisa aí pelo Zap, tá bom? Por enquanto não dá pra mandar chocolate pelo Zap.
2: É, por enquanto.
1: Por enquanto.
2: Já pensou, Fábio?
1: Não, hoje em dia você faz compra pela TV. Eu lembro que quando chegou essa novidade, eu falava, nossa, mas como assim que você vai conseguir comprar as coisas pela TV, né? E aí o QR Code, não aparece o QR Code, tá aparecendo lá um tênis, aí você põe um QR Code, já compra o tênis chega na sua casa no mesmo dia, que agora tá, você compra o negócio chega na... Você quase finalizou a compra, tá na sua casa Tindom já. De tão rápido, né?
2: É sobre isso, né?
1: Nossa.
2: Quem diria, anos atrás, estaríamos vivendo isso.
1: É verdade, viu, Lonete? Mas vamos lá, quem tá chegando conosco?
2: Ele, Adilson, isso, Donizete, está ligadinho na programação. Bom dia.
1: Bom dia. Ana Teca, lá em São Luís, falou que tá feliz, que o mês que vem o pastor Itamir estará lá em São Luís, né? Pela sua 20ª, 40ª, 90ª vez. E aí o que acontece? Sempre que o pastor Itamir vai para lá, eu gosto, Lonete. O pessoal manda castanha, manda doce pelo pastor Itamir, que a gente fica com a agenda dele e vai divulgando o pessoal. Ó, o pastor Itamir vai estar em tal lugar, em tal lugar, em tal lugar. Aí o pessoal se organiza, vai lá e manda castanha. Aquelas castanhas que você viu que eu dividi com vocês, né?
2: É, adoro.
1: É maravilhosa. E é diferente da castanha daqui, não sei por quê. Você acha que é diferente também?
2: Tudo é diferente.
1: É
2: das frutas, tudo.
1: É.
2: Bom dia especial para Elinildo Menezes de Lavras. Ele que tá falando que os IPs já abriu por lá, já abriram por lá. Cores, principalmente... Ai, várias
1: qual?
2: Cores.
1: O amarelo?
2: Ganon. Lá no Ganon, é principalmente lá no Ganon.
1: Ah, Ganon deve ser o bairro, né?
2: Isso.
1: Então,
2: ai,
1: mas
2: manda
1: qual é a
2: foto.
1: Cor mais,
2: manda
1: a cor
2: foto
1: mais
2: pra
1: comum
2: gente, Elinildo.
1: Do IP. Na não, minha porta eu tenho um IP amarelo.
2: Ai, são lindas, todas
1: são
2: as
1: lindos,
2: cores.
1: É.
2: Ai,
1: acho
2: tão lindo.
1: Josélia tá com a gente também em Cuiabá, mandando bom dia pra todos.
2: Jairo Pereira, de São Paulo, ligadinho na programação. Uma terça-feira abençoada a todas. Obrigada, igualmente.
1: A Silvinha, lá de Natal, Rio Grande do Norte, falou que sua voz tá um pouco diferente hoje, Lonete. Você acha? Não acho, não.
2: Será?
1: Você acha que sua voz tá diferente?
2: Tá difícil, tá difícil de respirar aqui. Tô puxando, porque...
1: É, mas eu acho que diferente, não.
2: Faz parte.
1: Faz
2: quando
1: parte.
2: Eu crescer mais ainda, vai ser mais difícil.
1: É, daqui é a verdade.
2: Pouco,
1: a tendência
2: daqui a
1: é piorar.
2: Daqui a pouco eu tô assim, com a barriga e o microfone. Aqui, ó.
1: Alô, Samuel, vai ter que colocar um suporte igual esse aqui, ó. Que ele vem mais pra trás, assim, pra você conseguir falar.
2: É, eu falei pro pessoal, se eu ficar igual a da Luísa, eu vou ficar parecendo aquela a grávida de Taubaté.
1: Ah.
2: De
1: não
2: verdade.
1: Não vai não. Agora é a Luana versão fit.
2: Ai, Deus.
1: Quem mais, Luana?
2: Nossa queridíssima Cristina Feijó, do Rio de Janeiro, ligadinha aqui na programação. Bom dia!
1: Mandou beijo pro Vicente, viu?
2: Ai, que linda. Obrigada.
1: A Adelaide Indiana tá por aqui também. Obrigado pela participação.
2: Nossa querida Marília Lira de Manaus, como sempre, alegrando nossas manhãs. Bom dia.
1: Dora Bumilker tá lá na capital. Olha, só mandar foto aí com ela. Não sabia que a Dora estava aí. Legal, legal. Lídia aqui de São Paulo também desejando bom dia para todos. Obrigado, Lídia. Vamos para um rápido intervalo. Daqui a pouquinho tem a Esperança e depois a nossa convidada aqui no nosso estúdio, a Ana, falando sobre mulheres de fé nos negócios. Não saia daí, hein?
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4: O amor sempre me encantou, porque o amor muda tudo. O amor aperfeiçoa os relacionamentos, enternece quem o oferece, quem o recebe e até os espectadores atentos aos relacionamentos onde o amor é abundante. O amor não se esconde. Quando amamos alguém, ainda que não queremos admitir, nossas ações, olhares e dizeres nos denunciam. Eu sei que falo muito desse tema e que minha facilidade de discorrer sobre o amor pode levar as pessoas a pensarem que sempre fui bem resolvida com essa questão. Contudo, isso não poderia estar mais longe dos fatos. Como todo mundo desejava ser amada incondicionalmente, então me esforçava sendo a melhor versão de mim, dentro do meu entendimento, claro, em todos os meus relacionamentos, na esperança de que dessa forma conquistasse o amor de cada um. Minha vida era rodeada de pessoas, mas meu coração seguia muito carente de amor. Eu pensava que as pessoas gostavam do que eu oferecia ou ficavam por perto por dó, porque iam me consertar e me fazer digna de seu amor. Era uma dor silenciosa, talvez percebida pelos olhares atentos dos mais maduros, já que meu comportamento entregava a minha busca incessante pelo amor. As ações falavam aquilo que eu não tinha coragem de pronunciar. Entreguei minha vida a Cristo e meus dias ganharam significado. Passar tempo com Cristo sempre me trouxe paz, direção e muita alegria. Como não ficar fascinada com o amor revolucionário de Cristo, que entregou sua própria vida em nosso favor? Fala sério. Essa verdade e tantas outras de sua palavra foram me trazendo para perto dele e me ajudando a entender que ele me amava. Confesso que era um entendimento tímido, porque quando enxergamos a vida pelas lentes das feridas e da dor, não há nitidez. Entretanto, Deus não desiste de nós e sempre toma a iniciativa. Em todos os nossos momentos juntos, o Senhor seguidamente ia me contando de seu amor por nós e por mim especificamente. E numa linda tarde em que passava tempo com ele, o Senhor me tocou. Ouvi uma música que dizia: Senhor, a sua ternura quebra toda a minha amargura. Ó Senhor, receba o seu amor. Então o cantor orava e dizia: Pai, recebemos seu amor. Eu me uni a ele, Contei para Deus toda a minha dificuldade em receber o amor dele, pedi sua ajuda para conseguir receber seu amor. A partir daquele dia, me abri para a cura profunda de feridas que distorceram minhas lentes. Desde aquele dia, tudo mudou. Tem sido um longo caminho, nem sempre fácil de trilhar, uma vereda que não trocaria por atalho nenhum. Seu amor me restaurou e segue me restaurando. Amamos porque Ele nos amou primeiro. Nele somos completos e recebemos e oferecemos amor. Hoje estou convencida de que nem morte, nem vida, nem anjos, nem demônios, nem o presente, nem o futuro, nem quaisquer poderes, nem altura, nem profundidade, nem qualquer outra coisa na criação será capaz de nos separar do amor de Deus que está em Jesus Cristo, nosso Senhor. Um beijo carinhoso.
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5: E o tema de hoje, mulheres de fé nos negócios. E para falar sobre esse assunto, recebemos Ana Meneghini, ela que é especialista em branding, também mentora de mulheres líderes e empreendedoras. Que prazer te receber aqui no estúdio agora presencialmente. Ana, seja bem-vinda.
6: Muito obrigada, obrigada pelo convite. Um prazer estar aqui com vocês de novo.
5: Prazer é todo nosso. E para falar sobre esse assunto que é muito legal, muito importante, eu queria que você começasse respondendo, então, de que forma que a fé, ela pode influenciar uma mulher que está na frente aí dos negócios.
6: Eu acho que a fé precisa ser o ponto de partida, na verdade, para a mulher que está no mundo dos negócios. Primeiro porque empreender hoje no Brasil, né, mais do que nunca, é uma decisão bastante corajosa que vai exigir dessa mulher muita resiliência, assim, muita determinação mesmo. Segundo, que se ela não acredita que, de fato, ela vai precisar de ajuda e ela não é capaz, ela não é total o suficiente para fazer tudo o que precisa ser feito dentro de uma carreira no corporativo ou dentro até do empreendedorismo, ela vai se frustrar mais rápido e ela vai ter menos resultado do que ela poderia ter. E acho que terceiro é tudo começa em Deus. Né? A gente deve fazer tudo para Deus e tudo retorna para Deus. Nós amamos a Deus simplesmente porque Ele nos amou primeiro. Então não há nada nessa vida que a gente faça que deva isentar a presença divina. E a presença divina requer fé. Então comece por aí. Comece começando do começo, para deixar bem claro, reforçar bem, que é buscando em Deus a direção, tendo fé de que aquele sonho que Ele colocou na sua vida, no seu coração, de fato Ele vai trazer as condições para realizar, e de que seja lá qual for o impossível que você for enfrentar, o desafio, a dificuldade, a gestão difícil, Deus tem uma saída para tudo isso, Deus tem uma orientação para isso.
7: Agora, Ana, como conciliar propósito, valores, necessidades de gerar resultados com toda essa pressão que a sociedade coloca e impõe na vida das mulheres?
6: Entendendo que não tem maior pressão do que a eternidade. Eu acho que a gente às vezes se perde um pouco, sabe, na comparação. Um ser humano médio vai ter o quê? 80, 90 anos de vida? Eu quero viver até os 120, né? Eu falo para os meus filhos que eu quero viver até os 120. Mas em média nós temos isso. E a gente às vezes se preocupa muito com o que acontece desse lado da eternidade e esquece absolutamente de que a gente vai ter o outro lado, né, que é de fato a eternidade com Cristo. Então qualquer pressão que você sofra no mundo corporativo ou no mundo dos negócios, que vai exigir que você abra mão da sua fé, que vai exigir que você abra mão daquilo que Deus te colocou como destino, como propósito de vida, deveria ser repensado. Por que que eu falo isso? Porque quando a gente coloca dessa forma, né, mas se eu não fizer determinada coisa, eu não vou chegar em determinado resultado, se eu não chegar em determinado resultado, eu não vou ter determinada renda e eu não vou conseguir pagar os meus boletos. A gente está substituindo a fonte da provisão da mulher cristã, que é Deus, por um extrato bancário, por um holerite da carreira ou por um faturamento no mundo dos negócios, né? E isso é o grande problema, né? Quando a gente substitui quem nos provê, por mais desafiador que isso possa parecer na racionalidade humana, não somos nós mesmos. É Deus quem provê para nós. Então, quando a gente coloca Deus no trono da provisão, nós permitimos ainda que Ele nos diga, que Ele nos conduza, que Ele traga para a gente a direção do que fazer, e Ele faz com que a visão que Ele nos dá receba a provisão. E aí você não precisa abrir mão do propósito, né? Seja você uma CEO no mundo corporativo, das startups, da tecnologia, cheio de ideologias, cheio de pressões sociais também, você vai conseguir ter um sucesso ali, como Daniel teve na Babilônia, como Esther teve no Reino da Pérsia e outros exemplos bíblicos que nós temos. Agora, isso não significa que você vai fazer as coisas do seu jeito, nem do jeito que o meio quer te impor. Isso significa que você vai buscar sabedoria, astúcia, simplicidade, discernimento em Deus para poder realizar aquilo que você tem que fazer. Pode parecer meio contraditório, mas Jesus, quando foi inquirido por Pedro, né, olha, nós precisamos pagar o imposto. Jesus falou para ele, não falou para ele, não vou pagar. Não falou para ele, problema seu. Não falou para ele, uau, vamos criar uma revolução. Não. Ele mandou Pedro ir até o mar, pegar o peixe, achar a moeda para poder pagar o imposto. Então, Jesus sabia o que era o imposto, né? Jesus tinha plena certeza disso. E Paulo era um construtor de tendas. Paulo também tinha ali um ofício que podia, né, torná-lo até um bivocacionado. Hoje a gente usaria esse termo, mas ele também fazia isso. Esther era uma rainha no reino Pérsia, pagão. E ainda assim, ela foi voz de Deus para livrar todo um povo. Por quê? Porque ela não se omitiu. Ela falou, se perecer, perecerei. Mas eu vou fazer aquilo que eu preciso fazer de acordo com a ordem que Deus está me dando.
5: Que maravilha, né? Eu queria que você falasse um pouquinho agora. A gente ouve muito falar sobre posicionamento, autenticidade. O que seria isso aí, esses elementos tão importantes para essas mulheres empreendedoras, então?
6: Eu brinco que hoje você ser uma mulher cristã, casada e mãe de filhos humanos, já é um posicionamento.
5: É verdade.
6: Né? Você já está posicionada. E eu acredito que o posicionamento seja você ter muita clareza da sua identidade em Deus e de quem você de fato é, né? Quais são os seus pontos fortes, quais são os pontos que você precisa melhorar. E eu gosto sempre de falar para as pessoas que mais importante do que você ficar focando em melhorar os seus pontos frágeis é você fortalecer aquilo que você é forte, né? Então esse acho que é um posicionamento que a mulher cristã hoje precisa adotar mais para si. Ao invés de ficar olhando porque ela não tem ou porque ela talvez seja frágil ou para o que está faltando, olha para o que você tem. A partir do momento que você se posiciona dentro do que você tem e de como você pode fazer as coisas, você vai se conectando com talentos complementares. E, gente, isso é muito corpo de Cristo, né? Se a gente olhar na Bíblia, assim, com ministérios, etc. e tal. Às vezes a gente perde essa correlação, né? Se na Bíblia existem 5 ministérios e os ministérios foram criados para edificação do corpo e o corpo é feito por muitos membros, imagina essa mulher no mundo corporativo, no mundo dos negócios, né? Ela precisa entender que ela não vai ser boa em tudo, que ela não precisa ser boa em tudo. E isso já reduz a pressão nela, né? Saiba aquilo que você é boa, saiba aquilo que você é excelente e se conecte com outras pessoas que têm excelências complementares. Porque quando a gente se une com excelências complementares, a gente quadruplica, triplica, quintuplica o resultado daquilo que a gente seria capaz de fazer sozinha.
7: Uma coisa que as mulheres carregam muito consigo é a culpa. Uhum. E justamente nesse momento onde tem tanta competitividade no mercado, você tem que dar conta de casa, você tem que ser uma mulher, esposa, uma mãe. Então essa pressão de fora, além da pressão de fora, tem a pressão própria. Nós mesmas nos colocando, quando aquela noite eu não consegui colocar meus filhos para dormir, aquele dia eu não consegui ir na reunião dos meus filhos, meu esposo talvez queria algo diferente no almoço. Então, são várias questões que nos cercam, justamente com esse tema de empreender, de dedicar-se a algo a mais, além do que a gente pode fazer em casa. Eu queria que você falasse agora sobre essa perspectiva.
6: Eu queria trazer um ponto que talvez possa ser polêmico, né? Tinha uma trend no Instagram esses dias, né? Não sei quantas formas de tentar ser cancelado. Talvez eu vá ser cancelado aqui. Mas eu acho que a gente precisa repensar o que é empreender. Tanto para homens quanto para mulheres. Empreender não é um projeto solo. Empreender precisa ser um projeto familiar. Ter uma carreira bem sucedida, de novo, tanto para homens quanto para mulheres, não é um projeto solo. Não é um projeto que uma mulher ou que um homem deva tomar a decisão de abrir a porta de casa um dia e falar, vou para o escritório e vou me dedicar 12, 13, 14 horas por dia, porque isso vai me colocar numa posição superior no organograma da empresa e com isso eu vou conseguir trazer uma qualidade de vida, etc e tal. E muito menos vou abrir a porta de casa, vou criar um negócio, esse negócio vai ser bem sucedido. Depois de alguns anos eu vou poder deixar inclusive uma herança, um legado para os meus filhos. Isso não se faz sozinho. Então, quando a mulher decide, ela entende de Deus que é a estação dela ter esse posicionamento no mundo dos negócios, precisa ser um acordo do casal quando é casada, né? E quando tem filhos, os filhos precisam participar. Então, eu tenho dois filhos adolescentes, 13 e 16 anos, e pelo menos uma vez por ano eu carrego eles comigo para eventos corporativos. Eles não entendem nada. Mas eles entendem que a mãe está ali no ambiente e eles começam a perceber, uau, então é por isso que a minha mãe sai de casa, é por isso que a minha mãe tem uma empresa, é por isso que a minha mãe faz o que ela faz. O meu mais velho, quando ele tinha acho que uns 8 aninhos, ele me travou assim, um dia chegando do escritório, era ainda pré-pandemia, né, gente? E aí ele travou e falou assim, mamãe, por que você trabalha? Eu falei, meu Deus, que pergunta difícil, né? Porque tipo assim, do nada, assim. É. E daí eu clamei o Espírito Santo, eu sentei com ele e falei, vem cá, deixa eu te contar. Primeira coisa, porque eu gosto. Me faz bem. Eu sou muito produtiva, eu consigo realizar diversas coisas, eu ajudo muitas pessoas e esse é um talento que Deus me deu. Segunda coisa, isso traz pra gente também uma qualidade de vida. Terceira coisa, você vai entender conforme você for crescendo que o trabalho tem muito valor. O trabalho foi criado antes da queda. Não depois da queda do homem, né? O trabalho se tornou mais difícil e mais doloroso depois da queda. Mas da mesma forma como Cristo nos redime a partir do seu sacrifício de morte na cruz, morte e ressurreição, ele também redime o trabalho. Então, acho que essa é a questão. A mulher que carrega uma culpa, ela precisa imediatamente tirar essa carga de si própria. Porque a Bíblia diz que o fardo de Cristo é leve e suave. Então você pega essa culpa, tira dos ombros, deixa no chão e começa a buscar sabedoria para entrar em bons acordos, bons combinados com seu esposo, com seus filhos, de forma que eles possam ser os primeiros defensores daquilo que você faz. E vice-versa. Isso também serve para o homem, né? Se o homem está carregando uma pressão e de repente a esposa está falando, ah, você fica muitas horas no escritório, você me deixa sozinha, você não está me dando atenção, etc. Mesma coisa, precisa ser um combinado. Você vê como a gente vai convergindo um para o outro dentro da família e essa convergência vai nos mostrando de quem a gente realmente depende, que é de Deus. E quando isso fica alinhado, Deus, família, todo o restante no mundo dos negócios, seja porque você tem uma carreira, seja porque você tem um negócio, entra no prumo certo.
5: Que legal. E é importante falar sobre isso, né? Porque eu achei muito legal que você, a resposta que você deu para ele, porque realmente, né? Muitas pessoas vê o emprego ou a profissão ou empreender como um fardo, como isso. Algo pesado, algo ruim, algo que, ah, nossa, isso aí a gente é um castigo de Deus para nossa vida. E não é bem isso, né? Os nossos filhos têm que ver esse amor vindo de nós, né? Essa gratidão por aquilo que Deus colocou como dom para a gente, para que a gente possa exercer. E eu queria saber um pouco mais da sua história. Você sempre sonhou em empreender, desde pequenininha, você teve incentivo dos pais, como é que foi?
6: Não, gente, eu sou a quarta filha, a primeira menina. Antes de mim vieram 3 homens, o meu pai era descendente de italianos, e eu só fui trabalhar com 19 anos. Mas eu tinha já algumas atividades na igreja, né, antes disso, e ali eu decidi que eu queria empreender. Eu nunca quis ter uma carreira corporativa, né? Eu queria empreender, mas o meu pai me orientou ali naquele momento, aos 19 anos, falou, filha, é melhor você ter uma carreira primeiro, né? Você trabalhar para alguém. Essas eram as palavras dele. Trabalhe para alguém para você aprender a estrutura, porque o meu pai foi um homem muito simples, de muita sabedoria de vida, mas foi um trabalhador de base na indústria. Então ele falava, eu não tenho condições de te dar esse repertório cultural, né? Você precisa ir buscar. E eu fui e Acho que desde o começo, porque eu orava muito, nós viemos de uma família muito humilde, e eu falava para Deus, eu tinha umas orações meio ousadas, assim, eu falava, Senhor, por que que existem pessoas que estão tomando decisões em mesas de decisão que não te seguem? Que não confessam o Senhorio de Cristo e elas estão ali tomando decisões em nome de tantas outras pessoas, né? Eu falava, se o Senhor me colocar numa dessas mesas de decisão, eu não vou abrir mão de falar do Senhor, né? Era uma oração tão ingênua quando eu era adolescente, assim, era uma oração de uma fé tão pura. E eu creio que isso foi o que foi me trazendo ao longo de 30 anos de carreira corporativa, assim, posições muito interessantes e posições que eu sozinha não alcançaria. Por mais que Deus tenha me dotado de competência e talento, foi graça dele, né? Foi realmente assim, ele movendo e ele colocando. E esse ano eu voltei a empreender, eu sempre tive um empreendimento do ladinho, né, andando no paralelo, e esse ano eu tô de volta empreendendo, graças a Deus. Então é só isso, não teve nenhuma estrutura familiar. Teve a estrutura do joelho no chão e da cara no pó mesmo. A minha mãe fazia muito isso comigo quando eu era adolescente. Vai pro quarto orar e lê a Bíblia. Eu detestava. Eu não entendia o que eu lia. Pra mim era muito difícil. Mas eu tinha aprendido um princípio antes de entrar na adolescência, que era honra pai e mãe. E esse princípio, então, me fazia ir pro quarto e ajoelhar e orar, mesmo de birra, mesmo de bico, mas eu tava ali e eu falava, bom, já que eu tô aqui, vamos tornar isso útil, vamos tornar isso produtivo. Então, a minha caminhada com Cristo, né, também foi muito marcada por isso, por honrar pai e mãe, que era um princípio que eu tinha realmente adotado pra mim, e por estar ali de joelhos aos pés do Senhor.
7: Que história linda, realmente. Eu queria que você falasse agora da sua experiência. Você trabalha com mulheres líderes. O que você sente que elas precisam mais de orientação? Quais os maiores desafios que você encontra na sua prática de orientação?
6: Eu comecei a trabalhar com mulheres porque eu estava buscando mulheres para me mentorar. Foi assim que começou. E daí eu recebia muitas perguntas, né, quando executiva, e recebo até hoje, como é que você dá conta, como é que você tem um casamento longevo, como é que você é mãe, como é que você empreende, como é que você se tornou C-level, etc. E quando eu oficialmente decidi tornar o empreendedorismo algo prioritário na minha vida, foi em 2023, eu comecei a procurar mulheres que pudessem me mentorar nessa jornada. E eu queria muito que fossem mulheres cristãs, porque você encontra muitas mulheres para falar sobre técnicas de venda, técnicas de marketing, sobre análise financeira, sobre funis de vendas, etc. Mas para mim era muito difícil achar mulheres que pudessem ter essa conversa a partir de uma cosmovisão cristã. Mas Ana, o que tem a ver um funil de vendas a partir de uma cosmovisão cristã? Tem a ver que, por exemplo, você não vende a qualquer custo. E se você não tem essa perspectiva da cosmovisão cristã, talvez você acredite que tudo bem vender a qualquer custo. Tudo bem vender para qualquer um, desde que o dinheiro entre. E não tá tudo bem fazer isso, né? E aí, quando eu comecei a procurar, eu tive dificuldade de achar e eu comecei a ligar para as pessoas, mesmo ligar na cara dura, assim, tipo, meu, você é crente, o que você trabalha, o que você faz? E as pessoas falavam, não, eu também tô procurando isso. Eu falei, ok. E aí eu fiz uma viagem no final de 2023 e eu tava, assim, no momento de contemplação, bem tranquila, bem desligada, assim. E Deus falou para mim, eu quero que você faça isso. E aquilo me assustou bastante, porque eu acho que nós, mulheres, muitas vezes nós somos mais complexas do que a gente imagina. Né, assim, nós temos muito mais camadas do que a gente imagina, e vivendo na pele de mulher, assim, a gente não se dá conta disso, né, porque a gente está dando a gente mesma. E eu falei, e agora, o que eu faço com isso? Então são 3 anos aprendendo a trabalhar com mulheres para trazer para elas essa perspectiva. Eu brinco que tem 3 pontos que a mulher precisa entender. Primeiro, ela precisa discernir se de fato a estação que ela está vivendo, o ciclo que ela está vivendo, é para ela estar onde ela está. Se ela está em casa, ela tem certeza que é para ela estar em casa? Ou de repente ela já deveria estar trabalhando? E vice-versa. Se ela está trabalhando, será que você deveria realmente estar trabalhando, deveria estar em casa? Né? Por causa da estação mesmo, por causa do ciclo, a gente tem que discernir isso. Primeiro ponto. Segundo ponto é, você tem um chamado para esse mundo dos negócios? Porque ele é, de fato, hoje, tenebroso. Se você não tiver a luz de Jesus, você vai ser assediada pelo feminismo, você vai ser, assim, triturada por um sistema, então você precisa ter sua fé muito bem guardada em Cristo mesmo. Ah, tudo bem, você passou nos 2 primeiros pontos, então seja a melhor naquilo que você faz. Eu faço um brigadeiro, faço o melhor brigadeiro. Eu sou uma CEO, seja a melhor CEO. Eu vou buscar investimento, triplique, quadruplique, quintuplique o retorno para os investidores, assim. Seja muito excelente. Porque quando as pessoas te perguntarem, nossa, como que você faz isso? Você vai poder falar, então, deixa eu te contar o segredo. É Jesus. E aquilo vai ser uma porta de testemunho, aquilo vai ser uma porta de expansão no reino de Deus, aquilo vai ser um meio pelo qual Deus pode usar você para regenerar esse mundo tenebroso que a gente vive hoje, assim, né? Ou seja, não é um passeio no parque, não é uma caminhadinha no pôr do sol na praia, né? É trabalho duro, é mão no arado, de verdade, mas é possível. Por isso que eu trabalho com mulheres, assim, ainda de uma forma orgânica, estou aprendendo a fazer isso, mas procuro sempre conversar e receber mulheres e, enfim, semear na vida delas aquilo que eu posso. E a gente está construindo um movimento para que oficialmente elas saibam como se conectar também.
5: Olha, são muitas perguntas, viu? Estou perdido qual a pergunta que eu faço agora, porque realmente o papo está muito bom, né? E realmente o tema é muito bom, mas já que você comentou sobre esse movimento aí, então, fala um pouquinho mais sobre Mulheres à Mesa, para essas mulheres, então, que desejam liderar. Como é que faz para aquela mulher que está acompanhando a gente para fazer parte também desse movimento?
6: Muito bom. No meu Instagram tem um link para um grupo silencioso do WhatsApp. A gente tem congregado essas mulheres que demonstram interesse em participar dessas mesas. Nós já tivemos algumas mesas. O objetivo da mesa é trazer essa reflexão para elas, trazer conexão entre mulheres cristãs que sejam pares, né? Então, mulheres que estão no corporativo, mulheres que estão empreendendo, e trazer este tipo de conversa de, olha, se você tem clareza de que Deus te chamou para o mundo dos negócios, se assuma, fique tranquila, vai dar, né, assim, vai ser difícil, mas vai dar certo. A gente traz isso para elas e também traz muita capacitação técnica, né? Então a gente fala sobre vendas, a gente fala sobre marketing, e a gente traz para elas como fazer isso efetivamente, assim. E é um movimento que eu brinco, né, com quem acaba chegando com a gente, que tudo bem se você entrar no movimento Mulheres à Mesa e descobrir que a sua estação no mundo do trabalho acabou. Descobrir que você precisa voltar para casa, ou que você precisa se aposentar, ou que você precisa trabalhar no terceiro setor. Tá tudo bem. É um dos motivos também pelos quais o Mulheres à Mesa existe. Mulheres à Mesa não existe para tornar todas as mulheres cristãs CEOs e donas empoderadas. Pelo contrário. Existe para contar para elas que se você está no mundo corporativo, você precisa ser feminina e não feminista, e trazer outras para o lado da feminilidade, né? Se mostrar como um exemplo, uma carta viva, como diria Paulo, de que existe outro caminho. E que se você também entender que essa sua estação acabou, você vai ser muito feliz na estação em que Deus te colocar.
7: Maravilha. Nosso papo está maravilhoso, mas o programa está chegando ao final. Antes, vamos divulgar seu Instagram para quem nos acompanha, que tenho certeza tem várias participações. Tem a Vera de Minas Gerais, o Alice aqui de São Paulo, Cristina Feijó do Rio de Janeiro, para todo mundo aí saber mais do seu trabalho.
6: Muito bom. Meu Instagram é @al de Ana Lúcia, né? Eu sou Ana Lúcia Meneghini com G-U-I-N-I no final. E o do Man, né, do Mulheres à Mesa, é _ Somos Mam, M-A-M, _ também. Então, os dois abertos e vocês serão muito bem-vindos.
5: E hoje, então, falamos sobre mulheres de fé nos negócios e conversamos com Ana Meneghini, especialista em branding, também mentora de mulheres líderes e empreendedoras. Foi um prazer falar com você, Ana, que seja a primeira vez presencialmente ou online de muitas outras oportunidades.
6: Amém, muito obrigada, foi um prazer falar com vocês também.
7: Que legal. Eu Fico Por Dentro vai ficando por aqui. Estamos no ar de segunda a sexta-feira, das 8 às 9 horas da manhã. Curta e compartilhe bastante essa entrevista, foi ótima.
5: Um forte abraço e eu volto amanhã a partir das 4 da madrugada. Você segue agora com a Renata até as 2. Um forte abraço, ótima terça-feira. Até amanhã, se Deus quiser. Tchau, tchau.
7: Tchau, tchau.
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1: Querido amigo, hoje temos como alvo estudarmos a terceira e última parte do capítulo 20 de Apocalipse. Vamos estudar Apocalipse 20, versículos 11 a 15. Nesse texto, encontramos a descrição do que foi revelado ao apóstolo João em relação aos tempos do fim. Nesses versos específicos, nos é mostrada a cena do juízo final, o julgamento do trono branco, um julgamento que decretará o destino eterno dos que forem convocados para esse juízo. Depois da apresentação do juízo que recaiu sobre Satanás e seus parceiros, esses versos nos mostram então o que vão colher os homens e mulheres, grandes e pequenos, ricos e pobres, escravos e livres, cultos ou incultos, que decidiram dar ouvidos aos enganos de Satanás. Todos vão estar diante do Senhor para o juízo. Podemos imaginar que Satanás imaginou que tinha derrotado o Filho de Deus, o Cordeiro de Deus, quando o Senhor Jesus foi para a cruz. Talvez ele até tivesse imaginado que o seu poder estava garantido para todo sempre. Porém, Jesus, o Cristo, venceu a morte e ressuscitou. Mas, além disso, ele foi recebido em glória no céu como prova de que Deus tinha aceitado o seu sacrifício. Jesus glorificado então, assentado à destra de Deus, intercedendo por nós como nosso advogado, expulsou o inimigo que acusava os santos dia e noite. Ele foi lançado sobre a terra, e aqui foi-lhe dado um tempo para fazer poderosos seus parceiros e enganar os homens. Foi-lhe dado tempo para concentrar o seu poder no anticristo. O reino do anticristo, seu último esforço de derrotar Jesus, foi também totalmente destruído nessa vinda do Senhor Jesus, tirando todo o seu poder. Talvez até Satanás tivesse pensado em destruir os fiéis, os servos de Deus, através do quê? Dos seus enganos, das perseguições, dos martírios. Porém, a igreja não foi destruída, pelo contrário. Ela foi chamada para as bodas do Cordeiro e para reinar com ele. Satanás, sim, foi derrotado e castigado, e com ele, todos os que o seguiram enfrentam o juízo divino, sendo que os culpados serão lançados no lago de fogo como seu destino final. Então, ao estudarmos esse texto, vamos fazê-lo dando a esses versos o seguinte título: O Juízo Final Vindo do Trono Branco. Eu repito, esse é o título do texto de Apocalipse 20, 11 a 15. O juízo final vindo do trono branco. Querido amigo, a rejeição de Jesus, do seu senhorio sobre a vida, levará milhares e milhões de pessoas a enfrentarem esse julgamento terrível e definitivo. Nessa ocasião, não haverá mais oportunidade de arrependimento, de mudança de vida. Todos os que estiverem diante do trono branco para esse juízo não têm os seus nomes escritos no livro da vida. Agora, outros livros serão abertos também, os livros que registraram as obras de cada um. Diante, então, da descrença em Jesus, diante da recusa de recebê-lo como Senhor e Salvador das suas vidas, agora, diante das obras que praticaram, cada um enfrentará o quê? O juízo do trono branco. Mesmo que tenha vindo o Senhor Jesus como Salvador e doador da vida a todos que creram, Jesus agora é apresentado como juiz na sua segunda vinda. Tendo então como base essas palavras de Paulo: Deus notifica aos homens que todos em toda parte se arrependam, porquanto estabeleceu um dia em que há de julgar o mundo com justiça, por meio de um varão que destinou e acreditou diante de todos, ressuscitando-o dentre os mortos. Isso Paulo falou lá em Atos capítulo 17, lá para os ouvintes atenienses. E esse varão logicamente, ao Senhor Jesus. Naquela ocasião, não haverá mais possibilidade de arrependimento. Todos ouvirão a sentença de condenação. Ora, diante dessas realidades, o princípio, então, que extraímos desses versos de Apocalipse 20, 11 a 15, se vê nessa frase. Uma frase que faz-nos avaliar ainda mais as nossas vidas. Sentado no trono branco, o Senhor Jesus julgará todos com total justiça. Eu repito, esse é o princípio que temos a partir desses versos de Apocalipse 20, 11 a 15. Sentado no seu trono branco, o Senhor Jesus julgará todos com total justiça. E nesse texto, encontramos então três respostas para as perguntas a respeito do juízo final. Três respostas para as perguntas a respeito do juízo final. A primeira resposta refere-se à pergunta sobre quem é que executará esse justo juízo. Versículo 11. Três afirmações. Primeiro, o significado do trono branco. Segundo, quem se assenta nesse trono? E em terceiro lugar, uma outra afirmação é a reação da natureza diante do poder divino. Eu leio para você o versículo 11, diz assim: vi um grande trono branco e aquele que nele se assenta, de cuja presença fugiram a terra e o céu, e não se achou lugar para eles. O trono branco, querido amigo, aparece somente aqui, mas a ideia do julgamento divino aparece em diversos textos do Antigo e do Novo Testamento. O trono branco mostra o sinal da pureza, da justiça e do juízo divino que serão executados, mas mostra também e realça o caráter puro e santo de Deus. O trono mostra o domínio e branco representa a santidade. Muitas vezes encontramos declarações de justiça divina contra indivíduos ou povos aqui na terra. Quem julga é Deus em Cristo Jesus. O Pai, representado no Filho, aparece no trono como juiz. Haverá e há uma tão grande unidade entre o Filho e o Pai, e tão estreita é essa relação, que não se deve estranhar algum problema se certas ações são atribuídas a um ou a outro. Paulo considera os dois dessa mesma forma. Em Romanos 14, 10, ele diz que todos estaremos diante do trono de Deus. Mas em 2 Coríntios 5, 10, ele afirma que todos estaremos diante do trono do juízo de Cristo. É Deus em Cristo o supremo juiz. E com mais uma maneira de frisar a santidade de Deus, João então menciona a criação que foge diante de tão grande poder. A criação não pode ficar diante da perfeição do Santo Deus. As criaturas terrenas, corruptas, incluindo os mais poderosos dos governantes, até os animais, não teriam condições de ficar em pé diante do Senhor. Mas também não resistiriam à santidade de Deus os astros, as estrelas, os planetas, qualquer corpo celeste. Tudo passará diante dele. Por isso é que Pedro afirma que a criação será desfeita e os céus passarão com estrepitoso estrondo na vinda desse maravilhoso dia, na vinda desse terrível dia, na vinda do dia do Senhor. Lembre-se então de 2 Pedro, capítulo 3, versículos 11 a 13. A segunda resposta agora se refere à pergunta sobre quem enfrentará o justo juízo divino. Versículos 12, 13 e 14 desse texto de Apocalipse, capítulo 20. Três constatações temos que fazer. Primeiro, os mortos serão julgados. Segundo, o livro da vida é básico para o juízo. E terceiro, as obras de cada um serão contabilizadas. Eu leio para você o versículo 12 agora. Vi também os mortos, os grandes e os pequenos, postos em pé diante do trono. Então se abriram os livros. Ainda um outro livro, o livro da vida, foi aberto. os mortos foram julgados segundo as suas obras, conforme o que se achava escrito nos livros. Querido amigo, os mortos postos em pé demonstram que não apenas os ímpios estarão na presença de Deus. Todos os mortos de todos os tempos, desde Adão, estarão na presença de Deus. Não há acepção de pessoas diante de Deus e por isso mesmo, todos, sem distinção, comparecem diante do trono para o juízo. Todos os que morreram desde Adão até a segunda vinda de Cristo comparecerão perante o tribunal para receberem a eterna porção. Dependendo da questão escatológica, aqui se discute sobre a ressurreição. Alguns entendem que haverá duas ressurreições, uma dos justos e outra dos ímpios. Por outro lado, muitos comentaristas veem aqui somente uma ressurreição no último dia e no julgamento final. No seu evangelho, o próprio João claramente ensinava que haveria uma ressurreição de todos e um julgamento. João 5, 27 e 29, João 6, 30 a 40, João 6, 44, João 6, 54, João 11, 24. E neste texto podemos ver alguns princípios que aplicam-se ao julgamento final. Temos que reconhecer essa distinção entre os livros e o livro da vida. Veja bem, os livros e o livro da vida. Os livros, evidentemente, representam o registro dos atos de cada um e mostram a justiça do julgamento de Deus, conforme Daniel 7:10.

consciência, conforme Paulo disse aos Romanos capítulo 2, versículos 15 e 16. Serão julgados de acordo com o conselho eterno de Deus. Salmo 139, versículo 16. O versículo 13 desse texto de Apocalipse 20 diz assim: deu o mar os mortos que nele estavam. A morte e o além entregaram os mortos que neles havia, e foram julgados, um por um, segundo as suas obras. Nesse momento de julgamento, nenhum morto foi isento desse julgamento. O mar deveria dar os seus mortos. Isto é uma expressão que, para aqueles dias, fazia muito sentido. Sabe por quê? Porque a maioria da população, mesmo que viajasse, percorresse longas distâncias, fazia isso por via terrestre. Poucos viajavam pelos mares. Nos dias de hoje, certamente, os aviões e outros transportes aéreos seriam até mencionados. O significado dessa expressão é que não haveria nenhum acidente ou nenhum incidente que pudesse acontecer que a pessoa que perdesse a vida ali não teria condições de chegar diante do trono do Supremo Juiz. Todos comparecerão diante do Senhor. Até os ímpios entregues à morte e ao inferno, conforme o capítulo 6, versículo 7 e 8, serão apresentados para o julgamento. Querido amigo, Deus tem domínio e ninguém pode proteger os mortos do julgamento dele. Esse tribunal é diferente dos tribunais que conhecemos. Veja bem, nesse tribunal haverá um juiz, mas não haverá jurados. Haverá acusação, mas não defesa. Haverá sentença, mas não apelo. A única maneira de escapar desse julgamento é confiar agora, hoje, no Senhor Jesus Cristo, recebendo-o como Senhor e Salvador de suas vidas. É pela fé, gratuitamente, que nós somos salvos. A salvação não se obtém pelas obras, mas elas afetarão, sim, a recompensa que receberemos. O versículo continua: e serão julgados, um por um, segundo as suas obras. Querido amigo, Deus é justo e dará a recompensa a cada um segundo as suas obras. Aqui não temos nenhuma contradição com os princípios da salvação pela graça. Esse texto não se opõe em momento nenhum à salvação pela graça. Não. Mas, já que essa maravilhosa graça não foi aceita pelos incrédulos, por aqueles que não creram, por aqueles que durante a vida não reconheceram e não deram o controle de suas vidas ao Senhor Jesus, as obras por eles praticadas os condenarão. Veja, por exemplo, em 1 Pedro 1,17, veja também aqui no próprio Apocalipse, capítulo 2, versículo 23, e depois confira lá também, quando nós estudarmos, capítulo 22, versículo 12. A segunda morte é o inferno, o destino final dos que creram não no Senhor Jesus, mas creram nos enganos de Satanás. Versículo 14 diz assim: então a morte e o inferno foram lançados para dentro do lago de fogo. Esta é a segunda morte, o lago de fogo. A morte e o inferno são inimigos de Deus, mas são dominados, utilizados e vencidos pelo Senhor. Simbólica e personificadamente, a morte e o inferno também receberão a recompensa merecida. Existem sentidos vários ou contextos em que o Senhor Jesus venceu a morte e o inferno. Nós temos vários textos que nos dizem essa verdade. A palavra grega aqui é Hades, isso é, região dos mortos. No passado, ele venceu a morte na sua ressurreição, conforme Pedro diz lá em Atos 2, 24 a 31. Paulo diz isso em Romanos 6, 9, e também reafirma isso lá para Timóteo, no capítulo 1, versículo 10. No presente, os servos fiéis participam da vitória sobre a morte, conforme Romanos 8, 2, Romanos 8, 39 e 1 João 3, 14. Mas no futuro, a morte, que é o último inimigo a ser vencido, conforme 1 Coríntios 15, 26,

0: também será completamente vencida. Aqui, em relação à guerra do dragão e das suas bestas contra os santos, a morte e o inferno são derrotados e lançados nesse lago de fogo, isso é, no inferno. Em certo sentido, os santos, os cristãos fiéis, têm sido declarados justos por terem os seus nomes escritos no livro da vida. Eles poderão servir como assessores desse supremo juiz do Senhor Jesus, conforme lemos palavras do próprio Senhor Jesus em Mateus 25, 31 e 32 e 25, 40. Foi Paulo quem disse: onde está, ó morte, a tua vitória? Onde está, ó morte, o teu aguilhão? 1 Coríntios 15, 55. Tragada foi a morte pela vitória, conforme Isaías 25, 8 e 1 Coríntios 15, 54. Querido amigo, o vencedor é isento dessa morte. Ele participa da vida que há em Cristo Jesus. O lago de fogo foi representado como um lugar de castigo perpétuo. Mas esse lago de fogo também é derrotado, porque ali só ficarão os que não creram no Senhor Jesus como Senhor e Salvador de suas vidas. E agora chegamos então à terceira e última resposta. A resposta referente à pergunta sobre qual razão pela qual todos enfrentarão o juízo. Versículo 15. Versículo 15 diz assim: e se alguém não foi achado inscrito no livro da vida, esse foi lançado para dentro do lago de fogo. A própria menção do livro da vida leva-nos a confirmar que os santos também estão nesse tribunal. Tudo indica que esse julgamento envolve os servos da besta, mas os servos do cordeiro estão presentes. Nenhum seguidor da besta será achado no livro da vida, onde estão escritos o quê? Os nomes dos adoradores do Senhor. Espero que o seu nome também esteja, porque com certeza, pela graça de Deus, o meu nome está escrito nesse livro. Os ímpios, aqueles que se submetiam à besta, são lançados no lago de fogo, participam da segunda morte, mas ainda existe o livro da vida, a segurança para os servos fiéis que não prostraram-se diante da besta. Essa cena de julgamento diante do grande trono branco completa a figura dos santos vitoriosos lá no início do capítulo. Se os adoradores da besta gozavam de alguma vantagem durante um período curto nessa vida, os adoradores do Senhor têm a garantia da vantagem final e eterna. E com certeza essa é uma palavra de profunda consolação. Quero concluir então mostrando o seguinte, que as almas debaixo do altar pediram a vingança divina e Deus prometeu que julgaria os perseguidores e nessa hora isso aconteceu. Nos capítulos 18, 19 e 20, ele mostrou a sua fidelidade por meio de visões do julgamento e do castigo divino. A meretriz, a besta da terra, a besta do mar, o dragão, todos os seus colaboradores foram julgados. E esses versículos finais do capítulo 20 descrevem uma cena de julgamento e destruição dos mortos. A santidade de Deus não aceita impureza daqueles cujos nomes não foram achados no livro da vida. Por isso, querido amigo, no final dessa história, somente os cristãos, os servos do Cordeiro, podem ficar. E esses servos são aqueles que têm os seus nomes escritos no livro da vida. A minha oração é que o seu nome esteja escrito no livro da vida. Que Deus te abençoe, um grande abraço e até o próximo programa.
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1: Maravilhoso dia para vocês, agora 9h22, que privilégio a gente correr para a reta final do nosso Através da Bíblia, faltam só mais 8 episódios, que importante estudar a Bíblia na íntegra. E agora a gente segue ao som do Alex Gonzaga, uma oração.

0: Ensina-me ao som do Alex Gonzaga, oferecendo pra Marília, pro Wallace, pra Dona Rita, pro Edu Chaclian, pra Berê, pra Neidma. Vamos pro intervalo e eu faço um convite a vocês. Daqui a pouquinho, logo depois do nosso intervalo, vai ter entrevista aqui na sua RTM Brasil. Eu quero convidar vocês pra participarem com a gente.
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4: Maravilhoso dia pra vocês, estamos de volta agora, horário de Brasília, 9:30 da manhã, e ainda hoje, aqui na sua RTM Brasil, nós vamos conversar com o pastor João Araújo, ele que é presidente da Missão Kairos, e vai conversar com a gente sobre essa missão e um dia global que será realizado de intercessão, ao todo 12 horas de oração, por obras missionárias, pelos missionários, pelos povos não alcançados, e eu sei que vocês são ouvintes que amam tudo isso, né? Vasile, Dona Miriam, toda a turma que se interessa por missões, Edileuza, Helenilze, Taninha, e são tantos outros que sempre se engajam em missões, orando pelos missionários, sabendo, doando, a Berê, que sempre também nos traz informações aqui de missões na América Latina, tem até uma irmã que faz missão aqui no nosso continente americano. E então eu convido vocês, ao longo aqui da nossa programação, a gente vai receber o presidente da Missão Kairos para falar sobre esse dia global de intercessão. O que que motivou esse dia, qual foi essa ação e como ela tem sido recebida, que países que vão fazer parte, como que a gente pode saber os detalhes, em que horário orar pelo quê, tudo isso vocês vão saber aqui ao longo do nosso dia. Então, fiquem já atentos. A gente sabe o quão importante e relevante é isso. Tem datas específicas, mas elas servem para nos conscientizar para a vida toda.
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4: Aproveitando isso, vamos ao som do Pastor Rock, Como Ouvirão. Esse é o alerta que Paulo faz na sua carta aos Romanos, que sejamos uma resposta de Deus ao mundo.

0: Ouvimos som do Pastor Rock, Como Ouvirão. Isso tem tudo a ver com a nossa entrevista de daqui a pouquinho, hoje recebendo um assunto tão importante, falando da Missão Kairos, promovendo a primeira edição de um dia global de intercessão das 8 da manhã às 8 horas da noite, nesse dia 26 de agosto. Daqui a pouquinho, para conversar sobre tudo isso com a gente, vamos receber o Pastor João. Então, você que está na sintonia, que tem perguntas, que tem dúvidas, quer saber mais, também registre aqui para a gente pelo nosso WhatsApp.
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0: Vamos ao som de VPC, matando a saudade, oferecendo para o nosso querido Edu Chaclian e também para o Pastor Marcos Garcia.

0: Vimos som de vencedores por Cristo com Deus dos Antigos. Faltando 20 minutos para as 10 horas da manhã e agora vai começar a nossa entrevista ao vivo aqui na sua RTM Brasil. Nosso convite é que você já vá para o nosso site rtmbrasil.org.br para ouvir e ver, poder assistir aqui a participação do pastor João Araújo, presidente da Missão Kairos.
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0: Para conversar conosco nessa manhã, temos a alegria de receber o pastor João Araújo, presidente da Missão Kairos. Bom dia, pastor João. Seja muito bem-vindo à RTM.
2: Bom dia. Eis-me aqui.
0: Que bom te receber e que bom saber que amanhã, dia 26 de agosto, começa um dia super importante. Eu quero que o senhor me confirme se é de fato a primeira edição desse relógio global de intercessão, é isso?
2: Sim, nós sabemos que a oração é a chave da obra missionária, né? Então, a Missão Kairos está lançando um desafio de, no dia do aniversário, no ano, no mês da Kairos, nós vamos fazer o Dia Global de Intercessão da Kairos. A Kairos está há 38 anos, já formou mais de 1000 missionários. Nós estamos em 23 países com 170 missionários. Todos esses países vão entrar simultâneo amanhã em 12 horas ininterrupta de intercessão por missões, para que Deus levante ceifeiros para a Seara, né? Que é uma necessidade grande, e para que Deus fortaleça os projetos missionários, não só da Missão Kairos, mas de todas as agências e todos os missionários espalhados pelos rincões desse mundo, levando a palavra de Deus. Então amanhã vai ser um dia marcado, estamos numa plataforma do YouTube, todos vão poder assistir de casa nessas 12 horas ininterrupta. Cada uma hora vai estar entrando um ou dois países simultâneos para trazer testemunho do que Deus está fazendo nas nações. Então, eu agradeço aí a Rádio Transmundial por essa participação e estamos juntos fazendo a obra de Deus.
0: Ô, pastor João, a gente sempre fala que coisa boa, o que Deus tem feito no Brasil, no mundo, nas nossas vidas e na vida daqueles que a gente ama, alcançando pessoas, a gente não pode não contar, né? O nosso intuito de cristão é espalhar as boas novas, então a rádio existe mesmo para isso. Então tem coisa boa acontecendo, Deus tem avançado com o seu reino, tem usado a gente. Nós somos o canal aqui, o espaço para poder mostrar isso, né? E aí, pastor, vão ser 12 horas, das 8 da manhã às 8 horas da noite. Eu já ia te perguntar mesmo de que forma as pessoas iam se encontrar, mas você já me falou que é no YouTube. Então, como a gente tem ouvintes que se engajam muito em missões, eu já quero pedir no começo da entrevista, depois no final você vai repetir para a gente, mas logo no começo para o senhor já passar o endereço do YouTube, qual é o canal para que a gente já possa deixar aí marcado, colocar o despertador do Google para que comece amanhã às 8 em ponto.
2: Exatamente, eu vou passar pro Matheus aí agora o link e qualquer um vai poder acessar e de onde estiver vai poder assistir, vai poder orar. É uma experiência nova, né, da Missão Kairos, e nós não podemos deixar só o inimigo usar a tecnologia, né? Então Deus nos deu essa ferramenta, assim como tem dado essa rádio que tem chegado ao mundo inteiro, nós temos que aproveitar a tecnologia. Eu mesmo fui formado pela Missão Kairos, o treinamento, e fiquei 20 anos servindo a Deus na África, no continente africano, né? Então, é muito importante Deus despertar mais pessoas, e a chave desse despertamento, nós sabemos que é a oração. Então, vamos usar essa ferramenta e essa arma.
0: Bem, eu tô aqui, ó, turma, com o Instagram da Missão Kairos, né? O arroba Missão Kairos com K oficial. Então, Kairos oficial. Quem quiser só pedir aqui pra gente encaminha o link. Tem o site também da missão, porque a turma vai poder escolher o bloco de horário de intercessão. Isso é muito interessante, né? Claro que vão ter pessoas que vão conseguir ao longo do dia, do expediente, colocar lá para as 8 da manhã até as 8 horas da noite. Mas eu entendi que seja esse formato de você também escolher o teu horário, porque aconteceu aqui na rádio. A gente teve um dia de intercessão antes da nossa assembleia e aqui no nosso caso foram 24 horas e a gente dividiu em... Uau. Cada um orava meia hora. Então teve a turma da madrugada, né? E é importante isso, onde você para tudo e foca naquilo que você primeiro se conscientiza de algo que Deus já tem feito, que Ele já sabe, mas a gente precisa se conscientizar, precisa fazer a nossa parte, né? Quando justos oram, então como é importante saber que também a gente está fazendo parte do que Deus já tem avançado, só que a gente tem o privilégio de participar, né, pastor?
2: É, com certeza. E vamos tentar também aí no Instagram, né? E principalmente no YouTube, né? Aí no site da Kairos tem todas as informações e o link de acesso. E eu creio que vai ser uma bênção, porque quando nós oramos, né? A Bíblia nos dá exemplo de que na igreja de Antioquia, tendo a igreja orado, jejuado, disse o Espírito Santo: apartai para mim a Saulo e Barnabé. Nós sabemos que a oração é uma ação e tem a reação, né? Deus nos mandou fazer isso. E se talvez não está tendo obreiro, se o Espírito Santo não está separando, talvez está faltando oração. Então, é a chave de missões. Eu creio que a necessidade é muito grande de Cristo ser anunciado nas nações e nós vamos estar usando essa ferramenta aí como temos usado. Eu orei tanto para Deus mandar obreiro. Deus parece que falou: não, Joãozinho, já tem obreiro. Eu falei: quem é, Senhor? É você. Então, falei: ah, Jesus, para que eu fui orar, né? Então, quando nós oramos, nós temos que estar sujeito a ser resposta da nossa própria oração. Porque não tem... A oração já termina com ação, né? Se você orar e não agir também, parece que não tem muito valor. E muitos de nós, às vezes, sentamos e falamos: Jesus, visita o hospital, Jesus, vai ali, Jesus, visita Cicrano, Jesus, faz isso. Eu creio que Deus deve pensar: poxa, eu mando vocês, vocês me mandam, né? Eu quero que vocês vão e eu acompanhe. Estarei convosco todos os dias, mas vocês têm que ir. Exato. Vocês têm que agir, vocês têm que orar, vocês têm que contribuir. Então, mais ou menos por aí o despertar da obra missionária.
0: Muito bom, pastor. Foi bem a nossa meditação desse último domingo na igreja, né? Uma igreja saudável, ela faz missões, né? Uma igreja que ora e pede pelo poder do Espírito Santo, porque Ele quer fazer, Deus quer fazer, já fez e continua fazendo. E a gente tem o privilégio de poder fazer parte também, né? Pedindo para ser homens e mulheres cheios do poder do Espírito Santo, mas não para nós mesmos, né? Para poder fazer o que Ele quer realizar no mundo, a vontade boa, perfeita e agradável dEle. Agora, pastor João, eu tô vendo aí no fundo Ásia, Pacífico, Oceano Índico, Austrália, essa visão global que tão importante. Eu queria saber, né? O senhor já há tantos anos está como presidente da missão Kairos. Conta um pouquinho mais da Kairos pra gente.
2: Então, a Kairos começou com o pastor Valdemar de Carvalho. Ele assistiu uma palestra no navio Doulos, né? Da necessidade de preparar obreiros para a linha de frente. Isso foi em 1988. Em 1999, ele juntou alguns pastores e missiólogos como Russon Shedd, Edson de Queiroz, da Primeira Batista de Santo André, Bárbara Buzz, Ted Lippe, de Cláudia, e eles resolveram abrir a missão Kairos. Então houve o primeiro treinamento, e baseado em Romanos 15:20, além de vós, onde Cristo não foi anunciado, era a visão do apóstolo Paulo para não pregar em edificar em fundamentos alheios, né? Então começou aí o treinamento da Kairos, só que já tem 37 anos fazendo isso ininterrupto, né? Então já formou mais de 1000 missionários. Esse ano, por exemplo, faz dia 8 desse mês, nós tivemos o nosso treinamento aqui na sede de centro de treinamento aqui da Kairos. Foram 39 candidatos que foram formados. 10 foram de outras nações que vieram ao Brasil para serem treinados aqui e voltaram para os seus países para, com uma tocha mais acesa, com
0: E pastor, o senhor está conseguindo nos ouvir? Aparentemente parece que... Acho que é a nossa internet, né? Deu alguma coisa na internet, provavelmente por isso cortou o sinal aqui. Caso o pastor consiga nos ouvir, a gente retoma aqui o contato. Caso não, a gente tenta aqui continuar a ligação. Mas contando para você que é nosso ouvinte, que serão 12 horas ininterruptas de oração, começa às 8 horas da manhã, né, até às 20 horas. O objetivo principal é conectar as igrejas, os líderes, os intercessores, os mantenedores, os missionários no Brasil, os missionários no exterior. Principal objetivo é o avanço do evangelho entre as nações. Cada sala vai ter uma hora de duração com um líder de um país em foco, para receber a cobertura de oração. E o principal tema dessa ação é o que está lá em Neemias, capítulo 2, versículo 18. E disseram, levantem-se e edifiquemos. Então... isso continua valendo para nós que somos cristãos. Para você que tem interesse de saber mais, só perguntar aqui para a gente, o arroba da Missão Kairos Oficial, a gente passa para vocês, assim como o site. A gente tenta aqui retomar o contato com o pastor João, enquanto isso a gente segue com a programação da RTM.
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1: Enquanto isso, já que o nosso tema é oração, a gente vai ouvir essa música com Carlos Sider. Nossa oração. Que tenhamos uma mesma mente, um mesmo espírito, uma mesma forma de pensar.

0: oração do Carlos Sider, nossa oração, Pastor João, tá conseguindo nos ouvir? Infelizmente a internet te derrubou, mas eu tô te vendo agora. Tudo bom, Pastor João?
1: Tudo bem, são coisas que acontecem também, né?
0: É, a gente fala a internet, a tecnologia é uma maravilha, quando funciona, né? Quando funciona.
1: Isso.
0: Mas o bom é que a oração sempre, sempre cumpre o seu propósito, que um dos propósitos da nossa oração é deixar que Deus faça o que Ele quer em nós, né? Nos transforme, Ele nos leva à consciência dos planos dEle, Ele fala ao nosso coração, Ele mantém intimidade com a gente e ainda nos coloca nos locais onde Ele quer, em alguma brecha importante, né? E aí o senhor estava contando como surgiu a missão Kairos, muito legal saber que Russell Shedd fez parte dela, Russell Shedd, que tem tantos programas aqui na rádio e livros publicados com o selo da RTM, ajudou a formar tantos outros pastores que hoje apresentam programas aqui na rádio, entre eles Luiz Saião, João Paulo Gouveia, saber que ele era parte da missão Kairos, e esses últimos missionários que o senhor me contava, que são missionários pelo mundo, né? Então, continua contando, que foi essa parte que pausou.
1: Sim, então, já formou mais de 1000 missionários, né? E estão atuando em países ou regiões com menos de 5% de evangélicos. Então, estamos nos 4 continentes e fazendo todo tipo de estratégia para ganhar almas. Em Guiné-Bissau, onde eu passei 15 anos, temos 7 escolas com cerca de 1.300 crianças, né? Todas elas praticamente aceitaram a Cristo como Salvador. Temos seminário teológico, temos 17 igrejas que já foram passadas para os africanos, em Senegal posto de saúde, e na Indonésia também tem uma casa lá, um pastor Dorivan adotou 74 filhos, no maior país muçulmano, ele está levantando um exército lá. E nós temos espalhado por esse mundo afora esses missionários, então a Missão Kairos faz parceria com as igrejas, nós temos a EAD, que são 6 módulos, e depois quem quiser se sente vocacionado, vem ser treinado aqui em São Paulo, em Parelheiros, nós temos um centro de treinamento aqui com 51 mil metros quadrados aqui de área e o candidato fica aqui durante 5 meses ininterrupto, né? Temos um psicólogo, vê se ele tem um parafuso solto, se ele vai aguentar pancada para ser enviado para o campo, tem aula de inglês, esse ano também teve aula de inglês para os filhos dos missionários aqui. E assim a gente vai fazendo uma parceria com as igrejas para treinar missionário para ao redor do mundo. Então essa é a função da agência, da Missão Kairos. E estamos abertos aí para quem quiser conhecer a Kairos, vir aqui tomar um café, orar junto. Estamos à disposição, além do dia todo amanhã que estaremos em oração.
0: Bom, Pastor João, e tão importante quanto é fazer essa parte de formação, trazer respaldo para eles, cuidar deles, prepará-los, mostrar a realidade de como será no campo, depois eles vão ter que enfrentar isso, sendo a nossa linha de frente, né? Porque é a Igreja de Cristo que está lá, mas eles que estão bem ali na linha de frente, recebendo todos os desafios, só que a gente precisa estar segurando as cordas, né? A gente precisa estar orando por eles. Então amanhã é um dia disso, de orar pelos missionários, pelos campos missionários, pelos obreiros. E aí eu queria que o senhor falasse um pouquinho mais sobre amanhã, porque antes de a gente fechar a nossa entrevista, a gente de novo vai aqui passar para os nossos ouvintes o link, o horário e a forma como amanhã vai acontecer, tudo de maneira 100% online, né?
1: Isso. Então, reforçando aí, agradeço a Rádio Transmundial, que está sendo um canal de bênção há tantos anos, levando a palavra de Deus, obrigado pela oportunidade. Então, no dia de amanhã, a Missão Kairos está lançando o Dia Global de Intercessão Kairos. Vamos estar das 8 da manhã às 8 da noite. Como você pode participar? Pode ir lá no site da Missão Kairos, www.missãokairos.org, ou procurar Missão Kairos nas redes sociais, Instagram, YouTube, e você pode se cadastrar amanhã. Você vai ser usado por Deus para juntos orarmos. E a Bíblia diz que se um ou dois concordarem na terra, será ligado no céu. Imagina se milhares de pessoas orarem também ao mesmo tempo. Então é isso que vamos ter, uma oração global. Todos os países que a Missão Kairos está, todos os missionários já estão já na expectativa, preparando os motivos de oração. E você de joelho, você talvez que nunca pegou um avião, você vai poder dar a volta ao mundo, indo nos países, nas nações e vendo o que Deus está fazendo. Então, esse é o nosso desafio e conto com as suas orações para que nós possamos levar Cristo aonde ele não foi anunciado. Lembre-se que você poderia estar perdido, indo para o inferno, mas você está salvo e nós temos que resgatar os outros que estão condenados à morte eterna, e eles só podem sair dessa condenação, só podem sair do inferno se eles aceitarem a Cristo como Salvador. E para aceitar a Cristo, eles precisam ouvir, eles precisam crer, alguém precisa falar, alguém precisa enviar, e vamos enviá-los através das orações e dos recursos pela Igreja Brasileira e Igreja de todas as nações.
0: Que assim seja. Muito obrigada, Pastor João Araújo, presidente da Missão Kairos. A nós cristãos foi nos dado o Ministério da Reconciliação. Já nos reconciliamos com Deus, graças a Cristo, e agora chegou a nossa hora de anunciar que Ele chama, né, as pessoas também para terem paz com Deus, que sejamos agentes. Obrigada, Pastor João. Até uma próxima entrevista.
1: Amém. Muito obrigado. Que Deus abençoe a todos, pessoal aí. Faça
0: nossa
1: missões.
0: RTM que agradecemos. E a gente vai para um rápido intervalo e voltaremos em instantes.
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0: Voltamos ao vivo, meus amigos, minhas amigas, meus amados ouvintes, Reinaldo, Elise, Stephanie, Taninha, Rosângela, Trinquinato, Dona Josi, Beatriz, Sidney, Maria, Miriam, Edileuza, Neide, Maberê, antes ainda de o dia de intercessão global começar amanhã às 8 horas da manhã, orem pelo pastor João, orem para que o Senhor continue dando a ele um coração humilde, disposto a servir. A gente via que a internet provavelmente parava, vocês conseguiram ouvir o barulhinho ali do galo também no fundo? Provavelmente ele está aqui na região sul de São Paulo, ali em Parelheiros, onde ele falava que são treinados os missionários, e é uma região com poucos recursos, a internet falha mesmo, então orem a começar por ele já hoje, para que continue sendo uma bênção, levando à frente essa missão, e amanhã façam parte desse relógio global. Quem quiser o site, o Instagram da missão, para saber como é que vai funcionar o dia amanhã, é só pedir aqui pra gente, que a gente envia. E antes de ir pro próximo programa, eu quero agradecer o Wallace, a Dona Rita, a Elisa, a querida Stephanie e a Rosângela, em Lençóis Paulistas, me mandou umas fotos lindas e disse: "Rê, graça e paz, hoje eu só quero agradecer, sou grata pelo amor de Deus, pela minha família, hoje o meu esposo Valdir e minha filha Maiara estão de aniversário." Você coloca um louvor bem lindo para eles? Com certeza, olha que lindos eles! Meus parabéns. Não vou colocar um louvor, não. Hoje eu vou oferecer os sons do coração todinho para os aniversariantes da tua casa.
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2: Olá, amigos e ouvintes de todo o Brasil, Portugal e comunidades de língua portuguesa espalhados por tantos países no mundo. Aqui é Nelson Bomilca, apresentando o programa Sons do Coração, programa que quer convidar a você a adorar a Deus e refletir sobre música, adoração e arte cristã, reconhecendo os sons que Deus coloca no coração criativo de homens e mulheres, autores e compositores que têm feito a história da música e arte cristã.
3: No Sons do Coração, reflexão sobre o hino cristológico, participações musicais de Ana Luísa, baixo e voz, Grupo Caminhar, Cantata Luz, Carlos Sider e Corpo e Alma. Primeira música do Sons do Coração, O Caminho e o Guia, Ana Luísa.

0: Ouvimos, na voz de Ana Luísa, O Caminho e o Guia.
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0: Ouviremos com baixo e voz Canção de Jó, composição de Sérgio Pimenta.

0: Ouvimos com baixo e voz, Canção de Jó nos Sons do Coração de hoje na nossa querida RTM Brasil.
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0: Ouviremos o grupo Caminhar do Fundo do Coração.

0: ouvimos a música do Fundo do Coração com o grupo Caminhar.
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0: E no Cristológico, Colossenses capítulo 1, versículo 15 a versículo 20. Ele é a imagem do Deus invisível, o primogênito sobre toda a criação, porque nele foram criadas todas as coisas nos céus, na terra, as visíveis e as invisíveis, sejam tronos, sejam dominações, sejam principados, sejam poderes, tudo foi criado por ele e para ele. Ele existe antes de todas as coisas e nele tudo subsiste. Ele também é a cabeça do corpo, que é a igreja. É o princípio, o primogênito dentre os mortos, para que em tudo tenha o primeiro lugar. Porque foi da vontade de Deus que nele habitasse toda a plenitude, e havendo feito a paz pelo sangue da sua cruz, por meio dele reconciliasse consigo mesmo todas as coisas, tanto as que estão na terra como as que estão no céu. É unânime a opinião entre comentaristas bíblicos de que se trata de um hino pré-existente. Ou seja, não é uma composição do apóstolo Paulo, nem de um dos seus discípulos, mas de um hino que procede da cidade de Colossos e que era utilizado naquela comunidade. As opiniões quanto à divisão do hino, porém, são diversas. Alguns estudiosos defendem critérios e métodos para reconhecer a estrutura literária e articulação das partes do hino que devem ser extraídos do próprio texto. Mas não temos dúvidas de que esse é um hino cristológico, exaltando todas as qualidades de Cristo e da obra de Cristo entre nós. Jesus como imagem do Deus invisível, primogênito sobre toda a criação. Jesus que é o sustentador de todas as coisas criadas nos céus e na terra. Jesus que existe antes de todas as coisas e nele tudo subsiste, sendo também cabeça do corpo, que é a igreja. Jesus que é o princípio, o primogênito dentre os mortos, para que em tudo tenha o primeiro lugar, e também porque foi da vontade de Deus que em Jesus habitasse toda a plenitude, porque foi feito a paz pelo sangue da sua cruz e por meio dele reconciliasse consigo mesmo todas as coisas, tanto as que estão na terra como as que estão no céu. Cantarmos sobre Jesus, cantarmos sobre a vida de Jesus, cantarmos sobre a obra de Jesus é fundamental na nossa adoração comunitária. Ouviremos a música Sal e Luz, na interpretação do coro da Cantata Luz.

0: Ouvimos coro da cantata Luz, Sal e Luz.
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0: Ouviremos com Carlos Sider, Lá Estarei, nos Sons do Coração de hoje.

0: ouvimos com Carlos Sider, Lá Estarei.
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0: Na saideira dos Sons do Coração, Corpo e Alma, As Luzes no Céu.

0: Trata todos os ouvintes do Brasil, Portugal, comunidades de língua portuguesa que têm sintonizado o programa Sons do Coração na nossa querida RTM Brasil, Rádio Transmundial. Agradecendo a Pedro Campos o seu trabalho sempre eficiente na parte técnica, agradecendo ao Instituto Ser Adoradora, W4 Editora, que nos acompanha desde o primeiro programa, e a direção da Rádio Transmundial, que tem possibilitado a feitura do nosso programa Sons do Coração. Nelson Bumilcar se despede nessa edição, desejando as bênçãos de Deus sobre todos os ouvintes do programa Sons do Coração.
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4: Voltamos ao vivo, excelente dia para vocês, bem-vindos, bem-vindas, ouvimos os sons do coração e hoje a gente ofereceu para todos esses aniversariantes lá na casa da Rosângela, tem a filhota e o marido completando mais um ano de vida. E olha, por aqui a gente tá com o Wallace aqui de São Paulo, Elis Regina de Sampa também, Dona Rita de Cássia com a gente, a Bea em Pomerode, minha querida Stephanie diz que o Mauro Henrique vai estar lá fazendo show na cidade dela, que legal. Josi e Vanilson estão por aqui, Rosinaldo também. Aí um beijão pra Berê, pra Cris, pra Nesma, pra Bea, pro Tony no Rio Grande do Sul, pro Vanderlei lá de Pelotas. Vinícius, eu te respondi sobre o presente diário. A rádio não tem grupo no WhatsApp, mas a gente tem disponível o áudio, a foto, o vídeo, o texto, tudo pra vocês. E agradecendo demais o Felipe em Vargem Grande, o Marcos Oliveira no estado do Pará, a dona Miriam que pediu o link aqui do Dia de Intercessão Global, já passei pra ela, dona Zaílde em Goiânia também sintonizada com a gente. Então, beijão pra vocês. E agora, querida Stephanie, bora com a tua canção.
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0: Ouvimos com Mauro Henrique Pequeninos e hoje, turma, muita gente participando com a gente, hein? Quero agradecer vocês, a Ilde Miriam, Marcos Oliveira, o Felipe, a Rosângelo Vanderlei, o Tony, a B, a Cris, a Léo, o Rosinaldo, a Josi. Antes de a gente ir pro nosso próximo quadro aqui no programa, também tem um recadinho da nossa amada Ana Teca, ela que já veio aqui também na rádio, sempre manda o recadinho dela, o alô, o carinho, né? Eu vi que você tá participando com a gente. E olha, turma, a Rai Luz, que é tão querida e tão amada também por nós em Salvador, Bahia. Hoje, em especial, ela quer fazer um pedido de oração. Então, ó, prestem atenção no recado dessa nossa amorosa ouvinte.
1: Oi, Rê. Bom dia, meu amor. Tudo bem com você? Hoje eu estou de folga forçada. Tenho duas consultas, uma agora no finalzinho da manhã e a outra no meio da tarde, por isso estou aqui te escrevendo. Falando sobre missões, eu vou trabalhar, dia 28 tem treinamento lá na IBAN, na Igreja Batista Metropolitana aqui de Salvador, onde eu congrego, e vai ter uma obra de missão muito grande com o neto de Bilgan, eu acho que é assim que fala, né? Bilgan. E aí eles vêm fazer missões pro lado de cá, e aqui em Salvador. Eu vou trabalhar nesse projeto de missões também. Beijo pra todo mundo.
0: Ó, tá sentindo esse beijo que você mandou aqui, Rai? Sabe quem recebeu na bochecha? A Michele! Mia, aparece só um tiquinho aqui, ó. Vai, só aqui, ó. Entrou, manda um beijo também.
2: Beijo!
0: Beijo, Rai! Agora a Rai vai pedir oração. A gente tá fazendo essa entrevista sobre missões hoje mais cedo, recebendo aqui o pastor João, que é da Missão Kairos, e esse dia global de intercessão que começa amanhã, das 8 às 8 da manhã. E ainda vale, hein, turma? Quem quiser o link pra saber mais, é só me pedir que eu encaminho aqui pra vocês. E aí a Rai comentou desse projeto, né, de missões também. Parabéns, Rai! E agora, nesse outro áudio, tá aqui o pedido de oração. Ela tomou um medicamento, afetou a visão, vai ter que passar por um procedimento. Conta pra gente, Rai.
1: Ô, Rê, ore por mim também, tá bom, meu amor? Eu vou ter que fazer uma cirurgia no olho direito, porque eu fui usar um medicamento, serve de alerta, né, também, para os ouvintes, um buzonide, que acho que é buzonidona também, ele contém corticoide, e eu usei no meu... nas minhas narinas, por conta da sinusite. E aí, até raitou em uma catarata meio que estranha, que veio por trás do meu cristalino e comprometeu 70% da minha visão direita. É horrível para você enxergar durante o dia. É horrível. Enfim, eu estou indo hoje para consulta, pra ver quando é que eu vou fazer essa cirurgia. Beijo, meu amor.
0: Ô, minha querida Raizinha, já conte com as nossas orações sempre, é o que a gente fala, né? A gente vai dirigindo, vai pegando trânsito, vai fazendo as coisas, vai lembrando de vocês, vai orando, vocês são parte da nossa vida, né? O Senhor conhece as aflições que cada um passa, mas é bom a gente poder interceder pedindo, né? Pai, continua cuidando, e é isso que a gente vai pedir por você, viu, minha querida? Meus amados ouvintes, eu tô vendo tanta gente aqui participando, hoje tem até criança, olha. Então, antes da nossa entrevista, pera aí que eu também vou colocar o áudio da Duda.
3: Bom dia, tia Renata. Bom dia, Rádio RTM, a melhor rádio do mundo. Eu sou a Duda do Rio de Janeiro. Quero mandar um beijão pra todo mundo que tá ouvindo essa rádio.
0: Minha futura locutora do Rio de Janeiro, um beijo pra você. Lembro quando você veio aqui, ela não tem nenhum receio de microfone, muito pelo contrário, né, Duda? Vamos fazer o seguinte, sempre que der um tempinho, pede pra mãe mesmo, tua amada Cláudia, pra gravar aqui os teus áudios, tá bom? Pra você mandar e participar aqui da programação, que eu já fiquei com saudade de você e do teu irmão Leônidas. Um beijo pra vocês, aí estendendo pra todas as crianças, né? Pros netos da minha querida Marília, Rael José e a Laurinha. Um beijo também pras filhas da Camila, a Celina e a Rebequinha. Beijo pros filhos da Simone, da Ana Paula, da Patrícia, todas as crianças, tá bom? Agora vamos lá com o nosso momento de entrevista nessa terça-feira. Ótimo dia para vocês.
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2: estamos de volta com mais um programa entrevista pela RTM Brasil. Eu sou o Cacá Rodrigues e é muito bom ter você na sintonia. No programa anterior, no programa passado, nós conversávamos um pouco sobre a história de Asas de Socorro. 71 anos de vida, 71 anos dedicando a missionários, a ajudar pessoas, enfim, 71 anos servindo. Ouvimos no programa passado, se você não ouviu, quero fazer um convite, acesse rtmbrasil.org.br/programas/entrevista e você vai conferir a primeira parte desse bate-papo que eu fiz com a Lucélia Rodrigues e também com a Patrícia Afonso. No programa passado, a Lucélia contou um testemunho, uma história desses 71 anos da missão. Agora vamos ouvir a história da Patrícia. Conta pra gente, que história que a sua mãe orava para que você não entrasse em emprego nenhum? Conta pra gente, como é que foi isso?
5: Teve em 2017, eu tive umas ofertas de trabalho, propostas, né? E entre elas, uma foi de Asas de Socorro. E aí minha mãe resgatou uma lembrança lá de quando eu era criança, depois quando eu era jovem, que eu tinha vontade de ser missionária, que gostaria de ir pro campo missionário. E eu queria ficar numa aldeia, né? Numa comunidade indígena. E aí, quando ela ficou sabendo que a Asas de Socorro fez a proposta, ela não me contou, né? Ela orou e falou pra Deus assim, não, Deus, fecha as outras portas. Mas minha filha trabalha lá em Asas de Socorro. Mas não me contou nada, não. E aí eu fiz as entrevistas e fiquei de dar a resposta. E quando foi pra Asas de Socorro, todo mundo sabe que a missão, ela vive e sobrevive primeiramente da graça de Deus, mas também de doações, são mantenedores, né? Então, assim, Deus multiplica aquilo que entra aqui e aquilo que a gente recebe também. Mas se você for olhar no mercado de trabalho, você vai ter grandes empresas, corporações que vão ofertar, às vezes, ganhos até mais altos, né? Então, nesse meio, quando eu estava nessa procura, então teve ofertas mais altas, né? E aí, às vezes, eu peguei e respondi para a pessoa assim, olha, deixa eu te dar a resposta. Daqui uns 10 dias, eu estava segurando aquela outra oferta grande, né? E aí, tá bom, a pessoa que estava recrutando concordou. Não, tudo bem, a gente vai te esperar então, Patrícia. Já estava aprovada, nós vamos te esperar. E essa outra empresa grande, com essa proposta boa, que não era nem aqui em Anápolis, no dia da gente finalizar, que era a última parte, que era com o diretor, ele ficou preso em São Paulo por causa de uma outra tratativa e falou para mim que só poderia conversar comigo na outra semana. A gente tem uma missionária na família, que a gente considera ela como tia na família, e ela recentemente, naquela época, tinha falado para mim uma semana antes, olha Patrícia, lembra de uma coisa, Deus deixou bem claro que a palavra do crente é sim, sim, não, não. Você sabe o que passa disso, de onde vem, né? Eu sei, então se você der agora a sua palavra no lugar, honra a sua palavra. E aí vem na hora, você falou lá em Asas que você dava a resposta com tantos dias. E o prazo que ele me pediu ia ultrapassar os dias que eu tinha falado. Eu falei, então agora é hora de honrar a palavra, né? Cheguei e falei assim, olha, eu aceito a proposta, eu vou trabalhar aqui. E foi um período muito abençoado. Foram 4 anos, depois eu retorno de novo, voltei para cá o ano passado, mas foram 4 anos que Deus multiplicou na minha vida, que Deus abençoou na minha vida, me ensinou muita coisa aqui, principalmente servir e aprender a conviver com o amor dos irmãos e ser servida, que a gente também não sabe fazer isso, né? E foi isso, e Deus deixou esse legado, deixou essa experiência boa de poder estar aqui. E fechou a porta, graças a Deus, e abriu essa.
2: Me impediu que o diretor viesse e pudesse conversar com você. Agora, a gente estava falando no programa anterior sobre formação de pilotos, formação de mecânicos que Asas de Socorro aqui na base proporciona. E o Juan Carlos, que está aqui com a gente, está chegando agora aqui. Juan, tudo bem? Bem-vindo à programação da RTM.
6: Muito obrigado, um prazer estar aqui com vocês.
2: Eu queria que você contasse um pouco da sua história. Você veio para Asas de Socorro, fiquei sabendo que seus pais são missionários, né? E você hoje é mecânico de Asa de Socorro, está fazendo treinamento para ser piloto. Conta um pouquinho da sua história.
6: Então, no momento eu estou estudando para ser mecânico e também piloto, né? Então, como falou, meus pais são missionários, né? Minha história começa um pouquinho com eles, Deus chamando eles e trazendo eles de dois lugares bem diferentes, né? Tanto a Argentina quanto o interior de Minas, e levando eles para o centro amazônico, trabalhando ali com locais remotos. Ah, é uma história um pouquinho mais longa, como eles vieram parar ali, né? Mas eles trabalhavam por mais de 21 anos com um povo isolado no centro amazônico, que você tem duas formas de acessar aquele povo, ou 12 dias de barco, navegando pelos rios amazônicos, tendo que acampar na mata, ou uma hora e meia de avião, que é os voos que a ASA costuma fazer. Meus pais fizeram uns dois voos de avião, porém a maior parte das viagens deles eram de barco, até aquele então. E uma certa viagem que fez eles nunca mais viajar de barco foi quando eles retornavam da aldeia, acabou que eles tiveram um acidente. Meu pai e a minha mãe voltando, sendo que a canoa virou, eles perderam muitas coisas, perderam mantimentos, mas graças a Deus, Deus foi guardando eles, e com meu pai e a minha mãe que estava grávida, nada de mal aconteceu com eles. Então desde aquele dia, eles falaram que não iam retornar mais para a aldeia viajando de barco. Então eu nasci, eu era aquela criança que minha mãe estava esperando, e eu cresci indo e vindo para a aldeia somente com os aviões. E que fui crescendo ouvindo essas histórias, fui crescendo também vendo aquele povo, ouvindo histórias missionárias, e com Deus foi colocando desde pequeno esse chamado para eu poder estar servindo também através da aviação missionária. Ele foi me mostrando a necessidade de tanta gente, tantos povos, que nunca ouviram falar do amor de Deus. Porque, assim, não é a minha história ali, né? Eu sou apenas um servo e alguém que também fui encontrado por aquele amor. E muitos outros ainda não conhecem dessa palavra, não têm acesso às escrituras, que para nós é tão fácil. A gente tem tantas versões, a gente tem áudios de Bíblia, a gente tem muitos pastores falando, mas tem muitos povos ali que não tem nem... Porque Deus amou o mundo de tal maneira que Jesus enviou o seu Filho para todo aquele que nele crê não pereça. Tem gente que não tem nem esse versículo, que é tão importante, né? Então, Deus foi mostrando essa necessidade, essa carência de pessoas que não conhecem desse amor e ainda vivem aprisionadas no pecado. E foi me direcionando com o passar dos anos e foi me realmente afunilando para eu poder hoje estar aqui. Com 18 anos tirei meu piloto privado, era época de pandemia. Então, eu fui adiantando algumas coisas ali na teoria de voo. E realmente Deus foi direcionando cada passo, cada momento. É uma história um pouco longa, né? Se for contar todos os detalhes, maravilhas que Deus foi fazendo. Porque sabemos que tem muitos desafios, tem muitas coisas envolvendo a aviação, né? Mas, como eu falei realmente no princípio, nunca foi a minha história, né? Às vezes a gente pensa que quer fazer por nossas forças, ou a gente quer fazer pelo nosso querer, nosso saber. Mas Deus sempre vai mostrando, não é pelo seu querer, é eu agindo. Eu lembro que na minha candidatura eu tinha um plano certinho para poder vir para cá, eu tinha tudo planejado, dia, hora, só que Deus fechou as portas na época da pandemia, eu acho por aí, e não foi naquele momento. Eu pensava que, por que será que não foi isso? Mas aquele tempo, na verdade, foi um tempo que eu fui para um seminário, foi Deus me separando, me preparando também para poder chegar aqui em Asas mais capacitado, mais preparado também, ter um amadurecimento maior no Senhor. Então a gente vê que é sempre o Senhor por trás, guiando todos os passos. Então eu ingressei, fiz isso, também tive minha candidatura aqui em Asas, graças a Deus fui aprovado. Em 2024 eu entro em Asas Socorro como aluno, para mecânico primeiramente e também para piloto. E missionário servindo aqui no hangar, trabalhando. Ano passado eu terminei as minhas provas teóricas de manutenção, da parte mecânica, agora tem a parte que tem que ter tempo de experiência na oficina. Em fevereiro deste ano eu comecei os meus estudos para piloto. Então já estou fazendo aqui, já tenho umas 31 horas de voo. Hoje foi meu primeiro voo de navegação, então faltam algumas missões para eu estar terminando meu piloto privado e assim continuando essa caminhada para a formação. E meu desejo realmente é terminar, formar aqui em Asas e retornar para o norte para poder estar servindo através da aviação missionária.
2: Gente, que história linda, né? História de pai que passa para filho. Você sabe que você falou que você é filho de mineiro, né? Eu também sou filho de mineiro, neto de mineiro. E a gente fala assim, você é filho de quem?
6: Exatamente, filho de quem?
2: É meu primo, uai. É meu primo, uai. Agora, dessa história aqui do Juan, que pais missionários, tem a história da aviação, do barco, da canoa, do barco que virou, enfim. E hoje ele tá aqui como missionário, tempo integral, dedicando a missão. Eu acho que a história dele resume o que é Asas de Socorro.
5: Isso mesmo. São gerações, né? Gerações de um pai e uma mãe que foram atendidos pela aviação missionária. Aí chega o Juan, cresce, né, nesse ambiente, tem o chamado do Senhor, vem para Asas e vai continuar esse ciclo, né? Como ele disse, o desejo dele é voltar para o norte, servir ao Senhor, servir aquelas comunidades por meio da aviação missionária. E assim é o agir de Deus, é o trabalhar de Deus, né? A gente não entende os porquês, os comos, a gente só ouve o chamado, diz sim e Deus conduz, né?
2: Gente, o nosso tempo passa rápido demais, eu vou ter que finalizar o programa Entrevista de hoje, mas eu queria uma palavra da Patrícia, bem rapidinha, uma mensagem para o ouvinte da RTM Brasil.
5: Deus te abençoe, continue te guiando, te direcionando, continue escutando a rádio. Entra em contato conosco também, quem tiver interesse em conhecer mais sobre Asas de Socorro, acesse o nosso site, as redes sociais, lá tem asasdesocorro.org.br. Pode acessar lá também tem a parte da forma como você queira participar conosco, seja intercedendo, seja doando, seja fazendo parte como missionário, como voluntário. Então entra em contato, a gente aguarda, a gente ora direto para que Deus abençoe a vida de cada um e toque na vida de cada um.
2: Juan, obrigado pela participação. E o dia que você estiver pilotando, vai eu e o Ricardo Kroskinski, a Patrícia Royer, você vai querer também? A gente vai voar com você. Combinado? Eu já aprendi que tem que puxar o manche para cima, para frente, que aí você consegue controlar o avião, né? Juan, acelera e vai. Obrigado pela participação, um grande abraço e que Deus te abençoe.
6: Muito obrigado pela oportunidade, obrigado por estar compartilhando com vocês, um prazer.
2: Lucélia, obrigado por receber a gente tão bem. Eu quero que a RTM seja um braço de vocês. No que a gente puder ajudar, eu, em nome da família RTM, a gente coloca a emissora à sua disposição, à disposição de Asas de Socorro. E muito obrigado por todo esse carinho.
5: Nós é que agradecemos a presença de vocês aqui. Foi uma honra para nós recebê-los, né? E como eu estava falando com o Ricardo, a Transmundial faz parte da minha vida, né?
2: Gente, o programa de hoje vai ficando por aqui, o programa Entrevista. Obrigado a você que acompanhou um pedacinho. E a produção e a apresentação foi de Cacá Rodrigues. Trabalhos técnicos, Luiz Felipe e Pedro Campos. Um grande abraço para você, meu amigo, para você, minha amiga ouvinte. E até o próximo programa Entrevista.
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1: Olá, seja muito bem-vindo e bem-vinda ao Entendendo a Bíblia, é o programa que é feito para você e com você, que nos ajuda a produzir o conteúdo a partir da sua pergunta. Eu sou Renata Burjato e ao meu lado...
2: André Castilho, é uma alegria poder conversar com você e junto com você entender a Bíblia também com ele.
3: Itamir Neves, nós queremos entender a Bíblia a partir da sua pergunta. Vamos procurar responder a partir da palavra de Deus.
1: Vamos agora com a seguinte pergunta. Quem comete um adultério, mesmo que se arrependa e confesse, tem que perder o seu ministério e ser afastado das coisas da igreja?
3: Olha, essa é uma pergunta muito importante e, infelizmente, André, Renata, que você está nos acompanhando, tem acontecido em nossas igrejas, né? Infelizmente, tem alguém que comete adultério, cai no engano de Satanás, e o nosso país, o país brasileiro, né? Nós estamos falando aqui do Brasil.
2: Sim.
3: É um país muito sensual. E muitas vezes aquele crente, até líder da igreja, né, que não tem andado junto com o Senhor, ele muitas vezes cai em tentação. E aí, o que acontece? Ele comete um adultério. Mas mesmo assim, ele sabe que ele errou. E pela graça de Deus, como nós falamos no programa passado, ele se arrepende, ele mudou, ele teve aquela convicção dada pelo Espírito Santo, porque o Espírito Santo é que nos convence. Muito bem. Ele se arrependeu, ele até confessou o pecado, e a pergunta que a gente tem que fazer e responder é: tem que perder o seu ministério e ser afastado das coisas da igreja? Nós temos pelo menos dois textos, né, André?
2: Sim.
3: Que devem nos ajudar a entender que quem é líder da igreja, ele é um exemplo. Tem jovens na igreja que estão olhando para aquelas pessoas que são já maduras, que já são líderes, então tem que dar um exemplo. E aí... esses dois textos que nós vamos ler, realmente são textos que podem nos ajudar a entender qual é o procedimento que a igreja, qual é o procedimento que nós podemos ter com essa pessoa que se arrependeu depois de ter cometido adultério. Tem um texto lá, vamos falar na ordem?
2: Vamos.
3: 2 Coríntios 2, 5 a 8.
1: Agora, com respeito àquele que começou tudo isso e provocou toda essa dor, quero que saibam que na ocasião não fui o único ofendido, mas também todos vocês, com algumas exceções. Assim, não quero, estando aí, mostrar-me muito severo. O que a maioria de vocês concordarem como disciplina é suficiente. É hora de perdoar esse homem e ajudá-lo a se erguer. Meu conselho agora é derramar amor.
3: Olha só, muito importante, André.
2: Muito bonito, né? Então, a gente tem esse texto, tô lembrando aqui do comecinho do capítulo 6 de Gálatas, que também fala, se alguém for surpreendido em pecado,
3: vocês são espirituais,
2: devem restaurá-lo com amor.
3: Exatamente.
2: Carreguem os fardos pesados uns dos outros e dessa forma cumpram a lei de Cristo. Então, a pessoa que peca, qual que é o objetivo? É a restauração.
3: Exatamente.
2: Ela tem que se arrepender e ser restaurada. Só para não deixar passar, este programa faz parte de uma série que a gente está trabalhando.
3: Isso,
2: essa questão de ver suas consequências a partir do relato de um ouvinte sobre um caso.
3: Exatamente.
2: Específico. E a gente transformou em várias perguntas. Então, essa daqui é a pessoa que cometeu um adultério, foi flagrada. O que, que deve acontecer com ela? Sendo bem prático, né, a Bíblia vai dizer em 1 Coríntios capítulo 6, que a partir do versículo 28,
3: isso,
2: que
3: finalzinho.
2: Aquele que peca sexualmente, peca contra o seu próprio corpo. Ou peca contra o próprio
3: corpo.
2: Né, que
3: exatamente.
2: Ali pode ser tanto o sarx, a carne,
3: certo,
2: o nosso corpo físico,
3: isso,
2: quanto o corpo de Cristo.
3: Ah, com certeza. Com certeza.
2: Então é pesado,
3: sério,
2: o negócio,
3: sério.
2: É sério. Então, a pessoa vai precisar passar, vai precisar ser restaurada. Para ser restaurada, complicado ensinar, complicado aparecer na frente cantando, precisa ser afastada para que ela seja restaurada, certo, professor?
3: Sim, Camilo? Inclusive, essa colocação que você fez, me fez lembrar de uma palavrinha que todos nós conhecemos, disciplina. E a disciplina nunca é para condenar a pessoa, colocá-la para fora, não. A disciplina é restauradora.
2: Hebreus 12, 11.
3: Boa.
2: Hebreus 12, 11. A disciplina nunca é motivo de alegria,
3: sim, na hora,
2: no momento, mas sim de tristeza. Mais tarde, porém, produz fruto de justiça e paz para,
3: exatamente,
2: aqueles que por elas foram exercitados.
3: Exatamente. Ele dá aquele exemplo dos pais e dos filhos, né?
2: Exato.
3: O pai não bate ou não disciplina o filho porque ele tem raiva. Não, para que ele ande corretamente e tenha um caminho seguro. É. Então, a maneira pela qual nós devemos fazer com algum líder da igreja, com alguém que faz esse pecado, que cometeu, mas se ele se arrependeu e confessou, o nosso papel é trabalhar com ele para recolocá-lo na vida cristã.
2: Mas aí tem como que você vai lidar também com essa situação, um texto muito importante que está lá em 1 Timóteo 5.
3: Ah, sim.
2: E nós vamos ler a partir do versículo 19, Renata, como é que está aí?
1: Não dê ouvidos a nenhuma reclamação contra o líder que não seja apoiado por duas ou três testemunhas idôneas. Se alguém cair em pecado, chame-o à responsabilidade. Os que estiverem inclinados a fazer o mesmo, irão aprender a lição.
2: Uhum. Então, eu queria que você continuasse, Renata, porque é importante a gente ler tudo aqui. Vê o 21 e o 22, né? Como é que está esse parágrafo aí na mensagem?
1: Deus, Jesus e os anjos me apoiam nessas instruções. Cumpra sem parcialidade, sem partidarismo. Não se precipite em indicar alguém para cargos de liderança na igreja. Se alguém estiver envolvido num pecado grave, você não vai querer se tornar cúmplice involuntário, não é? De qualquer maneira, cuide muito bem de você mesmo. Não se importe muito com o que os críticos vão dizer.
2: É isso aí. Então, esse texto é muito importante. Ele mostra aqui algumas coisas. Primeira coisa de todas, vai colocar alguém em algum cargo de liderança, o que nós precisamos conhecer a pessoa? Tem algumas igrejas que usam alguns métodos. Então, um método conhecido de algumas igrejas é: antes de assumir qualquer tipo de cargo de liderança, a pessoa tem que ser durante dois anos membro da igreja.
3: Ah, sim.
2: Por que isso? Para conhecer. A pessoa acabou de chegar na igreja, você não conhece, vai conhecer. Existem casos e casos, dá para flexibilizar mais, né? Mas, de uma maneira geral, você precisa conhecer uma pessoa antes de colocá-la num cargo de liderança da igreja. E, infelizmente, nós já vimos igrejas terem problemas porque se precipitaram ao colocar pessoas em cargos de liderança. Existem pessoas que ordenam pastores de maneira precipitada. Então, a gente precisa ter muito cuidado quando vai colocar alguém em cargo de liderança. Pastor, então, que passar por treinamento, tem,
3: sim,
2: que passar por seminário, tem que estudar, tem que ser bem preparado.
3: Sim.
2: Mas mesmo cargo de liderança, vai ser ensinar, vai ser líder de pequeno grupo, ou professor de escola bíblica dominical, tem que se preparar bem e tem que ser conhecido. Beleza. Aí essa pessoa pecou. Vai ter que ter em alguns lugares tem uma repreensão pública. Não sei se é sempre assim que deve ser feito.
3: Não, necessariamente não.
2: Não necessariamente.
3: Quando o pecado, quando essa falha se torna pública, né, na igreja, certamente, para que ele possa voltar a ter condições de ministrar, depois de algum tempo de disciplina, aí sim a igreja, sabendo disso, ela sabe que ele foi
2: restaurado.
3: E aí tem um tempo de, entre aspas, né, descanso, vai ficar no banco um pouco, até que a gente comece a perceber nele fruto de arrependimento.
2: Pronto.
3: Exatamente isso. Uma mudança de vida.
2: É isso aí.
3: E aí sim pode voltar a ministrar, fazer aquilo que, né?
2: E aí, essa pessoa, ele sendo afastado, mas com o objetivo de ser restaurado,
3: exatamente,
2: aí, depois de um tempo, pode eventualmente ser restaurado. Eu conheço alguns casos interessantes. Conheci uma pessoa que ele teve dois casamentos. O primeiro casamento dele foi muito ruim. Ele errou muito. Só que aí ele passou por um período tal, se casou novamente, E ele era muito bom professor de escola bíblica dominical.
3: Ah.
2: E aí ele veio para nossa igreja depois que já havia passado. Ele estava casado já com filho. E aí que ele... Filho desse novo casamento. Qual que era a condição dele? Ele dava aula de EBD para qualquer pessoa sobre qualquer assunto. Menos um grupo e menos um assunto. Casamento.
3: Exatamente.
2: Ele se recusava a dar aula porque ele dizia, eu não sou exemplo.
3: Exatamente.
2: Então, foi uma, achei muito interessante que era uma decisão pessoal dele.
3: Uma decisão madura, né, André?
2: Madura.
3: Exatamente.
2: Madura, madura. Então, a gente... às vezes a própria pessoa... Isso é fruto de arrependimento para mim,
3: exatamente,
2: professor Itamir. Porque
3: exatamente.
2: A pessoa entendeu, pisei na bola.
3: Sim.
2: Nem tenho condições de falar sobre isso aqui. Né? Então... A gente precisa, isso é uma questão que envolve, a gente vai ver ainda, né, caso a caso, mas, a priori, afastado para restauração.
3: Isso.
2: Foi restaurado, dependendo do caso, se a coisa foi pública, sim, tem que tratar
3: com a igreja
2: publicamente.
3: Exatamente.
2: E depois de tratar publicamente, vida que serve, vida que segue. Há casos de reincidência? Se houver reincidência, eu entendo, professor Tamir, que a gente precisa ser mais duro.
3: Precisa ser mais duro e também a gente poderia pensar no seguinte, que é difícil porque quem julga realmente somente, quem julga corretamente é Deus. Mas nós, normalmente, a gente temos que pensar o seguinte,

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1: Ah, tão bom poder estudar a Bíblia de acordo com as perguntas que vocês mandam, às vezes com uma semana, com um tema específico, e a gente poder se debruçar na palavra, encontrar o equilíbrio, o bom senso, a direção que vem da sabedoria dada por Deus e registrada na palavra dele. E se você gostou do programa, então não pode perder, porque daqui a pouquinho, ao meio-dia, a gente vai ter o Entendendo a Bíblia, só que na íntegra. E olha que legal a mensagem que o seu Sidney Pereira, de Porto Franco, Maranhão, deixou pra gente.
2: Bom dia, dona Renata. Graça e paz. Estou na sintonia. A Rádio Transmundial é uma grande bênção. É uma referência do cristianismo. Jesus Cristo é a razão desta emissora e tem abençoado muito os seus ouvintes. Deus abençoe, dona Renata. Eu quero destacar o programa Entendendo a Bíblia. Esse quadro do seu programa é muito bom, como muitos outros também que são muito legal. O programa do Rota 66, Através da Bíblia, é um banquete espiritual, é um elevo espiritual. Deus abençoe a senhora e todos que fazem esta emissora maravilhosa. Muita luz, muita paz e alegria.
1: Sidney Pereira.
2: Maranhão.
1: Obrigada de coração, meu querido e amado ouvinte. E eu já te convido, então, para ficar com a gente ao meio-dia com esse quadro do Entendendo a Bíblia mais longo. O senhor já tá convidadíssimo, viu? Um beijo pro senhor. Tem mais áudio aqui, tem minha amada Marília Lira. Eu vou colocar o áudio dela daqui a pouquinho. Eu só recebi agora, às 11:00 da manhã, mas pela tua mensagem eu vi que você mandou às 9, ou seja, essa instabilidade do Maichete aos poucos voltando, né? E ontem, turma, eu recebi dois pedidos musicais que eu não consegui tocar. Eu me comprometi com vocês hoje a colocar as canções, hein? E vocês sabem quem pediu e quais canções foram. Teve o pedido do som do Wesley Marlene com a música Sete Notas, eu vou tocar já. E teve também ouvinte que pediu, coloca o som do Vitor Quevedo. Então eu já vou mandando um beijo, um abraço para essas nossas amadas ouvintes. E já começo então, oferecendo Sete Notas. Aumenta o som, que terçou aqui em São Paulo, continua friozinho, mas que bom demais estar junto com vocês.

0: de oração, chamados à vitória, para ser um homem de acordo com a vontade de Deus. Hoje é dia 25 de agosto e o tema é O Suprimento Generoso de Deus. Pai Celestial, faça-me perceber que cuidador e provedor amoroso o Senhor é. Conceda-me uma revelação maior de Cristo em minha vida. Dê-me uma unção maior do Espírito em minha vida. Torne-me consciente de quem o Senhor é em mim e do que o Senhor quer fazer através de mim. Aquele que supre e somente ao que semeia e o pão ao que come também lhes suprirá e multiplicará a semente e fará crescer os frutos da sua justiça. Segundo aos Coríntios 9, versículo 10. É sempre muito bom orar com você. Aqui, Ricardo Santos. 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

figueira não floresça, nem haja fruto na vide, ainda que o produto da oliveira minta e os campos não produzam mantimento, ainda que as ovelhas sejam arrebatadas do aprisco e nos currais não haja gado, todavia eu me alegro no Senhor. Deus é nosso refúgio e fortaleza, socorro bem presente nas tribulações. O Senhor é o meu pastor e nada me faltará. Ele me guia pelas veredas da justiça por amor do seu nome. E ainda que eu ande pelo vale da sombra da morte,

0: Rosângela, pra minha querida Marileia, lá no Pará. Um beijo, Mari. Um beijo pra Lu, no Rio Grande do Norte, pra Nícia, em Goiás, pra minha amada Simone, pra Esterzinha, pra Zoe, que amam o som do Vitor Quevedo. Beijo pra Elisângela, beijo pra Patrícia em Mossoró, pra Marisa Araújo. Vamos pro intervalo rápido, eu volto com vocês e com os áudios.
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0: Maravilhoso dia para vocês, tanta gente especial conosco. Cris Feijão, um beijo, beijo para Neidma, beijo para Marisa Araújo. Olha o recado que ela mandou aqui para nós, achei tão bonito. Ela escreveu assim: ouço vocês todos os dias e fico encantada com tudo que eu tenho aprendido com vocês. Quero agradecer a Deus pela vida de cada pessoa que trabalha nessa agência do Senhor. Que linda, dona Marisa, um beijo para a senhora. Meu beijão também pro meu querido e amado Reinaldo lá em Ouro Branco, para a Dani, que tá grávida lá no Rio de Janeiro, ela e Magno, tão feliz com essa novidade de vocês. Estamos aqui com a Patrícia em Mossoró, fotos lindas, foto do Congresso dos Jovens na Igreja Batista em Sumaré nesse último final de semana. E ver ela com o maridão, com o filho, com a filha juntinhos, é demais. Ó, falar uma coisa, hein? Agora eu tô achando que tua filhota tá ficando parecida com o maridão, hein? Beijo, Paty. Beijo pra tua família linda. E tem 2 áudios aqui que eu quero ouvir antes de correr lá pro outro estúdio do Entendendo a Bíblia. Vem pra cá, Marília. Bom dia!
4: Bom dia, Celina. Bom dia, Charlotte. Bom dia, as crianças. Bom dia, Renatinha. Estava ouvindo uma mensagem do pastor Sayão, que ele fez recentemente, está no YouTube, sobre... Foi numa aula magna, em uma faculdade, que ele fez uma fala, uma palestra. E eu aprendo muito com o pastor Sayão, gosto muito dele. Ele tem... A gente consegue perceber Jesus na vida do Sayão. Isso é maravilhoso. Oremos pela sua saúde. E eu quero pedir, aproveitar, Renata, e pedir, se vocês estiverem aí na programação da Rádio Mundial, a música Meu Pequeno Mundo. É uma letra maravilhosa, na voz do Jorge Camargo. Ou então, na voz dos vencedores, alguma coisa assim. Abraço a todas. Marília, estou aqui em Manaus. Bom dia. Ainda bem cedinho da Ainda tá tudo escuro aqui. Bom dia, Marília.
0: Ô, oh, minha amada Marília gravou esse áudio cedinho, me enviou quando era 9 da manhã, chegou às 11h15, mais ou menos. Marília, é, assim está aqui o nosso mais chat. Todavia, contudo, entretanto, estamos com vocês. E para não perder aqui os recados, que hora aparece, hora apagam, eu anotei. Anotei que o Wallace tá aqui, Elis Regina, Dona Rita, Bea, a Josi Vanilson, meu querido Rosinaldo, a Berê tá com a gente, a Neidma, Cris Feijão, lá no Rio, a Bea mandou uma xícara de café, o Tony no Rio Grande do Sul sempre compartilha o presente diário, o Vanderlei em Pelotas está sempre com a gente, um abração e um beijo, Rosângela hoje com 2 aniversariantes em casa, Felipe em Vargem Grande com a gente, o Marcos Oliveira no estado do Pará, Dona Miriam gostou da entrevista mais cedo sobre o relógio de missões do projeto Kairos. Já pediu o link, eu já mandei. Dona Zaiude em Goiânia conosco. Pedro em Salvador. O Paulo Farias em São Bernardo do Campo. Beijão. Raizinha em Salvador. Orem bastante por ela, pelo coração, pela cirurgia, pela visão. A Stephanie tá conosco. Marileia no estado do Pará. Meu beijo, minha querida. Um beijo pra Dona Edna lá em Bauru. Beijão pra Edvane em Floriano, Piauí, pra Lu no Rio Grande do Norte, pra Nícia em Goiás, e tem um recado agora da Berê pra gente.
5: Oi, Renata, bom dia pra todos, passando aqui rapidamente pra deixar um abraço, um beijo, uma abençoada terça-feira a todos, e que nós seguimos, né, orando uns pelos outros, como você sempre fala, a gente vai ouvindo os pedidos e vai intercedendo naquele momento, colocando diante do Senhor. E é isso, Rê. É, depois você me passa o link, por favor, da Missão Kairos, que eu quero participar amanhã. E por vários motivos de orações, né? É, a gente ouviu também agora a entrevista com o Asas. Então, são muitas agências missionárias. E nós precisamos, né, que tenha mais missionários para ir ao campo. E a minha oração é sempre essa, que o Senhor coloque mais pessoas, mais obreiros. E eu me incluo, porque é como o presidente da Missão Kairos falou, né? A gente ora para Deus, mas a gente não se disponibiliza. E nós temos que colocar a nossa vida à disposição do Senhor para que Ele alcance outras pessoas que nunca ouviram falar do amor dele. Abraço, Rê, Deus abençoe.
0: Minha linda Berê, tem toda a razão. E às vezes é por isso que a gente tem receio de orar, porque sabe que Deus faz e que Ele ouve, que Ele nos usa. Um beijo, Berê, pra você, pra Marília e pra nós, meu pequeno mundo.

0: Magnólia, Mércia Machado, Basile, Pastor Misael, Dona Maria Carol também com a gente. Obrigada, queridos, por todos os recados de vocês. Eu tô indo agora lá pro outro estúdio, porque daqui a pouco vai começar o nosso Entendendo a Bíblia. Eu espero vocês por lá em @RTMBrasil. Participem, deixem comentários, façam novas perguntas. Vai ser muito bom recebê-los. Mas antes de, eu preciso mandar alguns beijos, hein? Então, beijinho pra Magnólia no Rio Grande do Norte, sempre com a gente. A Maribel mandou uma foto, disse: Rena, escuta, já tava com saudade. Estamos viajando desde quinta da semana passada, chegamos ontem à noite, hoje já tô ligadinha na rádio que eu amo. Ai, que bom, Maribel, linda ver você junto com os filhos, com o marido, que bom. Por falar em fotos, Pastor Misael me mandou várias também. Muito bom esse trabalho que ele faz, turma. Ele disse assim: por falar em missões, na noite passada chegamos de volta a Porto Alegre após uma viagem missionária que realizamos no interior do estado do Ceará. Visitamos os campos missionários da nossa denominação desde a quinta da semana passada. Também implantamos um núcleo educativo do nosso seminário para a formação teológica de obreiros e líderes locais. Muito bom, Pastor Misael. Meus parabéns, viu? Que o Eterno continue te dando disposição, alegria, fé, força de vontade para que você continue caminhando nas boas obras que Ele já preparou para nós de antemão, né? E o Vasile mandou beijos. Receba, por favor, os nossos. A Mércia Machado também tá com a gente. Falou: Rei, a gente pode ouvir Cego de Jericó? Podemos, mas a gente tem que correr então. Vamos com o Arquivo RTM, a gente volta com a tua canção. E para fechar, tem o Devocional Dorothy.
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2: Olá, aqui é Samuel Matos na apresentação de mais um Arquivo RTM. No programa de hoje falaremos sobre o primeiro apresentador em português da rede de rádio TWR. Como já dissemos em outro programa, a Rádio Transmundial do Brasil faz parte da rede internacional de emissoras da TWR ou Trans World Radio. Tudo começou com a estratégia usada pelo missionário Dr. Paul Fried, que em 1954 se utilizou de uma emissora no norte da África, em Tanger, para transmitir para a Espanha na Europa.
3: I will never forget them as long as I live. Actually, the very first sounds, which were some 25 years ago, were from Tangier, that little tiny 2500 watt station there. Just with that very simple start there, overlooking the Straits of Gibraltar, seeing Spain, and on the African continent, God started this work, and we thank Him for it.
4: This is the evangelical voice of Tangier.
2: A partir daí, a rede de rádio foi se espalhando até que em 1964 surgiu a estação de Bonaire no Caribe, onde uma programação começou a ser veiculada para a América Central, Caribe e América do Sul.
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2: A potência de seu transmissor, 500 kW, considerado um dos maiores da sua época, alcançava até o sul do Brasil e Uruguai. Considerando que em linha reta a distância entre Bonaire até Assunção, no Uruguai, é de aproximadamente 5 mil quilômetros, e levando-se em conta que na época as condições de interferência e de outras emissoras eram muito pequenas, mesmo assim o alcance desta emissora, operando em OM 800 kHz com 500 kW de potência, realmente cobria o continente todo. Mas voltando às transmissões de Bonaire para o Brasil, havia a necessidade de se produzir programas em português para que as emissões para o Brasil fossem o mais contextualizadas o possível. Assim, uma pequena equipe de brasileiros foi enviada a Bonaire e de lá diversos programas eram produzidos e veiculados nesta língua. O pastor Israel de Lima foi então a primeira voz em português a ir ao ar pelos potentes transmissores da TWR em Bonaire.
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2: O pastor Israel Florencio de Lima, falecido em fevereiro de 2017, era natural de São José de Mipibu, no Rio Grande do Norte. Foi convocado ao trabalho como locutor da TWR em Bonaire em 15 de abril de 1964, onde atuou por 18 anos. Além de ter sido o primeiro locutor de rádio em língua portuguesa da TWR, também foi responsável pelo Departamento de Transmissão, Gravação de Notícias e Programas Radiofônicos Evangélicos na nossa língua. O programa Seleção de Música Sacra, apresentado por Israel de Lima, com a participação de sua esposa Eudália, era o que mais recebia cartas de ouvintes com pedidos musicais.

Quando iniciou seu trabalho no rádio, ainda era solteiro. Porém, no ano seguinte, casou-se com Eudália Bezerra de Moura, na cidade de Natal, no Rio Grande do Norte. Israel foi um dos fundadores da Associação Nacional de Igrejas Regulares do Brasil, além de pastor na cidade de Caicó, no Rio Grande do Norte, e da Igreja Batista Regular de Natal, no bairro de Lagoa Seca. Depois, retornou definitivamente para o Brasil em 1982 e dedicou 29 anos de sua vida como pastor na Igreja Batista de Cachoeirinha, no Amazonas, onde aconselhou, pregou a palavra e marcou muitas gerações.

Jesus disse que o que a sua presença significa é júbilo, felicidade, alegria. Vista-se, prezado amigo, com suas vestimentas festivas. É tempo de alegria, é tempo de júbilo. Jesus é vindo. Jesus, entretanto, acrescenta que haverá tempo quando a tristeza há de voltar. Disse ele, os dias virão em que lhes será tirado o esposo, e então jejuarão naqueles dias. Jesus sabia o que o esperava em seu ministério. Traição, prisão, tortura e morte o arrebatariam dos seus discípulos, seus seguidores, e a tristeza se converteria em amargo sofrimento. Cristo morreu, prezado ouvinte, mas ressuscitou. Ele foi exaltado junto a Deus, mesmo que não podemos vê-lo. Através de seu Santo Espírito, ele será sempre presente aos seus. O Salvador ressuscitado disse a seus discípulos, eis que estou convosco todos os dias, até a consumação dos séculos. Sendo que Jesus está presente conosco, podemos nos alegrar e nele confiar. Nuvens negras podem nos cobrir, a adversidade pode nos assaltar. Mas, se você, prezado ouvinte, confia em Jesus Cristo, pertence a uma nova criação. Entretanto, se você ainda não aceitou a Jesus Cristo como seu Salvador, lembre-se, um novo dia já surgiu para você. A nova vida lhe é concedida gratuitamente. Existe uma nova canção e uma felicidade que ninguém poderá contradizer, o que você também poderá divulgar aos que são seus conhecidos, seus amigos, seus companheiros. Aceite a Jesus Cristo como seu Salvador e Senhor agora mesmo.

0: Espero que você tenha gostado do programa de hoje. Ouvimos um pouquinho da história de Israel de Lima, ele que foi o primeiro locutor em português da TWR. Um abraço, convido você a estar conosco no próximo RTM Arquivo. Um abraço do Samuel e até lá.
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0: Olá, é que é a Dorothy. Quero abrir a minha Bíblia em Levítico, que fica no Antigo Testamento, em um assunto muito importante, que está no capítulo 20. No versículo 2, lemos que o povo estava entregando sua própria semente, ou seja, seus próprios filhos ao deus Moloque. Você pode estar pensando, o que isso tem a ver com a gente hoje? Havia um culto moderno a Moloque acontecendo bem ali no hospital em Londres, onde dei entrada como paciente certa noite. Descobri que crianças de 12, 13 anos estavam sendo encorajadas a tirar seus filhos, por assim dizer, como se eles fossem restos de lixo. Mas se eles não sabiam que a desistência daqueles bebês nessa coisa terrível chamada aborto não era nada mais do que um culto a Moloque. O que é isso que está acontecendo com a matança de bebês? Acontece que, ao matar o bebê, estamos entregando essa criança para Satanás. Estamos entregando vidas que foram criadas por Deus, alguém que odeia qualquer vida na face dessa terra. Minha mãe teria sido a minha sepultura, em Jeremias, capítulo 20, versículo 17. Em outras palavras, qualquer uma de nós poderia ter morrido no útero de nossa mãe, mas matar deliberadamente um bebê no ventre da mãe é um assunto muito sério. Quando olhamos versículos que falam de antes de nascermos, encontramos a palavra grega brefis, que significa que recebemos o sopro de Deus. Isso é vida, que é para Ele mesmo. No Salmo 139, versículos 13 a 16, nosso Senhor está falando e lemos que Ele já nos conhecia no ventre de nossa mãe. Em outras palavras, a maravilhosa criação de sua vida e de minha vida no ventre de nossa mãe foi escolhida por Deus para nos trazer ao mundo, para que pudéssemos conhecer o Senhor e nossa vida pudesse ser dele. Destruir uma vida ainda no ventre de sua mãe é como sair, pegar uma arma, atirar na primeira pessoa que encontrarmos e matá-la. O sangue dela escorre e é o seu fim. Parece que não entendemos de verdade que Deus diz que o culto a Moloque é demoníaco. Moloque era uma estátua que tinha os braços estendidos para segurar um bebê. Você pode estar pensando, nossa, que coisa mais linda. Sim, pode parecer muito lindo, mas aqueles braços ficavam em brasa. E o bebê vivo era colocado naqueles braços em chamas e torturado até a morte. Esse era o sacrifício ao deus Moloque. Ouvimos tantas vezes que quando sacrificamos a qualquer deus com D minúsculo, estamos sacrificando a Satanás, estamos sacrificando a demônios, estamos sacrificando para nos livrarmos da vida, porque Satanás odeia o que Deus tem feito por você e por mim. Veja, Deus escolheu vir ao mundo como um bebê. Ele poderia ter aparecido repentinamente com uma grande hoste celestial e dito, eu sou Deus, me adorem. Mas ele veio como um bebê. Ele se limitou como um bebê, sem mancha, puro, santo. Para depender do peito de sua mãe, ser desmamado, aprender a andar e trabalhar na carpintaria de seu pai. Seu pai não era o seu pai, ele foi um pai que agiu como marido de Maria para criá-lo. Seu pai era seu pai celestial, pois aquele bebê santo que nasceu da Virgem Maria pelo Espírito Santo, o Deus vivo, se fez carne para que pudesse vir e sacrificar sua vida em seu favor e meu favor, para que ele pudesse morrer pelo seu pecado e o meu pecado, e pudéssemos ser salvas. Ah, minha querida, se você luta com esse assunto, Deus vai perdoar o pecado de ontem se você confessá-lo. Mas é muito importante entender que o bebê em seu ventre foi criado por Deus para ele. Traga essa criança para Jesus, mesmo que você ainda esteja carregando, para que a vida do Senhor seja manifesta através dessa joia preciosa e que, para a glória de Deus, ele ganhe outros para o Senhor. No nome de Jesus, amém.
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4: Não, mas ele não, eu não vou ouvir, a Renata não vai ouvir ele aqui. Ele vai ter que fazer o sinal ali para ela.
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5: Olá, a partir de agora está começando o nosso Entendendo a Bíblia, maravilhosa terça-feira para vocês, última terça-feira de agosto, e a gente aqui, juntinhos, Itamir, André Castilho e vocês, e a gente com muita vontade de receber as perguntas e nos debruçarmos na palavra. Itamir, é muito bom estar contigo.
6: Renata, eu posso dizer a mesma coisa? É muito bom estar contigo. Mas é muito bom estar com o André também.
4: Muito obrigado.
6: Porque esse trio, graças a Deus, tem sido muito legal. O Senhor tem dado bênçãos para nós, e para nós é um privilégio poder contar com você. Então formamos um quarteto. A sua pergunta nos ajuda a fazer o programa e nos ajuda a estudar a Bíblia. Então é muito legal para a gente poder entender a Bíblia. Um grande abraço, André.
4: Um grande abraço, Itamir. Um grande abraço, Renata.
5: Eu ia falar, vamos dar um abraço junto, né, André Castilho? A gente gosta muito de estar contigo.
4: Um grande abraço para você que está acompanhando a gente, seja em vídeo ou seja em áudio. O importante é entender a Bíblia.
6: Joia!
5: E na nossa parte técnica, Samuel Matos, Thiago Liza, nossa querida Michele Gomes na parte da produção. E que coisa boa é começar o programa assim, ó. A Laura dizendo, vai haver Entendendo a Bíblia? Porque eu já estou aqui. Então já corre no YouTube em @RTM Brasil, que o programa está começando por lá e você deixa os seus comentários ali também. A Tatiana, na Bahia, perguntou: Gênesis 49 fala das 12 tribos. Vi na internet uma pessoa dizendo que temos uma tribo espiritual pelo mesmo nascimento. Isso tem fundamento e muda algo na minha vida?
6: É uma boa pergunta, mas uma pergunta muito interessante, porque quando a gente lê a Bíblia, tanto no Antigo quanto no Novo Testamento, a gente não tem nada de tribo espiritual, e muito menos pelo nascimento, pelo mesmo nascimento. Então, cada um de nós aqui, nós três aqui, fazemos aniversário numa data diferente. E aí, não quer dizer que eu tenho que respeitar, então, o mês de dezembro é um mês especial para mim. Dia 13, sim. Dia 13 é bem importante. Você anota aí, porque eu quero ganhar um presente.
4: Que dia 13 de dezembro é seu aniversário.
6: Exatamente. Então, e... não tenho tribo especial, nem data de aniversário.
4: Eu já ia perguntar qual que é a sua tribo.
6: Não, o que a gente pode pensar... É a Tatiana. Eu queria citar dois versículos, aí a gente vai comentar, o André, eu, a Renata, dois versículos muito legais que podem nos colocar na nova posição que temos em Cristo. Muito bem, olhando lá para Efésios capítulo 2, versículo 1, nós encontramos uma palavra legal. Nós estamos mortos nos nossos delitos e pecados, mas Deus, pela sua graça e assim por diante, aí vai indo, até chegar ao versículo 8. Pela salvação, pela graça, nós somos salvos, mediante a fé e assim por diante. Então, nós temos uma nova maneira, e aí quando a gente olha para, por exemplo, Efésios 2:6, nós já estamos assentados nos lugares celestiais. Então, isso é um momento muito especial em que nós já temos uma nova posição em Cristo. As coisas velhas já passaram, eis que tudo se fez novo. E eu queria anotar, e aí a Renata pode ler para nós, se depois quiser, puder. 1 Pedro capítulo 2, versículo 9. E também, André, um outro versículo que é muito legal, é Filipenses capítulo 3, versículo 20. Filipenses capítulo 3, versículo 20, e a Renata vai ler para nós 1 Pedro 2, 9. Então, vamos pensar que nós temos essa situação agora. Graças a Deus, Deus nos encara dessa maneira. 1 Pedro 2, 9, não tem nada de tribo espiritual, tem sim uma outra situação muito legal. Fala, Ré.
5: Mas vocês são os escolhidos de Deus, escolhidos para a alta vocação do trabalho sacerdotal e para serem um povo santo. São instrumentos de Deus para fazer a sua obra e falar por ele e para contar a todos quanta diferença ele fez na vida de vocês. De nada para alguma coisa, de rejeitados para aceitos.
6: Olha só, então o que é interessante, de nada, quer dizer, aquele pessoal do judaísmo e tudo mais que ainda não receberam o Senhor Jesus Cristo como seu Senhor e Salvador, é uma situação muito delicada. Embora o Messias, o Senhor Jesus, veio do judaísmo, veio da nação judaica, é necessário que nós mudemos a nossa posição, crendo no Senhor. Então, de nada nós vamos ser alguma coisa. E alguma coisa é, sabe o que é? Filhos de Deus, filhos de Deus. E André, você está com Filipenses 3:20?
4: Sim.
6: Então, dá uma lida e dá uma explicada nesse versículo aqui, que é um texto muito lindo.
4: A nossa cidadania, porém, está nos céus, de onde esperamos ansiosamente o Salvador, o Senhor Jesus Cristo. Pelo poder que o capacita a colocar todas as coisas debaixo do seu domínio, ele transformará os nossos corpos humilhados, tornando-se semelhantes ao seu corpo glorioso.
6: Então, eu fico pensando no seguinte, André. Nós estamos agora, você falou que é terça-feira. Sim. Que dia que é hoje?
5: 25 de agosto.
6: 25 de agosto. Então, daqui a 2 meses, mais ou menos, nós vamos... O quê? Aqui no Brasil, vamos ter uma eleição. Muito bem. Mas a questão é que nós somos também cidadãos do Brasil, mas também cidadão celeste, como você acabou de ler agora.
4: Sim.
6: E isso faz uma diferença completa. Então não temos mais aquela questão de tribos. Nós somos uma nação santa. Quem? É o Brasil? Não. É todos nós que pertencemos à nação do Senhor Jesus. Nós somos agora filhos de Deus. E a partir daí, e esse texto que o André leu, e ele foi além do 3:20, nós seremos semelhantes a Ele. Isso é uma coisa maravilhosa. Fala aí, Ian.
4: Não, o que a gente precisa entender é que isso tem a ver com a quem pertence a nossa nova nacionalidade.
6: Boa.
4: É, nós somos, porque assim, cada um tem a sua nacionalidade e a sua ascendência, de onde veio, né? Eu sou brasileiro, pastor Itamiro brasileiro, a Renata é brasileira. E nas nossas famílias nós temos aí ascendência.
6: Sim.
4: Eu tenho de tudo na minha família. Tem europeu, indígena, cigano, negro, tem tudo. Alguns dizem judeu, uma galera, né? Imagino que tá todo pelas nossas cores. Ah, a Renata é a mais europeia aqui.
6: A mais branquelinha.
4: Exato. Mas, agora, o que isso importa quando você recebe Jesus como seu único e verdadeiro Salvador? A única coisa que importa é que isso prova que você é ser humano.
6: Sim.
4: Você é descendente de seres humanos, descendente de Adão e Eva, portanto,
6: exatamente,
4: pecador. Mas aí existe um mais para quem recebe Jesus. Uhum. Para quem nasce em Jesus, para quem recebe essa adoção de filho de Deus por meio de Jesus, ele tem um mais, que ele se torna redimido.
6: Exatamente.
4: Eu sou pecador, mas redimido. E uma nova cidadania.
6: Exatamente.
4: Que não está mais ligado a algo simplesmente humano, mas a algo celestial. Então, ao mesmo tempo que nós somos cidadãos do Brasil, alguns têm aí uma cidadania europeia, ou americana, ou japonesa, que seja, nós somos, acima de tudo, cidadãos do reino de Deus.
6: Exatamente.
4: Nós fazemos parte de um outro reino, e nesse reino, como está lá em Colossenses, em Cristo não há judeu ou grego,
6: isso,
4: homem ou mulher, escravo ou livre, mas todos são um em Cristo.
6: Exatamente.
4: Jesus, em Deus. Então, isso é muito importante, porque Paulo está falando ali para o pessoal a respeito de alguma controvérsia que existia, de repente quem segue as leis judaicas são superiores a outros que não seguem. E não tem nada a ver. A gente deve seguir a Cristo.
6: Exatamente.
4: Acima de tudo e qualquer coisa.
6: É interessante a gente lembrar, por exemplo, o comecinho de Atos, né, capítulo 12, por ali, nós temos ali muitas nações ouvindo aquela pregação de Pedro, e o que acontece são pelo menos 16 nações, e ali nós temos tanto o quê? Tanto judeus como pessoas de outras nações. E o que acontece é que esse povo, agora esse novo povo, é completamente diferente daquelas tribos de Israel. O que nos une agora é o sangue do Senhor Jesus Cristo. Uma vez que nós somos salvos pelo Senhor Jesus, nos tornamos o quê? Filhos de Deus. Então temos uma nova nacionalidade. Não mais judeu, árabe, brasileiro, argentino. Não tem mais nada disso. Nós somos uma outra nação, uma nação santa que prega o Evangelho, que mostra as virtudes de Deus que nos tirou das trevas para a luz.
4: Essa questão, a gente tem enrolado na internet um material sobre isso que a Tatiana pergunta.
6: Uhum.
4: Né? Alguns têm falado que é baseado, na verdade, em suposições que envolvem tanto aquilo que está no Antigo Testamento sobre as tribos de Israel, quanto questões que envolvem astrologia. E aí o que uma turma está dizendo? Veja, a astrologia é alguma coisa que, de certa forma, Deus revelou há muito tempo por meio de uma revelação comum através da observação das estrelas.
6: Uhum.
4: E que tem algumas relações com a personalidade das pessoas. Mas a gente precisa dar uma... encontrar a ponte bíblica com isso. E aí, a ponte bíblica é encontrada com dois textos que são Gênesis 49, que onde é dado onde o Jacó dá as bênçãos.
6: Para os filhos, né?
4: Para os filhos.
6: Então são as tribos.
4: Exato. E depois em Números, no capítulo 2, de 1 a 31, onde é feita a divisão das tribos de Israel. Nós temos repetição das tribos. Nós temos uma de organizações das tribos. Primeiro Crônicas vai falar, vai repetir o que está, vai relatar o que estava aqui na Torá, né, no Pentateuco, nos cinco primeiros livros do Antigo Testamento. Depois você vai ter em Ezequiel, uma divisão, e em Apocalipse, outra divisão. Qual que é o maior problema? Cada divisão tem algumas diferenças entre as tribos.
6: Sim,
4: então,
6: sim.
4: Por exemplo, no caso de Gênesis 49, já divide José em Efraim e Manassés. Então você já não tem mais 12 tribos, você tem 13.
6: Exatamente.
4: Em Números 2, a tribo de Levi está no tabernáculo. Então, então também tem 13 tribos.
6: Exatamente.
4: E ela não recebe participação na terra. E aí, em Apocalipse, não tem a tribo de Dan. Então, como é que vai... Quer dizer, o Apocalipse, que é o Novo Testamento, não tem a tribo de Dan, quer dizer que quem estaria relacionado a Dan não é abençoado?
6: Uhum, uhum.
4: E aí, os meses, eles não são também exatamente estabelecidos na Bíblia, mesmo porque existe um 13º mês no calendário judaico para compensar, porque é um calendário lunisolar. Então... é muito complicado você fazer essa relação com algo que nem é tão bem estabelecido assim na Bíblia, ainda mais misturando com a questão da astrologia, que é algo que vem do paganismo. Então, o ideal é, nós temos a Bíblia e a verdade de que somos cidadãos do reino de Deus.
6: Exatamente.
4: E essa é a nossa ascendência mais importante. Tudo que temos vem de Deus. Temos personalidades diferentes, até vamos falar sobre isso em outro programa, mas o mais importante é que tudo que temos vem diretamente do Senhor e não há nenhuma bênção especial ou diferente dependendo do mês do seu nascimento e nem tribo espiritual de ninguém.
5: E esse é o nosso... Mas a gente sabe, né? Mesmo aniversário do Itamir, o pastor Marcos Garcia, ele brinca, só os melhores fazem dezembro, eu, o mestre Jesus. Mas a gente sabe que nem é dezembro, né?
4: Vou te contar, viu?
5: E Samuel Matos, que estava aqui, ele sempre me manda em setembro, que é aniversário dele. Os inteligentes nascem em setembro. Brincadeiras à parte.
4: E quem nasce em junho é o quê?
5: Gosta de frio.

0: Cris Feijó se acompanhando também, o Micael com a gente, Nilda também sintonizada, tem o seu Ailton, falou, acompanho o Itamir há muito tempo, desde a rádio, estou morando no sertão sergipano, manda um abraço para ele.
1: Olha, um abraço.
0: E agradecendo aqui a Elisa Pereira com a gente, Berê também sempre conosco, aproveitem, se puderem, peguem esse link do nosso Entendendo a Bíblia e compartilhem, quando vocês fazem isso o programa chega mais longe. Vamos agora com a pergunta do Bruno, do Rio Grande do Sul. Êxodo 20, versículo 5, fala de Deus visitando a iniquidade dos pais nos filhos. Então existe maldição hereditária? Meu pai alcoólatra vai me atingir?
1: Olha, essa é uma pergunta muito delicada e essa ideia de maldição hereditária... Eu sei que tem sido muito comentado durante vários tempos aí, né, por alguns grupos religiosos, inclusive grupos religiosos evangélicos, que insistem que a maldição é hereditária. Mas quando a gente lê, nós temos alguns versículos muito claros para mim, um dos textos mais claros que a gente pode perceber é o capítulo de João. Anote aí bastante direitinho, capítulo 9, versículos 1 a 3, que os discípulos perguntam para Jesus por que que aquele homem está aleijado, por que que aquele homem está sofrendo. Quem pecou, foi os pais deles ou ele? Mas eu nem vou comentar um pouco sobre isso, eu quero pensar mais em 1 João, se você puder anotar aí, Bruno, 1 João, capítulo 1, versículo 9. Que diz o seguinte, que o sangue de Senhor Jesus nos purifica de todo o pecado. E na verdade, quando a gente olha para a Bíblia, eu sei que o André vai passar para nós um texto de Ezequiel, é muito interessante, o que acontece é o seguinte, nós saímos daquela esfera de relação pai-filho, ou de qualquer outro parentesco, nós cremos, eu creio, que realmente o sangue de Jesus nos purifica de todo pecado. Então, se o meu pai pecou, e se ele aceita o Senhor Jesus Cristo, o sangue de Jesus purifica ele de todo pecado. E eu, como filho, não sou crentinho porque ele é crente, não. Porque eu sou crente porque eu também creio que o Senhor Jesus purifica os meus pecados. O sangue dele me purifica dos meus pecados. Então, a situação agora é muito clara, é mais individual. E isso é muito interessante. Eu estou numa nova vida, uma vida completamente diferente, e quem me cuida, quem cuida de mim, não é meu pai, nem meu filho, nem nada. É o Senhor Jesus que dá o seu sangue para nós.
2: Eu quero complementar, professor, também, se o senhor permitir. Acho que a gente pode dar uma lida no texto que ela mencionou, que é Êxodo 20, versículo 5. E já vamos deixar meio aberto, Renata, depois que você lê, você já vai abrindo em Ezequiel 18,
1: né? Isso é um texto muito legal, muito bom, e vai responder realmente a sua pergunta, Bruno.
2: E vai de encontro daquilo que o senhor estava falando, sim, né? Sobre essa questão de como que funciona, porque é uma discussão que envolve indivíduo e coletivo.
1: Exatamente.
2: Boa. Então, e aí você tem que entender um pouco, a gente precisa entender um pouco o pensamento do antigo Israel. Mas lê aí, Renata.
0: Em Êxodo 20, primeiro ele está falando sobre a questão dos deuses, né? Aí diz, não se curvem a eles nem sirvam, pois sou o eterno, Deus de vocês, e sou um Deus ciumento, que pune os filhos pelos pecados do pai até a terceira e quarta geração dos que me odeiam, mas sou leal a milhares que me amam e guardam os meus mandamentos.
2: Tem duas coisas aqui importantes nesse texto, né? Vamos ver se o pastor Itamir... Como que é isso daí? Eu tenho certeza que o senhor concorda comigo. Porque a questão é, em primeiro lugar, existe aquilo que é chamado de solidariedade da raça.
1: Boa.
2: Então, nós sofremos hoje o pecado de Adão e Eva. O que nós temos de situação hoje, de afastamento de Deus, de necessidade do Senhor Jesus... tem a ver com o pecado de Adão e Eva.
1: Sim, sim.
2: Então não é verdade que eu cuido da minha vida, ninguém tem a ver com aquilo que eu faço, e aquilo que eu faço só diz respeito a mim. Não. Aquilo que eu faço tem consequências para as pessoas que estão mais próximas de mim.
1: Sim.

0: como que tem essas consequências? Qual é o dano psicológico que um pai alcoólatra causa em sua família? Qual é o dano psicológico que uma mãe fofoqueira causa na sua família?
1: Sim.
0: Então a gente tem uma série de questões aí que envolvem tanto a parte psicológica quanto também a parte espiritual. Então, e aí Deus está falando aqui, olha, o pecado do indivíduo não fica só para ele. O pecado do indivíduo alcança.
1: Afeta, né, as pessoas.
0: Afeta,
1: né?
0: A família, afeta,
1: sim,
0: as pessoas.
1: Sim.
0: E realmente Deus acaba pesando a mão.
2: Até
0: agora,
2: a parte genética, né? Porque um pai alcoólatra, infelizmente, a gente sabe que a questão do vício também tem mais chance os filhos que os pais foram alcoólatras de desenvolver o vício também, né? Então precisa tomar muito cuidado,
0: exato,
2: porque você acaba reproduzindo o ato, né?
0: Exatamente, você reproduz o ato às vezes inconscientemente.
2: Sim.
0: Nesse sentido, você precisa de um trabalho aí pastoral, mesmo pessoas que são salvas, né, professor?
1: Sim, Itamir? Sim, sim.
0: A gente precisa tomar muito cuidado com
1: isso. Não, e outra coisa, André e Renata, é o seguinte: quer queira, quer não, nós pais ou nós avós, nós somos um exemplo para a geração que vai vir.
0: Exato.
1: Então, se um pai, me perdoe a palavra, né, mas é um corrupto, é um alcoólatra, é um ladrão, o exemplo que ele está dando para a sua nova geração, para os seus filhos ou para os seus netos, vai afetar esse pessoal.
0: Exato.
1: Não é que o pecado dele vai para cima dessa nova geração, mas o exemplo dele vai fazer.
2: Vai criar um contexto, toda uma atmosfera onde a pessoa vai ter que fazer um trabalho muito maior para conseguir sair daquilo que seria o padrão normal.
0: Sim.
2: Né?
0: Agora, olha que interessante. O texto também tem uma outra questão que envolve aqui aquilo que nós entendemos na poesia judaica,
1: uhum,
0: como uma interpolação, uma contraposição. Porque existem duas realidades aqui que estão contrapostas. Quais são as realidades? A realidade dos pecados dos pais, ou seja, aqueles que me desprezam, que aparece no finalzinho do verso 5, e a bênção para aqueles que amam a Deus.
1: Sim,
0: então você,
1: sim,
0: tem dois personagens aqui. Aqueles que desprezam, que odeiam a Deus, que o desobedecem, que não estão debaixo da bênção por escolha, e aqueles que amam a Deus, que obedecem a Deus.
1: Exatamente.
0: O que acontece com aqueles que desobedecem? O pecado atinge até a terceira geração. Então, terceira e quarta geração, certo? Então, três, quatro gerações. E os que amam?
2: Mil.
0: Milhares.
1: Muito melhor.
0: Ou seja, o que é maior? O pecado ou a bênção da obediência?
1: Exatamente. A bênção de Deus é uma bênção mesmo.
0: A gente poderia meio que fazer uma ponte aí, professor Itamir, com muito cuidado,
1: uhum,
0: com Romanos, que vai dizer que onde abundou o pecado...
1: Ah, abundou a graça.
0: Superabundou,
1: né? Isso é muito legal, muito legal.
0: A graça superou, a graça,
1: sim,
0: foi onde o pecado reinou. Numa nova tradução, a graça reinou de maneira ainda mais completa. Então, o que o texto está querendo dizer aqui também é que o pecado, ele é grave, ele é sério, mas a obediência, ela é muito maior. E ela traz benefícios muito maiores para quem obedece. E aí, outra coisa que eu vejo aqui, o negócio é o seguinte: se na geração alguém obedece, ele já quebra.
1: Quebra aquela, entre aspas, aquela maldição, né?
0: Então, qual seria qual é a maneira de quebrar a maldição? Aceita Jesus como Senhor e Salvador.
1: Exatamente.
0: E aí
1: exatamente.
0: Toda a maldição
1: exatamente.
0: Foi quebrada.
1: Foi.
0: Então, esse é aí que você quebra. Isso daí, aceitando Jesus, você,
1: sim,
0: quebra o ciclo,
1: sim,
0: e você transforma, você,
1: sim,
0: traz um novo ciclo de bênção.
1: Então, quando ele pergunta aqui, André, é muito legal. O Bruno pergunta, então, meu pai alcoólatra vai me atingir? Vai atingir se você não tiver o Senhor Jesus Cristo como seu Senhor e Salvador. E vamos orar para que seu pai
0: se
1: também
0: conversa.
1: Aceite também,
0: exato,
1: o Senhor Jesus,
0: exato,
1: e deixe o alcoolismo.
0: Exatamente.
1: Então, essa ideia de deixar que Cristo venha e reine sobre as nossas vidas, isso. É isso que é a solução.
0: E aí tem outra coisa muito importante que a gente lê em Ezequiel 18.
1: Ah, então vai, legal.
0: Né? Dos esse versículos 2
1: até 4.
0: A 4,
1: né?
0: Primeiro, e depois o 19 e o 20.
2: Os pais comem maçãs verdes e os filhos ficam com dor de barriga? Tão certo como eu sou Deus vivo, vocês já não repetirão esse ditado em Israel. Todas as pessoas, homem, mulher, criança, me pertencem. Tanto os pais quanto os filhos. Você morre pelos seus pecados, não pelos de outra pessoa.
0: Uhum. E aí pula pro 18.
2: E vocês ainda perguntam por que o filho não compartilha da culpa do pai? Mas... já não está claro? É porque o filho fez o que é correto. Ele foi cuidadoso em fazer o que é justo. Por isso terá uma vida boa e abençoada. A alma que peca é que morre. O filho não compartilha da culpa do pai, sim, nem o pai da culpa do filho.
1: Muito então, claro, né?
2: Eu lembro texto... de um exemplo assim crasso quando a gente falou no nosso Nos Caminhos em Jeremias. Porque quando você pega a história de Josias, o avô o pai eram terríveis,
1: exato,
2: né? Participaram de sacrifícios, exato, de crianças, gostavam de outros deuses, fizeram toda uma nação se enveredar por um caminho,
1: sim,
2: de idolatria.
1: Completamente
2: aí
1: errado.
2: Chega Josias, vê a lei do Senhor, rasga as vestes e faz com que
1: ele começa
2: todo...
1: bem novo ainda.
2: Sim.
1: A partir daí ele, exato, serve o Senhor, então tem a bênção de Deus para ele,
2: sim,
1: e para os seus descendentes.
2: Sim.
0: E aí que é importante, o seu pai alcoólatra vai atingir, veja, um pai alcoólatra deixa marcas e consequências na família, mas um filho que recebe Jesus como Senhor e Salvador e decide viver uma vida nova pode transformar a vida da família inteira, inclusive alcançar o pai. E eu conheço um exemplo disso. Eu vou falar, porque ele conta esse testemunho, o pastor Wagner Sintra, lá da PIB de São Caetano do Sul.
1: Conheço
0: o pai
1: ele.
0: Dele era alcoólatra.
1: Olha só.
0: E ele decidiu ter uma vida completamente diferente. Então ele hoje é pastor, está na igreja, é um excelente homem de Deus, e os filhos estão firmes nos caminhos de Deus.
2: Conheço duas pessoas aqui da rádio que falam também, pastor Marcos Garcia,
0: pastor Marcos,
2: o pai
0: Garcia.
2: Era alcoólatra, ele,
0: exato,
2: é bispo da igreja metodista, o irmão dele é professor, né?
0: Exato.
2: Doutor,
0: exato,
2: em teologia,
0: exato,
2: e a pastora Ivana também, o pai era alcoólatra, ela falava assim, ele é maravilhoso quando tá sóbrio.
0: É.
2: E difícil, né? Isso. Mas, e a gente que abençoa muitos outros e que consegue entender o dilema dos outros, né?
0: É isso aí, então, se você pode mudar a sua vida,
1: sim,
0: e você é responsável por isso, portanto, não permita que nada que aconteceu no seu passado te influencie ou te alcance. Em Jesus você tem uma nova vida e pode abençoar muita gente.
1: Sim. Eu acho que esse é o grande detalhe. Se um antecedente nosso poderia nos prejudicar, como nós lemos lá no finalzinho do versículo 6, né? Nós, quando obedecemos o Senhor Jesus Cristo, podemos abençoar muito mais gente, muito mais gente. Então, é uma bênção, então. Nós podemos ficar tranquilos. Bruno, fica sossegado. Se você aceita o Senhor Jesus Cristo mesmo, ore para que Deus possa te usar mais ainda, para que outras pessoas também recebam o Senhor Jesus Cristo.
2: E agradecendo vocês que estão aqui, ó, o Miqueias Ferreira disse boa tarde, em Manaus, ouvindo o programa, tá muito bom. A Mariana Velasco disse, eu gosto muito desse programa. A Solange também sintonizada com a gente. O nosso querido produtor Carlos Pelerran, lá na Bolívia, falou, por favor, mandem perguntas aqui. Então mandem hein, gente. A internet lá, vocês sabem que é escassa. Ele tá aproveitando aqui o tempo dele de internet para pedir para você mandar a pergunta. Então aproveite e deixa aqui registrado no chat do YouTube. Amanda quer saber, Tiago 2, versículo 10, diz que quem falei e trocou o ponto se torna culpado. Se eu falhar, já era? Como vivo com medo e culpa o dia todo?
0: Professor, ele está me fazendo uma propaganda já?
1: Fala.
0: Tem um comentário bíblico de Tiago.
1: É verdade, não sei quem escreveu.
0: É um tal de Tamir Neves de Souza.
1: Na verdade é o seguinte, esse texto de Tiago é um texto muito sério, muito importante para a gente poder levar Deus a sério ainda, e é uma palavra muito legal. A Renata pode ler para nós? Tiago 2:10. porque ele dá uma palavra muito interessante e já é um Novo Testamento. Esse Tiago, só para a gente saber um pouquinho da história, é o meio-irmão de Jesus. Por que é o meio-irmão de Jesus? Porque Jesus é filho de Maria, mas o Tiago era filho de José e Maria. E aí, depois ele se converteu, quando Jesus aparece ressurreto para ele, e aí ele fala essa palavra aí, Tiago 2,10.
0: Posso pedir para ler um pouquinho antes, um pouquinho depois?
1: Tá bom, tá bom.
0: Do 8 até o 11.
2: Vocês devem cumprir o princípio maior das Escrituras. Ame o próximo como a você mesmo. Mas quando ficam bajulando pessoas ditas importantes, quebram esse princípio. Vocês não podem escolher o que querem cumprir na lei de Deus e ignorar o restante. O mesmo Deus que disse, não adulterarás, também disse, não matarás. Se alguém não adultera, mas mata, acha que uma coisa cancela a outra? Não, quem mata é assassino e ponto final.
0: Uhum. O que esse texto então está dizendo, professor Itamir? Ele não está, na verdade assim, ele não está querendo simplesmente jogar culpa, ele está acabando com a malandragem.
1: Interessante, André, você colocou de uma maneira muito legal, porque a gente vê que a grande luta de Jesus, quando estava aqui entre nós, por exemplo, com os religiosos, não era a questão mais da idolatria, porque durante muito tempo no Antigo Testamento, o povo de Israel, infelizmente, foi idólatra, não adorando a Deus. O grande desafio de Jesus para com os fariseus e saduceus, e aquilo que você falou, essa palavrinha malandragem, né? A pessoa falar uma coisa e viver outra coisa, né? Ele não vive aquilo que ele professa. Então, nós precisamos entender isso de uma maneira muito clara. E tem um texto de Isaías 55, versículo 7, que nos mostra que o nosso Deus é um Deus perdoador. Eu quero ler, porque esse versículo para mim é um texto muito legal. Eu estou lendo Isaías 55, versículo 7. Deixe o perverso o seu caminho, o iníquo os seus pensamentos. Converta-se ao Senhor, que se compadecerá dele, e volte-se para o Senhor nosso Deus. Por quê? Porque ele é rico em perdoar. André, uma coisa muito gostosa para a gente poder entender, como é que eu vivo com medo e culpa todo dia? Não. Você tem que se apropriar daquilo que o Senhor faz. O Senhor faz o quê? Ele colocou toda a culpa nossa, é impressionante isso, sobre os ombros de Jesus. Naquela cruz, ele recebeu toda a culpa nossa, nosso pecado. Então, há um texto lá também em Coríntios que fala o seguinte, que ele tornou o justo em injusto para que recebesse a nossa injustiça. Então, todo o nosso pecado cai sobre Jesus lá na cruz do Calvário. E esse nosso Deus, que é um Deus rico em perdoar, há um texto lá que eu gosto muito, Salmo 130, versículo 4. Ele é rico em perdoar. Ele é rico em perdoar. Então, não tenha dúvida que podemos tropeçar na lei, sim, mas quando nós confessamos o nosso pecado e ele vê a sinceridade, então aquilo que o André falou, não é ele vê que nós não somos malandros, que nós não estamos querendo enrolar ninguém. Quando ele vê que é uma verdadeira admissão do pecado, admitir que nós somos pecadores e pedirmos e cremos que ele pode nos perdoar, com certeza ele vem e limpa o nosso pecado. Exato. E perdoa o nosso pecado.
2: Vou ler rapidinho então. Salmo 130, versículos 13 e 4. Se guardares os registros dos nossos erros, ó Eterno, quem terá chance? Como se vê, o perdão está nas tuas mãos. E essa é a razão de seres adorado.
0: E aí... A gente vê esse aspecto da misericórdia de Deus em diversos outros textos da Bíblia. Então a gente vê 1 João 1,9, se confessarmos os nossos pecados, ele é fiel e justo para nos perdoar os pecados e nos purificar de toda a injustiça. A gente tem Efésios 2, que fala a respeito da graça de Deus, né? Pela graça vocês são salvos por meio da fé. Isso não vem de vocês, mas é dom de Deus, não vem por obras, para que ninguém se glorie. Agora, eu queria, professor Itamir, voltar para Tiago 2, porque às vezes as pessoas não entendem direito o que Tiago está falando. Fala. E aí eu queria que a Renata terminasse de ler os versículos 12 e 13, porque a gente foi até o 11.
1: Sim,
0: mas
1: sim.
0: O 12 e 13 explica bem o que Tiago está querendo dizer.
2: Falem e ajam como quem espera ser julgado pela lei que liberta. Porque se vocês se recusam a agir com bondade, não devem esperar tratamento gentil. A misericórdia, que é gentil, sempre vence o julgamento, que é severo.
1: Isso é muito...
0: Olha que coisa maravilhosa. O que que Tiago está dizendo? Tiago não está dizendo para você ficar com medo de tropeçar em qualquer momento. Tiago está dizendo o seguinte. Você vira e fala assim: ah, não, eu vou todo domingo para a igreja. Ah, eu dou o dízimo. Ah, eu faço tal coisa. Beleza. Mas aí chega uma pessoa na igreja com roupas inferiores à sua.
1: Sim.
0: Né? Ela chega com uma roupa velha comprada na 25 de março aqui de São Paulo. E você tá lá andando de Zara. Que bonitão, né? Que legal. E aí você só conversa com o pessoal que anda vestido, né, com roupas chiques como a sua. Você tá agradando a Deus dessa forma?
1: De jeito nenhum.
0: É óbvio que não.
1: Logicamente.
0: Você faz fofoca, você acha que você tá agradando a Deus indo no culto de quarta-feira, mas fica fofocando? Né? Você faz jejum.
1: Não, mas não, pera aí. A pessoa vai no primeiro domingo tomar ceia.
0: Opa!
1: Ah, então o cara tá perfeito, é isso?
0: E aí depois ele só nega o imposto de renda.
2: Posso dar um exemplo midiático? Você faz como Vorkaro, isso tá nas mídias, hein? Vai lá e não compra um quadro que você acha que tem uma imagem subliminar do inimigo, mas gasta 430 milhões desviando, né, esse dinheiro para obras de arte, mas essa não, essa eu não compro porque eu acho que é do inimigo. E o que você faz? É de Deus?
1: É interessante, né? Como que é o raciocínio do ser humano, pelo amor, né?
0: Então, veja, Amanda, Tiago não está falando para você que tem noção do pecado. Ele está falando para quem não tem noção do pecado. Na verdade, ele está falando para todo mundo. Todo mundo tem que tomar cuidado com isso. Mas ele não está dizendo, não, ele está dizendo para você ser misericordiosa. Uhum. Ele está dizendo para você amar o próximo. Se você ama o próximo, se você faz aquilo que Jesus fez por você, então é com misericórdia que você será julgado. Agora, se você não é misericordioso com outra pessoa, aí a lei vai ser aplicada. Esse é o ponto, é isso que Tiago está dizendo aqui. Porque quem foi alcançado pelo amor de Deus vai alcançar os outros com esse amor.
1: Exatamente.
0: E essa é a prova. O amor ao próximo é a prova de que você foi alcançado pelo amor de Deus. Então, relaxa. Né? Não fica assim.
1: Então, essa pergunta que ela faz... como vivo com medo e culpa todo dia? Você tem que, como você falou, relaxar, descansar.
0: Aceitar o perdão de Jesus.
1: Exatamente.
0: Aceitar que assim... olha, teve um livro, eu tenho alguns questionamentos com relação a alguns aspectos desse livro, mas um livro que foi muito bom para mim, dois livros que foram muito bons para mim. O Evangelho Maltrapilho, do Brennan Manning, e A Graça Maravilhosa, do Philip Yancey, né? Infelizmente, Philip Yancey também foi encontrado em pecado recentemente, mesmo, ele mesmo confessou e está sendo tratado. O Brennan Manning faleceu, mas ele tem um testemunho assim de ter saído das drogas. Algumas coisas nós podemos não concordar, mas esse livro foi uma inundação de graça que eu recebi. E ele fala sobre o crente que tem a auréola torta. E ele tá cheio de dor de cabeça e ele vai pro médico. E aí o médico fala: ah, o que você tá fazendo de errado? E ele fala: não, eu não faço nada de errado. Eu vou pra tal lugar, vou pra eu faço isso, eu faço aquilo, não sei o que, não sei o que. Aí o médico fala: tá, deixa eu ver aqui que eu acho que eu tenho que ajeitar um pouco entortar um pouco a sua auréola. Porque ela tá muito justinha, né? Você tá se achando demais, né? E ninguém é assim. Então, exatamente. Se você... que o Espírito Santo de Deus te incomoda. O que você faz? Você confessa o seu pecado.
1: Tranquilo.
0: E aí a gente tem um texto maravilhoso, professor Itamir, em Provérbios 28:13.
1: Ah, sim. Nossa, esse versículo é muito interessante. Aquele que confessa e deixa, esse alcançará misericórdia.
0: Pronto.
1: Então, o nosso Deus é um Deus, assim, a gente fala que ele é um Deus gracioso, mas ele é um Deus misericordioso. O que é misericordioso? É aquele que não culpa aquele que tem o pecado. A misericórdia de Deus é exatamente isso. Ele transforma o nosso pecado, quando nós confessamos e somos honestos diante dele, ele transforma isso numa atitude de graça, ele nos perdoa, nos alivia. Por isso que o Senhor Jesus convida, vinde a mim. Então, não podemos ficar aí, ficar com culpa e com medo todo dia. Não, descansa, confessou, foi honesto, o Senhor vai cuidar de você, porque ele é Deus perdoador.
0: Receba o perdão de Deus.
1: Joia.
0: Boa. E receber o perdão de Deus é reconhecer e não com suas atitudes conquistar o perdão dele. Por isso que nós somos chamados a misericórdia em Tiago. Porque recebemos misericórdia. Por isso, nós somos chamados a sermos também misericordiosos.
1: Exatamente. Palavra do Senhor Jesus lá em Mateus capítulo 5.
2: E a gente está aqui com essa turma maravilhosa participando, agradecendo Marcos, Micael, seu Ailton, a Berê. E aí a Sol fez uma pergunta, ela disse assim, ó, ouvi um programa do Saião e ele disse o perigo de ler as Bíblias parafraseadas, porque fica à mercê da interpretação do escritor. Por que vocês não usam Almeida? Aí uma coisa, né, o Saião, ele faz parte dessa tradução da paráfrase A Mensagem, tá? Ela foi escrita entre vários outros teólogos pelo nosso querido Eugene Peterson, mas todo um comitê aqui brasileiro, né, isso, fez parte também para passar para o português, também respeitando toda essa cultura brasileira que é tão rica. E é claro, a gente tenta usar uma diversidade aqui na mesa, né?
0: A questão é a seguinte, quando você vai estudar a Bíblia, né, você vai querer entender o texto bíblico, realmente, você não pode ir numa direção só. E nós usamos a Almeida. O professor Itamir está aqui com a Almeida Revista e Atualizada aberta.
1: Exato.
0: Então, o que nós fazemos? É como a gente está comunicando algo, nós colocamos... Acho que isso está um programa, né? Não vou dar tanta resposta
2: não,
0: assim.
2: Não, mas mostra pelo menos só a que você está usando.
0: Não,
2: mostra
0: usando
2: também Itamir.
0: Eu estou usando a Envi 2011.
1: Exatamente, isso.
0: A Renata está usando a Mensagem, que é a paráfrase, que fica mais fácil.
1: E
0: mas
1: essa
0: quando...
1: daqui é a Almeida Revista Atualizada.
0: Isso, então nós usamos, mas assim... A Mensagem, ela traz um contexto muito legal.
1: Sim.
0: E ela acaba falando de uma maneira que é muito fácil de entender. Mas quando a gente encontra, nós já fizemos isso em vários programas, a gente vê, ó, peraí, o Eugene Peterson já interpretou isso aqui, então vamos passar aqui para o... Mas a gente vai falar mais sobre isso num programa, né?
1: Sim,
0: então,
2: fica à vontade.
1: Sim.
2: É sempre bom receber as opiniões de vocês, viu? Então, obrigada, Sol. E também chegou o Márcio, ele também está aqui sintonizado. Falou que toda terça fica aguardando para poder acompanhar o programa. Que bom saber disso. Vamos com a pergunta do Daniel, do Ceará. Primeiro livro de Samuel, capítulo 22, versículo 2, fala dos 400 de Davi. Hoje, na igreja, parece que só a liderança serve de verdade. O crente comum também tem valor para Deus?
1: O crente comum não é comum.
0: Boa! Eu ia dizer algo assim, não tem crente comum.
1: Exatamente.
0: Tem discípulo de
1: Exatamente.
0: Jesus.
1: Exatamente. Porque o crente comum é aquele que recebeu o Senhor Jesus Cristo. Então
0: Exatamente.
1: Não tem ninguém melhor que o outro.
0: A gente pode dizer que todo discípulo é comum.
1: É comum.
0: Porque ele
1: porque todos
0: é...
1: nós somos iguais.
0: Exato.
1: Exatamente.
0: Exatamente.
1: Lá em Gálatas 3:28 é um texto muito legal porque fala o seguinte. Não tem escravo, não tem patrão, não tem livre, não tem servo, não tem nada. É todo igual, inclusive... De mulheres iguais, tudo não, porque em Cristo nós somos todos um. Então, significa o seguinte, que esse crente comum tem valor sim diante de Deus, com certeza, totalmente. Então, não é só... Uma coisa que a gente pode conversar com ele lá no céu, é... Não aprovou que ele fizesse o templo, porque ele era um cara que matava mesmo, né?
0: Sim.
1: Tá, mas o resto da nação, todo Deus, toda é o seguinte, quando Paulo fala lá no Novo Testamento, e Paulo é realmente um homem ungido por Deus, ele dá uma palavra muito importante, André, você lembra desse salmo aí, desse texto, quer dizer, 1 Coríntios capítulo 12, em que nós realmente percebemos que nós somos um corpo em Cristo. Então significa o quê? Que não tem alguém melhor que o outro. E 1 Coríntios capítulo 12, versículos 28 até 30, vai nos colocar exatamente dentro desse padrão.
0: Vamos ler um pouquinho antes, professor.
1: Antes até?
0: Lógico.
1: Então tá bom.
0: Partindo do versículo 21.
1: Tá bom, então vai lá.
2: Eu vou ter que começar do 19, porque eu tinha que aqui. Quero também que entendam que a diversidade mantém a importância de cada parte, impedindo que cada um dê valor apenas a si mesmo. Uhum. Por melhores que sejam, vocês só têm importância por fazerem parte do corpo. Um olho enorme ou uma mão gigante não seria um corpo, e sim um monstro. O que temos é um corpo com muitas partes, cada uma do tamanho apropriado, em seu devido lugar. Nenhuma parte é importante por si mesma. Vocês podem imaginar o olho dizendo para a mão, fora, não preciso de você, ou a mão dizendo para o pé, você está dispensado, não preciso mais de você. De fato, na prática acontece o contrário. Muitas vezes o que é menos proeminente é mais fundamental e também mais necessário.
0: É, que texto maravilhoso, né?
1: Muito, porque, assim, muito, porque nos coloca, todos nós somos iguais diante do Senhor. E essa questão da mutualidade, quer dizer, pensando no corpo humano, porque Paulo usa muito isso, né? Ele é inspirado, sim, por Deus, pelo Espírito Santo, para nos mostrar essa figura, né? E ele usa a figura do corpo humano para mostrar a nossa relação entre nós cristãos. Então, é necessário que o pulmão purifique o nosso ar, para que então o sangue possa correr bem, possa chegar até o coração, do coração vai para as veias, para cada um dos membros. Então, quer dizer, cada pedacinho do nosso corpo é necessário. Assim também, André, na vida cristã, no meio da comunidade cristã, cada um de nós é importante para que as coisas aconteçam de uma maneira correta.
0: Olha como está na NVI. Deus estruturou o corpo, dando maior honra aos membros que dela tinham falta, a fim de que não haja divisão no corpo,
1: sim,
0: mas sim que todos os membros tenham igual cuidado uns pelos outros. Então isso está em 1 Coríntios 1, 24b até o versículo 25.
1: Muito bom.
0: Então,
1: muito
0: assim, bom. Não é que a liderança é importante? A liderança, sim, é muito importante. Até aqui no versículo 28, que o senhor havia citado primeiro, ele fala que Deus estabeleceu primeiramente os apóstolos, depois profetas, mestres, os que realizam milagres, dons de cura, tal, tal, tal. São todos apóstolos? São todos profetas? São todos mestres? Tal, todos têm... Não, o que ele está dizendo é, busquem com dedicação os melhores dons e eu vou mostrar para vocês um caminho...
1: Um caminho excelente é o caminho
0: que
1: do
0: é o amor.
1: Exatamente.
0: Então, a gente precisa entender que eu, que falo muito, que sou muito extrovertido, que falo bem em público, preciso da Caroline, minha esposa, para fazer as planilhas do grupo de cânticos da minha igreja. Porque
1: legal.
0: Eu não sou competente para isso.
1: Que, né? Muito bom.
0: Eu preciso dela. Eu preciso dela para me lembrar das coisas, para me ajudar a organizar minha agenda.
1: Uhum.
0: E ela é muito importante para mim. Sem ela eu tô
1: meio perdido.
0: Tô perdido. Então, e eu preciso reconhecer isso nela. Eu dependo de pessoas. Aqui na rádio mesmo, a gente depende muito da nossa queridíssima Arlete. Porque se ela,
1: sim,
0: não limpar,
1: sim, sim,
0: se ela não fizer as coisas... E
2: se ela não
0: faz
2: vem
0: bem,
2: um dia, a gente já sente
0: um
2: uma diferença.
0: Exatamente. Então, assim, Deus usa todas as pessoas. E a verdade é, aquele que a gente acha que faz as piores funções é o que Deus mais valoriza. Então, Deus não valoriza mais o líder que aparece. Na verdade, Deus valoriza mais aquele que está com o coração humilde, quebrantado e disposto, acima de tudo, a servir.
1: Exatamente.
0: O líder que não serve não serve para liderar no reino de Deus.
1: O líder que não serve, não serve.
0: Não serve, exatamente. O líder que não serve, não serve.
1: E é interessante que esse texto me fez lembrar também daquela palavra do Senhor Jesus orientando os discípulos. Depois que João e Tiago foram pedir um lugarzinho especial, né?
0: Exato.
1: Ah, eu quero sentar à direita, quero sentar à esquerda. O Senhor Jesus falou, pera um pouquinho, pera aí, vamos conversar direito aqui. Olha só, aquele que quer ser importante, deixe que o Senhor cuide. Por quê? Porque esse daí, o mais importante, é aquele que serve. Então é interessante isso daí, né? Não é tanto aquela pessoa que faz tudo, que aparece, não. É aquele que serve no coração, porque aí o Senhor Jesus falou lá em Marcos 10:45, exatamente isso daí. O Filho do Homem veio para servir.
0: E não para ser servido.
1: Exatamente, e dar a sua vida em resgate de muitos. Então, quando nós servimos, Deus vai olhar no nosso coração e aí Ele vai nos abençoar. Então não tem crente comum, não. Tem valor, todos nós temos valor diante de Deus. Fala aí, Rê.
2: Lucas 22, versículo 24, o André estava vendo exatamente esse texto, né, que vocês ilustraram. Minutos depois, eles começaram a discutir sobre qual deles era o maior.
1: Exatamente.
2: Então, Jesus interferiu. Os reis gostam de mostrar seu poder e os líderes gostam de se dar títulos pomposos. Com vocês não será assim. Que o maior de vocês se torne o menor. Quem quer ser líder deve se tornar servo. Quem vocês preferem ser? O que come o jantar ou o que serve? Vocês preferem comer ou servir? Mas eu assumi entre vocês o lugar de quem serve e vocês têm estado comigo em meus momentos difíceis. Agora, confirmo a vocês e confiro a autoridade real que o meu Pai conferiu a mim para que eu possa comer e beber na minha mesa no reino e ser fortalecido enquanto vocês assumem responsabilidades em meio ao povo de Deus.
0: Então, o que Jesus está mostrando, olha, aqui o maior é o escravo.
1: Exatamente.
0: É quem se coloca na posição e, na verdade, se coloca em disposição de servir.
1: De servir, exatamente.
0: Independente do seu dom. E a gente, eu lembrei agora de 1 Pedro, porque ele fala sobre aquele que quer servir a Deus, que faça com os seus dons, né? E ele está falando de todos nós. Então, nós precisamos entender que a vida nossa é uma vida de serviço e a liderança envolve o serviço. Agora, aquele que tem outro tipo de dom e que não envolve esse dom de ensino, de liderança, ele não é menor no reino de Deus. Pelo contrário, ele é muito grande e muito importante, e ele com certeza será honrado pelo Senhor, porque ele usou os seus dons para abençoar outras pessoas.
1: Exatamente.
0: E para levar o evangelho.
2: E deixa eu fazer uma pergunta rápida para vocês dois. Numa igreja onde tudo tem que ser pago, por exemplo, eu sei que existem realidades diferentes, mas, por exemplo, onde não tem gente servindo ali para ajudar no estacionamento do carro, onde quem serve é pago, onde quem toca é pago, enfim, é uma igreja saudável? Uma igreja onde não tem gente servindo voluntariamente em várias frentes, onde você só tem pessoas contratadas?
0: Eu acho que depende de como as pessoas são contratadas. Eu entendo o seguinte, se eu vou, minha opinião pessoal aqui, né? E baseado nesses textos, se eu vou contratar alguém, eu vou contratar alguém que é membro da igreja. Porque a igreja, ela não é uma empresa. A igreja é uma comunidade de fé que sinaliza o reino de Deus. E dentro do testemunho dessa comunidade de fé, estão as pessoas que, acima de tudo, são discipuladas para servir. E aí, se eu boto lá simplesmente profissionais, eu estou oferecendo um produto travestido de religião. Desculpa a palavra, né? Um produto com formato de religião e que vem ali a fé. E em algum momento, aquilo vai ser deturpado.
2: Sim.
0: Por isso, eu entendo assim, se a igreja tem possibilidade de contratar, que os contratados sejam os membros da igreja já dispostos a servir. Se quiser contratar. Agora, eu acho que é melhor um serviço, eu acho que pela cara do professor Itamir, eu concordo comigo, um serviço voluntário, porque isso mostra já de cara
1: a disponibilidade.
0: A disposição.
1: Ah, desculpem, vocês não sabem o que, que a gente faz aqui na rádio toda semana e tal. Uma coisa que você tem que saber é que quinta-feira sempre a gente ora por vocês, ouvintes. E hoje de manhã nós vamos conversando lá no COMEX, que é a comissão, o comitê executivo da rádio, falando exatamente sobre isso. De que nós temos aqui gente que trabalha, recebe, mas é muito legal quando a gente percebe também entre os nossos colaboradores que tem gente disponível a servir. Vai ganhar o seu dinheirinho? Tudo bem, mas ele está disponível. E se por acaso não tivesse o dinheiro, ele vai servir porque ele gosta. Deus ele sente prazer em servir o Senhor. E é interessante, aquele texto que o André falou, eu abri lá em 1 Pedro capítulo 4, 10 a 6, olha que legal. Servi uns aos outros, cada um conforme o dom que recebeu. Olha só, como bons dispenseiros da multiforme graça de Deus. Quer dizer, o fato de eu servir, André, o fato de eu servir, Renata, é a bênção de Deus, é a graça de Deus em mim que me faz fazer o quê? Fazer tudo aquilo que for necessário. Se eu vou receber um pouco de dinheiro ou não, o fato é que eu quero estar disponível a servir ao Senhor. E aí, servindo o Senhor, eu estou servindo também a comunidade.
2: Isso nos traz tanta alegria, né? Senão é tirado da gente essa chance de sentir essa alegria no serviço, né? Mas olha aqui o comentário da Berê. Isso para quem tá no YouTube, quem tá ouvindo pelo rádio, que entre uma pergunta e outra, a gente faz essa pausa. A Berê disse, olha, essa pergunta que o ouvinte fez é tão importante, porque muitas vezes nas igrejas a liderança se sente dona da igreja, né? E não deixa que todo mundo participe servindo, não. Então, muito obrigada pelos comentários e podem mandar perguntas nesse sentido, viu? Vamos agora com o recado da Larissa de Pernambuco. Ela quer saber, Gálatas 3, versículo 13, diz que Cristo resgatou da maldição da lei. Mas na minha igreja, pede para quebrar a aliança e fazer campanha. Preciso disso ou a cruz já resolveu?
1: A cruz já resolveu. Não tem dúvida nenhuma. A cruz já resolveu. Agora, muito interessante. Vamos ler esse texto que ela mencionou aí? Gálatas 3, 13. É um texto muito interessante que a gente pode entender o que Paulo está ensinando para aquela igreja dos Gálatas.
2: Cristo nos redimiu dessa vida amaldiçoada de derrotas. Olha quando só. Ele mesmo as absorveu. As escrituras dizem, maldito é aquele que for pendurado no madeiro.
1: Exatamente.
2: Foi o que aconteceu quando Cristo foi pregado na cruz. Ele se transformou em maldição e ao mesmo tempo deu fim a maldição. Agora, por causa disso, está tudo resolvido e vemos a bênção de Abraão disponível para quem não é judeu também.
1: Exatamente. Na revista e atualizada, porque no outro programa a gente falou sobre as várias traduções que a gente usa aqui, uma outra tradução que também é bem legal, só para dar um toque aí para vocês, é a Nova Linguagem de Hoje, que é um português bem mais fácil para a gente entender e é sério conforme a palavra de Deus. Mas olhando para 3:13 de Gálatas, exatamente isso aqui. Cristo nos resgatou da maldição da lei, fazendo-se ele próprio maldição em nosso lugar, porque está escrito, maldito todo aquele que for pendurado no madeiro. Para que a bênção de Abraão chegasse aos gentios em Jesus Cristo, a fim de que recebêssemos pela fé o Espírito prometido. Então é muito interessante essa situação. Quer dizer, o Senhor Jesus levou todo o nosso pecado sobre ele na cruz do Calvário. O justo se tornou injusto para que nós pudéssemos receber a justiça dele. Então, a partir daí, o que acontece? Eu não tenho que quebrar nada dele. A nova aliança não é para ser quebrada. A nova aliança é que quebrou a antiga aliança. Por quê? Porque já havia uma notícia, já nos profetas, de que viria uma nova aliança. O homem foi sempre aquele que quebrou essa aliança, mas a aliança feita no sangue do Senhor Jesus, quando ele instituiu a primeira ceia, nova de Jesus, por
0: vamos entender muito bem algumas situações,
1: sim,
0: né? quando fala de quebrar a aliança, fazer campanha para quebrar a aliança, entendo que bem o peso não foi com Deus, foi com outras entidades.
1: Sim.
0: Então, essa pessoa que faz aliança com outras entidades e começa a ir à igreja. O senhor concorda comigo, e eu sei que o senhor tem experiências nessa direção, que vai ter um caminho para essa pessoa, certo?
1: Sim.
0: E aí eu queria que o senhor explicasse um pouco essa questão desse caminho que a pessoa que fez uma aliança com outra entidade
1: agora tô entendendo.
0: vai ter que percorrer. Quer dizer, é lógico que Jesus, ele é superior às entidades. Inclusive, Efésios 1 vai falar sobre isso, né? Mais pro final de Efésios 1, o apóstolo Paulo vai dizer que Deus deu a Jesus poder e autoridade sobre todas as regiões celestiais e sobre todos os poderes das regiões celestiais.
1: Exatamente.
0: Então, se ele deu autoridade, quando você se entrega a Jesus, qualquer autoridade está destruída.
1: Acaba.
0: O problema é para você chegar até lá.
1: Sim, sim. Olha, uma experiência que eu tenho é exatamente essa aí. Na verdade, não é minha experiência, é a experiência de todos. Quando temos alguma pessoa que recebe o Senhor Jesus Cristo, mas esteve andando por caminhos bem controversos, né? Bem em desacordo com a vontade de Deus, como pessoas que andam, desculpe a palavra, mas essa é a verdade, né? Servindo a Satanás, inclusive, nas várias religiões por aí e tal, essa quebra de aliança, eu acho que é interessante no sentido de que eu sou de Jesus e diante disso eu estou declarando que eu não pertenço mais a ninguém. Eu pertenço somente ao Senhor Jesus Cristo. Então é o sangue dele que me renova, o sangue dele que me limpa. Então aquelas alianças, e aí Renata, tem gente que já raspou o cabelo, já tomou banho de sangue, não sei mais o que, uma porção de atitudes. O sangue de Jesus nos limpa de todo esse pecado. Então, quando eu quebro, né, eu quebro essa aliança, eu estou declarando de uma maneira muito clara, olha, eu não pertenço mais nada senão o Senhor Jesus Cristo. Então, se é esse tipo de quebra de aliança, sim, por favor, quebre logo toda a aliança que tem para você ter uma aliança agora nova com o Senhor Jesus Cristo.
0: E tem texto...
1: Fala.
0: E tem a descrição de um texto muito interessante, mas só falar, a aliança com Cristo é baseada no
1: No sangue do Senhor Jesus Cristo.
0: Jesus.
1: Então
0: isso.
1: É tranquilo.
0: Na cruz, né? Por isso que a cruz realmente supera. A cruz já resolveu?
1: Já resolveu.
0: Agora, a gente tem uma descrição muito interessante lá em Atos, capítulo 19, que aconteceu em Éfeso.
1: Ah, legal, esse texto é muito legal.
0: Né? Dos versículos 18 até 20. Eu não sei se você já conseguiu abrir aí, Renata. Por favor, leia pra gente o que aconteceu lá em Éfeso.
2: Começar do 17. O fato se tornou conhecido de toda Éfeso entre judeus e gregos. Espalhou-se a convicção de que Deus estava por trás de tudo aquilo. A curiosidade a respeito de Paulo transformou-se em reverência pelo Senhor Jesus. Muitos dos que creram abandonaram a feitiçaria. Magos e feiticeiras vieram com os seus livros de feitiços e fizeram uma fogueira imensa com eles.
1: Quebraram a aliança.
2: O valor dos livros chegou a 50 mil moedas de prata. Assim ficou evidente que a palavra do Senhor fora vitoriosa em Éfeso.
1: Exatamente, uma mudança completa, André.
0: Exatamente, e aí é importante, porque realmente eu acho que alguns irmãos, eles fazem essa maneira de quebrar a aliança de uma maneira inadequada. Fazem um caminho muito maior do que deveria ser.
1: Sim,
0: como que
1: você
0: quebra a aliança? Abandona completamente aquilo que você tinha.
1: E conscientemente ele tem que entender, não sou mais daquele tipo de vida, agora a minha vida é com o Senhor Jesus. Acabou.
0: Desculpa aqui, eu não preciso mais de espada de São Jorge na frente do meu apartamento. Não preciso mais.
1: Certo,
0: eu
1: boa.
0: Quebro aquilo, né? Às vezes eu posso até ter alguma outra planta para decoração, mas não significa mais nada para mim.
1: Exatamente.
0: E às vezes até não devo ter aquela determinada planta para não gerar escândalo.
1: Mas e o ramo de arruda com 4 folhas?
0: Pois é.
2: E o pé de coelho?
0: Pois é.
2: E a nota de $1 na carteira?
0: Então, gasta essa nota de $1, joga essas coisas fora.
2: Dá para missões.
0: É, porque aí aí você está quebrando, porque você está reconhecendo que não existe nada na sua vida a não ser o Senhor Jesus.
1: Sim.
0: E existem vários tipos, existe gente que já se desfez. Por exemplo, eu conheci um caso, que inclusive deu entrevista na rádio, não lembro dele, o nome dele, assim, mas ele se desfez de revistas em quadrinhos.
1: Olha só.
0: Porque aquilo, naquela época, fazia mal. E depois ele até continuou gostando de quadrinhos, mas é que ele teve que romper com uma coisa que estava se tornando um ídolo para ele. Então a gente precisa tomar cuidado com ídolos que nós construímos para nós mesmos, e sim, nós vamos precisar romper com eles. A questão é como nós fazemos isso. Não precisa fazer, com o perdão da figura, não preciso fazer andar de joelhos por 40 dias, né?
1: Não
0: é esse o caminho, né? Ou outras campanhas que são feitas, jejuar durante tanto tempo, não é por aí. Simplesmente, como a cruz já resolveu, simplesmente se desfaça daquilo que te prendia e, a partir de agora, é uma nova vida.
1: Então, e essa nova vida é uma vida baseada na graça. Então, a gente tem que lembrar que não temos que fazer mais nada. Cristo já fez tudo por nós. Então, a graça de Deus é que ela é abundante sobre nós e assim podemos ter uma nova vida, graças a Deus.
2: Eu entendo que muitas vezes pode acontecer, primeiro, em termos espirituais, de salvação, de relação com Deus, de não estar mais no pecado, o sangue de Cristo é suficiente. O batismo é o novo começo, né? É a nova vida já, pública, mostrada para todos. Mas, às vezes, algumas ações mais para o nosso psicológico, por exemplo, né? Como essa de vamos levar os livros ali na fogueira e queimar para que o nosso contexto, né, seja outro. Então, são alguns fatores que nem quando você vai num psicólogo e às vezes ele fala assim, escreva todas as coisas que te fazem mal. Agora amassa essa folha e joga no lixo. É mais como algo assim que você, de alguma forma, porque a ação do perdão de Deus é graça dele, mas você participa de alguma forma abandonando aquilo, né?
0: Então, esse é o ponto, né? A questão é que se aquilo não faz mais sentido pra mim, então não faz sentido mais eu possuir aquilo.
2: Sim.
0: E aí eu preciso mesmo me desfazer.
2: Sim.
0: Existe um movimento psicológico, mas também existe um movimento espiritual.
1: Sim, não,
0: porque
1: sem dúvida.
0: Se aquilo me prende, peraí, qual a demonstração? Existe uma... é isso, o evangelho, ele não é só um negócio assim de ideia.
2: Sim.
0: Vai exigir demonstrações concretas, porque senão... E aí Tiago fala sobre isso.
1: Exatamente.
0: Você me fala da sua fé, eu mostro a minha fé pelas obras.
1: Uhum, uhum.
0: Então, as obras manifestam e mostram que Jesus me transformou.
1: E é muito interessante isso, porque olha só, se o batismo nas águas, né? Aí tanto faz ser com muita água ou pouca água, é um símbolo daquilo que já aconteceu lá dentro. Então, sem dúvida nenhuma, eu posso também simbolizar a minha nova vida rejeitando tudo, queimando tudo lá. Tudo aquilo que passou, passou.
0: Vou até ser mais forte, eu devo.
1: Eu devo, eu
0: não,
1: devo.
0: Não só posso,
1: exatamente,
0: eu devo. Né?
1: Exatamente, mostrando publicamente que eu sou uma nova pessoa em Cristo Jesus.
2: É bem as palavras de Jesus, né? Se o seu olho te faz pecar, arranca-o fora. Se é a sua mão, no sentido que cada um sabe aquilo que faz a gente tropeçar. E quando você está na nova vida com Deus, a última coisa que você quer é ter coisas que te levem para o mau caminho.
0: É isso,
2: né?
0: É isso aí.
2: E assim terminamos o nosso Entendendo a Bíblia, mas com muita gratidão a você que estava aqui participando, interagindo com a gente até o final. Obrigada, turma. A gente pede que você pegue esse link de hoje, compartilhe com outras pessoas, deixe perguntas registradas aqui. E obrigada a Elis, Marcos, Dona Nilda, agradecendo a Berê, a Sol, todo mundo que registrou aqui um abraço, a Marília, o senhor Saulo. Obrigada, turma. O ouvinte até mandou, que história é essa de quebrar? Que aliança é essa? Eu não dependo de uma afirmação humana, mas sim do poder de Deus.
1: Exatamente.
0: Amém. É isso aí, é o poder de Deus. O que a gente está falando, qual é o nome do ouvinte?
2: Senhor Saulo, Paulo, senhor Paulo.
0: Isso. Não, senhor Paulo, o que é assim, só para deixar muito claro, que nós estamos falando de pessoas que fizeram alianças...
1: Isso.
0: com outras coisas. Que é esse tipo de realidade. É que, assim, a gente que nunca teve esse tipo de experiência, a gente não entende o que é isso. Mas quem já teve, né, passa por um processo, mas chega uma hora que esse processo termina.
1: Acabou.
0: Né,
1: e aí ele tem que deixar isso de lado, pronto, e assumir a nova aliança.
0: Exatamente.
1: O sangue do Senhor Jesus Cristo.
2: Mas se ficou qualquer dúvida, manda aqui pra gente.
0: Por favor.
2: Pro WhatsApp 11974-18. E também aqui para o nosso chat do YouTube. Foi muito bom estar com vocês e foi muito bom aprender com vocês.
0: Foi muito bom aprender com você também, Renata, e com você que está nos acompanhando. Até a próxima e mande suas perguntas.
1: Um grande abraço para você, Deus te abençoe e viva a nova aliança em Cristo Jesus.
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5: Alô, bacanas, queridos e queridas de todos os lugares do mundo. Bom dia, boa tarde, boa noite para todos vocês, onde vocês estiverem. Começando pelas ondas abençoadas da RTM Brasil, o nosso Regional do Brasil. Eu sou o Vavá Rodrigues e todas as semanas estou por aqui falando de algum estilo musical da nossa terra, sempre com o objetivo de mostrar que é possível criar uma música cristã que tenha o nosso DNA. Agradeço muito pelo carinho da sua audiência, muito bom desfrutar da companhia de todos vocês. Quem acompanha o Regional do Brasil sabe que já estamos repetindo estilos, e isso é normal, mas o que eu tenho procurado fazer é sempre trazer uma abordagem diferente para a gente apreciar juntos. Lembrando que você ouve o Regional do Brasil às terças-feiras ao meio-dia e 15, às quartas-feiras às 8h15 da noite e aos domingos em dois horários, 15 para 1 da manhã e também às 8h30 da noite. Lembrando também que este conteúdo fica salvo na página de programas da RTM no formato de podcast para você ouvir e compartilhar com quem você quiser. Agora vamos girar nossa vinheta de passagem e em seguida voltamos com o tema do programa de hoje, beleza? Então, por favor, roda a vinheta.
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5: Muito bem, bacanas, vamos lá. Acho que hoje vamos ser polêmicos, hein? Vamos voltar ao tema pedras cantantes, que já abordamos outras vezes aqui. É quando um artista não declaradamente cristão canta uma mensagem ligada ao Evangelho do Reino. E a primeira música que a gente vai ouvir é uma canção antiga, composição do Guarabira, da dupla Sai Guarabira e do meu amigo Zé Rodrigues, gravada por ninguém menos que Elis

aparência das pessoas. Ele via aquilo que ninguém estava vendo. Mateus 9,36 diz que ao olhar para as multidões, Jesus teve compaixão delas, porque estavam aflitas e desamparadas. Talvez esteja aí uma das coisas que a nossa vida cristã precisa recuperar. Olhar para a gente e enxergar a gente. Ó, vamos combinar que não é muito fácil amar pessoas que discordam da gente. Pessoas feridas, inconvenientes ou com raiva da vida. É uma jornada. Enfim, a canção primeiro diz: eu quero encontrar as pessoas de mãos e de olhos abertos. E depois diz: eu preciso encontrar as pessoas. Olha, acho que seguir Jesus tenha muito a ver com isso. Atravessar nossas próprias pontes e ir ao encontro de quem está do outro lado. João escreveu: não amemos de palavra, mas de boca, mas em ação e em verdade. No fim das contas, fé também é isso. É ter os olhos abertos para enxergar, mãos abertas para acolher e um coração disposto a se aproximar. Então vamos ouvir uma pedra cantante. Elis Regina, olhos abertos. Solta o som, por favor.

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2: A gente acabou de ouvir de 1972, Olhos Abertos. Bora para a segunda música, que fala de alguém que caminhou, lutou, fugiu, se cansou e finalmente voltou. Pois é, tem gente que precisa ir muito longe para descobrir o valor daquilo que deixou para trás. Vocês já sabem que a gente está falando do filho pródigo. Ele pede a sua parte na herança, sai de casa para viver do seu jeito, como diz a letra da próxima música. Eu lutei contra tudo, eu fugi do que era seguro. O pai não o impede de partir. Ele vai, experimenta a liberdade que tanto desejava, gasta tudo que tinha, perde tudo que podia, até chegar onde não havia mais nada. Quando cai em si, se lembra da casa do pai. Às vezes é preciso parar de fugir para perceber o quanto nossos pés estão cansados. O refrão dessa música diz: depois de tanto caminhar, de quase desistir, os mesmos pés cansados voltam para você. E aí o pai o acorda.

Olhe, talvez esteja nesse momento a melhor imagem da graça. Podemos caminhar muito, procurar muito, fugir muito, mas sempre vai existir um lugar onde a volta ainda é possível: a casa do Pai. E quando finalmente preparamos um discurso emocionante e resolvemos voltar, descobrimos que Deus não estava interessado em ouvir as nossas justificativas, apenas nos acolhe com amor. Então vamos ouvir com a Sandy, é isso mesmo, a Sandy, irmã do Júnior, a canção Pés Cansados. Solta o som pra gente. Música.

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2: Não estranhe, você está na rádio certa. Essa foi a Sandy com Pés Cansados, uma música do mundo na rádio que só toca a música da Lua, de Júpiter, de Saturno, de Plutão. Foi mais forte que eu, gente. Gente, acho que eles nem se ligam que estão cantando o Evangelho, né? Bom, espero que vocês tenham gostado. Eu gostei. Me despeço por aqui agradecendo ao Luiz Felipe e ao Pedro Campos nos trabalhos técnicos. Que Deus abençoe a todos e até o próximo programa. Ó, os próximos dois meses a gente vai reprisar alguns programas que eu vou tirar um recesso do Regional do Brasil, tá bom? Mas mesmo assim, vocês não se esqueçam, a vida é muito curta para ser desperdiçada ouvindo música ruim. É isso aí. Tchau, pessoal.
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3: Obrigada, Vavá. Sempre excelentes programas e a gente não vai esquecer, não, que a vida de fato é curta para ser desperdiçado ouvindo música ruim. É por isso que a gente vai ouvir música boa. Antes de ir para o Entendendo a Bíblia, eu tinha visto que o pastor Misael tinha pedido uma música do Projeto Sola. Aí eu li o recado, mas não toquei a canção porque não ia dar tempo. Mas agora tá aqui, ó.

0: Azael, que acabou de voltar de um projeto missionário para o querido Diego Alves, ouvindo a gente lá na Bahia, para a querida Elisângela aqui em São Paulo. Para o Nilton, desejando uma ótima tarde, ele disse: eu amo vocês e esses belos programas. Nosso querido Ricardo Martins, pro Marcos Garcia, pra Solzinha que estava no Entendendo a Bíblia, a Berê e toda a turma. Depois do intervalo a gente volta com Caráter Primeiro.
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0: Agradecendo demais o carinho de vocês, a companhia, Newton, amada Rosângela, Cris Feijó, Magnólia. Eu convido todos para o programa com Jorge Cacuto.
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5: Olá! É uma alegria contar com a sua audiência, caro ouvinte. Que a graça do Senhor Jesus alcance a sua vida e fortaleça a sua fé neste dia. Hoje eu quero conversar com você sobre a ideia quando não sabemos orar. Romanos capítulo 8, versículos 26 e 27. Escute com atenção a leitura da palavra de Deus. Do mesmo modo, o Espírito nos socorre na fraqueza, pois não sabemos como devemos orar, mas o próprio Espírito intercede por nós com gemidos que não se expressam com palavras. E aquele que sonda os corações sabe qual é a intenção do Espírito. Ele intercede pelos santos segundo a vontade de Deus. Texto muito rico, encorajador da palavra de Deus. E quando nós não sabemos como orar, Deus nos ensina três lições que transformam a nossa vida de oração. A lição primeira é reconhecendo a nossa fraqueza, versículo de número 26, Paulo diz isso, nós não sabemos como orar. Veja, Paulo não esconde a fragilidade do cristão. Pelo contrário, a nossa dificuldade não é apenas falar com Deus. Muitas vezes nem sabemos o que realmente é melhor para nós. E está tudo bem, caro ouvinte, quando isso acontece. Saiba que a nossa limitação não é pecado. É parte da nossa condição humana, sim. A primeira lição para aprender a orar não é sentir-se forte. É reconhecer que nós somos dependentes, nós somos fracos. Porque Deus não procura especialistas em oração, mas procura filhos que dependam dele o tempo todo. A segunda lição é: confie na intercessão do Espírito Santo. O mesmo versículo, versículo de número 26, parte final diz que é o Espírito Santo que intercede por nós com gemidos que nós não sabemos expressar em palavras. Aqui está o centro da passagem. O Espírito Santo não apenas nos consola. De fato, um dos trabalhos do Espírito Santo é prover consolação para nós, mas também ajudar-nos na nossa intercessão. Esses gemidos inexprimíveis não significam necessariamente palavras audíveis. O sentido é muito mais profundo do que isso. A ideia é que o Espírito Santo traduz diante do Pai aquilo que o nosso coração não consegue expressar. Quando as nossas lágrimas falam mais que as nossas palavras. Quando apenas, quem sabe, conseguimos dizer, ô Senhor. E daí vem o silêncio, já não temos mais palavras. O Espírito Santo compreende perfeitamente. Nenhuma oração sincera se perde, caro ouvinte. Nenhuma. Nenhuma lágrima passa despercebida diante do Espírito Santo. Ele pega a nossa oração imperfeita e apresenta perfeitamente diante do Pai. Olha que beleza. Os gemidos inexprimíveis não destacam a nossa capacidade de falar, mas a perfeita intercessão do Espírito Santo. Imagine uma criança escrevendo uma carta para o seu pai. As palavras estão incompletas e talvez façam pouco sentido. Um adulto se aproxima dessa criança, organiza a carta e a entrega ao pai, de tal forma que o pai não vai rejeitar a carta por causa da gramática pouco eloquente do filho ou da filha. Ele recebe porque conhece o amor do filho. Assim também, caro ouvinte, guardadas as proporções, guardadas as devidas proporções, o Espírito Santo apresenta diante do Pai aquilo que o nosso coração deseja dizer e não consegue expressar em palavras. Nossa confiança não está na beleza das nossas palavras. Nossa confiança está na perfeição do intercessor, que é o Espírito Santo. Em terceiro lugar, aprenda a descansar na perfeita vontade do Pai. Versículo de número 27, ele vai dizer que aquele que sonda os corações, isto é, o Espírito Santo, ele também sabe qual é a vontade de Deus. O Espírito conhece a vontade do Pai. Nunca há desencontro entre ambos. E lembre, nenhuma oração conduzida pelo Espírito deixa de cumprir o propósito de Deus. Então, enquanto Cristo intercede por nós no céu, conforme versículo de número 34, na sequência da leitura do texto, que diz que Cristo está à direita de Deus e também intercedendo por nós, então o Espírito Santo intercede em nós, em nosso favor. Nós temos um advogado diante do Pai. Nós temos um consolador habitando diante de nós. Assim como um paciente, quando ele entra no centro cirúrgico, sem entender os procedimentos médicos que serão feitos ali. Ele descansa porque confia no cirurgião, claro. Nós também não entendemos tudo o que Deus está fazendo, mas conhecemos o cirurgião, conhecemos o médico das nossas almas, e então devemos descansar em suas mãos. A pergunta é, como agir então nas diversas circunstâncias da vida, pastor? Quando Deus responde sim, adore. Quando Ele responde não, confie e persevere. Sua vontade é sempre melhor do que a nossa. Em apenas dois versículos, versículo 26 e 27, veja que nós somos conduzidos por uma jornada extraordinária, não é mesmo? Ele nos leva da fraqueza. Nós não sabemos orar, precisamos do Espírito Santo que interceda por nós. Ele nos leva à intercessão do Espírito Santo e, finalmente, Ele nos conduz ao descanso na vontade do Pai. Assim, a mensagem desse texto termina onde deveria terminar. Não na capacidade humana de saber orar, mas na fidelidade de Deus em fazer a sua vontade em nós. Observe o fio condutor ligando os três programas que nós temos conversado desde a leitura do texto de Romanos, capítulo 8, versículo 18, até aqui. Ele vai nos conduzindo. A primeira parte nós vimos que a criação geme esperando a restauração, versículos 18 ao 22. No programa passado, nós vimos os filhos de Deus gemendo, esperando a redenção, versículos 23 ao 25. E hoje, terceira parte, o Espírito Santo gemendo, sustentando a nossa esperança, porque nós não sabemos orar. Ah, essa progressão, ela é robusta demais para mim. A criação olha para frente, os crentes esperam com perseverança. E o Espírito Santo os sustenta até que a glória seja plenamente revelada. Isso dá unidade à série inteira e ajuda a nossa vida de cristãos, o nosso cristianismo, a crescermos como Paulo espera que nós cresçamos. Por isso, caro ouvinte, não abandone a oração porque você acha que não sabe orar e ora mal. Deus conhece a oração antes das suas palavras. Em segundo lugar, aprenda a descansar na soberania de Deus. Nem toda oração respondida com não é falta de amor. Às vezes, isso é proteção. Às vezes, é preparação. Mas também, às vezes, é santificação. Em terceiro lugar, ore mais pelas prioridades eternas. Ore por santidade. Ore por humildade, ore por mais amor, ore pelo avanço do Evangelho no mundo. Essas orações sempre fazem a vontade de Deus e agradam a Deus, porque a expectativa ardente e a esperança da glória eterna, caro ouvinte, tudo isso ofuscam e reposicionam os sofrimentos que nós enfrentamos no presente. Eu vou orar. Logo depois ouviremos uma música com Vinícius Natan, Para Sempre Cantarei. Senhor, obrigado pela ação do Espírito em nós. É Ele que nos conduz, é Ele que nos consola, é Ele que em nós habita, mas é Ele que por nós intercede. Então nos ensine a não apagarmos o Espírito que em nós habita e nos ensine a sabermos dar espaço e descanso na presença do Espírito. Pedimos isso no nome de Jesus. Amém.

0: 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Essa é a tua rádio, a RTM Brasil, e muito obrigada pelo carinho de vocês, pela companhia, durante o Caráter Primeiro e ainda antes, no nosso Entendendo a Bíblia e no Regional do Brasil. Dona Rita de Cássio, um beijo pra senhora, beijo pra Laura, beijo pra Berê, beijo pra Solzinha, beijo pra Edivânia. E a Rosemary disse hoje é aniversário da minha amada amiga Rejane. Ah, Rose, que boa notícia. Então, Rose e Rejane, meu abraço. Rejane, meus parabéns. Feliz aniversário pra você, viu? Agradecendo demais o Jairo Pereira, sintonizado com a gente. Ele falou, esses são meu filho Felipe e o meu sobrinho Eduardo Dudu, quando eram embaixadores há uns 10 anos atrás. Hoje são conselheiros dos embaixadores da nossa igreja. Hoje tem 20 anos. Ai, que fofinho, gente. Dos 10 aos 20, né? Que coisa linda. Que coisa boa saber disso, viu? E nesse dia 25 de agosto, vulgo hoje, vai ter esse encontro. Jovens que representam o rei e transformam o mundo lá na IBAC. Muito bom, Jairo. É pra ficar orgulhoso, aquele santo orgulho mesmo, hein? E eu lembrei também do Márcio, da Daisy, do Christian e da Lara, que enchem os pais de orgulho. Quero agradecer a dona Miriam em Teresina, Piauí. Ela diz que momento maravilhoso do Entendendo a Bíblia. Grandes ensinamentos. Deus tem nos ajudado. Que bom, dona Miriam. Pra gente é um privilégio. A gente começa a ler os textos. Nós somos atingidos pela palavra. Aquilo muda a nossa estrutura interna, né? É tão bom. E o seu João Batista também tá fazendo companhia pra nós. Agora eu convido todos vocês. Elis, Regina, Edivaldo, Rô, Antônio, Magnólia, Maribel e toda a turma. Vai começar o programa com o nosso querido Israel Mazacorati, programa Deus na Vida.
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2: 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Sente-se, pegue o seu café e vamos conversar sobre Deus e sobre a vida, sobre a fé e sobre as nossas dúvidas.

0: Graças ao nosso Deus, estamos juntos para mais um episódio do Deus na Vida. Episódio que começa agora e eu já quero agradecer a sua companhia fiel. Eu espero de coração que você compartilhe comigo do sentimento agradável de pensarmos juntos a vida sob a luz do Evangelho de Jesus Cristo. Neste e nos próximos episódios do Deus na Vida, vamos analisar um capítulo da história do povo bíblico de Israel, que foi a transição do Israel tribal para a monarquia. Esse capítulo da história bíblica é muito rico para nos identificarmos com as situações, sentimentos, reações e também as decisões das pessoas envolvidas naqueles eventos. Para isso, por alguns episódios aqui no Deus na Vida, vamos nos concentrar nos capítulos 8 a 15 do primeiro livro de Samuel. A nossa intenção é percebermos a aproximação e a realidade do medo. Israel vivia um tempo de diversas ameaças internas e externas. Precisamos ter em mente que o capítulo 8 de 1 Samuel é o contexto dos juízes ainda, época em que Israel era um conjunto de 12 tribos independentes com lideranças próprias. Existiam muitos conflitos internos e as tribos não eram unidas, embora fossem o mesmo povo. Israel falhava continuamente por não cumprir a sua parte na aliança com Deus, como determinava o livro de Deuteronômio e tão bem descreveu para nós o livro de Juízes. Justamente porque quebravam a aliança desobedecendo aos mandamentos do Senhor, eles eram punidos em batalha, embora Deus os preservasse por misericórdia e fidelidade ao seu grande nome. Além de ameaças internas, Israel presenciava a escalada de violência e saque dos povos que faziam fronteira com seu território. Naquela época, especialmente os filisteus eram uma constante ameaça à segurança e, consequentemente, à economia e à paz das tribos de Israel. Como não eram um povo unido e militarmente organizado, eles pouco conseguiam resistir aos ataques que sofriam e se tornavam cada vez mais vulneráveis. Samuel entra em cena acumulando as funções de sacerdote e líder tribal. Isto é, Samuel era um juiz. Dessa forma, sob a liderança de Samuel, que era um juiz e sacerdote, Israel tinha mais uma oportunidade de se arrepender e resolver a sua situação como sempre deveria ter sido, obedecer à lei do Senhor para viver em paz. A lei havia sido dada por Deus justamente para conduzir o povo em justiça e paz, enquanto é Deus quem os protegeria e lhes daria um futuro. Sob o governo de Deus, mediado por sua lei, Israel viveria em paz na terra da promessa e cumpriria a sua vocação de ser um reino de sacerdotes a ensinar o conhecimento de Deus às demais nações. Esse sempre foi o ideal de Deus para uma monarquia, a obediência à lei, enquanto Deus cuida do seu povo. Porém, a situação se agravou quando Samuel atingiu uma idade avançada e nomeou seus filhos como líderes de Israel. O problema é que a reputação dos filhos de Samuel não era boa. Eles eram conhecidos como homens gananciosos, que aceitavam subornos e que por isso pervertiam a justiça. Diante desse cenário, lembrando, cenário de fragmentação interna, ameaças estrangeiras e liderança incapaz, as tribos de Israel reagiram de uma forma surpreendente. No lugar de se arrependerem e obedecerem à lei do Senhor, eles se reuniram com Samuel e exigiram a nomeação de um rei para governar o povo. Esse encontro das tribos com Samuel se encontra no primeiro livro de Samuel, capítulo 8.
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0: A exigência das tribos foi bastante clara, posta com as seguintes palavras, abre aspas, tu já estás idoso e teus filhos não andam em teus caminhos. Escolhe agora um rei para que nos lidere à semelhança das outras nações, fecha aspas. Se observarmos, do ponto de vista estratégico e contextual, a demanda dos líderes das tribos faz muito sentido. Eles precisavam resolver problemas que, enquanto estivessem isolados, não teriam como resolver. Era preciso cuidar das fronteiras, defender pontos de entrada dos inimigos, garantir a segurança nas estradas para o trânsito e comércio. Enfim, diversos aspectos sociais e estruturais estavam envolvidos em suas necessidades. Se estivéssemos lá, você e eu, entre os israelitas naquela época, teríamos toda a razão de nos sentirmos continuamente inseguros e com medo. Mas o povo de Deus é chamado a ver a vida com outro olhar. É Deus quem dá uma perspectiva particular sobre a vida e as necessidades.

0: cidades que ela traz a cada geração. Por isso, embora a exigência de um rei para liderar o povo à semelhança das outras nações fizesse sentido, sua lógica estava restrita a um olhar que não está considerando a vontade e a presença de Deus. Essa constatação vem nos versículos 6 a 9 de 1 Samuel 8. O texto diz: "Quando, porém, disseram, dá-nos um rei para que nos lidere, isso desagradou a Samuel. Então ele orou ao Senhor, e o Senhor lhe respondeu: atenda a tudo o que o povo está pedindo. Não foi a você que rejeitaram, foi a mim que rejeitaram como rei. Assim como fizeram comigo desde o dia em que os tirei do Egito até hoje, abandonando-me e prestando culto a outros deuses, também estão fazendo com você. Agora, atenda-os, mas advirta-os solenemente e diga-lhes quais direitos reivindicará o rei que os governará." E aqui está uma decisão baseada no medo. As lideranças de Israel analisaram as circunstâncias e a perspectiva de futuro caso as tribos fossem lideradas pelos filhos de Samuel. Quando fizeram esse exercício, certamente muitos temores assumiram o controle do coração deles, levando-os para os braços dos ídolos novamente. Perceba bem que nesse texto não há menção a ídolos de fato, mas Deus compara a decisão de pedir o rei com o abandono de Deus para cultuar ídolos. Isso acontece porque sempre que nós entregamos ao medo o controle da situação, ele vai nos empurrar para longe de Deus, diretamente para os braços de um ídolo ou, nesse caso, para eleger um rei que os governe e garanta a sua segurança. Em resumo, Samuel deveria atender o pedido dos líderes das tribos e escolher um rei para governar o povo, igual acontecia com as demais nações. Mas se esqueciam que Israel não era como as demais nações. Não eram as demais nações que deveriam liderar Israel em suas escolhas, leis e organização social. Pelo contrário, Israel era o povo que deveria liderar as nações. Bastava que vivessem em fidelidade exclusiva a Deus e obediência às suas leis. A vida em Israel, sob o governo de um rei, custaria muito caro para as tribos. E esse será o assunto do nosso próximo episódio. Vamos encerrando aqui mais um episódio do Deus na Vida. Lembre-se, o que sempre coube ao povo de Deus é ser fiel ao Senhor e obedecer aos seus mandamentos. Qualquer atividade fora da obediência a Deus resultará num coração escravizado pelo medo, que abandona a Deus e elege ídolos para o governar. Fique firme com o seu Deus, especialmente quando as circunstâncias provocarem temor. Até o nosso próximo encontro.
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5: O Senhor Jesus tinha muitos amigos quando viveu aqui na Terra. Alguns se tornaram lendários, como José de Arimateia, que teria comprado um sepulcro para Jesus. Só que existem pessoas que duvidam da sua existência, já que a pobreza de Jesus o impediria de ser sepultado. Com isso, o ouvinte Hélio, de Jandira, São Paulo, quer saber se o Santo Sepulcro e José de Arimateia realmente existiram ou se foram figuras colocadas pelos primeiros cristãos para darem uma morte um pouco mais digna ao Senhor Jesus.
6: Bom, André, vamos lá lidar aqui com essa questão, né? Vamos escavar aqui o passado para olhar dentro das sepulturas aí e descobrirmos vida. O que acontece? Nós temos uma grande parte do conteúdo bíblico, da informação que a Bíblia nos apresenta, bastante atestada, comprovada por manuscritos, pela arqueologia, por escavações, por documentos. Mas uma grande parte dessas coisas não estão encontradas, né? Alguém até pergunta, como é que eu posso ter certeza que esse era o sepulcro de Jesus? Bom, a própria Bíblia nos fala que ele ressuscitou, então o sepulcro está vazio. Achar qualquer prova arqueológica da ressurreição, por si só, já é uma contradição, né? Então, o que que a gente tem? A gente tem o relato dos evangelhos falando de José de Arimateia. Nós só temos isso, não temos mais informações. A gente tem que lembrar que isso é uma referência de 2000 anos atrás e é bastante complicado entender uma realidade. Como é que a gente deve raciocinar sobre isso? Veja, como havia pouco interesse da liderança religiosa judaica nos tempos de Jesus, havia pouquíssimo interesse de que o cristianismo progredisse, havia uma resistência forte dos romanos também, porque o cristianismo representaria um problema social. O raciocínio lógico que os apologetas cristãos levantam é muito simples. Se essas histórias fossem fabricadas, teria sido muito fácil chegar lá e falar, olha, tá aqui, ó, tudo isso é conversa fiada, o pessoal está inventando, não existe sepultura, não existe nada disso, esse Jesus está vivo, ou então está morto, está aqui o cadáver dele. E teria sido fácil para os adversários do cristianismo, que detestavam a nova fé, acabar com tudo. Mas eles não fizeram isso, que fortalece a ideia da ressurreição. Em termos objetivos, o que a gente pode dizer? Nós temos a referência de José de Arimateia no texto bíblico, e exatamente porque Jesus não era rico, não tinha recursos pessoais, foi que José de Arimateia se ofereceu como alguém que tem riqueza. Quando a gente tenta falar sobre a questão da antiguidade, do lugar, né, nós temos duas alternativas. Existe o lugar do Santo Sepulcro em Jerusalém, que é o final, né, depois de 14 estações de peregrinação passando pela Via Dolorosa, que se tornou uma referência católica e que tem origem no 4º século a partir de tradições antigas ligadas ao local e cuja referência tem a ver com a época de Constantino, com Helena, sua mãe, que tratou de guardar os chamados lugares sagrados da fé cristã. Não temos uma prova definitiva que está lá, que era exatamente lá. No século XIX, um cidadão britânico localizou um lugar fora de Jerusalém que tem a visão de uma caveira, que foi identificado como Gólgota. E logo abaixo tem um jardim, e também um lugar cisterna muito grande, um lugar na rocha com um sepulcro bastante semelhante à descrição do Novo Testamento, e foram encontrados referências que aquilo era um lugar de peregrinação pelo menos desde o século VII, e lá se tornou uma referência que os protestantes costumam focalizar. Pode ser que um dia a gente tenha uma definição do Santo Sepulcro ou do chamado Jardim do Túmulo, ou talvez algum outro lugar. Mas o que nós temos convicção absoluta e tranquila é que não só o texto bíblico conta aquilo que é verdade e que Jesus ressuscitou, porque se o seu corpo tivesse ficado por lá, certamente os adversários da fé cristã teriam exposto isso e sufocado o cristianismo que surgiu com força desde o primeiro século da nossa era.
5: Falando em Jesus, o Hélio faz mais uma pergunta. Qual era o nome completo dele?
6: Pois é, André, essa é uma pergunta interessante. Não sei exatamente o que o Hélio tem em mente. A gente vai encontrar referências a Jesus diferentes no Novo Testamento. Nós temos a referência chamada Jesus de Nazaré, porque todo mundo sabe, Jesus nasce em Belém, da Judéia, mas ele é criado na cidade de Nazaré, que fica ao norte, na Galileia. Mas o nome que nós vamos encontrar, que não são referências assim que a gente possa, vamos dizer, nos apoiar muito detalhadamente, Jesus pode ser chamado de Yeshua ben Yosef, né? Jesus, filho de José, como é mencionado, ele é Jesus do lugar de onde ele foi criado, de Nazaré, mas toda a referência do Novo Testamento vai chamar de Jesus, a Jesus de Jesus Cristo. E o que é Jesus Cristo? Jesus é um nome próprio que significa Javé é salvação ou salvador, que é a forma hebraica que foi helenizada, o nome é Yeshua, né? E Cristo é um título que literalmente, Christos do grego, tem a ver com Mashiach do hebraico, que significa ungido, no sentido de ser o rei ungido esperado no Antigo Testamento, o Messias. Então, podemos dizer que o nome que se deve aplicar à pessoa de Cristo seguramente é Jesus Cristo, ou seja, Deus Salvador, que apresenta-se a nós como o Messias ungido, escolhido por Deus para fazer a sua obra. Este é o sentido do nome, vamos dizer assim, completo de Jesus.
5: Outro personagem próximo de Jesus era Judas Iscariotes, que acabou traindo. Os evangelhos contam que ele cometeu suicídio, só que Sansão também cometeu suicídio e é mencionado em Hebreus 11 como herói da fé. Assim, o ouvinte Éder diz, se Sansão foi salvo, Judas também foi, ou não foi, professor Sayão?
6: André, agora eu vou fazer os meus protestos aqui. Essa pergunta é de matar, hein? Que coisa complicada. O Éder tá realmente apertando aqui perguntas que vão surgindo aqui que de fato merecem a nossa consideração especial. Veja lá. Existe uma linha muito tênue, né, entre o que a gente pode chamar de um ato de heroísmo e um ato covarde de suicídio. Uma pessoa num campo de batalha, por exemplo, pode ficar com medo e não querer morrer na mão do inimigo e dar um tiro na cabeça. Mas nessa mesma batalha, alguém, né, percebendo que o seu país vai ser ameaçado, as suas tropas podem sofrer muito, ele pode correr na frente, chamar toda a atenção para si e ser morto e, através do seu ato, desviar a atenção do inimigo e conseguir salvar, né, a batalha, a tropa e até mesmo a nação. Então, onde é que está a diferença? Como é que a gente vê isso? Se a gente for até um pouquinho mais adiante, a gente vai dizer até que, quem sabe, não seria possível perguntar se Jesus não cometeu suicídio, porque ele diz, a minha vida, ninguém atira de mim, mas eu mesmo a dou e entrego. Então, o ato de doar a vida, que é a essência do enfoque cristão, ele é um ato de entrega, é um ato de amor, e o que Jesus fez foi isso. Podemos assim dizer um santo suicídio, né? Mas não devemos entender que isso se assemelha ao suicídio, que é uma declaração de desespero e de abandono da vida e de qualquer esperança. Quando alguém não acredita mais em nada, alguém está sufocado por uma espécie de depressão profunda, rompe com Deus, rompe com o próximo e rompe consigo mesmo, e a partir daí então decreta o fim da sua vida, cometendo um pecado gravíssimo, porque ninguém tem a autorização de matar, de tirar a própria vida. Então, o que a gente diz? Sansão não cometeu exatamente um suicídio. Na verdade, o que ele fez? Ele esteve numa batalha na qual ele teve a oportunidade de vencer os inimigos que eram o problema sério de Israel no tempo do juiz, que eram os filisteus. Então, o que acontece? Ali, depois de humilhado, de destruído, de ter sofrido tanto, ele viu a oportunidade de derrubar o templo dos filisteus, morrendo junto com eles. Então, ele diz, morra eu com os filisteus. Mas o foco não foi dizendo, olha, minha vida não vale mais nada, eu não sei o que vai acontecer. Não, eu vou conseguir vencer essa batalha, destruindo os inimigos do meu povo, só que eu não tenho como escapar dessa circunstância. É muito diferente do que acontece com Judas Iscariotes. Depois de ter cometido um pecado gravíssimo e de ter perdido toda a sua esperança, ele diz, trair sangue inocente, tira a sua vida de maneira bastante terrível e cruel. Então, uma coisa é doar a sua vida em favor de muitos e agir em favor de uma causa especial. Outra coisa é covardemente abandonar a vida porque não se tem nenhuma esperança.
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1: Legal, uma ótima tarde para você que acompanha a programação da RTM Brasil, depois do Conversando com o Luiz Saião. E também, depois da nossa querida Renatinha Bujato, tô chegando para mais uma tarde, para mais um encontro da família cristã brasileira. Seja bem-vindo, seja bem-vinda. Boa tarde para você que tá em casa, uma ótima tarde para você que tá trabalhando, para você que me dá uma carona no táxi, na van, no ônibus, no caminhão, no trator. Alô, motorista de aplicativo, muito obrigado por essa carona. Uma ótima tarde também para você que tá em casa. Muito obrigado pela companhia. Dá licença. Oi, o de casa. Posso entrar? Dá licença, tô chegando. Opa. Tudo bem, compadre? Ô, comadre, como é

0: 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Para você que não me conhece, muito prazer, eu sou o Cacá Rodrigues, vamos juntos até às 7 da noite, por isso aumente o volume do rádio, que eu prometo que até o final do horário, eu prometo que até às 7 da noite eu vou fazer de tudo. Não sinta o tempo passar.
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0: E a gente começa a nossa tarde com essa música super animada. O nosso general é Cristo. Comunidade Zona Sul, às 2:17.

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1: São 2:20 aqui na programação da RTM Brasil. Gente, eu tenho um recado muito legal, principalmente para você que tem colaborado, para você que tem feito doações para a RTM, não só como a rádio como um todo, né? 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

0: ministério que tem ajudado tantos homens, que tem ajudado tantas famílias. E é por isso que eu quero convidar mais uma vez o nosso querido pastor Luiz Leidner para conversar conosco, para trazer uma mensagem sobre a importância do Ministério de Homens da RTM Brasil. É, daqui a pouquinho então a gente vai ouvir o nosso querido Luiz Leidner, ele que vai falar pra gente, vai contar um pouco sobre esse ministério, e eu quero convidar você que tá ouvindo a gente, você que tá acompanhando a nossa programação, primeiramente, meu muito obrigado aí pela audiência, muito obrigado pela sintonia, é muito bom saber que você tá conosco diariamente, sempre curtindo a nossa programação, e eu quero convidá-lo para que você envie a sua mensagem de áudio através do nosso WhatsApp 11974181456. Repetindo para você, 11974181456. Aí você pode, claro, enviar a sua mensagem, você pode pedir a sua música, você pode interagir conosco, porque é importante ter a sua participação, é muito importante ter você conosco. Participe! Peça a sua música, sabe aquele hino que você gostaria de ouvir na programação e que você não ouve há um bom tempo? Sabe aquela música que você gostaria também que fizesse parte aí do seu dia a dia, que fizesse parte da sua rotina? Ou então aquela música que você ouvia quando era mais novo, na época da sua conversão, na época em que você realmente decidiu, falou, agora eu vou fazer algo diferente. Então, participe conosco, 0 OPERADORA 11 974 181456, e eu quero muito agradecer a você pelo carinho, agradecer a você pela audiência, agradecer a você por tudo aquilo que você faz, por tudo que você tem feito e por tudo ainda que você irá nos proporcionar no dia a dia. Então, mas antes, deixa eu ouvir aqui o recado do nosso querido Luiz Leidner, pastor Luiz Leidner, que tem uma mensagem muito importante para todos nós.
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0: Vitor Quevedo, aqui na programação da RTM. Pescador de homens.

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5: E eu quero aqui agradecer as participações dos nossos amigos e amigas ouvintes, começando com a Elis Regina Oliveira, ela que nos acompanha em São Paulo. Cacá, boa tarde, estou com você na melhor rádio, graça e paz. Obrigado, Elis Regina, um beijão. Meu amigo Josias, São Paulo, também está conosco. O Ricardo Martins, também acompanhando a programação da RTM Brasil. A nossa querida ouvinte, acompanhando a programação mais gostosa do rádio, a Antônia Maria Gomes. Inclusive, a Antônia mandou uma mensagem para a gente. Oi, Antônia.
6: Olá, meu amor, bom dia, paz do Senhor, que paz. Deus te proteja, te ilumine, dê tudo de bom e a paz invada o teu lar.
5: Obrigado.
6: Em nome, querida, do Senhor Jesus. Eu sou daqui, eu moro aqui em Blumenau há 18 anos, mas minha cidade é Recife, Pernambuco.
5: Eita!
6: É Nordeste.
5: Nordeste.
6: Fica na paz, Jesus que te abençoe, você e sua família, e tudo, tudo de bom, de coração.
5: Obrigado, dona Antônia Maria, tá morando em Blumenau, mas é de Recife, Pernambuco. Eu tava ouvindo ontem o pessoal comentando qual é a bandeira mais bonita do país, né? Qual é o estado que tem a bandeira mais bonita? A campeã foi Pernambuco, e realmente a bandeira de Pernambuco é linda, linda, linda, linda, e é fácil de reconhecer porque ela é muito colorida, né? Qualquer lugar que o pessoal estender a bandeira de Pernambuco, todo mundo vai reconhecer. Um abraço, dona Antônia. Muito obrigado aí pelo carinho, pela audiência. Muito bom tê-la conosco aqui na programação da RTM Brasil. Mas neste momento eu quero fazer um convite para quem está acompanhando a nossa programação. Você conhece o programa Correndo para Vencer, certo? Que é um programa do Ministério da Igreja Mude, que tem como propósito ajudar você a encontrar e seguir o mapa de Deus que te levará a vencer na corrida da sua vida. Apresentado pelo pastor Paulo Biasi e pelo Héctor Nóbrega, o episódio de hoje traz como tema Quando Deus se manifesta. Meu amigo, minha irmã querida, quando Deus se manifesta, ai, que bênção, né? E você, já teve uma experiência dessas? Você já sentiu, né, quando Deus se manifestou na sua vida? Ah, é? Então me conta. Mande uma mensagem de texto para o nosso WhatsApp 11974181456. Eu vou repetir para você não esquecer. Manda para mim uma experiência que você já teve, algum acontecimento, alguém, né, que você conhece e sentiu aí a manifestação de Deus na vida. É muito legal os depoimentos, porque todos eles são encaminhados para o pessoal do Ministério Mude, lá nos Estados Unidos. Por isso que eu digo sempre, é importante a sua participação, eu diria que é de fundamental importância. Mande então a sua mensagem através do nosso WhatsApp 11974181456 e me responda. Envie uma mensagem de texto falando se você já sentiu aí uma manifestação de Deus na sua vida, quando Deus se manifesta. Participe com a gente, porque está chegando mais um episódio do programa Correndo para Vencer.
7: Corramos com perseverança a corrida marcada para nós, com os olhos fixos em Jesus, o líder e aperfeiçoador de nossa fé. Quando Deus se manifestou no Monte Sinai, Ele deixou muito mais do que os 10 mandamentos. Ele deixou a memória do Criador totalmente santo. E na corrida desta vida, não devemos nem pensar em correr sem reconhecer por quem estamos correndo. 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Estamos em meio a uma série sobre a vida e tempos de Moisés que se chama Aproximando-se de Deus. Hoje ouviremos a parte 3 de Quando Deus se manifesta e como a presença dele nos torna extremamente sensíveis ao pecado em nossa vida.
8: Outro caso é o de um universitário. O professor lhe disse: quero que você faça um trabalho, uma pesquisa original. Já era o fim do semestre e havia muitas tarefas para entregar. Então, nesse trabalho, ele decidiu reaproveitar uma pesquisa que já havia feito em outra matéria. Ele entregou a pesquisa, ficou com nota máxima e se formou com honras. Foi até homenageado na cerimônia de graduação. Mas então, um dia, ele começou a perceber que Deus é Deus. E em vez de dizer: ah, sabe como é? Entre estudantes é normal fazer isso. De repente, ele se tornou consciente da presença de Deus. E aí, aquele pequeno pecado, tão facilmente ignorado, se tornou tão importante que, anos depois de estar formado, ele voltou à universidade para corrigir aquilo, para conseguir viver em paz consigo mesmo. Veja, é isso que acontece quando Deus se manifesta a alguém. Investi uns $10 num livro chamado O Dia em que os Americanos Contaram a Verdade. E sabe o que encontrei nele? Uma informação curiosa. 91% das pessoas pesquisadas dizem que mentem regularmente. Agora, se você tem uma mente questionadora como a minha, é claro que quando lê uma afirmação dessas, você começa a pensar em todas as sutilezas lógicas possíveis. E aí começa a se perguntar: se 91% das pessoas mentem regularmente, como vamos saber se estavam dizendo a verdade quando responderam essa pesquisa? Sabe como é? Herdei isso dos meus ancestrais alemães lógicos, que sempre chegam em perguntas deste tipo. Mas se elas diziam a verdade, porque afinal todo mundo mente. Em uma das categorias desse estudo, os pesquisadores fizeram as seguintes perguntas: você consegue passar um dia sem mentir? E X pessoas disseram que não. consegue passar uma semana? X pessoas disseram que não. Todo mundo mente, porque, na verdade, não parece grande coisa. Não parece grande coisa, enquanto você não tiver consciência da santidade de Deus. O primeiro grande movimento de avivamento dos Estados Unidos foi entre 1730 e 1735, e ficou conhecido como o Grande Despertar. Naqueles grandes dias de avivamento, Jonathan Edwards pregava seus sermões em Northampton, no estado de Massachusetts, e George Whitefield também pregava nas colônias do leste que formariam os Estados Unidos. Inclusive, dizem que as pessoas que chegavam naquela região onde Deus estava agindo eram tomadas por convicção espiritual sem nem ouvirem uma pregação da palavra. Existe o relato de um navio que chegava da Inglaterra com cerca de 40 marinheiros a bordo. E antes mesmo de atracar, 30 deles já estavam de joelhos, convictos, se arrependendo e acertando sua vida com Deus, porque Deus se manifestava atuando naquela região. Porque Deus é santo, Deus é poderoso, e quando Ele se manifesta, as pessoas tremem. Eu e você trememos. E tem uma terceira coisa quando Deus se manifesta que é bastante importante. Sempre acontece uma revelação da santidade dele, uma revelação do poder e da autoridade moral de Deus. Mas, graças a Deus, ele não nos deixa no desespero. Seria terrível se eu encerrasse a mensagem aqui dizendo só: até a próxima, meus amigos. Não seria apenas cruel, seria lamentável, porque existe outro lado nessa história. Quando Deus se manifesta, existe graça. Abra sua Bíblia no capítulo 12 de Hebreus. Hebreus 12 menciona essa história do capítulo 19 de Êxodo. Hebreus 12 menciona o estremecimento do Monte Sinai em Êxodo no versículo 18. Vocês não chegaram a um monte que se pode tocar, a um lugar de fogo ardente, escuridão, trevas e vendaval, ao toque da trombeta e à voz tão terrível que aqueles que a ouviram suplicaram que nada mais lhes fosse dito. No trecho de Êxodo, eles disseram: Deus, se é assim que o Senhor se revela, não nos mostre mais nada. Não conseguimos suportar. O autor de Hebreus diz: isso que estou lhe dizendo não é como aquilo. Versículo 20. Pois não podiam suportar a ordem que recebiam. Se até mesmo um animal tocar no monte, deve ser apedrejado. A ordem de Deus não era só para seres humanos. Se um animal cruzasse o limite e tocasse o monte, ele tinha que ser morto. Versículo 21. O próprio Moisés ficou tão assustado com o que viu, a ponto de dizer: fiquei apavorado e tremendo de medo. Agora, repare no que ele diz. O autor de Hebreus está dizendo: graças a Cristo, para nós é diferente. Versículos 22 a 24. Vocês, porém, chegaram ao Monte Sião, a cidade do Deus vivo, a Jerusalém celestial, aos incontáveis milhares de anjos em alegre reunião, à congregação dos filhos mais velhos, cujos nomes estão escritos no céu, e a Deus que é juiz de todos, aos espíritos dos justos no céu, agora aperfeiçoados, a Jesus, o mediador da nova aliança, e ao sangue aspergido, que fala de coisas melhores do que falava o sangue de Abel. No Antigo Testamento, o Sinai, Deus disse: fiquem longe. Por quê? Porque Cristo ainda não havia vindo mediar a relação entre Deus e o ser humano. Recuem, santidade, condenação. E então Jesus vem morrer na cruz e toma toda a ira de Deus que foi manifestada lá no Sinai sobre si. Jesus absorve essa ira enquanto pendurado na cruz. Ele assume os nossos pecados. Ele abre os braços dizendo, Deus, deixe que eu receba toda a força da sua santa ira contra o pecado e deixe que eu a absorva para que caia sobre mim. Como Jesus morreu derramando seu sangue e Deus foi apaziguado, o livro de Hebreus convida. Agora, aproximem-se de Deus com coração sincero, em plena confiança na fé. Venham por esse caminho recém-aberto. O texto grego descreve assim, venham por este caminho novo e vivo, consagrado pelo sangue. Aproximem-se de Deus. No Antigo Testamento, só o sumo sacerdote entrava no Santo dos Santos em um único dia do ano para cumprir os rituais de expiação e purificação pelo povo. Mas quando Jesus morreu na cruz, a Bíblia diz que o véu foi rasgado em duas partes. Assim Deus declarava, entrem, venham ao Santo dos Santos, vamos ter comunhão, sabendo que o sangue de Jesus Cristo, Filho de Deus, os purifica de todo pecado. Porque Jesus morreu, Deus nos convida hoje, aproxime-se, venha, venha a mim. Talvez você esteja pensando, Pastor Lutz, se o Senhor pudesse ver dentro do meu coração, o que veria seria como olhar dentro do abismo do inferno. Aqui tem engano, desonestidade, mentiras e não só relatórios de despesas falsificadas. Mentiras para o cônjuge, impureza moral. Ah, se o Senhor visse, é horrível. Sim, é horrível, mas o que eu quero é que você veja que é Jesus Cristo quem nos traz essa nova aliança e Deus diz, venha a Cristo, fuja para Ele e não só para ser salvo, mas dependa dEle. Alguns de vocês precisam ser salvos, mas Cristo também morreu pelos pecados de quem já creu nele. Por isso, irmãos e irmãs em Cristo, Jesus está lhes convidando, venham, venham a mim. Já ouviram a história de John Newton? Ele foi um traficante de escravos, que foi até a África para pecar até se cansar. Ele até oferecia dinheiro a quem conseguisse pensar numa nova forma de pecar que ele ainda não tivesse experimentado. Quando o navio que ele voltava para a Inglaterra enfrentou uma tempestade, ele se lembrou do que aprendeu na escola dominical, clamou a Deus e foi convertido. E ele nos deixou um hino que cantamos sem muita atenção, porque gostamos da melodia. Mas quero que você saiba que, embora eu também ame essa melodia, amo ainda mais a letra. Graça maravilhosa, como é doce o som, que salvou um miserável como eu. Eu estava perdido, mas fui encontrado. Estava cego, mas agora vejo. Quero lhe dizer que aqui dentro de mim não existe nada de bom. Eu me apego a Cristo e somente a Cristo. Eu o recebi. Minha fé está nele e se não fosse pela sua graça, eu estaria banido da presença dele para sempre. Não temos como entender o Monte Calvário sem antes entender o Monte Sinai. O Sinai nos mostra a grandeza do nosso pecado. E o Calvário nos mostra como a graça de Deus é grandiosa. Quero convidá-lo a vir a Cristo hoje. Alguns de vocês não têm certeza se são salvos, têm dúvidas sobre a sua salvação e não sabem onde estão espiritualmente. Estamos aqui para lhe ajudar. Estamos aqui porque queremos que você saiba onde está hoje em relação ao sangue da nova aliança. E Deus lhe convida. Venha. Vamos orar. Pai, somos gratos porque sempre que o Senhor se manifesta, revela a santidade, poder e graça. Senhor, somos pecadores necessitados e o Senhor precisa realizar uma obra poderosa em nossos corações. Muitos estão desanimados e feridos, muitos até já desistiram, mas pedimos que nos atraia até o Senhor neste momento. Oramos especialmente por aqueles com necessidades grandes e esmagadoras. Ajude-os a enxergar que a sua graça é ainda maior. Obrigado, Pai. Ajude-nos. E antes de encerrar esta oração, seja você quem for e ouvindo de onde estiver, por que você não diz agora: Jesus, seja o meu Salvador, me salve? Porque eu vou lhe dizer uma coisa. Se você chegar perante Deus confiando no seu próprio valor, você ficará eternamente perdido. Será tarde demais. Por que você não crê em Cristo agora mesmo?
7: Ouvimos palavras profundas de advertência e de oportunidade que ecoam de dois montes, o Sinai e o Calvário. O pastor Paulo Biasi conclui assim a mensagem chamada Quando Deus se Manifesta, que foi a nona numa série de 12 mensagens sobre a vida e os tempos de Moisés, um homem que viveu aproximando-se de Deus. Sou Hétory Nóbrega, nos acompanhe na nossa próxima oportunidade em Correndo para Vencer, quando veremos Moisés se dedicar à tarefa de combater a idolatria no meio do povo de Israel. Planeje estar conosco!
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0: 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Paulo César, do Grupo Logos, e o Fernandinho cantaram essa versão linda de Situações. RTM Brasil, faltando 5 minutos para as 3 da tarde. Você sabe que nesse horário tem notícia, tem informação.
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0: E a gente começa com o destaque nacional. São Paulo confirmou os 2 primeiros casos humanos de febre do Nilo Ocidental no estado. As 2 pacientes estão em tratamento e ainda não se sabe onde ocorreu a infecção. Em Santa Catarina foi registrada a 1ª morte pela doença. Com isso, o Brasil soma 4 casos confirmados em 2026 e 1 caso provável no Piauí. A doença é transmitida principalmente pela picada do mosquito Culex, que se infecta ao picar aves contaminadas. Cerca de 80% das infecções não apresentam sintomas. Quando aparecem, os sinais mais comuns são febre, dor de cabeça e dores no corpo. Nos casos graves, podem ocorrer meningite, encefalite e convulsões. As autoridades investigam agora se há circulação do vírus entre mosquitos e animais nos estados onde foram registrados os casos. Agora o destaque internacional. O Canadá anunciou novas tarifas de retaliação contra produtos dos Estados Unidos. As taxas de 15%, 25% e 50% atingirão cerca de 700 produtos americanos a partir do dia 8 de setembro, em um pacote de quase 20 bilhões de dólares. A medida responde às tarifas de 50% impostas pelo governo Donald Trump sobre produtos canadenses. O Canadá também anunciou bilhões de dólares em apoio a empresas e trabalhadores afetados pela guerra comercial que vem se intensificando desde 2025.
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0: Destaque esportivo sempre com a nossa querida Karina Joubert. Boa tarde, Karina.
2: Boa tarde, tudo bem?
0: Tudo você? Bem, graças a Deus. Você viu que eu tô hoje combinando com o cenário do estúdio, né?
2: Sim, verdade.
0: Eu tô com a mesma paleta, na verdade eu tô igual.
2: Cinza com cinzas.
0: Destaques de hoje, Ká.
2: Bom, hoje é noite de Clássico Mineiro pela Copa do Brasil. Cruzeiro e Atlético Mineiro se enfrentam hoje às 9 da noite no Mineirão pela partida de ida das quartas de final. O Cruzeiro chega embalado depois de vencer o Flamengo pelo Brasileirão e acumular 4 vitórias seguidas na competição. O time busca se recuperar da eliminação na Libertadores e avançar na Copa do Brasil, depois de eliminar Goiás e Chapecoense. Do outro lado, o Atlético Mineiro vive um grande momento. Está invicto há 10 jogos e é o único time da Série A que ainda não perdeu desde a retomada após a Copa do Mundo. O Galo também avançou na Sul-Americana e eliminou Ceará e Juventude na Copa do Brasil.
0: Obrigado, Karina. Amanhã você volta trazendo mais notícias do esporte com fontes G1 e Globo Esporte. Estes foram os destaques da hora.
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4: São 3:02, estamos de volta aqui com a programação da RTM Brasil para todo mundo ouvir. Nesta tarde fria em São Paulo, hoje é terça-feira, dia 25 de agosto de 2026. E como é que você tá? Tá tudo bem? Que bom. Muito obrigado por você fazer parte dos melhores ouvintes do rádio brasileiro. Você que está conectado conosco pelo site ou pelo aplicativo, muito obrigado pela conectividade. Você que nos acompanha por uma rádio afiliada, muito obrigado pela sintonia. Bom demais ter você com a gente. Continue participando, divulgando a programação da RTM Brasil para que mais pessoas sejam alcançadas, para que a RTM alcance os corações. E você faz parte de tudo isso. Você acaba sendo um missionário virtual. É, você nos ajuda. Gente, está chegando mais um episódio do programa Mulheres de Esperança e o tema desta semana, apresentado por Fabiana Silva e Renata Burjato, o tema é vocação. E o programa traz conselhos e ensinamentos práticos, ensinamentos espirituais para o cotidiano da mulher. E o convidado de hoje do programa Mulheres de Esperança é o pastor João Paulo Gouveia.
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5: Mulheres de Esperança. Olá, eu sou Renata Burjato.
6: E eu sou a Fabiana Silva e esse é o nosso Mulheres de Esperança. Hoje nós vamos conversar sobre um tema tão legal e tão importante na vida de todos nós, mas que eu não sei por qual motivo, né, Rê? A gente não tem esse assunto nas nossas rodas de conversa. Por que será?
5: Por que será, hein? Vamos descobrir hoje aqui. O nosso assunto é vocação. E eu já começo perguntando pra você, ouvinte. Você sabe qual é a sua vocação? Você sabe o que é vocação? A gente vai ter ajuda pra responder tudo isso aqui hoje.
6: É verdade. Eu estou super entusiasmada porque eu acredito que se a gente sabe qual é a nossa vocação, a gente tem uma capacidade maior de tomar boas decisões até pro nosso futuro.
5: Com certeza. E olha, pra falar desse tema, a gente vai trazer alguém que sim, fala nas rodas de conversa sobre esse assunto. E porque é tão natural para ele falar sobre esse tema, ele vai ser o nosso convidado. Mas você só vai saber no próximo.
6: Falando nisso, vocação é uma palavrinha tão importante. Lá no dicionário, ela quer dizer que é disposição natural e espontânea que orienta uma pessoa no sentido de uma atividade, uma função ou uma profissão. Será que todos nós estamos atuando naquilo que fomos vocacionados? E para esse episódio de hoje, a gente tem um convidado super especial aqui do Mulheres de Esperança, parceiro da rádio, nosso querido João Paulo Gouveia. Seja muito bem-vindo ao Mulheres de Esperança.
7: Muito bom poder estar aqui com vocês, viu? Mais uma vez, espero poder ajudar um homem de esperança.
5: Vocacionado para essa missão que te colocamos aqui na mesa, hein?
6: Pastor, vamos pensar o seguinte, que as pessoas, muitas vezes, elas vão atendendo às demandas da vida, vão fazendo escolhas segundo as circunstâncias, né? Eu me lembro que muitas vezes quando eu estava lá atrás, ainda jovem, pensando, ah, o que vou estudar? Aí algumas pessoas falavam, ah, estuda isso, que é a profissão do momento, estuda isso e tal, né? E aí você tem várias oportunidades de fazer escolhas, né? Para sua atuação, para você realizar algo. E às vezes a gente não bate muito, a gente não fica muito feliz ou muito contente. Qual que é a importância na vida de alguém de conhecer a sua vocação?
7: A gente tá tão preocupado com encontrar felicidade, fazer as coisas, e a gente encontra quando tá exatamente no centro da vocação, né? Você falou aí que é um, como é que o dicionário diz?
5: Uma disposição, natural.
7: É uma habilidade natural, alguma coisa que flui naturalmente de você. Eu assisto alguns programas de culinária, né? E tem um que é feito lá, produzido pelo Panelinha, que é o... Como é que é? A Carita Lobo? Cozinha Prática, né?
5: Muito
7: Gosto
5: legal.
7: Muito de assistir, ela é muito joia. E aí ela fez uma em homenagem ao avô. O avô era músico e tal, né? E aí ela falava assim, meu avô, ele me disse o seguinte, que trabalho bom é aquele que você faria 24 horas sem precisar receber. E as pessoas ainda te pagam por isso. Isso é vocação. Quando você entende que você faria alguma coisa 24 horas por dia, né, sem precisar de remuneração e que você despende da sua energia toda nesse lugar, parece que é ali que está a sua vocação. É aquele lugar onde você tem prazer de estar, entendeu? E muitas vezes, como você falou, as pessoas seguem a contingência da vida. Ah, não, é porque esse emprego está pagando mais ou porque não sei o que lá. E aí ficam lá na frente. Elas ficam infelizes porque estão fazendo uma coisa que não gostam, sonharam com um monte de coisa para fazer e não realizaram, né? A gente fala muito de sentido. Você consegue encontrar o seu sentido quando você está no centro da sua vocação. Você pega a Bíblia, o tempo todo ela está falando de sentido e de vocação. Toda hora está vocacionando. Poxa, mas você pode ser o substituto do faraó. Mas eu não quero você substituto. Você vai tirar meu povo do Egito. Você entendeu? Ah, mas poxa vida. E toda a crise existencial que ele tem para aceitar que aquele é o papel dele fazer. Quando você está nesse lugar é que você coloca toda a sua potência, o que Spinoza vai chamar de energia. É essa energia que flui de você sem que você necessariamente precise forçar para a coisa acontecer. Ela

0: é o máximo da minha energia. Aonde eu despendo realmente isso? No centro da minha vocação. Se eu tô no centro da minha vocação, toda a minha energia tá lá, como você disse, como você falou. Vocês vieram e falaram assim, puxa, eu faria isso aqui de graça, né? Mas não deixa os caras descobrir, senão, né, eles
1: cortam o nosso salário. Precisamos de dinheiro, né? Tem que pagar, entendeu? As contas.
0: Mas você sabe que o dinheiro, ele é consequência.
1: Sim, sim, sim.
0: Entendeu? As pessoas falam assim, não, eu vou fazer isso aqui porque quero ganhar dinheiro. É, e aí se esforça para ter excelência no negócio. Eu conheço gente que é bom músico, mas é bom músico. Agora, eu conheço gente que é muito bom músico. Aí você pega o bom músico que estuda, que fica lá e que se dedica, e ele só vai conseguir chegar a bom músico porque não está no centro da vocação dele, entendeu? O que eu tenho me dedicado, a priori, é descobrir as vocações e trabalhar com as vocações de maneira geral. Vocês têm um exemplo dos meninos que estão aí, né? Que a gente anda junto, o negócio é vocação, tá? O que, que é que você vai fazer? Se você estiver no lugar certo, as portas todas vão se abrir. As portas sempre vão se abrir. Agora, você tem que estar preparado para estar lá na porta. Porque a porta vai abrir se você não está preparado. E se você entrar por ela não preparado, você queima a porta. Você queima etapas. Percebe? Então, a grande questão é como é que a gente descobre a nossa vocação. Descobre como você fez, como você fez. Puxa, eu faria isso aqui 24 horas por dia. Eu ficaria aqui o tempo todo, eu ia ser voluntária na rádio, você entendeu? Eu ia ser voluntário para fazer missões. Joia, a gente já tá, opa, peraí, eu tenho um caminho. Agora, a gente precisa lembrar que a vocação, ela precisa ir sendo afinada com o tempo. Porque tem uma coisa assim, vamos fazer direito. Puxa, minha vocação é direito. O camarada entra para fazer direito. Primeiro semestre, aulas de matérias gerais. Segundo semestre, gerais. Terceiro semestre, a coisa começa a pegar. Aí você tem criminal, civil, nananana. Você entendeu? Abre um leque. Então, é tudo direito. Mas existe ali uma afinação. Aí você entra para esse caminho. Depois você vai perceber que dentro daquele caminho tem mais 20 portas. E você vai para aquela porta. É sempre de uma especialização. Vocação está exatamente nesse lugar. Então, eu sou pastor. A Rê falou assim, ah, o pastor João Paulo, mas eu tenho uma vocação específica dentro do ministério pastoral, né? A gente tem lá um pastor na nossa igreja, que é o pastor Cacuta, eu sempre falo. De verdade mesmo, quem é pastor, pastor, pastor na nossa igreja, se chama Cacuto, entendeu? Mas se você vai pegar o pastor Renato, ele é muito inteligente, acadêmico, o cara vai subir para falar e vai dar uma aula, você entendeu? Você vai pegar o Joel, ele vai falar de missões, é a vocação dele, você entendeu? Você vai pegar o Júlio, que vai sentar lá junto com a gente, ele vai ficar assim, não, vamos sentar aqui em volta da mesa, vai abraçar todo mundo. Eu vou lá e vou falar aquelas groselhas todas que eu falo lá, você entendeu? É, percebe, mas é vocação. Cada um tem a sua vocação, cada um tem onde a sua potência está colocada com maior ênfase. Se você não encontra isso, o sentido passa a ser inexistente e aí você fica infeliz.
1: Sim, e olha, tecla SAP, quando ele falou groselhas, você leia coisas muito boas, fáceis de a gente compreender, coisas difíceis que ele coloca numa linguagem acessível a todos nós, né? Se você tá gostando de todo esse papo e se você quer saber, então, agora como se colocar nessa porta que dá acesso a todas essas possibilidades de viver intensamente sua vocação, fica aqui que a gente volta já já.
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3: Voltamos com esse bate-papo gostoso sobre vocação aqui, que o JP já nos instruiu aqui, já explicou aí sobre grande parte do que é você conhecer e o quão importante é a gente estar dentro da nossa vocação. E eu fiquei pensando muito que hoje em dia, talvez por causa das redes sociais, da internet, né, da gente estar sempre conectado e se vendo, tem muita gente fazendo o que muita gente está fazendo. E nem todo mundo tem a vocação para isso, né? O pessoal se preparando e tal, todo mundo quer estar sendo visto online e investindo financeiramente nisso, mas nem todo mundo tem capacidade, eu não sei, tem essa tendência natural de estar ali, né? Agora, pensando na parte de ministério, pensando no nosso meio e tal, eu queria saber o seguinte, vocação e chamado é a mesma coisa?
0: Então, vamos lá. O Dr. Shedd tem um livrinho que chama, é da Shedd Publicações, chama O Chamado. Ele não acreditava

0: é outra, você entendeu? Ah, mas eu queria ser do Ministério de Mulheres de Esperança. Você tem barba, filho, você entendeu? Não dá, né? A não ser que você é a mulher do circo, a mulher barbada do circo. Não dá, entendeu? Tem elementos na minha própria vida que já me distanciam de algumas coisas. E eu preciso entender isso, preciso fazer uma leitura de quem eu sou. E a gente só consegue isso centrando a nossa vida em Deus. Então vamos lá, Isaías no capítulo 6, Isaías lembra do texto, no ano que morreu o rei Uzias, tá? Eu vi Deus, ele estava sentado no trono. Joia, como é que ele descreve Deus? Ele não descreve. Primeira coisa, quando ele vê Deus, ele fala o quê? Vou morrer. Por quê?
1: Sou um homem impuro no meio de um povo de lábios impuros.
0: Ah, percebe? O lance é que quando ele encontrou Deus, ele fez uma leitura de quem se é. E talvez esse seja o grande elemento da vocação. Quando a gente se depara com Deus, se depara diante do ministério, é que a gente vai olhar e vai falar, peraí, quem eu sou? E Deus vai dizer quem você é. Ipsis literis. Ele vai dizer, você é esse, esse, isso, isso e isso. Você sabe fazer isso, isso e isso. Se é uma coisa vislumbrante, né, maravilhosa, que as pessoas acham que subir no púlpito ou subir para tocar ou cantar é o que todo mundo, ai, que bonito, né? Mas não sabe todas as dores e as angústias que se passam anteriormente. E muitas vezes as pessoas estão almejando isso e quando vê que a coisa é muito sacrificiosa, abandonam. Porque não está no centro da sua vocação. Porque eu não vejo isso. Eu não vejo o tamanho do sacrifício. Eu só vou lá e faço o que eu tenho para fazer, porque eu amo fazer aquilo. Inclusive, todos os sacrifícios que são anteriores, para mim, são deliciosos. Você entendeu? Eu sentar para estudar, para ler a Bíblia.
2: Porque você está muito feliz, né?
0: Sim, entendeu? E faz parte desse processo. É a mesma coisa. Agora, a gente elenca algumas coisas e fala, nossa, eu vou ser realizado quando for isso. Não, isso é falso. Isso é mentira. E a gente não pode cair nessa armadilha. Aquilo que a minha vocação me põe para fazer é onde eu vou encontrar excelência. E dentro do ministério, dentro do reino de Deus, aquilo que eu faço com excelência faz avançar todas as coisas. Ah, você lembra do seu dedinho do pé todos os dias?
1: Não.
0: Ah, mas quando ele bate na ponta. Vai perguntar para alguém que já não tem o dedinho do pé, que teve que tirar o dedinho do pé, como o equilíbrio fica prejudicado por causa disso. Você entendeu? Perde o seu dedinho da mão, que você nem liga muito, né? Porque você faz a unha desse, o dedinho faz mais ou menos, né? Tira pra você ver, quando você for pegar alguma coisa, se não vai dar diferença. Claro que dá, porque se cada um tiver no seu local exato, na sua vocação exata, o equilíbrio do ministério e do reino de Deus é encontrado por todas as pessoas. Por isso é que é tão importante a gente pensar em vocação quando tá na vida ministerial. Porque precisa entender, tem pastores que são muito acadêmicos, tem pastores que são muito motivadores, tem pastores que são muito sistemáticos, tem pastores que são orgânicos. Tá, mas quem eu sou dentro desse projeto? Né? Eu sei o meu papel lá. Tenho dificuldade para as pessoas entenderem qual é o meu papel, mas você vê como funciona o processo todo. É quando você sabe quem você é, pecador, impuro, de lábios impuros, que vive no meio de um povo de lábios impuros. Primeiro ele fez toda essa leitura. Aí depois Deus vai lá e fala, calma, filho, sou eu que faço o negócio. Tô vocacionando você para fazer o que você precisa fazer e eu vou estar por trás. Puxa, mas se eu tiver no centro da minha vocação, eu vou ter segurança? Não. Vai ter insegurança normal. Eu subo todos os 5 minutos antes de eu subir no púlpito e na igreja, que é a minha igreja, minha casa, a comunidade onde eu convivo com as pessoas que eu amo. Os primeiros 5 minutos são tenebrosos, entendeu? Porque você não sabe a reação de ninguém, você fica ali, pô, será que eu vou conseguir trabalhar os insights? Será que eu vou... Pra você ter uma ideia, eu amo esse lugar aí, tá? Eu já fui pregar em alguns lugares e é tão tenso pra você entender o processo, né, da igreja que tá lá me ouvindo, do texto bíblico, do valor e da mensagem que eu preciso passar, olhando nos olhos das pessoas e sentindo o feedback dela só no olhar, só na expressão corporal, só na maneira como elas estão reagindo ao processo todo, do público todo que está me ouvindo, houve vezes de sair de lá e ter cãibra. Entendeu? Sim, sabe, repuxar as costas, repuxar o braço, a perna, você fala, meu Deus.
3: Você se doa inteiramente, a tensão, você tá no máximo
0: da sua... E eu tenho que

0: está aqui também, porque eu tenho que ver todos esses elementos e eu tenho que controlar os meus próprios insights. Entendeu? Que eu estou ali. Porque eu não sei, você já viu, né? Aprendi com o pastor Luiz Saião. Eu não levo... A minha resenha está ali na Bíblia. Eu olho a Bíblia e vou versículo por versículo. Comento ela, exponho o valor que está lá colocado. Lógico, estudei antes bastante. Chego lá e exponho. Mas 1 bilhão de insights aparecem. Você entendeu? Tá, como controlar para que seja claro o que eu estou dizendo, não prejudicar a mensagem, mas trabalhar esses insights de acordo com o feedback que eu estou recebendo dos outros. Corporalmente, visualmente, começaram a andar muito, levantou muito para beber água. Tudo isso é assim, epa, tem alguma coisa aqui. Ou então, tem um negocinho que a gente aprende quando vai trabalhar com andragogia ou com pedagogia, né? De modo geral, você pega o controle remoto virtual. Isso acontece naturalmente. As pessoas até 20 anos aguentam 1 minuto por ano de idade. Depois dos 20 anos, ficam 20, 25 minutos e apagam. É assim que funciona.
1: Já foram para outro lugar.
0: Não, ela ainda está lá assim, olhando para você assim, ó.
1: Uhum.
0: Mas ela tá falando, ela tá fazendo assim e tá pensando, ai, como é que eu vou pagar aquela conta de luz amanhã?
1: É, a mente assim, já...
0: Porque, tipo, apagou. Uhum. Então, vê... A vocação pastoral para alguém que vai subir no púlpito, porque eu conheço pastores que são muito ruins no púlpito, mas são pastores maravilhosos, você entendeu? E eu conheço pastores que são péssimos no convívio não conseguem visitar, não conseguem estar perto, tem pavor de ir no cemitério fazer, mas o cara sobe no púlpito. E ele ensina de uma maneira maravilhosa, você entendeu? Aí você fala, puxa, é uma vocação, vamos trabalhar isso. Vamos trabalhar um ministério colegiado na igreja, vamos trazer mais pastores. Porque eles vão falar de maneiras diferentes, vão deixar a igreja muito mais equilibrada. Porque se o pastor é só missionário, a igreja fica só missionária, entendeu? Eu conheci pastores missionários maravilhosos que a igreja falava, a gente não aguenta mais, a gente quer um pastor. Entendeu? Uhum. Precisa ir afinando esse processo. Agora, no ministério é esse negócio. Como é que você faz para encontrar isso? Talvez aquilo que também te dá prazer fora do ministério possa ser um indício daquilo que te vai trazer muito prazer, muita tranquilidade, muito equilíbrio dentro do ministério.
2: Pensando agora numa situação, acho que a gente falou daquela escolha quando a gente ainda está na época, né, de faculdade, assim, comecinho, ou então escolhendo que curso vamos fazer, onde está tudo muito novo, muito limpo e sem muitas pressões externas, além, claro, dos pais, né? Mas agora pensando talvez em donas de casa que estão assim, já criaram os filhos, já chegaram no momento onde precisam pagar as contas das casas, mas querem voltar ao mercado de trabalho ou então querem começar a trabalhar, mas nunca pararam para fazer tudo isso. Cada fase também impõe uma situação pra gente, né? A gente não vai terminar esse programa sem citar o Viktor Frankl, mas ele falava qual que é a melhor jogada de xadrez. Ele fala, depende da situação. Então, cada sentido muda de acordo com cada fase da vida. Então, pensando nessas donas de casa que nunca trabalharam fora ou então que trabalharam e abandonaram tudo na época de cuidar dos filhos, como que agora elas podem, não só assim na igreja, mas voltar pro mercado? Que direção que você daria para elas?
0: Então, primeiro é vencer o medo. Porque eu acho que esse tipo de situação, gente que de repente abandonou o trabalho para cuidar dos filhos, rola uma insegurança muito grande para voltar para o mercado de trabalho. Se passou muito tempo, uma pessoa de 50, 50 e poucos anos, a insegurança de ser rejeitada é muito grande. Você entendeu? Primeiro é vencer o medo. Entendeu? É saber que o não a gente já tem. E que a gente vai receber muitos nãos antes de receber o sim. É coragem. Só que precisa lembrar de uma coisa, não existe coragem sem medo. Se não existe medo, a ação não é corajosa, entendeu? Ah, então eu vou lá conversar com a Renata e com a coisa, né? Tenho que ter coragem, porque eu tenho medo. Por quê? Eu vou chegar aqui, o que vocês vão me perguntar? Você entendeu? Então eu tenho medo. Se não fosse assim, eu não ficaria alerta. O medo, ele deve ser uma questão trabalhada no sentido de deixar você alerta. Se ele trava você, vira uma patologia. Mas se ele deixa você alerta com relação ao perigo e te traz liberdade de insight, de pensamento rápido, porque você está alerta com o que está acontecendo, a coisa avança. Então, primeira coisa é, vai ter medo? Claro que vai. E por isso a sua ação se chama coragem. Primeira coisa eu diria para uma pessoa dessa é, coragem. Vai ter medo, você entendeu? Mas coragem. E a gente tem muito medo de ser rejeitado, a gente tem muito medo de não fazer. Então a primeira coisa é coragem, a segunda é prepare-se bem para o que você vai fazer. Prepare-se, estude, experimente, não tenha medo de experimentar, avance. E quando vier o dia de você colocar isso em prática, você vai ver que a coisa é muito mais natural. Mas não tenha medo de tomar um não. Não tenha medo de ser rejeitado, porque você vai ser rejeitado. Isso é normal. Em todas as carreiras, em toda a vida, a gente é rejeitado. Normal. A gente precisa lidar bem com isso. Coragem, preparação e não tenha medo de ser rejeitado.
2: E ainda nesse sentido de encorajamento para você seguir adiante, a gente vai com a reflexão.
3: Será que ainda vale a pena?
4: Todos nós, em algum momento, já tivemos e que atuar em alguma área, né, da nossa vida, seja profissional ou material, em que a gente não foi totalmente feliz, né? Não nos trazia alegria, não tínhamos motivação, envolvimento. E neste caso, pode ser então que a gente não estava realizando a nossa vocação. Precisamos entender sim a necessidade, né, desse conhecimento como tratamos aqui hoje, conversar com os nossos filhos, com familiares, porque com certeza isso vai nos ajudar muito a termos boas decisões e escolhas em nossa vida. Nos dias atuais, muito é valorizado, né? Aquilo que gera uma renda financeira maior, uma posição, um cargo, um nome, sem levar muito em consideração a tendência pessoal de cada um. A vocação, você não busca, ela naturalmente faz parte de você. E coisa boa é exercer aquilo que nós fomos vocacionados a fazer. O senso de dever cumprido através da vocação nos dá sentido e uma alegria muito especial. Como diria John Mackey, que tragédia quando grande quantidade dos homens de um país procura cargos em lugar de vocação. Quando atuamos através dessa vocação, dedicamos com alegria o nosso tempo, as nossas ferramentas e com profundo amor fazemos o que fazemos. As pessoas à nossa volta são um fator medidor também dessa nossa vocação. Elas podem ser aquelas que irão nos ajudar a perceber e buscar esse sentido. E todos aqueles que amam o Senhor tem a mesma vocação, que é testemunhar de Cristo através da sua vida. O Senhor nos deu os dons e Ele irá nos chamar para atuar no meio do seu povo, exercendo os dons que Ele nos deu. E isso também faz parte da vocação. Quando Ele chama Davi para ser rei, não era só o que Ele queria. Quando Ele chama Moisés, Deus não queria Arão, mesmo Moisés dando todos os sinais de medo e pavor em cumprir esse chamado. A vocação que Deus nos dá, ela é nominal, ela é específica, soberana, coerente e muito autocapacitadora. Então, se você não descobriu ainda a sua vocação, ore e peça a Deus que te mostre. E se você já sabe qual é, confie de que Ele é quem vai te capacitar a cumprir tudo aquilo que você foi criado para fazer. Deus te abençoe.
3: Conte sempre comigo.
2: Ouvinte, eu espero que você tenha gostado tanto quanto a gente de aprender com o JP. Até para quem já sabe, a vocação foi um pá na nossa cabeça aqui.
4: Uma afinada, né?
2: Não, e expandiu nossas ideias. Então, eu espero que você tenha gostado. E se gostou, participe mandando seu recado pelo WhatsApp 11 974 181 456.
4: JP, obrigada por mais uma vez abrilhantar aqui o Mulheres de Esperança. Sempre trazendo uma palavra de ensino, né? Com tanto amor, com tanto carinho. E eu espero mesmo que as nossas ouvintes possam ter aí se encontrado nesse programa. Se você gostou, compartilhe também com seus contatos, né? Para que mais pessoas possam descobrir aí a sua vocação. A gente se vê no próximo programa. Um beijo e até lá.
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4: Muito bem, estamos de volta com a programação da RTM Brasil e eu quero, neste momento, quero te convidar para você participar conosco através do nosso WhatsApp e também eu quero te convidar para que você faça comigo, sabe o quê? O devocional de hoje do presente diário. Ô, Cacá, eu já fiz. Beleza, se quiser, caro queira, né? Fazer novamente, não tem problema. Ou se você ainda não fez, quer aproveitar e fazer com a gente, então vai lá, pegue o seu PD, a sua Bíblia, o seu bloco de anotações, a sua canetinha marca texto e vamos juntos, vamos fazer a devocional de hoje do presente diário.
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1: Hoje é o dia 25 de agosto e o título do Presente Diário, Todos os Povos. Leitura bíblica está em Apocalipse, capítulo 5, do versículo 9 ao 10. Versículo-chave. Depois disso, olhei e eis que, diante de mim, havia uma grande multidão que ninguém podia contar de todas as nações, tribos, povos e línguas, em pé, diante do trono e do Cordeiro, com vestes brancas e folhas de palmeira nas mãos. Apocalipse, capítulo 7, versículo 9. Hoje, temos à nossa disposição várias versões bíblicas, inclusive aquelas voltadas para grupos específicos, como crianças, mulheres e até mesmo em uma linguagem mais simples, além das de estudo e com versículos comentados. Entretanto, ainda existem grupos que não têm a palavra de Deus em seu idioma. Temos trabalhado com um povo indígena da região amazônica e tempos atrás exibimos o filme Jesus, baseado nos Evangelhos, que já foi traduzido para mais de 2.200 línguas ao redor do mundo. A versão apresentada foi em um idioma muito similar ao falado na comunidade, mas naquela noite parecia que Jesus estava falando a língua do povo. Que experiência, tanto para eles quanto para nós. Infelizmente, porém, a Bíblia ainda não foi traduzida para a língua daquele povo. A Bíblia é o livro mais traduzido do mundo, podendo ser lida de forma completa em mais de 743 idiomas, falados por cerca de 6 bilhões de pessoas. Porém, no Brasil, ainda há cerca de 164 grupos que não têm acesso à palavra de Deus em sua língua. E desses, 99 grupos sequer possuem algum trabalho de evangelização. Se estes povos não têm acesso à Bíblia, como poderão conhecer o amor de Deus e receber a salvação? Essa é a dura realidade para mais de 1 bilhão de pessoas em todo o mundo. Por isso, devemos orar por aqueles que doam a vida para ampliar o acesso à palavra de Deus em outros idiomas. Dessa forma, novos povos poderão conhecer o plano de salvação, seja lendo, ouvindo ou sendo impactados pelo testemunho de vida de missionários que decidiram obedecer e ir até onde o Senhor desejava usá-los, contribuindo para que todas as línguas, tribos e nações estejam diante do Cordeiro. Devemos orar e contribuir que toda tribo, língua e nação conheça o amor de Deus e tenha acesso à sua palavra.
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0: São 3h41, Guilherme Kerr cantou pra gente, muitos virão te louvar. Faltando 19 minutos para as 4 da tarde, lembrando que logo mais teremos mais um episódio do programa Nos Caminhos da Fé, e hoje, no estudo de disciplinas espirituais, o tema será confissão.
1: Ao longo dos anos, tenho notado que um dos maiores erros que nós, homens, cometemos no casamento é quando não reconhecemos as diferenças de nossa esposa como um presente de Deus.
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1: Em Gênesis 2, versículo 18, o Senhor diz: não é bom que o homem esteja só. Eu lhe farei uma ajudadora que lhe seja adequada. Quando você, como um homem casado, entender a verdade de Gênesis 2:18, que sua esposa foi especialmente criada por Deus para preencher as lacunas de sua personalidade, caráter e pensamento, então você terá dado um grande passo em direção à maturidade. Temos verdadeiramente amadurecido como maridos quando entendemos que as diferenças de nossa esposa são uma bênção, não uma ameaça à nossa masculinidade ou um desafio à nossa liderança.
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0: Está chegando mais uma edição do programa Entrevista. E hoje você confere a segunda parte da entrevista que eu fiz com a equipe de Asas de Socorro. Essa entrevista eu fiz na base de Asas, lá em Anápolis, Goiás. Eu conversei com a Lucélia Rodrigues, ela que é superintendente administrativa de Asas de Socorro, também com a Patrícia, gerente de gestão de pessoas de Asas de Socorro, e hoje nós também teremos a participação de Juan Carlos, ele que é mecânico, está se formando como mecânico e também vai se tornar um piloto de Asas de Socorro. Então eu quero convidar você para que você acompanhe com a gente essa entrevista que fala um pouco mais dos 71 anos da missão Asas de Socorro.
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0: Olá, estamos de volta com mais um programa Entrevista pela RTM Brasil. Eu sou o Cacá Rodrigues e é muito bom ter você na sintonia. No programa anterior, no programa passado, nós conversávamos um pouco sobre a história de Asas de Socorro. 71 anos de vida, 71 anos dedicando a missionários, a ajudar pessoas, enfim, 71 anos servindo. Ouvimos no programa passado, se você não ouviu, quero fazer um convite, acesse rtmbrasil.org.br/programas/entrevista e você vai conferir a primeira parte desse bate-papo que eu fiz com a Lucélia Rodrigues e também com a Patrícia Afonso. No programa passado, a Lucélia contou um testemunho, uma história desses 71 anos da missão. Agora vamos ouvir a história da Patrícia. Conta pra gente, que história que a sua mãe orava para que você não entrasse em emprego nenhum? Conta pra gente, como é que foi isso?
2: Teve em 2017, eu tive umas ofertas de trabalho, propostas, né? E entre elas, uma foi de Asas de Socorro. E aí minha mãe resgatou uma lembrança lá de quando eu era criança, depois quando eu era jovem, que eu tinha vontade de ser missionária, que gostaria de ir pro campo missionário. E eu queria ficar numa aldeia, né? Uma comunidade indígena. E aí, quando ela ficou sabendo que a Asas de Socorro fez a proposta, ela não me contou, né? Ela orou e falou pra Deus, assim, não, Deus, fecha as outras portas. Mas minha filha trabalha lá em Asas de Socorro. Mas não me contou nada, não. E aí eu fui, fiz as entrevistas e fiquei de dar a resposta. E quando foi pra Asas de Socorro, todo mundo sabe que a missão, ela vive e sobrevive primeiramente da graça de Deus, mas também de doações, são mantenedores, né? Então, assim, Deus multiplica aquilo que entra aqui e aquilo que a gente recebe também. Mas se você for olhar no mercado de trabalho, você vai ter grandes empresas, corporações que vão ofertar, às vezes, ganhos até mais altos, né? Então, nesse meio, quando eu estava nessa procura, então teve ofertas mais altas, né? E aí, às vezes, eu peguei e respondi para a pessoa assim, olha, deixa eu te dar a resposta. Daqui uns 10 dias, eu estava segurando aquela outra oferta grande, né? E aí, tá bom, a pessoa que estava recrutando concordou. Não, tudo bem, a gente vai te esperar então, Patrícia. Já estava aprovada, nós vamos te esperar. E essa outra empresa grande, com essa proposta boa, não era nem aqui em Anápolis, no dia da gente finalizar, que era a última parte, que era com o diretor, ele ficou preso em São Paulo por causa de uma outra tratativa e falou para mim que só poderia conversar comigo na outra semana. A gente tem uma missionária da família, que a gente considera ela como tia na família, e ela recentemente, naquela época, tinha falado para mim uma semana antes, olha Patrícia, lembra de uma coisa, Deus deixou bem claro que a palavra do crente é sim, sim, não, não. Você sabe o que passa disso, de onde vem, né? Eu sei, então se você der a sua palavra no lugar, honra a sua palavra. E aí vem na hora, você falou lá em Asas que você dava a resposta com tantos dias. E o prazo que ele me pediu ia ultrapassar os dias que eu tinha falado. Eu falei, então agora é hora de honrar a palavra, né? Cheguei e falei assim, olha, eu aceito a proposta, eu vou trabalhar aqui. E foi um período muito abençoado. Foram 4 anos, depois eu retorno de novo, voltei para cá o ano passado. Mas foram 4 anos que Deus multiplicou na minha vida, que Deus abençoou na minha vida. Me ensinou muita coisa aqui, principalmente servir e aprender a conviver com o amor dos irmãos e ser servida. Que a gente também não sabe fazer isso, né? E foi isso. E Deus deixou esse legado, deixou essa experiência boa de poder estar aqui. E fechou a porta, graças a Deus, e abriu essa.
0: me impediu que o diretor viesse e pudesse conversar com você. Agora, a gente estava falando no programa anterior sobre formação de pilotos, formação de mecânicos que Asas de Socorro aqui na base proporciona. E o Juan Carlos está aqui com a gente, está chegando agora aqui. Juan, tudo bem? Bem-vindo à programação da RTM.
3: Muito obrigado, um prazer estar aqui com vocês.
0: Eu queria que você contasse um pouco da sua história. Você veio para Asas de Socorro, fiquei sabendo que seus pais são missionários, né? E você hoje é mecânico de Asa de Socorro, está fazendo treinamento para ser piloto. Conta um pouquinho da sua história.
3: Então, no momento eu estou estudando para ser mecânico e também piloto, né? Então, como falou, meus pais são missionários, né? Minha história começa um pouquinho com eles, Deus chamando eles e trazendo eles de dois lugares bem diferentes, né? Tanto a Argentina quanto o interior de Minas, e levando eles para o centro amazônico, trabalhando ali com locais remotos. É uma história um pouquinho mais longa, como eles vieram parar ali, né? Mas eles trabalhavam por mais de 21 anos com um povo isolado no centro amazônico, que você tem duas formas de acessar aquele povo, ou 12 dias de barco, navegando pelos rios amazônicos, tendo que acampar na mata, ou uma hora e meia de avião, que é os voos que a Asas costuma fazer. Meus pais fizeram uns dois voos de avião, porém a maior parte das viagens deles eram de barco, até aquele então. E uma certa viagem que fez eles nunca mais viajar de barco foi quando eles retornavam da aldeia, acabou que eles tiveram um acidente. Meu pai e a minha mãe voltando, sendo que a canoa virou, eles perderam muitas coisas, perderam mantimentos, mas graças a Deus, Deus foi guardando eles, e com meu pai e a minha mãe que estava grávida, nada de mal aconteceu com eles. Então desde aquele dia, eles falaram que não iam retornar mais para a aldeia viajando de barco. Então eu nasci, eu era aquela criança que minha mãe estava esperando, e eu cresci indo e vindo para a aldeia somente com os aviões. E fui crescendo ouvindo essas histórias, fui crescendo também vendo aquele povo, ouvindo histórias missionárias, e com Deus foi colocando desde pequeno esse chamado para eu poder estar servindo também através da aviação missionária. Ele foi me mostrando a necessidade de tanta gente, tantos povos, que nunca ouviram falar do amor de Deus, porque assim, não é a minha história ali, né? Eu sou apenas um servo e alguém que também fui encontrado por aquele amor. E muitos outros ainda não conhecem dessa palavra, não têm acesso às escrituras, que para nós é tão fácil, a gente tem tantas versões, a gente tem áudios de Bíblia, a gente tem muitos pastores falando, mas tem muitos povos ali que não tem nem, porque Deus amou o mundo de tal maneira que Jesus enviou o seu filho para todo aquele que nele crê não pereça. Tem gente que não tem nem esse versículo, que é tão importante, né? Então, Deus foi mostrando essa necessidade, essa carência de pessoas que não conhecem desse amor e ainda vivem aprisionadas no pecado. E foi me direcionando com o passar dos anos e foi me realmente afunilando para eu poder hoje estar aqui. Com 18 anos eu fiz tirei meu piloto privado, era época de pandemia. Então, fui adiantando algumas coisas ali na teoria de voo, e realmente Deus foi direcionando cada passo, cada momento. É uma história um pouco longa, né? Se for contar todos os detalhes, as maravilhas que Deus foi fazendo, porque sabemos que tem muitos desafios, tem muitas coisas envolvendo a aviação, né? Mas, como eu falei realmente no princípio, nunca foi a minha história, né? Às vezes a gente pensa que quer fazer por nossas forças, ou a gente quer fazer pelo nosso querer, nosso saber, mas Deus sempre vai mostrando, não é pelo seu querer, é eu agindo. Eu lembro que na minha candidatura, eu tinha um plano certinho para poder vir para cá, eu tinha tudo planejado, dia, hora, só que Deus fechou as portas, na época da pandemia, eu acho por aí, e não foi naquele momento. Eu pensava que, por que será que não foi isso? Mas aquele tempo, na verdade, foi um tempo que eu fui para um seminário, foi Deus me separando, me preparando também, para poder chegar aqui em Asas mais capacitado, mais preparado também, ter um amadurecimento maior no Senhor. Então a gente vê que é sempre o Senhor por trás, guiando todos os passos. Então eu ingressei, fiz isso, também tive minha candidatura aqui em Asas, graças a Deus fui aprovado. Em 2024 eu entro em Asas de Socorro como aluno, para mecânico primeiramente e também para piloto. E missionário servindo aqui no hangar, trabalhando. Ano passado eu terminei as minhas provas teóricas de manutenção, da parte mecânica, agora tem a parte que tem que ter tempo de experiência na oficina. E em fevereiro deste ano eu comecei os meus estudos para piloto. Então já estou fazendo aqui, já tenho umas 31 horas de voo. Hoje foi meu primeiro voo de navegação, Então, faltam algumas missões para eu estar terminando o meu piloto privado e assim continuando essa caminhada para a formação. E meu desejo realmente é terminar, formar aqui em Asas e retornar para o norte para poder estar servindo através da aviação missionária.
0: Gente, que história linda, né? História de pai que passa para filho. Você sabe que você falou que você é filho de mineiro, né? Eu também sou filho de mineiro, neto de mineiro. E a gente fala assim, você é filho de quem?
3: Exatamente, filho de quem?
0: É meu primo, uai. É meu primo, uai. Agora, dessa história aqui do Juan, que pais missionários, tem a história da aviação, do barco, da canoa, do barco que virou, enfim. E hoje ele está aqui como missionário, tempo integral, dedicando a missão. Eu acho que a história dele resume o que é Asas de Socorro.
2: Isso mesmo. São gerações, né? Gerações de um pai e uma mãe que foram atendidos pela aviação missionária. Aí chega o Juan, cresce, né, nesse ambiente, tem o chamado do Senhor, vem para Asas e vai continuar esse ciclo, né? Como ele disse, o desejo dele é voltar para o norte, servir ao Senhor, servir aquelas comunidades por meio da aviação missionária. E assim é o agir de Deus, é o trabalhar de Deus, né? A gente não entende os porquês, os comos, a gente só ouve o chamado, diz sim e Deus conduz, né?
0: Gente, o nosso tempo passa rápido demais, eu vou ter que finalizar o programa entrevista de hoje, mas eu queria uma palavra da Patrícia, bem, bem rapidinha, uma mensagem para o ouvinte da RTM Brasil.
2: Deus te abençoe, continue te guiando, te direcionando, continue escutando a rádio. Entra em contato conosco também, quem tiver interesse em conhecer mais sobre Asas de Socorro, acesse o nosso site, as redes sociais, lá tem asasdesocorro.org.br. Pode acessar lá, lá também tem a parte da forma como você queira participar conosco, seja intercedendo, seja doando, seja fazendo parte como missionário, como voluntário. Então entra em contato, a gente aguarda, a gente ora direto para que Deus abençoe a vida de cada um e toque na vida de cada um.
0: Juan, obrigado pela participação. E o dia que você estiver pilotando, vai eu e o Ricardo Kroskinski, a Patrícia Royer, você vai querer também? A gente vai voar com você. Combinado? Eu já aprendi que tem que puxar o manche para cima, para frente, que aí você consegue controlar o avião, né? Juan, acelera e vai. Obrigado pela participação, um grande abraço e que Deus te abençoe.
3: Muito obrigado, obrigado pela oportunidade, obrigado por estar compartilhando com vocês, um prazer.
0: Lucélia, obrigado por receber a gente tão bem. Eu quero que a RTM seja um braço de vocês. No que a gente puder ajudar, eu, em nome da família RTM, a gente coloca a emissora à sua disposição, à disposição de Asas de Socorro. E muito obrigado por todo esse carinho.
2: Nós é que agradecemos a presença de vocês aqui. Foi uma honra para nós recebê-los, né? E como eu estava falando com o Ricardo, a Transmundial faz parte da minha vida, né?
0: Gente, o programa de hoje vai ficando por aqui, o programa Entrevista. Obrigado a você que acompanhou um pedacinho. E a produção e a apresentação foi de Cacá Rodrigues. Trabalhos técnicos, Luiz Felipe e Pedro Campos. Um grande abraço para você, meu amigo, para você, minha amiga ouvinte. E até o próximo programa Entrevista.
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0: Muito bem, estamos iniciando mais um episódio do programa Nos Caminhos da Fé pela RTM Brasil. E eu quero fazer um convite. Hoje a gente continua essa série especial e é de disciplinas espirituais. O tema de hoje, confissão. E eu quero convidar você para participar conosco através do nosso WhatsApp 11974181456, também através do nosso canal do YouTube. Mais detalhes daqui a pouquinho com a nossa querida Michele Gomes. Mas eu quero agradecer a você pela audiência, você que está conectado conosco pelo site rtmbrasil.org.br, também pelo aplicativo que você pode baixar gratuitamente aí na sua loja virtual, tanto para o sistema iOS quanto para o sistema Android. O legal, tanto no aplicativo quanto no site, você tem a possibilidade de acompanhar as imagens diretamente do estúdio, ao vivo e em cores. Eu tô monocromático juntamente com a cor do estúdio, praticamente uma coisa só, né? Você quer ver? Então acesse aí. E claro que você que nos acompanha também pelo canal do YouTube, muito obrigado aí pela conexão, pela audiência, e muito obrigado a você que nos acompanha através de uma rádio afiliada. Estamos a postos para que a gente continue os nossos estudos. Quinto episódio hoje, Michele Gomes, boa tarde, mais uma vez bem-vinda ao programa Nos Caminhos da Fé.
1: Oi, Cacá, tudo bem?
0: Tudo bom.
1: Boa tarde pra turma que tá ligadinha aí acompanhando a nossa programação, mais um episódio super especial dessa série, inclusive com apoio da editora Kaléo, que tem esse material, Disciplinas Espirituais. Você que está nos ouvindo ou nos assistindo pelo canal do YouTube tem a possibilidade de ganhar, né? Esse livreto aqui, que é próprio para a escola bíblica ou pequenos grupos. Basta você interagir com a gente. Então, mande aí a sua mensagem, a sua pergunta para o nosso WhatsApp, tá certo? Que é mais fácil depois pra gente conversar e combinar o dia que você pode vir retirar. Então, o nosso WhatsApp é 11DDD aqui de São Paulo, 974-181-456. Repetindo, 11DDD aqui de São Paulo, 974-181-456. E você vai ter a oportunidade de conhecer os nossos estúdios, tomar um cafezinho, vamos tirar uma foto, ter esse tempo de comunhão, é muito bom. Então, participe e você vai ter a oportunidade de levar esse livro, que é resultado, inclusive, gente, de um mini curso que a rádio produziu em 2023, está disponível lá no nosso canal do YouTube. E agora a gente está com essa série. Como o pastor JP fala, a gente está aí com várias possibilidades, né? A gente criou aí vários meios para a turma realmente se aprofundar nesse tema de disciplinas espirituais. Inclusive, Painel Literário tem uma série sobre isso, não é mesmo, pastor? Boa tarde.
2: Boa tarde, muito bom poder estar junto mais uma semana, começando.
0: Seja bem-vindo ao seu programa.
2: Ao nosso programa.
0: Aos Caminhos da Fé. Deixa eu falar uma coisa. Eu estou com o meu livro, está aqui. Sim. Né? A Michele está com o dela. Agora, só porque o senhor escreveu o texto de hoje, o senhor não trouxe o livro, é isso?
2: É, né? Ficou no carro, eu peguei a vida.
1: Bem lembrado. E ele é o autor do tema de hoje. Qual que é o tema de hoje, pastor?
2: Eu tenho que confessar para vocês que a minha memória não ajuda. É confissão. Então eu já estou confessando aqui que minha memória não ajuda muito. Peguei a Bíblia e esqueci o livro lá no carro. Bom, mas até aí a gente chega junto lá. Mas é como eu vinha falando. Então a gente tem várias ferramentas para abordar. As abordagens são diferentes até. Elas são complementares. Porque eu bato papo no Painel Literário com o pastor André Castilho. Então a gente faz todos os programas juntos, falando sobre os hábitos espirituais. Então lá a gente aborda coisas variadas dentro desse tema. Aqui nos Caminhos da Fé a gente também faz um estudo e vai abordando.
1: E
2: vai
1: tem pergunta de ouvinte.
2: Exatamente.
1: Que é bem legal, né?
2: Aí você tem o próprio mini curso. Você entendeu? Disciplinas Espirituais, que é um devocional rápido, né, para fazer rápido. E você tem aí a revista, sim, que é uma revista tanto para a escola bíblica quanto para um guia para os pequenos grupos, né, para as pessoas se desenvolverem. A gente vai começar a usar esse nos nossos pequenos grupos, desculpa. Nos nossos pequenos grupos, exatamente para poder avançar nisso. Então, a gente tem um milhão de ferramentas. Então, você começa a usar, vai, no seu pequeno grupo, que acontece às terças-feiras. Sei lá, estou chutando qualquer dia. Durante a semana inteira, até a próxima terça-feira, as pessoas ouvem e assistem. Ou mini curso, ou Caminhos da Fé, ou painel literário.
1: E ainda
2: entendeu?
1: Tem um
2: e lê a revista. Então, quando você chegar para o pequeno grupo, as pessoas já leram todo o processo, já fizeram todo o processo acontecer. Lá a gente trabalha mais com perguntas, com a dinâmica de perguntas e respostas, de caminhar junto com dúvidas que podem existir por intermédio disso. Então, a rádio está disponibilizando uma quantidade de ferramentas importantes para que você possa usar no seu discipulado, no seu dia a dia aí com a igreja, com os irmãos de forma geral.
0: Ou seja, para quem faz vestibular ou está se preparando para o vestibular, isso aqui é como se fosse um intensivão, né? Então você está fazendo um intensivão de disciplinas espirituais. O senhor já confessou o seu pecado, porque falou que deixou no carro o livreto. Confissão é isso.
2: Esse pecado.
0: Esse pecado. Confissão é isso, é reconhecer os nossos erros, os nossos pecados, a nossa pequenez diante de Deus.
2: A confissão tem essa coisa do reconhecimento. Lembra que a gente falou sobre adoração? Em muitos programas a gente fala sobre isso, que é esse reconhecimento de quem Deus é, né? A confissão, ela carrega exatamente o reconhecimento de quem a gente é. Você entendeu? Então, aquela questão da visão que a gente tem sobre o outro e sobre nós mesmos, né? Sobre o próximo, sobre o nosso relacionamento com Deus, sobre o nosso relacionamento conosco mesmos, né? Então, para você ter assim uma ideia geral disso, Isaías capítulo 6, que a gente também já falou sobre isso, né? Uhum. O nosso amigo Isaías está lá, é o ano em que morreu o rei Uzias, né? Lembra disso? A gente falou. O rei Uzias é quem trouxe estabilidade, né, para Israel. E era um líder, um grande líder, um líder muito bom. E ele ia alçar o garotinho de 15, 14, 16 anos ao lugar mais importante de uma nação teocêntrica, né? Que é o sacerdócio. Então, o nosso amigo Isaías ia ser esse sacerdote, né? Esse profeta, esse cara que ia estar ali para conduzir a nação diante de Deus, né? Alguém que ia levar para Deus as nossas confissões, os nossos pedidos de perdão, né? Nesse processo inteiro. Lembra? É o capítulo 6 de Isaías, né?
1: Sim.
2: O capítulo 6 começa com isso, o ano em que morreu o rei Uzias. Para você entender, estabilidade, ele trouxe estabilidade para Israel, tá todo mundo calmo, todo mundo tranquilo, e aí ele morre. Aí o Isaías vai ficar desesperado, e o povo vai ficar desesperado. Você entendeu? Então Deus dá uma visão para Isaías, e Isaías diz: eu vi Deus sentado no seu trono. Tudo bem? Qual a descrição que ele faz de Deus? Nenhuma. E aí ele começa pela confissão: ai de mim, né? Que sou pecador, de lábios impuros, que vive num mundo, numa nação, né? No meio de pecadores de lábios impuros. Ele falou: ih, vai dar ruim esse negócio aqui. Então, a primeira coisa, quando ele vê Deus de verdade, é confessar. Ele, então, é o reconhecimento de quem ele é. Eu não vou conseguir conduzir a nação. Eu sou incapaz de fazer esse negócio. Eu tenho pecados. Vivo no meio de um povo que tem pecados. Num povo que tem a língua solta, que fala mal, que critica, que embaça na vida de todo mundo. Eu sei disso. Então veja, se a adoração é um reconhecimento de quem Deus é, a confissão é um reconhecimento de quem nós somos diante de Deus e diante da comunidade de fé.
0: Então isso é importante, ó, para você que está aprendendo conosco, veja que legal. A adoração é um reconhecimento
1: de quem Deus é.
0: De quem Deus é. E a confissão é o reconhecimento de quão pequeno nós somos, é isso.
1: São pecadores.
0: São pecadores.
2: É realmente quem eu sou. Você entendeu? Ó, Deus é isso aqui, esse meu irmão é assim e eu sou assim. Quando a gente consegue reconhecer esse processo, parece que o reino chegou. Deus agora vai reinar, porque eu sei quem eu sou. porque é ele quem mostra para mim quem de verdade eu sou. Veja, Isaías viu Deus sentado no seu alto e sublime trono, e ele não fala: nossa, como ele era lindo, seus cabelos eram, entendeu? Seus olhos, não, seu ombro, não, suas pernas. Ele não consegue descrever Deus,
0: mas fala que tinham anjos, serafins com seis asas.
2: Beleza.
0: E ele fala dos anjos ao
2: Beleza,
0: lado de
2: mas
0: Deus.
2: Que ele falou que é Deus?
0: Hã?
2: Ele estava sentado no seu alto e sublime trono.
0: Sim.
2: Joia?
1: É.
2: E vai dar ruim pra mim. Foi isso que ele disse. Os anjos estavam lá, ótimo, mas e eu? Vai dar ruim. Esse negócio não vai ser bom. Aí Deus vai lá e fala assim: irmão, calma aí, vou capacitar você. Né? Eu que faço o negócio, entendeu? Então eu purifico você. Seus lábios pecadores, eu vou purificar agora com essa brasa, tirada com essa tenaz, que é uma pinça, né? Pegou a pinça lá, pegou uma brasa e purificou o cara. A brasa que vem do altar, que purifica todos os seres humanos. Essa relação é que a gente precisa entender na confissão. A primeira coisa que ele diz quando está com Deus é confessar quem ele é. Então, o que está por trás disso? Reconhecimento de quem eu sou. Quando eu tenho um encontro de verdadeiro, de verdade, né? Eu ia falar de verdadeiro, foi quase. De verdade com Deus, um encontro verdadeiro, um encontro sincero, um encontro profundo com Deus, a primeira coisa é saber quem eu sou diante dele, quem ele é diante de mim.
1: Sim.
2: E nesse aspecto é que vem a confissão. Que aí você fala: ih, vai dar ruim esse negócio aqui.
1: É, porque a gente olha pra santidade, né?
2: Uhum, uhum.
1: E aí a gente se envergonha do que nós somos. E é muito lindo ver essa experiência que ele teve,
2: uhum, uhum,
1: sobrenatural, que foi uma visão, né?
2: Óbvio.
1: E na hora eu acho que aquela luz de Deus, que ela é tão forte, que acaba mostrando e revelando tudo, deu aquele start, né? Ó, se liga. Olha só quem você é, né?
2: Exatamente. Então, no primeiro momento, é essa confissão diante de Deus de quem a gente é. E aí, mas você, é que o problema é que a vida cristã, de forma geral, ela é comunitária. Então, você tem aspectos individuais da sua relação com Deus e você tem aspectos que são comunitários, que são públicos, que precisam ser ditos publicamente. Tá? Então, tirando aqui todos os processos políticos que estão envolvidos em outras religiões, no sistema de eu vou dizer, aí o líder vai ficar sabendo de um monte de coisa e vai poder usar aquilo politicamente e tudo mais, tirando que a gente vai conversar com gente confiável, com gente cristã, com gente madura,
1: né?
2: Com gente que consegue guardar segredos também profundos, a gente está dizendo que a confissão é uma maneira de encontrar perdão, de encontrar cura, e é o start para uma vida de reconstrução da nossa história.
1: Sim.
2: E a gente precisa entender isso, e a confissão faz parte disso. A ideia é não andar sozinho, mas como que eu ando com alguém que não sabe dos meandros obscuros da minha história, da minha vida, entendeu? Essa é a vida de casado. Vida de casado, a gente não guarda segredos. A gente não deixa as coisas guardadas em lugares escuros. Na vida de casado, a gente abre todas as malas, todos os armários, todas as janelas, todas as portas, para que a luz possa invadir esse local.
1: Uhum.
2: De comunhão, de intimidade, para que a luz e o ar novo possa renovar todas as coisas e fazer com que tudo aconteça tranquilamente. O problema é que é o começo do fim quando um dos cônjuges começa a guardar segredos obscuros. Aí já era. Aí não tem mais como. A única pessoa que pode me ajudar, por exemplo, a me livrar de pornografia, de verdade, é a minha esposa. É ela que pode, porque para ela eu confesso os meus pecados. Para ela eu posso dizer: olha, tô com problema. Então, se você tem problema com pornografia, quem é que tem que saber a coisa toda? Quem é mais íntimo de você? Que é a sua esposa, o seu marido. É assim que funciona. Tem um problema com mentira. A minha esposa que vai me ajudar. Você entendeu? Se minha esposa tem problema com mentira, sou eu que vou ajudar ela a largar isso. Você entendeu? Por quê? Porque ela é a pessoa mais íntima dos meus relacionamentos. Percebe? Então a confissão dos nossos pecados ajuda a gente a crescer e amadurecer. Olha o que diz em 1 João, a gente vai ler o 8, 9 e o 10, mas os olhos bem fixos aí. Lembra que a gente estudou 1 João? Você pode até voltar lá nesse capítulo, lá no episódio que a gente falou, capítulo 1.
0: Uhum.
2: Versículo 8, 9 e 10. Olha só. A perícope inteiro, a divisão inteira, o parágrafo inteiro é sobre confissão, tá? E ele vai trabalhar um negócio que a gente chama de paralelismo, lembra? Ele vai fazendo paralelos no pensamento dele. Então ele diz aí, se dissermos que não temos pecado algum, enganamos a nós mesmos, certo? E a verdade não está em nós. Tá? Olha o 10. Se dissermos que não temos cometido pecado, nós tornamos Deus, o tornamos mentiroso, e a palavra dele não está na gente. Tá? Nesse paralelismo, o verso 8 tem a ver com o verso 10. Eles são complementares. Se eu digo que não tenho pecado, ou se eu digo que não tenho cometido pecado, eles dois estão em paralelo, é o mesmo tipo de pensamento.
0: Como se fosse uma continuação.
2: Exatamente, tá? É um paralelismo de continuidade, é um paralelismo de complementariedade, tá? Então o verso 9 é o centro do negócio, tá? Porque ele vai ficar isolado no meio desses dois que tem coisa. Então se confessarmos os nossos pecados, ele é fiel e justo para nos perdoar os pecados e nos purificar de toda injustiça. Certo? Então ele está dizendo o seguinte, qual é a

0: Entendeu? Lógico, eu cometo pecado. Porque se eu afirmar que eu não cometo pecado, Deus mente, porque ele diz que a gente peca.
1: Sim.
0: Você entendeu? Ele afirma, é uma afirmação dele. Então, a solução que a gente acha para o nosso pecado, como é que a gente encontra a purificação dos nossos pecados? Confissão.
1: Confessando.
0: Então, eu tenho lá a pessoa mais preciosa da minha vida, que conhece todos os membros da minha intimidade, física, emocional, espiritual. Minha esposa é totalmente nessa área. Ela precisa estar nesse lugar. Assim como eu também preciso estar nesse lugar para ela. Como um apoio material, físico, corporal, qualquer coisa que você pode imaginar, sexual e tudo mais, material, emocional, eu preciso estar erguendo ela e botando ela num equilíbrio emocional, auxiliando ela para que ela esteja nesse lugar, e também espiritual. Quer dizer, se eu sou essa pessoa da intimidade dela, para ajudar ela a encontrar equilíbrio nessa, todas essas áreas, eu também devo estar nas mãos dela nesse lugar, para que ela me auxilie a encontrar equilíbrio material, emocional e espiritual. Então, para ela, eu vou chegar lá e vou confessar, tem um problema tal. E ela vai me ajudar naquele lugar. Assim como ela vira para mim e diz, tem um problema tal. E eu vou auxiliar ela ao máximo que eu puder para que ela faça.
2: Agora, pastor, o senhor falou aí da pornografia. Vamos supor, tem muita gente aqui, de repente, né? Ou algumas pessoas, a gente não sabe. De repente o marido está na pornografia, só que ele tem medo de falar para a esposa, porque sabe que a reação dela não vai ser legal. Pode até causar uma briga feia para o casal. Como é que ele faz? Aí ele confessa somente a Deus e muda o comportamento, ou tem que procurar ajuda? Como é que ele faz?
0: Você lembra, a gente vai procurar a ajuda da pessoa mais íntima que a gente tem, que deveria ser a pessoa mais madura perto da gente também, só quando a coisa já detonou. Então já está já no fim o casamento, já deteriorou completamente, apodreceu por dentro. E quando terminam os casamentos, isso é engraçado de conversar com as pessoas, eles falam assim, eu não sei quem é esse homem. E ele diz, eu não sei quem é essa mulher. Vivi 30 anos e eu não sei quem é. Por quê? Porque a gente não criou um hábito saudável de confessar as nossas fraquezas, de confessar os nossos erros, de confessar os nossos pecados, de pedir ajuda para a pessoa mais especial da nossa vida. Eu não estou aqui tirando Jesus, o Espírito Santo, é óbvio, uhum, que são o master blaster da minha vida. Tá? Mas eu estou dizendo em termos humanos, a pessoa da minha maior intimidade é minha esposa.
2: É a mesma coisa para você, mulher, tá? É o marido.
0: Claro, eu estou falando de mim nisso, mas assim, o marido deve ter a esposa como a pessoa da sua maior intimidade, assim como a esposa deve ter o seu marido da maior intimidade. E as pessoas usam intimidade só para falar de sexo. Não, intimidade emocional.
2: Intimidade ao dia a dia.
0: Sabe onde estão as minhas fraquezas? E aí eu vou fazer um alerta para os homens, cuidado, porque as mulheres abrem o coração e a gente sempre tem aquela palavrinha que parece uma faca, que atravessa o peito das nossas esposas, atravessa o coração delas, porque a gente sempre tem aquela palavrinha para acabar a história e para vencer, a gente diz aquela, porque a gente usa um fator emocional das confissões das nossas esposas para nós contra elas mesmas. Quando nós confessamos para o nosso cônjuge o nosso erro, o nosso pecado, não é para municiar o outro, não é para dar para o outro munição na hora da briga, jogar na minha cara e me machucar. E eu vou dizer para você, Cacá, Michele, os homens são experts em fazer esse tipo de coisa. São experts em falar, você é igual a sua mãe, né? Sabe que a mulher tem problema com a mãe? Algum tipo de desavença? É igual a sua mãe, né? Tem problema com o pai? É igual ao seu pai, né? É da sua família esse tipo de coisa. Sabe que a pessoa tem e desestabiliza ela emocionalmente porque usa essa palavra que veio de uma confissão anterior de alguém que falou, eu tenho dificuldade com isso. E a gente usa isso como munição para ferir. Cuidado, porque as confissões elas são para ajudar a gente a encontrar

0: equilíbrio e restauração, e não para usar isso como munição para machucar e vencer algum tipo de pendenga que a gente tem para mostrar a nossa superioridade.
1: E como aprendemos, a língua tem o poder de
0: ferir. Então, precisa prestar atenção nesse tipo de coisa. Quando a gente entende isso e começa a praticar de verdade o que a confissão diz, é: minha esposa vai confessar as fraquezas dela e eu estou proibido, é proibição completa de usar as confissões dela contra ela. Pelo contrário, eu devo usar as confissões dela para auxiliá-la a encontrar equilíbrio emocional, espiritual e material. Assim as esposas, a mesma coisa. As esposas, os maridos pisam na bola lá atrás e toda hora elas vêm e jogam na cara dele. É, mas pronto, aí a coisa fica desandada. Acaba a confiança, acaba todos os processos. A confissão é um dos hábitos espirituais mais importantes da convivência 2. Na minha convivência com Deus e na minha convivência com o próximo. Por isso que ele diz: se confessarmos os nossos pecados, ele é fiel e justo. Deus é fiel e justo. Se a gente confessa, assim como o nosso amigo Isaías falou assim: ih, Deus, vai dar ruim isso aqui, que eu não sou capaz. Sou pecador de lábios impuros, vivo no meio de um povo que é pecador de lábios impuros. Ele confessou para Deus a fraqueza dele. O que que Deus fez? Então agora purifico você, você vai lá e fala para eles que vai nascer um menino, né? O Mashhatzbal, não sei qual que é o nome lá todo, você entendeu? Vai nascer esse menino, e realmente esse menino nasce. E depois lá no capítulo 8, ele leva e apresenta lá o menino. Sim. Não é? Que ele chama de Emmanuel? Tá aqui, só faltou subir na pedra e falar e apresentar para todo mundo. É o Simba, né? Da Disney. Não sei se é Disney ou Pixar, qualquer. Mas percebe? Ele tá apresentando, aquilo traz esperança de novo pro povo. O profeta falou que ia. Aquele profeta que confessou para Deus, não consigo. E Deus foi lá e fortaleceu ele. Confesse seus pecados, confesse seus pecados. Você que tá ouvindo, confesse os seus pecados. Confesse os seus pecados. Ah, mas é que alguém pode usar isso contra mim. Vai confessar seus pecados para alguém que seja confiável. Você entendeu? Um bom pastor, um pastor maduro, um terapeuta, você entendeu? Maduro, que sabe que precisa guardar, um bom padre, você entendeu? Que sabe guardar o segredo de confessionário, você entendeu? Um amigo maduro que não vai usar isso contra você, sua esposa, seu marido, que vocês juntos vão aprender a se respeitar e entender que a confissão não é para municiar um contra o outro, mas é para fazer avançar e fazer crescer.
1: Pelo contrário, a confissão é para desarmar.
0: Muito bem. Esse é um ponto importante. Mas olha só, aí, pegar aqui que eu anotei aqui os versículos todos, mas olha aí o que que diz o Salmo 32.
1: Vamos lá.
0: Salmo 32. Lembra que esse é um salmo de Davi, né? E o Salmo 32, lá a partir do versículo 3 até o 5, ele vai dizer assim: lembra que Davi, Davi é um personagem interessantíssimo, porque ele vai de 0 a 100 assim, e do 100 ao 0 também.
1: É um ser humano como todos nós. É um exemplo.
2: Ele é bem intenso, né?
0: Ele é intenso, mas ele tem uma. Alguns artigos. Você pode encontrar na internet sobre um tipo de bipolaridade, né, que ele tem, porque ele é o cara, ou ele tá na euforia máxima, tá milhão assim, vamos ganhar a batalha, vamos pra cima, cadê o Golias, aquele circunciso, vou tacar pedrinha nele, vou matar ele, né? Ou ele é aquele que tá com a cara no pó falando assim: amaldiçoou o ventre da minha mãe no dia que eu nasci, porque eu não devia ter nascido. Entendeu? Ele não tem assim um: ok, vamos sentar aqui para conversar, equilibrar. Ou ele está lá na euforia máxima, ou ele está numa depressão mega profunda, né? Pode ver isso nos Salmos, é um negócio muito legal. Mas aí ele traz um negócio que é bem joia. E ele diz assim, vamos desde o primeiro versículo até o versículo 5, que é um parágrafo. Bem-aventurado aquele cuja transgressão é perdoada e cujo pecado é coberto, tá? A gente chama esse de expiação, né? Dos pecados que são cobertos pelo sangue de Jesus hoje, né? Mas era feito com o sangue das ovelhas, tá? Bem-aventurado o homem a quem o Senhor não atribui culpa e em quem não há engano. Tudo bem? O cara dá logo a introdução falando assim, bem-aventurado quem Deus não acha culpa.
2: Sim.
0: Tá? Lembra? É bom andar na luz?
2: Sim.
0: Porque se andar em trevas, o dia que os nossos pecados forem revelados, ele vai encontrar nossos pecados escondidos e vai culpar a gente.
2: É.
0: Entendeu? O melhor é não ter espaços escondidos, não ter trevas dentro do coração. Confessa tudo, põe tudo na luz logo. Porque quando ele vier para julgar os pecados da humanidade, esse é o ponto.
1: Tudo que está coberto
0: em trevas, ele vai julgar e vai culpar. Ó, você é culpado disso. Mas o que se trouxe para a luz, lembra que ele é fiel e justo para nos purificar do pecado? É isso que ele vai ajudar a gente a fazer.
2: Sim.
0: Então ele continua. Aí ele diz assim, enquanto me calei, os meus ossos se consumiam de tanto gemer o dia todo. Enquanto ele não trouxe aquilo para a luz, o pecado dele, ele foi consumido pela culpa.
2: Eu sofria, né?
0: Oh, a culpa vai... Entendeu? É o cara. Vou de novo entrar, porque isso é uma coisa recorrente para as pessoas. Sexualidade é um negócio absurdo. Entendeu? Então o cara que tá lá, ou a mulher, hoje tem muita mulher na pornografia. Muita mulher que consome pornografia. Você entendeu? A grande maioria maciça são homens. Mas tem muita mulher consumindo pornografia e sendo consumida por ela.
2: Uhum.
0: Dos dois lados, tanto homens quanto mulheres. A questão é, enquanto aquela culpa tá ali, como é que ela se relaciona com o marido? Como é que o marido se relaciona com ela? Sempre vai vir aquela culpa, sempre vai vir aquela exigência de uma coisa mecânica, de uma coisa suja. Aquilo vai ficar ali, vai corroendo o casamento um do outro. O que ele está dizendo é que enquanto eu deixei aquilo guardado no meu coração, aquilo ficou como um câncer apodrecendo dentro de mim, corroendo os meus ossos e fazendo com que eu morresse todos os dias. Então ele diz aí, enquanto eu calei, meus ossos se consumiam de tanto gemer o dia todo. Porque tua mão pesava sobre mim de dia e de noite. Meu vigor se esgotou. Tem uma música, né? Acho que é de Vencedores ou do Milagre. Enquanto eu calei. É nesse salmo. Depois você vê aí pra tocar pra gente. E ele tá dizendo, porque a sua mão se esgotou. O meu vigor se esgotou, como no calor da seca. E aí ele tem um interlúdio e ele continua o pensamento. Confessei-te meu pecado e não encobri minha culpa. Eu disse, confessarei as minhas transgressões ao Senhor e tu me perdoaste a culpa do meu pecado. Olha só que interessante o que ele está dizendo. Enquanto eu guardei aquele negócio dentro de mim, aquilo me consumiu. Acabou minha energia, eu não conseguia mais me concentrar em nada, não conseguia, porque só pensava naquele tipo de coisa.
2: Sim.
0: Você entendeu? E isso vai consumindo, e isso realmente, a culpa é um negócio tão avassalador, tão destruidor, tão destrutivo para tudo que está em volta, porque ele vai como uma ferrugem, vai comendo tudo, como um câncer, e ele vai tomando conta do processo inteiro. Enquanto a gente não confessa o nosso pecado, a coisa não pode andar. Então ele está dizendo, quando eu confessei o meu pecado, uau, o Senhor perdoou o meu pecado. Isso está ligado com 1 João, é o mesmo pensamento do texto que a gente leu anterior. O Senhor perdoou a minha culpa e vai me ajudar a reconstruir a minha história.
2: que aula, gente, que aprendizado. Já temos aqui muitas participações, tanto no WhatsApp quanto no nosso canal do YouTube. Você pode participar. O nosso WhatsApp é o 11974-181456. No YouTube é só você acessar o chat e enviar a sua pergunta, o seu comentário, e a gente vai para um rápido intervalo. Daqui a pouco a gente volta estudando disciplinas espirituais. Hoje o tema, confissão. Vai lá, participe conosco. A gente vai para um rápido intervalo e já tem mais.
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0: Muito bem, estamos de volta com o programa Nos Caminhos da Fé, estudando disciplinas espirituais, tema de hoje, confissão. E agora é aquele momento em que o ouvinte participa conosco através do nosso WhatsApp 11974-181456 e também pelas participações no nosso chat, no nosso canal do YouTube, youtube.com/RTM Brasil. Muitas perguntas, muitas participações, Michele.
1: Olha, eu vou começar com uma pergunta aqui do nosso ouvinte, Cacau, o Francisco Chico, né, de São Paulo, aqui na capital paulista. A pergunta dele, pastor, é a seguinte: entendo a questão de que a pessoa mais indicada para ouvir a nossa confissão seja quem nos seja mais íntimo. Mas e quando essa pessoa não vê o ato confessado como pecado, hein?
2: Não. Confesso um pecado, poxa. Tô saindo com a vizinha, você entendeu? E minha esposa não vê isso como pecado? A esposa precisa se converter, né? Entendeu? Também, a gente tá falando de gente madura, né? Madura, que tem maturidade cristã, que sabe discernir o que é pecado, né? É bem assim, para que pode trazer esse tipo de elemento difícil. Mas é difícil não ver que é pecado. O cara tá adulterando e não vê adultério como pecado, aí não tem nem o que te dizer, viu, disso.
1: Tem outra pergunta que vai nesse sentido, da Mariana Velasco também. Ela comenta o seguinte: como confessar para alguém que não participa da mesma fé, apesar de ser muito próximo?
2: Ok, vamos lá. Lembra que a gente estava falando sobre maturidade. Acho que tem mais perguntas também que vão nesse sentido da maturidade.
1: Sim.
2: Algumas vezes, talvez minha esposa não tenha maturidade para suportar um nível de pecado que eu cometi. Entendeu? Matei alguém. Você entendeu? E ela vai falar: ué, como é isso? Você entendeu? Você matou alguém, vai lá na polícia e se entrega. Entendeu? Talvez não tenha. É que eu também usei agora
1: uns extremos,
2: nossa,
1: né?
2: Fui lá longe, cometi um crime, né? Nem eu tenho maturidade para isso. Ia falar para ela: vai lá e se entrega. Mas é assim: tá, adultério, vai, que é o mais assim, a aberração que a gente acha que pode ser. Sem ser um crime, tá bom? Porque se for um crime, aí a gente tem que se entregar. Esse é o ponto. Se eu estou arrependido do meu crime. Eu já falei aqui do Nicodemos, né? Que quando se converteu, foi lá e devolveu o dinheiro pro cara que ele roubou. Vendeu o carro dele e devolveu o dinheiro pra pessoa que ele roubou lá num grupinho de amigos, né? Que roubaram uma loja. Isso é conversão. Entendeu? Então, eu fui lá, atropelei alguém, fugi, vou lá e me entrego pra polícia. Falo: olha, tal, pronto, me converti nesse crime aqui, roubei, você entendeu? Matei. Eu vou lá e me entrego pra polícia, entendeu? Não, pra mim, assim, já pedi perdão pra Deus. Pô, mas você matou alguém, é um crime. Você entendeu? Socialmente isso é um grande problema e a gente precisa avançar nesse negócio. Agora, estamos falando de coisas mais assim, quer dizer, alguém que sei lá, bulinou uma criança, é crime. Isso é crime. Entendeu? E se falar pra mim, eu vou falar: bora na polícia, vai se entregar lá. Você entendeu? Porque é assim que funciona. Você se converteu, você bulinava criança, é crime. Você vai parar de fazer isso e vai pagar por isso na justiça. Tudo bem? Estamos fora do negócio criminal, ok? Estamos falando de... O cara foi lá e adulterou, tá? Poxa, mas eu vou falar isso para minha esposa e minha esposa não vai... Vou falar pro meu marido... Você entendeu? Que pô, tive um caso fora do casamento. O cara não vai ter maturidade. Eu acho que a gente devia ter maturidade, mas não tem. Então a gente precisa procurar alguém para abrir o nosso coração, para tirar essa culpa de dentro do nosso coração. Por mim, eu até diria, em muitos dos casos, eu diria: confesse isso para o seu marido ou para sua esposa. Vai lá e confessa. Puxa, mas e se eu chegar lá e ela falar: também não quero ter mais nada com você, vamos separar. Você entendeu? Falei: paciência, é a questão da sua... Existem alguns casos que eu diria, não fala. Vamos vamos aqui, a gente, vamos orar, vamos esperar o momento adequado, talvez, vamos, você entendeu? Trabalhar. É, precisa ser muito assim, feito com muita sabedoria, muito Deus guiando a gente para esse processo. Mas eu preciso confessar o meu pecado. Entendeu? Eu cometi um pecado, eu preciso procurar alguém para confessar o meu pecado. Você entendeu? O ideal é que seja a pessoa da minha intimidade. Esse é o ideal. Mas, se a gente não tem essa possibilidade, a gente vai procurar alguém que tenha maturidade, maturidade como adulto, maturidade como cristão, para eu poder confessar o meu pecado e me ajudar a fazer esse tipo de processo.
0: Inclusive, tá bom? O título que você colocou aqui, pastor, a disciplina que quebra as máscaras. Então, primeiro, abra o seu coração para Deus. Uhum. Segundo, você colocou, abra seu coração para seus irmãos. E o terceiro, que é o 2.3, a disciplina da humilhação.
2: É, a gente fala desse processo porque é muito difícil isso. Uhum. A gente chegar, por exemplo, principalmente para homem.
0: Acho que o homem é mais difícil, né?
2: Homem tem uma dificuldade incrível, eu estou falando porque essa é a minha cadeira, né? É, de chegar para um outro homem e falar assim, então, meu, estou adulterando. Imagina para minha esposa.
1: Uhum.
2: Se eu tenho dificuldade para falar para um outro homem, para um amigo que eu estou fazendo isso, imagina como é que é para a esposa então. Mas é o exercício da humilhação, de eu sei que isso, puxa, isso vai me trazer muita humilhação, isso vai me trazer vergonha, isso vai me trazer escárnio público. Ah, ok, é isso mesmo, é assim, é isso que o pecado faz. Esse é o que o seu pecado fez com Jesus. Colocou ele para ser escarnecido publicamente, para ser envergonhado publicamente no seu lugar. Entendeu? É exatamente isso aí. E a gente precisa entender esse processo, que a confissão também vai trabalhar isso. Vai trabalhar o meu coração, vai trabalhar a minha maturidade, vai trabalhar o meu coração humilde. Ele vai trabalhar comigo, a confissão é importante nesse lugar.
1: Tem mais uma pergunta aqui. É o seguinte. A pessoa pediu para não se identificar, mas o caso é: tem um marido nascido na igreja, mas não tem intimidade emocional com ele. Questões erradas do passado, mas ele não tem maturidade. Eu conversei e confessei ao Senhor. O que fiz, né? E ela disse que o bom, que acabou fazendo um ano de terapia.
2: Boa.
1: E pôde confessar, né?
2: Ótimo.
1: E limpar o coração para alguém. Com meu esposo, preciso manter minha reputação ilibada, mas gostaria que ele não fosse um menino nesse quesito. E olha que ele já está aí na 60 mais, acabou de fazer 60. Então tem essa situação.
0: E continua, você viu que ela enviou uma continuação?
1: Também tem um adendo aqui. Eu namorei um homem casado e terminei com esse homem um mês antes de conhecer o homem com quem me casei, meu esposo. Nunca revelei isso a ele.
2: Então, é difícil esse processo, mas é assim. Fique em paz, minha irmã. Você entendeu? Procura alguém que você possa abrir seu coração, tirar esse peso do seu coração. Inclusive, foi um pecado, você entendeu? Namorar, foi adulterou, né? Com ele. Só de pensar em, já adulterou no coração. Vai seguir a vida e buscar em Deus. Confessa o seu pecado para alguém. Se seu marido não tem maturidade, o bom é que ele tivesse maturidade, né? O bom é que a gente tivesse no mesmo nível de maturidade, mas as pessoas realmente não estão. Então a gente vai ter que ir se adaptando dentro desse processo. Se eu não tenho a pessoa da minha intimidade para confessar, eu procuro alguém que possa ter maturidade para me aconselhar e para me ajudar a avançar um pouquinho mais, sabendo que se eu confesso para Deus meu pecado, ele é fiel e justo para me perdoar o pecado, para me tirar a culpa e para me fazer avançar um pouquinho mais.
0: Essas são algumas perguntas do nosso chat. Mas tem também do nosso WhatsApp. Mas tem as perguntas do chat, né, Mi?
1: Tem. Eu vou ler mais uma do WhatsApp. É do Carlos de Muriaé, Minas Gerais. É o seguinte: se eu cometer um erro imoral e pedir perdão a Deus, eu tenho que contar tudo diante da igreja?
2: Então, vamos lá. É, eu já vi casos escabrosos assim, né? A menina transou, né? Ficou grávida e o pastor levou na frente da igreja para falar se é pecadora e votar a exclusão dela da igreja, porque ela é uma pecadora, né? Você assistiu um filme que chama A Letra Escarlate?
0: Não.
2: É com a Demi Moore.
0: Eu só assisti A Filha do Pastor.
1: Não. Ah, eu já assisti.
2: Assiste A Letra Escarlate, tá? Porque ela vai escancarar esse processo todo, tá? Da hipocrisia da igreja, entendeu? De modo geral. É, mas assista. É um filme muito legal. Ela vive no meio dos Quakers, né? Dessa comunidade que fica à parte da sociedade, tudo e tal. É, assiste, que é muito legal. Muito, muito, muito, muito bom o filme. É, mas a grande coisa é confessar o pecado publicamente não é levar a pessoa na frente da massa. Confessar para a igreja, de forma geral, é no seu representante da igreja. Você entendeu? Esse é o ponto, tá? Então, lembra de Mateus lá? Mateus 18, não é? Fala sobre o fluxograma, né? É Mateus 18?
0: Vamos pegar aqui.
2: É. Mas é Mateus. E ele vai dizer assim: se você vê o seu irmão em pecado, vai até ele, entendeu? Repreende ele. Se ele se consertar, você ganhou o irmão. Mas se ele não se consertar, você chama o irmão da igreja, entendeu? Vê, a coisa tem um caminho até se chegar lá no ponto de expor publicamente diante da igreja. Tá? Então tem um caminho todo, a gente atravessa esse processo inteiro. Quer dizer, eu vi o Cacá pecando, eu vou até lá, Cacá, pô.
0: É Mateus 18:15, pastor. É, se um irmão pecar contra você, fale com ele em particular e chama-lhe a atenção para o erro. Se ele o ouvir, você terá o irmão recuperado. Mas se ele não o ouvir, leve consigo um ou mais dois outros e fale com ele novamente, para que tudo que você disser seja confirmado por duas ou três testemunhas. Se ainda assim ele se recusar a ouvir, apresente o caso à igreja. Então, se ele não aceitar nem mesmo a decisão da igreja, trate-o como gentil ou como cobrador de impostos.
2: Muito bem, a gente coloca isso, a gente chama de fluxograma, né? Quer dizer, tem um fluxo para acontecer. É, lembra que ele está falando tudo de maneira pessoal. Se o cara peca contra você, você chama mais duas testemunhas, senão você leva ele para a igreja resolver. E não é uma questão de levar lá na frente da igreja.
0: Não é uma questão pública.
2: É deixar a igreja ciente. Quem é o representante da igreja? O pastor e a sua liderança. Então você está dizendo assim: peguei o Cacá em pecado. Ô Cacá, pô, vamos aí, irmão, tal. E você fala assim: pô, fiz besteira, mano. Tô arrependido e tal, e beleza. Acabou aí o assunto.
1: Uhum.
2: Mas ele falou assim: não, não tem nada a ver com o que você tá me falando, para com isso, que bobagem. Sua interpretação do texto é ruim, você entendeu? Para com isso e tal, babá. Eu vou lá e chamo a Michelle, vamos lá trocar ideia com o Cacá, que não deu certo. Eu fui lá, troquei ideia com ele, entendeu? Vai lá a Michelle junto aí, sentamos lá junto com ele, ele falou não. Aí o que eu faço? Chama o pastor, chama o representante da igreja, chama a pessoa para falar isso. Agora, e se a igreja, você sozinho não deu certo, você e mais um não deu certo, ou mais dois não deu certo, chamou o pastor da igreja como representante da comunidade da fé, e o camarada não deu certo, considere ele publicano, tal, tá fora da comunhão, esse cara não é crente. Você entendeu? Inclusive, os textos são pesados, né? Do tipo, entrega ele ao diabo, né? O seu corpo ao diabo, entendeu? Ao Satanás, né? Vai pro inferno, essa é a ponta. Porque talvez dê para salvar a alma do cara. Quer dizer, é pesado o ensino, né? Paulo e tudo, quer dizer, é uma coisa assim muito forte para se trabalhar nesse processo inteiro. Mas precisa ser feito com parcimônia. A gente precisa entender que a exortação do irmão ela é feita por meio do amor, da misericórdia, da longanimidade, de caminhar mais um pouquinho com ele, lembra? Misericórdia, né? Esse negócio da longanimidade, de ser longo para chegar na justiça, lembra? Eu com ele, eu e mais dois ou mais um com ele, eu e a comunidade de fé com ele, justiça. Psh, corta o elástico. Esticou o máximo que pôde, não deu, corta. Ponto final. Considero o cara gentil, publicano. Agora, eu cometi um ato imoral. Confessei ele para minha esposa. Você entendeu? E ela me perdoou. Estou dizendo isso assim, adulterei.
0: Uhum.
2: Aí fui lá, falei para minha esposa, ó, pisei na bola tal. Ela pode ficar magoada, ela vai ficar chateada, ela vai ficar mal, ela pode ir lá conversar com o pastor, ela pode conversar com o terapeuta, ela pode fazer um monte de coisa. Eu confessei o meu pecado, estou arrependido. É, o ideal é que minha esposa também seja longânima comigo. Assim é a mesma coisa, eu maduro, cristão maduro, minha esposa faz uma besteira e eu vou caminhar mais um tempo com ela. Entendeu? Chama a atenção dela, você está fazendo besteira. Não, não tô, não. Você entendeu? Dá para fazer isso, eu vou lá e chamo mais um. Não deu certo? Não, é a mesma coisa. A gente tem que caminhar nesse lugar aqui. Essa coisa extrema, e hoje em dia, vou falar de maneira legal agora, não só espiritual, esse negócio de expor a vida íntima das pessoas publicamente, isso dá processo na igreja. E a igreja precisa ficar atenta a isso. Chama calúnia e difamação. Eu posso não caluniar, é uma verdade, mas a difamação pública, isso é caso de lei, é um caso penal, isso é crime. E os que fizeram esse tipo de coisa vão ter problema. A gente devia ter uma comunidade de fé madura, que trata as coisas com seus representantes espirituais, que não precisa ficar expondo para a massa todo o processo inteiro.
1: Tem mais uma perguntinha aqui no chat, como o Cacá bem lembrou.
2: Você vê que a gente fica falando é de imaturidade.
0: É imaturidade.
2: Devia ser uma coisa tão simples assim.
0: A gente está falando...
2: Irmão, pequei,
0: velho. Está falando de adultério, né, que é mais forte, que é o mais pesado, mas, por exemplo, a pessoa trabalha numa empresa e desvia dinheiro da empresa. É, eu vi um filme que o cara fazia isso, ele vendia medicamentos e desviava o dinheiro. Depois ele se converteu, se arrependeu, foi até o dono da empresa e falou, olha, eu fazia isso, isso, isso, isso, estou pedindo perdão. Foi mandado embora da empresa, foi, mas ele passou por uma humilhação, reconheceu o erro dele, mas depois Deus o abençoou lá na frente. Mas antes de ser abençoado, ele foi pisado.
2: É. Bom, falta misericórdia.
1: O Vitor Marques coloca o seguinte: a Bíblia ensina que a confissão é o ato de reconhecer e admitir os pecados diretamente a Deus para receber o seu perdão e a purificação. Em Tiago 5,16, a Bíblia recomenda: confessai as vossas culpas uns aos outros e orai uns pelos outros, para que sareis. Mas se o irmão não for de guardar a língua, e aí?
2: Aí você tá na roça.
1: Um fofoqueiro.
2: É Tiago 5, o que que é?
1: 5,16.
2: É. Aí você tá na roça. Bom, a gente tá no mesmo lugar, né? Falando
1: pra procurar
2: a gente madura, né? O problema é da confissão pra gente imatura. Você entendeu? Pra gente que usa a sua confissão como munição pra te bombardear. Entendeu? A ideia é confessar pra gente responsável, pra gente honesta, pra gente sincera, pra um cristão maduro, pra gente que de verdade ama o Senhor Jesus, tá? Procure essa pessoa aí, confessa os seus pecados, sabendo que Deus é fiel e justo pra te purificar de todo pecado, pra te livrar da culpa, pra fazer você crescer.
1: Tem mais uma aqui, Cacá?
0: Tem, a do R.M. Vieira, é essa?
1: Acho que é Rogério, se eu não me engano, o nome desse irmão, que sempre participa.
0: Ah.
1: São várias mensagens, eu vou direto na pergunta aqui. Uhum. Eu tenho uma dúvida, quanto a essa questão de tratar a pessoa que não se arrepende como publicano e tal, tal. Isso foi dito por Paulo, mas Jesus fez menção a isso em algum momento? Se Jesus não rejeitou nem Judas que o trairia?
0: E agora, pastor?
2: Peraí, como é que é? Lê de novo.
1: A primeira pergunta é essa. Isso foi dito por Paulo, mas Jesus fez menção a isso em algum momento?
2: Você está falando de Tiago? Do Tiago 5?
0: Não. De uma outra... Quando o senhor falou dessa linha de processo, qual fala com o teu irmão, se ele não voltar atrás.
2: Isso é Mateus,
0: leva
2: isso
0: testemunhas.
2: Falando.
0: É. Tá. Aí depois, tal. Aí depois, e você falou, se ele não aceitar... não acatar a decisão da igreja,
2: entrega,
0: que ele seja tratado como
2: Satanás,
0: um publicano e okay, tal. Então essa é a dúvida dele. A dúvida é a seguinte, vou repetir aqui, ó. Isso foi dito por Paulo, mas Jesus fez menção a isso em algum momento?
2: Então, vamos lá. O problema é a questão do coração incircunciso, tá? E isso, Jesus também trata isso. Ele vai falar o tempo todo com os fariseus: vocês vão se arrependerem do pecado de vocês. Vocês vão ficar de fora. Você entendeu? Vocês não são considerados como irmãos na fé. Jesus sempre deixou isso claro. É muito dura a palavra de Jesus para aqueles que têm o coração endurecido, para aqueles que não se arrependem, que usam a religião como mote para continuar fazendo a sua hipocrisia, a sua mentira. Jesus foi muito duro com isso. A questão lá de Paulo com tratamento de choque é essa. Vê, como é que Jesus tratou a mulher do fluxo de sangue? Vai, não peques mais.
1: Sim.
2: Como que tratou Jairo e o filho dele? Igual. Vai. Quando expulsou os demônios lá do Gadareno, não, vai pra sua casa e dá o testemunho do que Deus fez por você. Ele foi muito gente boa. Como ele tratou os comerciantes no templo?
1: Com rigidez. Ele deu chicotada e
2: na
1: tudo.
2: Na pancada.
3: Na como lapada.
2: Lapada em cima de lapada.
3: Lapada sobre lapada.
2: Agora, como ele tratava os fariseus e os saduceus?
1: De forma dura também.
2: Lapada em cima de lapada. Raça de víboras ele chamava.
1: Sepulcros caiados.
2: E se vocês não se arrependerem do pecado de vocês, vocês vão ficar que nem a geração de Noé. Que Deus mandou a arca através de Noé e vocês ficaram lá casando e dando-se em casamento. É isso que ele está falando.
1: Sim.
2: Vocês estavam preocupados com um monte de bobagem, morreu todo mundo, um bando de pecador morreu fora da arca, mas Deus mandou a arca. Agora está alguém aqui que é maior do que Noé, que é maior do que a arca, está chamando vocês ao arrependimento, vocês se arrependem, vão morrer. Jesus foi muito duro, ele era muito duro com isso. Você entendeu? E é nessa relação que Paulo também está dando um tratamento de choque.
1: Acho que volta ao início da nossa reflexão. Quem somos?
2: Muito bem. Esse é o reconhecimento do processo. Agora, veja, o tratamento de choque é importante nesse processo todo, porque senão as pessoas elas vão... Aquilo que eu digo assim, se a gente vivesse só na misericórdia de Deus, a gente nunca ia se consertar. Mas como a gente vive na misericórdia e na justiça, com o medo de que a justiça vai vir e ela é randômica, ela não sabe quando a justiça vai vir, eu não sei quando ela vai vir, mas ela vai me pegar. Eu já disse isso aqui. Já dei o negócio do... Passei 5, 6 vezes na Blitz com meu carro sem pagar o licenciamento.
1: Uma hora chegou a justiça.
2: Não, a hora que parou na fila, eu falei, misericórdia, Deus. E ele disse, não, agora é justiça. Eu falei, não, eu pago na segunda. E ele falou, não, lembra daquela vez? E daquela? E da outra? Ele me lembrou todas as vezes.
1: Chega.
2: Que ele agiu de misericórdia. Então ele é longânimo, né? Ele estica a corda. Mas uma hora a corda arrebenta e a justiça chega e pega você, tá? Então essa relação do tratamento de choque de Paulo, fala entrega para Satanás, vamos ver se a gente salva a alma, é também um tratamento de quem ama, você entendeu? De ser duro. Você assistiu um filme que chama Querido Menino?
1: Não, esse ainda não. Você
2: já não assistiu esse filme?
3: Não.
2: É uma história real, é um filme muito bom, acho que é Netflix, alguma coisa por aí. A gente fez um pipoca de graça já.
1: Ah, legal.
2: E ele tem um filho que usa drogas, entendeu? Só tem uma maneira de salvar essas pessoas. Não estamos falando de salvação espiritual, estamos falando de sair do processo.
1: Sim.
2: É deixar bater a cara no chão.
1: Eu tenho
2: tem que bater no fundo do poço. Se não bater no fundo do poço, não sai.
1: Não sai. Tem que sentir.
2: Mas o que, que as famílias fazem? Não permitem que eles batam no fundo.
1: É.
2: Porque a gente fica ali ainda mantendo elas em suspensão, né? Elas estão ali. Elas parece que vai ir pro fundo, mas não vai. Porque a gente vai lá e resgata.
1: Acha que tá ajudando, né?
2: Acha que tá ajudando. Ai, mas é por amor. Como eu vou deixar meu filho bater a cara na parede? É o único jeito de salvar ele é deixar ele bater a cara na parede. É aquele negócio de Deus. Ó, tá aí, você não pode mexer nessa árvore não, você entendeu? Mas a plena consciência do processo é permitir que ele vá lá pegar. E ele foi lá e comeu do fruto, bateu a cara no fundo, tá batendo a cara no fundo do poço até agora. E Deus falou assim, beleza, quando bate a cara no fundo, olha para cima, tá a mãozinha de Deus lá pronta para te pegar e para te salvar. O que Paulo está falando com essa palavra é: deixa o cara bater a cara no chão. Tira ele, dá o pior castigo que existe na igreja, é tirar o cara da comunhão. Porque é na comunhão dos irmãos que eu recebo a bênção do Senhor. Oh, como é bom e agradável, como faz bem para minha alma viver em comunhão com os irmãos, como faz bem para minha espiritualidade, é que nem o óleo que desce na cabeça de Arão. Como é bom para minha vida material viver com os irmãos. Ali na comunhão dos irmãos, as bênçãos do Senhor vêm sobre mim eternamente. Tudo bem? Quando eu tiro o cara da comunhão, eu retiro dele a possibilidade de ser abençoado emocionalmente, espiritualmente, materialmente, na comunidade da fé.
1: Eu tenho uma pergunta que a gente já estourou, mas não sei se dá para sintetizar.
2: Ah, em meia hora a gente faz qualquer coisa.
1: Que você traz aqui no estudo, que eu acho que foi muito importante. Como viver, então, essa disciplina da confissão? E tem essa questão, seja discipulável, que é um dos pontos que eu achei tão importante, né? A importância de ter alguém para caminhar junto, né? De você realmente ter essa relação para crescer e amadurecer espiritualmente.
2: Não é isso que a Bíblia fala pra gente? Melhor andar em dois?
1: Sim.
2: Porque quando um cair,
1: o outro ajuda, né?
2: O outro ajuda a levantar, é esse ponto. Então sempre ter um discipulador, alguém que pode andar junto com você. Você entendeu? Não posso ser discipulador se não sou discípulo. Você entendeu? Esse é o ponto. Uhum. Tem que ter alguém que eu possa chamar e falar assim: ih, tô fazendo besteira.
1: Abrir o coração, né?
2: Abrir meu coração, chorar junto com o cara.
1: Saber que a pessoa não vai te julgar, mas ela vai caminhar junto, né?
2: O que que faz um bom discipulador?
1: Hã? Ele orienta, né?
2: Orienta sem?
3: Julgar, nem julgar. Sem apontar o dedo.
2: Não, não. Senta aqui, irmão. Tá acontecendo. Isso, isso, isso. Ô, irmão. Pô, vamos avançar.
3: Me lembra a sua história com o Dr. Russell Shedd.
2: Exatamente o que eu ia falar. Quer dizer, ele chega no cara e aí, preciso fazer um negócio. Faz isso aqui. Aí eu vou lá e faço o contrário. Quebrei a cara. Volto. E ele não virou pra mim e disse: então, irmão, você é burro, hein?
1: Te falei, né?
2: Te falei, seu vacilão. Você entendeu?
1: Nada
2: não, ele
1: disso.
2: Fez assim: eita, irmão, vamos orar. E ver como a gente faz pra consertar isso aí. Ótimo. Um bom discipulador é aquele que abraça de maneira madura e faz avançar aquele que está com o coração cheio de culpa. Avançar para reconstruir a sua história, para fazer as coisas acontecerem de maneira muito mais plena, muito mais eficaz diante do Senhor. Por isso, confesse os seus pecados. Procure pessoas maduras. Tenha a confissão como um hábito espiritual. Entendeu? De chegar junto das pessoas e confessar os seus pecados. Vem cá. Olha, eu falo pra você. Vocês fazem isso. A gente senta aqui e a gente conversa um monte de coisas, né?
1: Confessamos
2: individualmente.
1: Até, às vezes, ao vivo aqui. Né?
2: Mas a gente tem coisas que estão aí. É. Né? Pra mim é uma honra. É um privilégio vocês confiarem e poder dizer a vida de vocês pra mim. Tá? Mas é esse negócio. Talvez eu seja o melhor dos conselheiros. Porque daqui a meia hora eu já esqueci o que você falou. Então, massa. A gente sabe que não vai sair daqui.
1: É nada, é nada. Bom, a gente continua a nossa série quinta, né, Cacá?
3: Quinta-feira.
1: E teremos uma convidada para lá de especial.
3: Ó, quinta-feira a gente vai falar sobre celebração. Então eu quero convidar você para celebrar com a gente na quinta-feira, a partir das 16h, mais uma edição do programa Nos Caminhos da Fé. Michele Gomes, muito obrigado.
1: Quero agradecer a participação de todos. E olha, a nossa convidada é a nossa querida Renata Burjato, que estará aqui nesse estúdio. Então participe, mande aí a sua mensagem. E quem quiser o livreto, manda a mensagem aqui pro nosso WhatsApp, que depois a gente anuncia. E tem que vir aqui retirar, tomar um café com a gente, fazer um tour aqui na rádio. Vai ser uma alegria recebê-lo, tá bom?
3: Que legal. JP, obrigado, querido.
2: Valeu, até quinta-feira.
3: E obrigado a você que acompanhou um pedação do programa Nos Caminhos da Fé. Quinta-feira nós temos um horário marcado. Pega uma fita vermelha, coloca no dedo direito, né? Pra você lembrar.
2: Cheio das mandinga, né?
3: Pra você lembrar. É o seu compromisso. Se você não tem agenda e não usa o celular ou smartphone, coloca um lacinho aí no dedo pra você lembrar. Gente, quinta-feira tem mais um episódio do programa Nos Caminhos da Fé. Obrigado a você e a gente vai pra um rápido intervalo. claro. Lembrando que você participa conosco através do nosso WhatsApp 11974-181456 e também através do nosso chat que está disponível no canal da RTM, o nosso canal do YouTube, youtube.com/@RTM Brasil. Um grande abraço e até quinta-feira em mais uma edição do nosso
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6: Estamos de volta com a programação da RTM Brasil para todo mundo ouvir. Uma ótima tarde para você que está na sintonia, boa tarde para você que está em casa, uma ótima tarde para você que está aí, ó, de pernas pro ar, descansando, só curtindo a programação da RTM. Poxa, Cacau, trabalhei a manhã inteira, início da tarde, tô aqui, ó, tô só o pó da rabiola, como diriam os mais antigos, né? Então tá bom, bom descanso para você. Aumente o volume aí do seu celular aí no fone de ouvido, porque eu quero convidar você, convidar também a senhora, para que juntos possamos participar deste momento de oração do Ministério Mulheres de Esperança.
7: Momento de oração Mulheres de Esperança RTM, por restauração e cura para as mulheres ao redor do mundo.
6: Senhor, te agradecemos pelo teu amor que chama cada coração para perto de ti. Hoje, oramos pelos jovens da Dinamarca que decidiram viver pela fé, mesmo enfrentando zombarias, rejeição
8: e incompreensão de suas famílias e de uma sociedade secular. Pai, continue a chamá-los como filhos amados e fortaleça sua confiança em Ti. Conceda-lhes coragem para permanecerem firmes, sabedoria para responderem com mansidão e perseverança, para não desistirem diante das dificuldades. Cerque-os de irmãos na fé que os apoiem e encorajem, que o Teu Espírito renove suas forças e faça deles testemunhas vivas da Tua maravilhosa graça. Que por meio de suas vidas, muitos Te conheçam e sejam atraídos à verdade do Evangelho. Guarde-os em todos os caminhos e os recorde diariamente que nunca, nunca estão sozinhos. Oramos em nome de Jesus. Eu, Cacá Rodrigues, sou grato a Deus por dividir esse momento de oração com você.
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Rosima Bianchi, aqui na programação da RTM Brasil, para todo mundo ouvir. Essa música é linda, Seu Maravilhoso Olhar. Agora são 5h16, está chegando mais uma edição do programa Conexão Missionária.

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A criança, a igreja e a missão, o Pai de vocês que está nos céus, não quer que nenhum destes pequeninos se perca. Mateus capítulo 18, versículo 14. 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

0: 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Hoje vamos continuar ouvindo o pastor Kleber Balaniuk, diretor da Missão Pioneiros, nos falar como podemos levar a esperança aos povos não alcançados em sua segunda reflexão.
1: Para levarmos esperança, é preciso viver pela fé, não pelas circunstâncias. Querido, não permita que os problemas, as lutas, as dificuldades do seu dia a dia impeça você de ver o que Deus pode fazer, o que Deus pode operar, aonde você está, onde Ele te colocou. Imagina essa menina, ela perdeu tudo, ela foi tirada do seu povo, foi levada como escrava, perdeu amigos, perdeu a sua língua, perdeu a sua cultura, ela perdeu a sua família, ela perdeu liberdade. Essa menina escrava, ela poderia muito bem ter perdido a sua fé facilmente. Quando nós vemos em nossos dias, né, infelizmente em alguns locais você encontra situações em algumas igrejas. Eu já vi isso lá no meu lado de Mato Grosso do Sul, né, pessoas que deixam, abandonam a igreja porque o pastor não cumprimentou ela no final do culto. Abandona a igreja porque o irmãozinho falou isso, aquilo e eu não gostei. Tô de mal. E nunca mais volta. E alguns não voltam mesmo. Vão para casa e são aqueles famosos desigrejados. Não preciso da igreja, não preciso do corpo de Cristo. E vivem dessa maneira. Essa menina nos ensina que nós vemos aqui nesse texto que a fé das pessoas não deve ser movida por aquilo que nós pensamos ou achamos. Ela poderia ter perdido a sua fé. Infelizmente hoje a fé de muitos é movida por aquilo que tem, por aquilo que possui ou por aquilo que desejam ter. Mas a fé dessa menina não caiu por causa da sua situação em que ela estava vivendo. Aí nós aprendemos que fé é conviver com perguntas sem resposta. Talvez perguntas que nós temos que nunca teremos a resposta nessa terra e talvez nem lá. Mas hoje nós vivemos a confiança da palavra de Deus. Esse Deus que nos alcançou. E nós precisamos aprender com aquela menina que mesmo em meio problemas, dificuldades, nós devemos resplandecer a glória de Deus. É fácil? Sim ou não? Não é fácil. Não é. Nem um pouquinho. E aí eu posso começar contando uma experiência que eu vivi. Esse daí na cama sou eu. Ali está o Togo, né, aquele sinalzinho vermelho. Primeira semana que nós chegamos no Togo. Foi em dezembro de 2016. Né? Primeira semana fomos convidados para um casamento. E a África, quando você vai para um casamento, você é o convidado de honra. Estrangeiro é convidado de honra. Aí você espera, pode esperar de tudo, né, pro convidado de honra, né? Tudo, eu digo, até uma cabeça de bode em frente da sua mesa para você comer aquela cabeça de bode, comer os olhos, porque é um prato, né, delicioso em algumas culturas. Então eles vão dar o melhor para você. Você tem que comer. Mas nesse caso foi algo diferente. Não teve a cabeça de bode. A festa, o casamento maravilhoso, aquele casamento longo, entra a noiva dançando, entra o noivo dançando, entra os best friends dançando, é festa, é alegria, tal, né? Casamento longo, acabou o casamento, eles servem ali um pãozinho com alguma coisa para os convidados de honra vão para uma sala, e ali eles trazem já a comida pronta, trouxeram uma salada crua. África, nunca coma uma salada crua. Né? Minha esposa é nutricionista, nós sabemos disso. Né? 2016 eu já estava há muitos anos na África. Convidados de honra, chegando. Aquela salada crua, aí, de maionese, que foi feita de manhã. Estava na geladeira? Não, né? Tal, eu com uma fome, só provei a Gleice já, pá, né? Mas só provei, estava com fome, beleza, deixei de lado. Aí veio o segundo prato, um arroz iogurá. Um arroz cheio de pimenta, carne, né? Outra coisa, o missionário, já deve ter ouvido isso muitas vezes. Missionário, você nunca pergunta o que está no prato, você ora e come, né? Então você nunca sabe o que está ali, e é melhor não saber. E

0: Ali comemos, né? Quando eu coloquei na boca pimenta pura, eu tenho problema de estômago sério. Eu falei, não posso comer, eu com fome. Eu falei, vou voltar para a salada. Né? Primeiro, isso era um sábado. Primeiro domingo no Togo, na igreja. Eu era uma bica, lá é quente, mas eu era uma bica, falei, é o calor. Segunda-feira, começaram os episódios, né? Os irmãos sabem, né? Preciso entrar em detalhes. Começaram os episódios, reinado, né? Tal. Quarta-feira, nós fomos conhecer uma casa, que a gente ia alugar a casa. Vi a casa, saí da casa direto pro hospital. Entrei no hospital sendo carregado pela minha esposa e pelo outro missionário. Né? O médico olhou, já examinou, pegou aqui a pele puxando, desidratação. Já internou. Vou resumir a história porque o tempo é curto, né? Cinco dias, né? Eu perdi 8 quilos. Chegou um ponto que era por cima e por baixo. Eu achei que ia morrer. Depois de muito tempo, eu fiquei sabendo que no segundo dia que eu estava internado, minha esposa foi lá do lado de fora e me entregou para Deus. Essa é outra testemunha. Entregou assim, falou, Senhor, se eu cheguei aqui para ver meu esposo partir, que o Senhor prepare meu coração. Essa foi a oração da minha esposa. Eu fiquei sabendo isso muito depois, né? Mas nós achamos que eu ia partir. E ali, acho que foi no segundo dia mesmo, final da tarde, ela chegou, estava na casa do missionário preparando a comida, que o hospital esquece, né, em África. Tem muito detalhe aí que não dá tempo, mas ela chegou e nós oramos ali, choramos muito naquele dia, segundo dia. Falei, Senhor, o Senhor me trouxe de lá para morrer na primeira semana aqui. E foi difícil. Aquela luta foi, acho que a mais difícil que eu tive. Teve 3 ocasiões em África que eu achei que esse corpo ficaria lá. Essa foi a última delas. E oramos, choramos, beleza. Beleza não, né? Foi triste. No terceiro dia, a Gleice foi preparar a alimentação e lá ela recebeu uma mensagem de uma amiga aqui do Brasil. Ninguém sabia, não deu tempo de avisar ninguém, família, ninguém estava sabendo. Eu não tinha nem chip de telefone lá ainda. E a mensagem chegou para ela, porque ela conseguiu internet lá, tal, e caiu a mensagem no celular dela. E essa pessoa aqui no Brasil falou, olha, eu não sei porque Deus me incomodou, tô orando por você. Escute essa música. E é uma música que até hoje eu não sei o título, mas fala que Deus cuida de você, Deus cuida de você. E ela chorou lá, foi pro hospital, me contou tudo o que aconteceu. E eu comecei a escutar aquela música. Eu comecei a chorar. Missionário chora, né? Eu acho que vocês sabem disso. Pastor, eu não sei, mas missionário chora. E choramos muito ali juntos. Só que foi um choro diferente do dia anterior. Esse choro era um choro, Senhor, estamos aqui para te servir. Cumpra a tua vontade. Naquele dia o médico descobriu que eu tinha. É um bichinho chamado entamoeba histolística. Né? Um bichinho bravo que vai no intestino e faz o estrago e pode perfurar órgãos. Descobriram, entraram com tratamento pesado. Mas depois de 5, 6 dias, nós saímos dali. Foi fácil? Não é. Eu poderia ter ficado naquele momento no Togo? Poderia. Como muitos outros missionários já passaram por isto. E ali é onde nós temos esse texto tão conhecido, Filipenses 4, 12 e 13. Sei o que é passar necessidade, sei também o que é ter em abundância. Aprendi o segredo de toda e qualquer circunstância, tanto de estar alimentado como de ter fome, tanto de ter em abundância como de passar necessidade. Tudo posso naquele que me fortalece. Ele não está dizendo, Paulo, aqui eu posso ter meu carro do ano, eu posso ter minha casa, eu posso ter isso, posso ter aquilo. Não, ele está falando, eu posso estar no caminho da morte, né? Na sombra do vale da morte, ali eu posso estar ali, eu posso estar ali nas últimas, posso estar passando necessidade, posso passar as situações mais difíceis, mas tudo posso, porque eu sei quem me fortalece. Não é a minha força, não é a minha igreja, é o próprio Senhor Jesus. É fácil? Não é, irmãos. Mas nós precisamos ter essa certeza em nosso coração como irmãos, como cristãos. A escrava, nesse momento, ela diz para sua senhora, a escrava, ela diz para sua senhora, há um profeta em Samaria.
1: Estamos encerrando mais um Conexão Missionária. Eu sou Edson Tauil e junto com os técnicos Samuel Moreira, Tiago Lisa, Pedro Campos e Luiz Felipe, preparamos este programa com muito carinho para toda a sua família. As vinhetas foram gravadas gentilmente por Sandra Simões. O meu muito obrigado a você que ama missões e não deseja ficar de fora do que Deus está fazendo. Até o próximo Conexão Missionária.
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5: São 5:30, uma ótima tarde para você que acompanha a programação da RTM Brasil nesta tarde de terça-feira, 25 de agosto de 2026. E hoje acontece em São Paulo, na IA Church, um evento muito legal, gente, que é a gravação do álbum Gerações, projeto que une passado, presente e o futuro do louvor no Brasil. O Ministério Adoração e Adoradores, referência em adoração coletiva e espiritualidade, promove esse encontro histórico na Vila Leopoldina, em São Paulo, na Avenida Mofarrej, número 1024, lá na IA Church. E esse evento traz grandes nomes da música cristã, entre eles Ademar de Campos, Nívia Soares, Gabriel Guedes, Massal Sugihara, o David Keelan, Israel Salazar, Juliano Som, gente, muita gente boa. E de lá, quem está acompanhando tudo de perto e vai trazer pra gente informações diretamente do evento é o nosso querido Dinho Oliveira. Chega mais, meu amigo, como é que você tá? Bem-vindo, Dinho!
6: Meu amigo Cacá Rodrigues, Dinho Oliveira por aqui, hein? Já estou aqui no evento Adoração e Adoradores com o pastor Massal Sugihara e vários convidados, viu? Daqui a pouquinho vamos trazer entrevistas, bate-papo, novidades aqui do evento. Já tô por aqui, hein? Já tô tomando aquele cafezinho. Aquele abraço, Cacá. Tamo junto.
7: Tamo junto, Dinho. Daqui a pouco você volta com convidados diretamente deste evento que está sendo realizado na Vila Leopoldina, em São Paulo. É, evento Adoradores. Que legal, Dinho. Daqui a pouquinho você volta. São 5h32 e eu quero te convidar para que neste momento você acompanhe com a gente mais um episódio do Painel Literário, programa de entrevistas que se dedica a indicar e discutir literatura relevante para os nossos dias. Semanalmente, o programa aborda um livro do universo evangelical, teológico ou filosófico. E o Painel Literário, como nós dissemos hoje no programa Nos Caminhos da Fé, ele também está estudando, está falando sobre disciplinas espirituais. O João Paulo Gouveia conversa com o André Castilho, falando sobre esse tema. O que são as disciplinas espirituais? Como que elas podem nos ajudar no dia a dia? Então eu quero te convidar. Realmente, como eu disse, a gente está fazendo um intensivão do disciplinas espirituais, porque a gente entende que é algo muito importante para a vida do cristão. Nós temos a nossa série, um mini curso, que está disponível no nosso canal do YouTube. Basta você procurar por disciplinas espirituais. Lá você vai acompanhar em vídeo. Também disponível no nosso site, rtmbrasil.org.br. Você procura por disciplinas espirituais. E nós estamos estudando também no programa Nos Caminhos da Fé, todas as terças e quintas, às 16h. Hoje nós falamos sobre confissão e realmente foi um programa muito legal, muitas participações. E se você quiser assistir novamente, acesse youtube.com/rtmbrasil, ou se você quiser ouvir, você pode acessar as plataformas digitais Deezer, Spotify, Apple Podcasts, e você terá a oportunidade de ouvir novamente. Caso não tenha ouvido, você vai ouvir pela primeira vez e vai estudar com a gente disciplinas espirituais. João Paulo Gouveia chega mais em mais uma edição do programa Painel Literário.
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9: Sejam todos bem-vindos ao Painel Literário da Rádio Transmundial. Eu sou o pastor João Paulo Gouveia e hoje continuo aqui nessa série sobre disciplinas espirituais, junto com meu amigo André Castilho.
10: Olá, João. Olá, a gente estava falando sobre o Israel Massacorati agora há pouco, né, que ele fez a introdução às disciplinas espirituais no Painel Literário, e aí eu quase te chamei de Israel. Mas olá, João, olá a todos que estão nos acompanhando aqui no Painel Literário, é uma
9: ele
10: alegria.
9: Ele é um pouquinho mais magrinho que eu.
10: É verdade, ainda mais que é maratonista, então vai ser bem mais magro que você.
9: Que isso? Olha só, já é assim a vida?
10: Não, não.
9: Bom, mas hoje a gente vai falar sobre a leitura bíblica como um ato espiritual, né? Ou como uma disciplina, mas um hábito espiritual, um hábito, né? Porque a gente disse isso, né? Que disciplina é como esse hábito, né? A gente se molda esse processo e coloca isso na nossa vida diária, correto?
10: É isso aí. Estamos falando a respeito da revista para a Escola Bíblica Dominical Disciplinas Espirituais, lançada pela editora Kalel, em parceria com a RTM Brasil, mas eu também lembro do Cada Homem um Guerreiro, que trata no livro 1 a respeito dessa habilidade de você ler e estudar a Bíblia diariamente. Então, quem fala sobre essa disciplina, tanto no vídeo da RTM quanto na lição da editora Kalel, é o pastor Itamir Neves. E a gente conhece como ele é apegado à questão da leitura bíblica. E o pastor Itamir tem um método, que é o OICA. Observação, investigação, compreensão e aplicação.
9: Que é o método de estudo bíblico indutivo, né?
10: Isso, exatamente. Então, quando você vai estudar a Bíblia, né, ou meditar para usar aquilo que está no Salmo 1, né, quem é o bem-aventurado? Que não anda segundo o conselho dos ímpios, não se detém no caminho dos pecadores, não se assenta na roda dos escarnecedores, antes tem o seu prazer na lei do Senhor e na sua lei medita de dia e de noite. O que esse versículo quer dizer? A pessoa que faz isso, ela é feliz. E o que ela faz? Ela tem o prazer dela, a satisfação dela, a alegria dela está na lei do Senhor. O que é a lei do Senhor? Meditar na lei do Senhor, refletir na lei do Senhor, buscar compreender a lei do Senhor. Não é uma leitura mecânica, não é uma leitura só por ler, é uma leitura em que você vai buscar extrair daquele texto o que ele tem para a sua vida. Por isso que você vai observar, você vai investigar ou interpretar o que está ali aplicando para o seu dia a dia. Você vai compreender aquilo para então poder colocar na sua vida prática, para poder colocar aquilo lá. Um exemplo muito prático que eu estava conversando agora há pouco, né? Você tem o texto de Mateus, ou melhor, dos Evangelhos, não lembro a referência agora, se você puder me ajudar com isso, mas quando Jesus, ele recebe as crianças que vêm até ele, né? E crianças pequenas. Então, deixem, e aí os discípulos tentam impedir as crianças de ir, ou tiram as crianças lá, e Jesus fala, não impeçam, deixem vir para mim aqueles que são crianças, porque o reino dos céus é daqueles que são semelhantes a eles, ou uma tradução mais literal, né? Porque dos tais é o reino dos céus. O que ele estava querendo dizer? O reino de Deus, se você olhar o pequenino, a espontaneidade, a alegria dele, né? A sinceridade, a honestidade com que ele encara as coisas que ele gosta, e eles estavam encarando assim Jesus, quer dizer, qual o reino dos céus é de quem? É de quem encara com simplicidade, honestidade, alegria, espontaneidade o reino de Deus e abraça ele dessa forma. Então, primeiro, as novas gerações, quando elas vêm com ideias, com propostas, ou vêm para o que a gente deve fazer? A gente deve permitir que elas façam isso. A gente deve orientá-las, a gente deve ajudá-las e não impedir. E como é que a gente pode impedir? Tem que pensar, refletir sobre isso. E aí, também aplicar para a nossa própria vida. Quando a gente olha essa espontaneidade, a gente está sendo assim? Como que a gente encara o reino de Deus? E como a gente encara a leitura da Bíblia? Como um peso? Como um fardo? Como uma obrigação?
11: Me corrija se eu estiver errado. O que você está dizendo, pelo menos na primeira parte, e depois como a gente observa esse processo, é que o hábito da leitura bíblica, a disciplina espiritual, leitura bíblica, ela serve para entender e obedecer.
10: É isso, é isso. Né? Aquele que me ama, obedece os meus mandamentos. Então, como é que a gente coloca em prática o amor a Deus?
11: Minha dedicação na leitura vai me fazer compreender com mais profundidade para estar preparado para as boas obras.
10: Exato. Eu tenho uma frase aqui, que está no mural da RTM Brasil, aqui da nossa sede, que é, não reclame do silêncio de Deus se a sua Bíblia estiver fechada. Porque como é que, eu quero ouvir Deus, beleza? Tá lendo a Bíblia?
11: Abra a Bíblia.
10: Abra a Bíblia, você vai ouvir Deus falando assim muito claramente com você. Então, às vezes as pessoas, né, elas se detêm em coisas assim e às vezes não conseguem compreender, a Bíblia é chata de ser lida, mas primeiro não é. Se você ler a Bíblia numa tradução adequada para nossa linguagem, ela é muito bom de ler a Bíblia. A Bíblia, ela faz você rir, ela faz você chorar, ela faz você se alegrar, ela faz você ficar até com um pouco de medo, às vezes tenso, faz ficar tenso, aterrorizado, mas ela também gera esperança, gera alegria, ela vai te confrontar. É muito bom ler a Bíblia. As histórias da Bíblia são maravilhosas. E aí quando você lê a Bíblia com essa alegria, aquilo vai fazer todo sentido para aquilo, pro que você está vivendo. E você vai conseguir aplicar aquilo na sua vida.
11: Agora, você falou sobre o silêncio de Deus, não reclame do silêncio de Deus se sua Bíblia está fechada. Então ele fala através da leitura bíblica. Então através do texto ele fala.
10: Deus também fala.
11: Agora, se eu só leio e medito e não ponho em prática...
10: Você está enganando-se a si mesmo.
11: Eu também, sim, além disso... ele também para de falar comigo, mesmo que eu leia e Porque se eu não obedeço...
10: É, você levantou... Serve pra quê? Você levantou uma boa questão, né? Se eu não obedeço o que a Bíblia diz, o que acontece? É, primeiro, que eu acho que você está lendo, talvez, né, vou arriscar, que você está lendo para sua própria condenação. Primeira coisa. Segunda coisa, que aquilo vai começar a virar um peso para você. Ele vai passar a não fazer sentido para você. Porque para que você lê aquilo se você não, se aquilo não faz, não é, entra na sua vida, não produz fruto? Então, aquilo realmente vai parar de fazer sentido para você e você vai parar de ler. Né? Isso vai acontecer. Agora, se você quer obedecer, você vai para a Bíblia, aquilo vai te fazer ler. Agora, uma coisa que eu acho interessante, João, é que existem pesquisas, inclusive, que dizem que há mudança efetiva em quem lê a Bíblia.
11: Claro.
10: Então, se você ler a Bíblia, se você se colocar para ler a Bíblia e fizer um esforço mínimo para ler a Bíblia, ela é a palavra de Deus. Vai transformar a sua vida. Isso eu entendo e eu creio que isso vai acontecer. Porque não é qualquer livro. Não é uma literatura qualquer.
11: Mas não tem o texto que diz que a palavra mata, mas o espírito vivifica? Então, se a gente ficar ali no texto ali, a gente pode morrer.
10: Então, mas aí eu pergunto pro pastor o que que isso quer, o que que ele tá querendo dizer.
11: Tá maldade essa pergunta.
10: É, exatamente. O que que ele tá querendo, mas eu entendo porque existe, claro, essa pergunta
11: essa
10: mesmo,
11: é uma,
10: né?
11: Dúvida.
10: Essa é uma dúvida. Se, o que significa então que eu devo só buscar o Espírito e não devo buscar a palavra? A questão não é essa. A questão é como eu busco a palavra. Eu tô buscando a palavra para quê? Se é só para um entretenimento pessoal, se é só para justificar, de repente, as minhas ações, sem ouvir o que a palavra realmente vai falar ao meu coração. Aquilo é um diálogo que está sendo feito com os religiosos legalistas que olham para a palavra e vão interpretar a palavra tendo como referência os seus próprios desejos. É o que Jesus falou, né? Ah, vocês pegam a lei e vocês mexem nela de forma que ela se adeque a vocês, mas vocês não estão dispostos a se adequar a ela, né? Então vocês pegam, né, manda honrar os pais. Ela manda honrar os pais. Mas quando seus pais estão precisando de dinheiro, você fala, não, meu dinheiro é corbã. Ou seja, não, meu dinheiro é consagrado ao Senhor.
11: Não posso emprestar.
10: Não posso emprestar, não posso gastar com vocês. Não, mas eu gasto comigo mesmo.
11: É, claro.
10: Eu gasto com os meus prazeres, com as minhas coisas, e meus pais estão passando fome. Então, é isso que Jesus está falando isso, e Paulo está falando sobre isso também. Está falando assim, porque ele está falando sobre a lei, né? Então, peraí, beleza, a lei é boa, você está lendo a lei. Mas para que você tá lendo a lei para quê?
11: Esse é um pensamento bem judaico, assim, de paralelismo de contradição, né?
10: Exato, exatamente.
11: Tá dizendo exatamente.
10: Exatamente.
11: Não é isso, é a ideia de da palavra ser usada como basicamente um pensamento humano, como uma coisa material, materialista, um pensamento de... E não permitir que o Espírito conduza no entendimento do processo inteiro.
10: Porque a palavra vai confrontar você, esse é o ponto.
11: Claro.
10: Ela vai confrontar você. Então, e você sempre vai ser confrontado pela palavra. Agora, se você não está disposto a ser confrontado pela palavra, aí realmente...
11: Se você fosse resumir em 30 segundos, qual a importância do hábito espiritual, da disciplina espiritual, ler a Bíblia, como você diria?
10: Eu diria que ler a Bíblia é a maneira como você permite que o Espírito Santo leia você, que Deus leia a sua vida, e a partir disso, identifique na sua vida aquilo que precisa ser mudado para que você sirva melhor a Deus.
11: Então, quando você lê a Bíblia, em primeiro lugar, é ela que está lendo
10: ela
11: você.
10: Ela está lendo você. Não apenas leia a Bíblia, permita que ela leia você. Uau. Eu ouvi essa frase também.
11: Muito bom. Bom, Deus abençoe a todos e a gente se encontra semana que vem com mais uma disciplina espiritual. Valeu, André.
10: Eu que agradeço, João.
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0: 5h46, boa tarde para você. Tá tudo bem contigo? Tá, de verdade. Então deixa eu agradecer aqui as participações da nossa querida Rosângela de Lençóis Paulista. Oi, Rosângela, boa tarde para você. Magnólia também curtindo a gente lá em Macau, Rio Grande do Norte. O meu querido Assis Melo em São Luís, Maranhão. Ele tava torrando farinha d'água com o senhor Edivan. Ô, rapaz, que legal, tô vendo o vídeo aqui, que bacana. Um grande abraço para vocês, que Deus abençoe. Edivaldo, já encaminhei o seu pedido aqui pro pessoal da doação. Muito obrigado, Edivaldo. O Genésio Rodrigues também conosco em Itapecerica da Serra. O Rogério Ibitinga também tá conosco no interior de São Paulo. Obrigado, Rogerião. O Adriano Comete tá em Manaus, falou: oi, Cacá, eu estou sempre presente ouvindo essa rádio maravilhosa. O Márcio Marques também: oi, Cacá, boa tarde, a paz do Senhor, uma ótima tarde a todos. Vitor Marques também conosco, um grande abraço para você, ele que tá em São Paulo. A Edileuza Pedral, como sempre, na sintonia da RTM. Oi, Cacá, boa tarde, cheguei agora. Um abraço para você, Edileuza, muito obrigado pelo carinho. Alô, Natal, alô, Rio Grande do Norte. O Miguel Furtado Mendes tá curtindo a gente, sabe aonde? Ele tá ouvindo lá em Breu Branco, no Pará. E o Miguel, ele mandou uma mensagem pra gente. Alô, Miguel, como é que você tá? Boa tarde, meu amigo.
1: Irmão Cacá, boa tarde, na paz do Senhor.
0: Na paz.
1: Aqui é o irmão Yel, aqui do Breu Branco, no Pará.
0: Ah.
1: Irmão, eu sempre ouvi da Rádio Transmundial, anos atrás, certo. Sempre tinha um hino que tocava na Rádio Transmundial.
0: Aqui.
1: E a letra dele, parte da letra dele, né?
0: Ah.
1: Dizendo assim: Cristo responde ao meu orar, e minha alma vem encher. Quem é que canta, irmão, esse hino?
0: Ah, é esse hino aqui, ó, que você quer ouvir, o Grupo Integração cantando Cristo é a Resposta. Ô, Miguel, aumenta o volume do rádio pra você matar saudades. Grupo Integração.

0: Daniel Furtado, lá em Breu Branco, no Pará. O grupo Integração cantou Cristo é a Resposta. Faltando 7 minutos para as 6 da tarde, tá chegando a notícia.
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0: A Justiça Federal de Rondônia decidiu que pessoas com 60 anos ou mais e renda de até 2 salários mínimos têm direito a pelo menos 50% de desconto nas passagens interestaduais, sem exigência de horário ou antecedência para solicitar o benefício. A decisão vale em todo o país. Idosos de baixa renda continuam tendo direito a 2 vagas gratuitas por veículo. Para essas vagas, o pedido deve ser feito com pelo menos 30 minutos de antecedência. Se as vagas gratuitas já estiverem ocupadas, o desconto de 50% deve ser concedido sem restrição de horário ou prazo. Em caso de recusa, o passageiro pode pedir uma justificativa por escrito e procurar o PROCON. Um tornado atingiu a Vila de Pomas, na região de Aude, no sudeste da França, na noite de ontem, destruindo casas e deixando 39 pessoas feridas. 2 vítimas estão em estado crítico. Cerca de 300 casas foram danificadas e todos os moradores precisaram ser retirados enquanto as autoridades avaliam a segurança dos imóveis. As autoridades classificaram o tornado como um evento raro e traumático. O fenômeno aconteceu durante a mudança de uma intensa onda de calor para uma sequência de tempestades no sul do país.
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0: E às 7:30 PM, o Atlético Goianiense recebe o Botafogo de Ribeirão Preto no estádio Antônio Ascioli, em Goiânia. O Atlético Goianiense tem 33 pontos e busca voltar à briga pelo G6. Já o Botafogo, com 31 pontos, pode subir até 4 posições em caso de vitória. No mesmo horário, Juventude e CRB se enfrentam no estado Alfredo Jaconi, em Caxias do Sul. O Juventude, com 42 pontos, pode assumir a liderança da Série B caso vença. Já o CRB chega embalado. Com 36 pontos, a equipe alagoana está no G6 e busca se manter na briga pelo acesso à Série A. Com fontes CNN Brasil e Globo Esporte, estes foram os destaques da hora.
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6: Seis horas em ponto, uma ótima noite para você que acompanha a programação da RTM. Seja bem-vindo, seja bem-vinda. Obrigado a você pelo carinho, pela audiência. Bom demais ter você aí do outro lado do rádio. Você que está conectado conosco pelo aplicativo. Lembrando que você pode baixar o aplicativo gratuitamente na sua loja virtual, tanto para o sistema iOS quanto para o sistema Android. Aí na lupinha, você escreve RTM Brasil, vai aparecer o ícone azulzinho da RTM. Aí você baixa o aplicativo e terá a programação programação da RTM na palma da sua mão. Tem sinal de internet? Tem programação da RTM. Uma ótima noite também para você que está conosco pelo site. Lembrando que pelo aplicativo e pelo site, você tem a opção de acompanhar ao vivo em cores através das câmeras que estão disponíveis aqui no estúdio da RTM. Basta você clicar em estúdio ao vivo. Muito obrigado para você também que nos acompanha através de uma rádio afiliada. Para você que não me conhece, muito prazer. Eu sou o Cacá Rodrigues e até às 7 da noite a responsabilidade da audiência é toda minha. E neste momento eu quero convidar você para estudar comigo e também com o professor Itamir Neves em mais um episódio do programa Através da Bíblia. A Bíblia estudada capítulo por capítulo, versículo por versículo. E o tema de hoje, o juízo final vindo do trono branco. Vamos estudar Apocalipse, capítulo 20, do versículo 11 ao versículo 15. Você está preparado para mais uma aula? É? Então, aumente o volume e vamos estudar juntos com o professor Itamir Neves.

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1: Querido amigo, hoje temos como alvo estudarmos a terceira e última parte do capítulo 20 de Apocalipse. Vamos estudar Apocalipse 20, versículos 11 a 15. Nesse texto, encontramos a descrição do que foi revelado ao apóstolo João em relação aos tempos do fim. Nesses versos específicos, nos é mostrada a cena do juízo final, o julgamento do trono branco, um julgamento que decretará o destino eterno dos que forem convocados para esse juízo. Depois da apresentação do juízo que recaiu sobre Satanás e seus parceiros, esses versos nos mostram então o que vão colher os homens e mulheres, grandes e pequenos, ricos e pobres, escravos e livres, cultos ou incultos, que decidiram dar ouvidos aos enganos de Satanás. Todos vão estar diante do Senhor para o juízo. Podemos imaginar que Satanás imaginou que tinha derrotado o Filho de Deus, o Cordeiro de Deus, quando o Senhor Jesus foi para a cruz. Talvez ele até tivesse imaginado que o seu poder estava garantido para todo sempre. Porém, Jesus, o Cristo, venceu a morte e ressuscitou. Mas, além disso, ele foi recebido em glória no céu como prova de que Deus tinha aceitado o seu sacrifício. Jesus, glorificado então, assentado à destra de Deus, intercedendo por nós como nosso advogado, expulsou o inimigo que acusava os santos dia e noite. Ele foi lançado sobre a terra, e aqui foi-lhe dado um tempo para fazer poderosos seus parceiros e enganar os homens. Foi-lhe dado tempo para concentrar o seu poder no anticristo. O reino do anticristo, seu último esforço de derrotar Jesus, foi também totalmente destruído nessa vinda do Senhor Jesus, tirando todo o seu poder. Talvez até Satanás tivesse pensado em destruir os fiéis, os servos de Deus, através do quê? Dos seus enganos, das perseguições, dos martírios. Porém, a igreja não foi destruída, pelo contrário. Ela foi chamada para as bodas do Cordeiro e para reinar com ele. Satanás, sim, foi derrotado e castigado, e com ele, todos os que o seguiram enfrentam o juízo divino, sendo que os culpados serão lançados no lago de fogo como seu destino final. Então, ao estudarmos esse texto, vamos fazê-lo dando a esses versos o seguinte título: O Juízo Final Vindo do Trono Branco. Eu repito, esse é o título do texto de Apocalipse 20, 11 a 15. O juízo final vindo do trono branco. Querido amigo, a rejeição de Jesus, do seu senhorio sobre a vida, levará milhares e milhões de pessoas a enfrentarem esse julgamento terrível e definitivo. Nessa ocasião, não haverá mais oportunidade de arrependimento, de mudança de vida. Todos os que estiverem diante do trono branco para esse juízo não têm os seus nomes escritos no livro da vida. Agora, outros livros serão abertos também, os livros que registraram as obras de cada um. Diante, então, da descrença em Jesus, diante da recusa de recebê-lo como Senhor e Salvador das suas vidas, agora, diante das obras que praticaram, cada um enfrentará o quê? O juízo do trono branco. Mesmo que tenha vindo o Senhor Jesus como Salvador e doador da vida a todos que creram, Jesus agora é apresentado como juiz na sua segunda vinda. Tendo então como base essas palavras de Paulo: Deus notifica aos homens que todos em toda parte se arrependam, porquanto estabeleceu um dia em que há de julgar o mundo com justiça, por meio de um varão que destinou e acreditou diante de todos, ressuscitando-o dentre os mortos. Isso Paulo falou lá em Atos capítulo 17, lá para os ouvintes atenienses. E esse varão logicamente, ao Senhor Jesus. Naquela ocasião, não haverá mais possibilidade de arrependimento. Todos ouvirão a sentença de condenação. Ora, diante dessas realidades, o princípio, então, que extraímos desses versos de Apocalipse 20, 11 a 15, se vê nessa frase. Uma frase que faz-nos avaliar ainda mais as nossas vidas. Sentado no trono branco, o Senhor Jesus julgará todos com total justiça. Eu repito, esse é o princípio que temos a partir desses versos de Apocalipse 20, 11 a 15. Sentado no seu trono branco, o Senhor Jesus julgará todos com total justiça. E nesse texto, encontramos então três respostas para as perguntas a respeito do juízo final. Três respostas para as perguntas a respeito do juízo final. A primeira resposta refere-se à pergunta sobre quem é que executará esse justo juízo. Versículo 11. Três afirmações. Primeiro, o significado do trono branco. Segundo, quem se assenta nesse trono? E em terceiro lugar, uma outra afirmação é a reação da natureza diante do poder divino. Eu leio para você o versículo 11, diz assim: vi um grande trono branco e aquele que nele se assenta, de cuja presença fugiram a terra e o céu, e não se achou lugar para eles. O trono branco, querido amigo, aparece somente aqui, mas a ideia do julgamento divino aparece em diversos textos do Antigo e do Novo Testamento. O trono branco mostra o sinal da pureza, da justiça e do juízo divino que serão executados, mas mostra também e realça o caráter puro e santo de Deus. O trono mostra o domínio e branco representa a santidade. Muitas vezes encontramos declarações de justiça divina contra indivíduos ou povos aqui na terra. Quem julga é Deus em Cristo Jesus. O Pai, representado no Filho, aparece no trono como juiz. Haverá e há uma tão grande unidade entre o Filho e o Pai, e tão estreita é essa relação, que não se deve estranhar algum problema se certas ações são atribuídas a um ou a outro. Paulo considera os dois dessa mesma forma. Em Romanos 14, 10, ele diz que todos estaremos diante do trono de Deus. Mas em 2 Coríntios 5, 10, ele afirma que todos estaremos diante do trono do juízo de Cristo. É Deus em Cristo o supremo juiz. E com mais uma maneira de frisar a santidade de Deus, João então menciona a criação que foge diante de tão grande poder. A criação não pode ficar diante da perfeição do Santo Deus. As criaturas terrenas, corruptas, incluindo os mais poderosos dos governantes, até os animais, não teriam condições de ficar em pé diante do Senhor. Mas também não resistiriam à santidade de Deus os astros, as estrelas, os planetas, qualquer corpo celeste. Tudo passará diante dele. Por isso é que Pedro afirma que a criação será desfeita e os céus passarão com estrepitoso estrondo na vinda desse maravilhoso dia, na vinda desse terrível dia, na vinda do dia do Senhor. Lembre-se então de 2 Pedro, capítulo 3, versículos 11 a 13. A segunda resposta agora se refere à pergunta sobre quem enfrentará o justo juízo divino. Versículos 12, 13 e 14 desse texto de Apocalipse, capítulo 20. Três constatações temos que fazer. Primeiro, os mortos serão julgados. Segundo, o livro da vida é básico para o juízo. E terceiro, as obras de cada um serão contabilizadas. Eu leio para você o versículo 12 agora. Vi também os mortos, os grandes e os pequenos, postos em pé diante do trono. Então se abriram os livros. Ainda um outro livro, o livro da vida, foi aberto. os mortos foram julgados segundo as suas obras, conforme o que se achava escrito nos livros. Querido amigo, os mortos postos em pé demonstra que não apenas os ímpios estarão na presença de Deus. Todos os mortos de todos os tempos, desde Adão, estarão na presença de Deus. Não há acepção de pessoas diante de Deus e por isso mesmo, todos, sem distinção, comparecem diante do trono para o juízo. Todos os que morreram desde Adão até a segunda vinda de Cristo comparecerão perante o tribunal para receberem a eterna porção. Dependendo da sua posição escatológica, aqui se discute sobre a ressurreição. Alguns entendem que haverá duas ressurreições, uma dos justos e outra dos ímpios. Por outro lado, muitos comentaristas veem aqui somente uma ressurreição no último dia e no julgamento final. No seu evangelho, o próprio João claramente ensinava que haveria uma ressurreição de todos e um julgamento. João 5, 27 e 29. João 6, 30 a 40. João 6, 44. João 6, 54. João 11, 24. E neste texto podemos ver alguns princípios que aplicam-se ao julgamento final. Temos que reconhecer essa distinção entre os livros e o livro da vida. Veja bem. Os livros e o livro da vida. Os livros, evidentemente, representam o registro dos atos de cada um e mostram a justiça do julgamento de Deus, conforme Daniel 7:10. Enquanto o livro da vida, ele representa uma lista dos salvos, conforme, por exemplo, Êxodo 32:32, Salmo 69:28, Filipenses 4:3 e o próprio Apocalipse, capítulo 3, versículo 5. Capítulo 13, versículo 8, capítulo 17, versículo 8 e capítulo 21, versículo 27, que estudaremos posteriormente. Os livros das memórias de Deus, tanto dos maus como dos bons, conforme Malaquias 3:16, serão abertos. Serão julgados de acordo com a consciência, conforme Paulo disse aos Romanos capítulo 2, versículos 15 e 16. Serão julgados de acordo com o conselho eterno de Deus. Salmo 139, versículo 16. O versículo 13 desse texto de Apocalipse 20 diz assim: deu o mar os mortos que nele estavam. A morte e o além entregaram os mortos que neles havia, e foram julgados, um por um, segundo as suas obras. Nesse momento de julgamento, nenhum morto foi isento desse julgamento. O mar deveria dar os seus mortos. Isto é uma expressão que, para aqueles dias, fazia muito sentido. Sabe por quê? Porque a maioria da população, mesmo que viajasse, percorresse longas distâncias, fazia isso por via terrestre. Poucos viajavam pelos mares. Nos dias de hoje, certamente, os aviões e outros transportes aéreos seriam até mencionados. O significado dessa expressão é que não haveria nenhum acidente ou nenhum incidente que pudesse acontecer que a pessoa que perdesse a vida ali não teria condições de chegar diante do trono do Supremo Juiz. Todos comparecerão diante do Senhor. Até os ímpios entregues à morte e ao inferno, conforme o capítulo 6, versículo 7 e 8, serão apresentados para o julgamento. Querido amigo, Deus tem domínio e ninguém pode proteger os mortos do julgamento dele. Esse tribunal é diferente dos tribunais que conhecemos. Veja bem, nesse tribunal haverá um juiz, mas não haverá jurados. Haverá acusação, mas não defesa. Haverá sentença, mas não apelo. A única maneira de escapar desse julgamento é confiar agora, hoje, no Senhor Jesus Cristo, recebendo-o como Senhor e Salvador de suas vidas. É pela fé, gratuitamente, que nós somos salvos. A salvação não se obtém pelas obras, mas elas afetarão, sim, a recompensa que receberemos. O versículo continua: e serão julgados um por um, segundo as suas obras. Querido amigo, Deus é justo e dará a recompensa a cada um segundo as suas obras. Aqui não temos nenhuma contradição com os princípios da salvação pela graça. Esse texto não se opõe em momento nenhum à salvação pela graça.

A segunda morte é o inferno, o destino final dos que creram não no Senhor Jesus, mas creram nos enganos de Satanás. Versículo 14 diz assim: então a morte e o inferno foram lançados para dentro do lago de fogo. Esta é a segunda morte, o lago de fogo. A morte e o inferno são inimigos de Deus, mas são dominados, utilizados e vencidos pelo Senhor. Simbólica e personificadamente, a morte e o inferno também receberão a recompensa merecida. Existem sentidos vários ou contextos em que o Senhor Jesus venceu a morte e o inferno. Nós temos vários textos que nos dizem essa verdade. A palavra grega aqui é Hades, isso é, região dos mortos. No passado, ele venceu a morte na sua ressurreição, conforme Pedro diz lá em Atos 2, 24 a 31. Paulo diz isso em Romanos 6, 9, e também reafirma isso lá para Timóteo, no capítulo 1, versículo 10. No presente, os servos fiéis participam da vitória sobre a morte, conforme Romanos 8, 2, Romanos 8, 39 e 1 João 3, 14. Mas no futuro, a morte, que é o último inimigo a ser vencido, conforme 1 Coríntios 15, 26, ela também será completamente vencida. Aqui, em relação à guerra do dragão e das suas bestas contra os santos, a morte e o inferno são derrotados e lançados nesse lago de fogo, isso é, no inferno. Em certo sentido, os santos, os cristãos fiéis, têm sido declarados justos por terem os seus nomes escritos no livro da vida. Eles poderão servir como assessores desse supremo juiz do Senhor Jesus, conforme lemos palavras do próprio Senhor Jesus em Mateus 25, 31 e 32 e 25, 40. Foi Paulo quem disse: onde está, ó morte, a tua vitória? Onde está, ó morte, o teu aguilhão? 1 Coríntios 15, 55. Tragada foi a morte pela vitória, conforme Isaías 25, 8 e 1 Coríntios 15, 54. Querido amigo, o vencedor é isento dessa morte. Ele participa da vida que há em Cristo Jesus. O lago de fogo foi representado como um lugar de castigo perpétuo. Mas esse lago de fogo também é derrotado, porque ali só ficarão os que não creram no Senhor Jesus como Senhor e Salvador de suas vidas. E agora chegamos então à terceira e última resposta. A resposta referente à pergunta sobre qual razão pela qual todos enfrentarão o juízo. Versículo 15. Versículo 15 diz assim: e se alguém não foi achado inscrito no livro da vida, esse foi lançado para dentro do lago de fogo. A própria menção do livro da vida leva-nos a confirmar que os santos também estão nesse tribunal. Tudo indica que esse julgamento envolve os servos da besta, mas os servos do cordeiro estão presentes. Nenhum seguidor da besta será achado no livro da vida, onde estão escritos o quê? Os nomes dos adoradores do Senhor. Espero que o seu nome também esteja, porque com certeza, pela graça de Deus, o meu nome está escrito nesse livro. Os ímpios, aqueles que se submetiam à besta, são lançados no lago de fogo, participam da segunda morte, mas ainda existe o livro da vida, a segurança para os servos fiéis que não prostraram-se diante da besta. Essa cena de julgamento diante do grande trono branco completa a figura dos santos vitoriosos lá no início do capítulo. Se os adoradores da besta gozavam de alguma vantagem durante um período curto nessa vida, os adoradores do Senhor têm a garantia da vantagem final e eterna. E com certeza essa é uma palavra de profunda consolação. Quero concluir então mostrando o seguinte, que as almas debaixo do altar pediram a vingança divina e Deus prometeu que julgaria os perseguidores e nessa hora isso aconteceu. Nos capítulos 18, 19, 20...

0: Finalmente, ele mostrou a sua fidelidade por meio de visões do julgamento e do castigo divino. A meretriz, a besta da terra, a besta do mar, o dragão, todos os seus colaboradores foram julgados. E esses versículos finais do capítulo 20 descrevem uma cena de julgamento e destruição dos mortos. A santidade de Deus não aceita impureza daqueles cujos nomes não foram achados no livro da vida. Por isso, querido amigo, no final dessa história, somente os cristãos, os servos do Cordeiro, podem ficar. E esses servos são aqueles que têm os seus nomes escritos no livro da vida. A minha oração é que o seu nome esteja escrito no livro da vida. Que Deus te abençoe, um grande abraço e até o próximo programa.
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1: Muito bem, agradecendo a participação da Valmira Faustino, ela que está ouvindo a gente em Aparecida de Goiânia, Goiás. O Valmira, já encaminhei o e-mail, ou melhor, o link do programa de hoje que você pediu, tá bom? Obrigado aí pela audiência, pela sintonia. O Ricardo Martins também acompanhando a nossa programação aqui em São Paulo. Ô Ricardo, um grande abraço, também já encaminhei o seu pedido para o Departamento de Vendas. A Ana Teca tá ouvindo a gente lá em São Luís, Maranhão. Aninha, boa noite para você. Tá tudo bem contigo? Que bom. Ela falou assim, Cacá, cheguei agora, aproveitando aí um bocadinho da programação. Que bom. É que eu sempre digo, né? Obrigado a você que acompanhou um pedaço do nosso programa. O Juan, ou Joan, tá curtindo a gente também em São Luís, Maranhão. E falou, Cacá, tô fazendo um teste aqui com ar-condicionado e ouvindo a RTM Brasil. Obrigado, Juan. Grande abraço para você e para todo o pessoal de São Luís, Maranhão. Mais uma participação diretamente de São Luís, a nossa querida Elcinete Coutinho, participando da programação da RTM Brasil. E você, me conta, você tá ouvindo a RTM aonde? É, você tá em casa, tá trabalhando, você tá em qual estado brasileiro? Ou você tá no exterior? Hã? Me conta, não me esconda nada. Mande a sua mensagem de texto ou em áudio para o nosso WhatsApp 11 974 181 456. O nosso amigo Berg, ouvindo a gente em Manaus, falou assim, Cacá, já tô aqui. Obrigado, Berg, um grande abraço para você e para todo o pessoal aí de Manaus. E continue participando, 0 operadora 11 974 181 456.
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4: São 6:30. Boa noite. E eu quero convidá-lo, quero convidá-la para que neste momento possamos pegar uma rota. Vamos pegar uma estrada? É, eu quero convidá-lo e convidá-la para que juntos possamos pegar o Rota 66 e caminhar com o professor Luiz Saião pelos 66 livros da Bíblia. E o legal é que pelo Rota 66 a gente aprende de uma maneira bem divertida, de uma maneira simples, porque esse é o jeitão, né, do pastor e professor Luiz Saião de comentar a Bíblia, de explicar a Bíblia de uma maneira fácil. E hoje a gente vai estudar o seguinte tema: esta vida é um absurdo, com base nos textos de Eclesiastes, capítulos 3 e 4. Tá preparado para o estudo de hoje? Então, aumente o volume.
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6: Sem considerar a realidade da vida eterna, sem considerar a vida além do sol, só debaixo do sol, o que a gente vê? A gente vê que o homem, o cavalo, né, o gato, qualquer bicho, eles morrem do mesmo jeito.
7: No ar, mais um Rota 66. Estamos juntos no início de uma nova série de estudos em Eclesiastes. Hoje o professor Luiz Saião vai falar sobre o contratempo de nossas vidas quando somos pego de surpresa por algo não esperado. Esta vida é um absurdo, é o título do nosso estudo. Esta vida é um absurdo. Este será o tema de sua meditação nos capítulos 3 e 4 de Eclesiastes. A vida é uma pedra de amolar. Desgasta-nos ou afia-nos, conforme o metal de que somos feitos, dizia o escritor irlandês George Bernard Shaw. E você, como reage às provações da vida? Assunto sério para a gente refletir agora.
6: Rota 66, caminhando pelas questões sinceras e profundas do livro de Eclesiastes. Hoje, nós vamos estudar os capítulos 3 e 4 de Eclesiastes e o nosso tema será Essa vida é um absurdo. Como nós estamos vendo, Eclesiastes é um livro que chama a nossa atenção porque este livro, diferente da literatura sapiencial do Antigo Testamento, nos fala sobre o questionamento em busca do significado da vida. Várias alternativas sobre como obter o sentido para a vida através das diversas experiências, da busca de prazeres, da vida vista debaixo do sol, que tipo de solução, que tipo de perspectiva isso traz para a vida. E aqui, mais uma vez, o mestre, o famoso Coelet, como é chamado no hebraico, começa a nos falar sobre esta realidade que está à nossa volta. E vamos observar que ele vai falar sobre a ordem do mundo criado, o que acontece na experiência prática do dia a dia e como isso deve ser entendido à luz dos mistérios profundos da existência. E assim, conforme o texto da NVI, vemos o capítulo 3, a partir do verso 1, dizer o seguinte: para tudo há uma ocasião certa. Há um tempo certo para cada propósito debaixo do céu. Tempo de nascer e tempo de morrer, tempo de plantar e tempo de arrancar o que se plantou, tempo de matar e tempo de curar, tempo de derrubar e tempo de construir. E ele prossegue pelos próximos versos falando sobre outras atividades, como o tempo de chorar e de rir, de prantear e de dançar, de espalhar pedras e de ajuntá-las, de abraçar e de se conter, de procurar e de desistir, de guardar e de jogar fora, de rasgar e de costurar, de calar e de falar, de amar, de odiar, de lutar e de viver em paz. Mais uma vez, o autor, o mestre de Eclesiastes, mostra a força terrível do tempo. Não é possível interferir na ordem criada. Na busca da compreensão dos mistérios da vida, nós nos sentimos limitados pelo fluxo do tempo e pelo seu aspecto, inclusive, circular, que se mantém aqui, mostrando a nossa fragilidade, a nossa limitação. Nós não temos como mudar esta ordem e isso parece algo difícil de entender. O que ganha o trabalhador com todo o seu esforço, diz o verso 9? Tenho visto o fardo que Deus impôs aos homens, ele fez tudo apropriado ao seu tempo. Também pôs no coração do homem o anseio pela eternidade, mesmo assim ele não consegue compreender inteiramente o que Deus fez. Descobri que não há nada melhor para o homem do que ser feliz e praticar o bem enquanto vive. Descobri também que poder comer, beber e ser recompensado pelo seu trabalho é um presente de Deus. Sei que tudo o que Deus faz permanecerá para sempre, a isso nada se pode acrescentar e disso nada se pode tirar. Deus assim faz para que os homens o temam. Aquilo que é, já foi, e o que será, já foi anteriormente, Deus investigará o passado. O autor de Eclesiastes, mais uma vez, vai mostrar a força do tempo e a limitação em que nós nos encontramos. E diante desse cenário de prisão dentro da força circular do tempo, marcada pela realidade natural e humana à nossa volta, ele vai dizer: olha, vamos ter aqui uma solução provisória para isso. A vida é difícil de entender, a vida é complicada, mas a gente pode viver a vida e procurar ser feliz e poder comer, beber e ser recompensado pelo trabalho, que isso é algo que podemos observar que Deus concedeu a todos. E na sua busca, na sua angústia, na sua quase que investigação filosófica, ele prossegue a partir do verso 16, dizendo o seguinte: descobri também que debaixo do sol, no lugar da justiça havia impiedade, no lugar da retidão ainda mais impiedade. Fiquei pensando, o justo e o ímpio, Deus julgará ambos, pois há um tempo para todo propósito e um tempo para tudo o que acontece. Também pensei, Deus prova os homens para que vejam que são como animais. O destino do homem é o mesmo do animal. O mesmo destino os aguarda, assim como morre um, também morre o outro. Todos têm o mesmo fôlego de vida. O homem não tem vantagem alguma sobre o animal, nada faz sentido. Todos vão para o mesmo lugar, vieram todos do pó, e ao pó todos retornarão. Quem pode dizer se o fôlego do homem sobe às alturas e se o fôlego do animal desce para a terra? Por isso concluí que não há nada melhor para o homem do que desfrutar do seu trabalho, porque esta é a sua recompensa, pois quem poderá fazê-lo ver o que acontecerá depois de morto? Na sua investigação debaixo do sol, sem olhar acima do sol, o mestre de Eclesiastes diz, olha, essa vida parece absurda. Há muita injustiça no lugar da justiça, muita maldade no lugar da retidão. E afinal de contas, olha, o justo e o ímpio, os dois estão debaixo da ação de Deus. E não há o que a gente possa fazer em relação a isso. E para complicar mais a situação, a gente vê que o homem, por mais que pareça tão importante, ele morre igual morre um animal. Todos perdem a vida do mesmo jeito. Parece que o ser humano não é nada melhor do que um gato, um cachorro e um cavalo. Então, a grande verdade concluída por este autor, verdade que vem das limitações da sua percepção, a sua verdade provisória, é que nós não conseguimos chegar a lugar algum quando olhamos apenas os ciclos repetitivos desta vida, do mundo que está debaixo do sol. E ele prossegue no capítulo 4 e diz, então, a partir daí começou a ver outras coisas do mundo humano. Ele observa agora a opressão, o trabalho, né, e o sucesso na área política. E ele diz que viu toda a opressão que ocorre debaixo do sol. Vi as lágrimas dos oprimidos, mas não há quem os console. O poder está do lado dos seus opressores, e não há quem os console. Por isso considerei os mortos mais felizes do que os vivos, pois esses ainda têm que viver. No entanto, melhor do que ambos é aquele que ainda não nasceu, que não viu o mal que se faz debaixo do sol. Diante de tanta injustiça, de tanta opressão, de tanta maldade, o nosso autor de Eclesiastes diz, olha, o melhor mesmo era nem ter nascido. Quantas vezes você já pensou a respeito disso? Pensa que é novidade? Pensa que é criação sua? A própria Bíblia já mostra essa discussão de séculos, de milênios atrás. O nosso autor começa a perceber as injustiças e os absurdos da vida e sente o baque da sua percepção. E ele prossegue, descobri que toda realização surge da competição entre as pessoas. Mas isso também é absurdo, é correr atrás do vento. O tolo cruza os braços e destrói a própria vida. Melhor é ter um punhado com tranquilidade do que dois punhados à custa de muito esforço de correr atrás do vento. Será que vale a pena todo o esforço? Descobri ainda outra situação absurda debaixo do sol, ele vai dizer. Havia um homem totalmente solitário, não tinha filho nem irmão. Trabalhava sem parar, contudo seus olhos não se satisfaziam com a sua riqueza. Você já viu alguém assim? Veja só. Ele sequer perguntava, para quem estou trabalhando tanto e por que razão deixo de me divertir? Isso também é absurdo, é um trabalho por demais ingrato, gente que acaba com a vida se dedicando às suas atividades e quando pensa em desfrutar, acabou-se tudo. É melhor ter companhia do que estar sozinho, porque maior é a recompensa do trabalho de duas pessoas. Se um cair, o amigo pode ajudá-lo a levantar-se, mas pobre do homem que cai não tem quem o ajude a levantar-se. Se dois dormirem juntos, vão manter-se aquecidos, como, porém, manter-se aquecido sozinho, um homem sozinho pode ser vencido, mas dois conseguem defender-se. Um cordão de três dobras não se rompe com facilidade. Diante dos absurdos e das coisas incompreensíveis e das injustiças da própria vida, uma solução provisória é ter um bom amigo, é fugir do isolamento, que é muito perigoso e destruidor. Mas a grande realidade destacada nestes capítulos é que essa vida é um absurdo, parece que as coisas não fazem sentido. E então, encerrando o capítulo 4, ele ainda vai falar agora sobre o poder e a sua inutilidade, a futilidade que surge dessa disputa. Melhor é um jovem pobre e sábio do que um rei idoso e tolo que já não aceita repreensão. O jovem pode ter saído da prisão e chegado ao trono, ou pode ter nascido pobre no país daquele rei. Percebi que ainda assim o povo que vivia debaixo do sol seguia o jovem sucessor do rei. O número dos que aderiram a ele era incontável. A geração seguinte, porém, não ficou satisfeita com o sucessor. Isso também não faz sentido, é correr atrás do vento. As realidades manifestas na questão do poder também são surpreendentes. Quantas pessoas indignas estão na posição de poder e quantas pessoas com dignidade perdem essa posição? E aqui nós vamos ver que uma geração se esquece do que foi feito anteriormente e, infelizmente, a própria sabedoria popular nem sempre é capaz de escolher devidamente aqueles que estarão no poder e no domínio. Nem sempre uma pessoa sábia e justa é popular, e muitas vezes pessoas perversas são populares. É lamentável, é triste, mas é verdade. Infelizmente, o ditado popular muitas vezes se manifesta verdadeiro. Milhões de moscas não podem estar erradas. Coma excremento, diz o ditado popular terrível. E esta realidade se manifesta no mundo injusto, perverso, decadente, que foi contemplado pelo nosso mestre de Eclesiastes, e a sua conclusão de coração doído, olhando o mundo debaixo do sol, foi que essa vida é um absurdo. Será que é verdade? Será que é só isso? Você vai ficar sabendo aqui mais sobre o assunto no Rota 66.

Já voltaremos com a segunda parte. Este é o programa Rota 66, o caminho do ensino teológico através dos 66 livros da Bíblia. Estamos na série Eclesiastes. Hoje, capítulos 3 e 4. Tema: Esta vida é um absurdo. 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

0: voltamos com a exposição em Eclesiastes 3 e 4, agora com as perguntas ao professor Sayão. Depois de um texto tão pessimista, a gente pergunta, professor Luiz Sayão, será que o autor não está numa crise profunda de espiritualidade? E de fato a vida é um absurdo mesmo?
1: Bom, pastor Alberto, de fato não há dúvida que o autor está numa grande crise, e a gente pode até dizer que é uma crise espiritual, e ele enfatiza as contradições, os problemas e as complicações da vida e imagina, sente a vida como um absurdo. Apesar, né, de observarmos esta situação, vamos observar também que o autor ainda tem muita esperança, porque se ele tivesse realmente, vamos assim dizer, jogado a toalha, ele não falaria mais nada, mas ele insiste em perguntar, ele vai atrás das diversas experiências humanas, então ele não age com uma atitude cética ou de cinismo perante a vida, ele prossegue na sua busca. Agora, essa grande crise espiritual não é algo para a gente ficar assim preocupado e atormentado, assustado, porque é uma realidade que vai acontecer na vida de qualquer pessoa que olhe para a vida com imparcialidade e com a atenção necessária. Ele vai perceber as contradições e as confusões, e a primeira impressão imediata é de fato que a vida tem muitos absurdos. Mais para frente vamos entender mais detalhes a esse respeito.
0: Professor Sayão, é verdade que morreu, acabou? Eu me assustei quando eu vi aqui o capítulo 3, o verso 20 e 21. É assim que eu posso entender isso?
1: Pastor Alberto, de fato, esses versículos assustam quem lê, porque ele diz assim, né? Os textos 2 dizem, todos vão para o mesmo lugar. Vieram todos do pó, e ao pó todos retornarão. Quem pode dizer se o fôlego do homem sobe às alturas e se o fôlego do animal desce para a terra? Quem lê isso imagina que a Bíblia está ensinando que morreu, acabou, e que o animal e o homem são a mesma coisa. Mas veja bem, isso do ponto de vista de interpretação bíblica está incorreto, porque é evidente que o autor está aqui reforçando a sua interpretação da realidade a partir de um coração marcado por um pessimismo que olha a vida somente debaixo do sol. Então, quem olha a vida sem considerar a realidade da vida eterna, sem considerar a vida além do sol, só debaixo do sol, o que que a gente vê? A gente vê que o homem, o cavalo, né, o gato, qualquer bicho, eles morrem do mesmo jeito. Então, esse texto apenas diz que os dois, tanto o homem como o animal, morrem, e ele não afirma, não é autoridade para dizer nada sobre a vida futura, porque o foco do Eclesiastes é a pessoa, sem considerar a hipótese de Deus ativo e da vida eterna na vida humana, como é que ele entende a realidade a partir do que aparece aos seus olhos. Não é uma declaração absoluta, muito menos doutrinária.
0: Bom, essa visão do autor de Eclesiastes, em que este pessimismo do autor é comparável ao pessimismo dos dias atuais?
1: Olha, pastor Alberto, é muito interessante e surpreendente, porque quem não conhece a Bíblia jamais imaginaria que a Bíblia estaria cheia de textos desse jeito, né? Quem imaginaria? A gente imagina que um texto como a Bíblia, um texto religioso, está cheio de mandamentos e de ordem para a gente fazer isso, fazer aquilo. Mas, na verdade, a Bíblia expressa aqui as profundas questões humanas guardadas no âmago do ser. E o que a gente vai descobrir? Que a injustiça social, a realidade de que nós somos criaturas sujeitas ao tempo e ao espaço, né, que nós temos de enfrentar, a realidade dos problemas que encontramos entre as pessoas e os mistérios da vida. E a nossa sociedade hoje, com aquecimento global, com os problemas de guerras e conflitos, com a injustiça social, apesar do grande progresso tecnológico, ela traz uma sensação de náusea, uma sensação de mal-estar, que é mais ou menos semelhante ao sentimento expresso pelo autor de Eclesiastes. Eclesiastes é um livro extremamente atual para o mundo de hoje.
0: Olha, ele pode ser atual, mas se eu continuar a ler este livro, eu vou ficar deprimido. E parece que ele está nessa crise mesmo. Ele sugere até que os mortos estão numa melhor situação do que os que estão vivos ou dos que vão nascer ainda. Faz sentido falar uma coisa dessa, Sayão?
1: Olha, pastor Alberto, qual é a primeira filosofia da vida de todo mundo, né? Qual é a primeira perspectiva que a gente adota para entender a realidade? É a seguinte, é melhor não sofrer do que sofrer. Tudo que eu faço na vida, eu busco, de alguma forma, uma vida mais agradável, mais alegre. Então, de certa maneira, vamos ver que toda a atitude humana é fugindo, né, do sofrimento, da experiência difícil, da experiência de dor. Então, se a gente não tem esperança, a gente não entende a realidade da vida pós-morte, se a gente observa só a sociedade à nossa volta e a gente vê como que uma pessoa sofre nesse mundo, ele já sofre para nascer, né? Sofre para morrer, sofre durante a vida. Então chega uma hora que o coração cansado diz, ó, sabe de uma coisa? É melhor estar morto do que estar vivo, porque, puxa vida, como é difícil e como é complicado viver. Mas essa palavra é momentânea, essa palavra é circunstancial, ela não reflete uma sabedoria absoluta. O livro de Eclesiastes, atenção todos aqui, só é entendido se a gente lê o livro até o final. Se a gente não vê o final do capítulo da minissérie, a gente não vai entender a história. E diante disso, o nosso ouvinte aí vai ficar morto de curiosidade para ver o que vai acontecer no futuro. E a nossa expectativa é que, entendendo direitinho aqui tudo que o Eclesiastes traz para a nossa reflexão, é que a gente descubra de fato que a vida é muito melhor que a morte, porque do contrário, nós não temos expectativa e nenhuma razão para prosseguir adiante. Eclesiastes apenas mostra o olhar sincero para quem olha a vida apenas com os olhos de quem pode contemplar o que está na frente da gente. Mas há muitas coisas aí entre o céu e a terra que os nossos olhos e o nosso coração não enxergam de imediato e que seguramente Deus nos revela e abençoa o nosso coração, trazendo o nosso enriquecimento pessoal, o nosso crescimento como ser humano, tanto no sentido moral como espiritual.
0: Tá certo, essa explicação poderia até dizer foi de matar, hein? Agora você que está sintonizado, fique ligado e não fique desanimado. Vem agora a aplicação do estudo para você.
1: No Rota 66 de hoje, você caminhou conosco pelos ensinos e reflexões do livro de Eclesiastes. Sim, nós já estamos estudando os capítulos 3 e 4. E o título da nossa reflexão foi Essa vida é um absurdo. E você certamente pensou, refletiu sobre toda a dor que está por trás do coração do mestre de Eclesiastes. E a gente fica surpreso com tanta angústia, tanta percepção das contradições e das dores da vida, com seu olhar atento ao sofrimento e às coisas que merecem e pedem explicação. E a grande verdade é que o texto bíblico vai nos mostrar aqui o resultado de uma observação para esta vida, apenas para esta vida. E sabe qual é a grande verdade que está por trás desses dois capítulos? Quando não consideramos a realidade de Deus e não vemos a realidade além do sol, isto é, se olharmos para esta vida que nos está proposta, não encontraremos resposta.
2: Que pena, o programa Rota 66 termina aqui. Voltaremos nesta sintonia e horário com a continuação deste estudo em Eclesiastes. Contamos com você, hein? E acesse o site transmundial.com.br. Tudo de bom e até o próximo programa.
3: E com o término do Rota 66 também termina o meu horário. Mas antes, deixa eu mandar um abraço aqui para a nossa ouvinte, a Elis Regina Oliveira. Ela falou assim: oi, Cacá, boa noite, uma bênção de programação, curti a tarde fria paulistana, um um pedação. obrigado Elias, e muito obrigado a você que acompanhou um pedacinho ou um pedação do horário. Meu muito obrigado pela audiência. Vem aí o Eric Alves e o Marcos Olivares, porque o Dinho tá na cobertura do evento Gerações lá na IA Church, do Adoração e Adoradores, e daqui a pouco ele entra com flashes diretamente do local. Obrigado a você pela audiência. E amanhã, se Deus quiser, nós temos um encontro marcado a partir das 14h. Um grande abraço e até amanhã, se Deus quiser.
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1: Horário de Brasília, agora 7 horas, uma boa noite para você. 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

0: Querido ouvinte, agora 7:06, uma boa noite. Ricardo Santos aqui com você, que saudades, hein? Vamos juntos com você também aqui nessa noite um pouquinho, daqui a pouco, comunicando também com você, Marcos Olivares, já está ali no estúdio, direto, para trazer a você o belíssimo Hinos que Tocam, programação especial também hoje. É, o Ricardo tá aqui, cadê o Dinho? O Dinho hoje tá lá na externa, o Dinho hoje tá importante, fazendo uma cobertura incrível, e aqui eu já vou chamando também ele, direto do estúdio, conosco, Marcos Olivares, testando aqui, já percebi que tá tudo ok, já
1: tá funcionando,
0: pronto, né? Aí, sorriso bonito do rádio, olá Marcos, boa noite Marcos, tudo bem com você?
1: Boa noite, Ricardo. Prazer falar com você. Ver você aí, prazer, né? Meu. Sentadinho aí nesse lugar, né? É muito legal te ver por aí e interagindo junto comigo aqui no Noite RTM. Nessa terça-feira mais do que especial. Daqui a pouquinho o Eric Alves também vai fazer companhia pra gente. O Dinho Oliveira naquele evento especial, marcando uma cobertura muito bacana para a RTM Brasil, né? Lançamento de um trabalho, de uma gravação, de uma Sal Sugihara, com muitos amigos, muitos cantores, né? Gente, nomes consagrados da música evangélica contemporânea, né? Chamada música gospel brasileira. E exato. O Dinho Oliveira trazendo os detalhes para a gente daqui a pouquinho. Então ele está por lá, não está aqui no estúdio, mas vai estar interagindo conosco também nessa noite de terça-feira, né, Ricardo? E você, hein? Tá feliz de estar aí nesse microfone?
0: Perfeito, Marcos. Olha, o ouvinte não sabe, né, mas houve uma mudança e uma transição. Eu estou também ajudando a equipe lá em uma das coordenações, né? Samuel Matos está aqui também na retaguarda, lá no outro estúdio, também aqui trabalhando. Cacá Rodrigues agora foi. Eu estou aqui hoje aguardando o nosso querido companheiro Eric Alves, querido também aqui da equipe. Ele está a caminho, já está tudo aqui alinhado. Mas enquanto isso, estou matando saudades, falando com o Marcos Olivares, e daqui a pouquinho também tem áudio, já tem sonora do Dinho Oliveira hoje. O Dinho hoje está importante, ele está importante demais, né, Marcos?
1: É impossível esse menino hoje, ele deve estar feliz da vida, né? Primeiro porque ele está fazendo essa cobertura pela RTM, que é uma coisa deliciosa de se fazer, já fiz algumas coberturas, sei como é isso, o Ricardo também, não é? E ele, e particularmente o Dinho, tem banda, gosta de música, conhece, né, muitos cantores, então ele tá ali naquele meio que ele gosta de estar. Então, assim, ele tá duplamente feliz, né, Ricardo?
0: Perfeitamente. Bom, Marcos, eu vou parando aqui porque vem chegando mais um campeão de audiência.
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0: E o Clóvis errou a vinhetinha. O Clóvis errou a vinhetinha.
1: É isso, olha. Não, ele fez o anúncio, né? Fez o anúncio.
0: Me ajuda aí, vai falando alguma coisa aí, Marcão.
1: Não, mas ele fez o anúncio pra gente. Por quê? Porque o Hinos que Tocam, aquele programa de trazendo hinos clássicos, né, da programação da RTM Brasil, que marcaram um momento especial das nossas vidas. E você que está nos ouvindo, vai acompanhar o Hinos que Tocam, quer também pedir um hino clássico para participar com a gente, vai lá no nosso WhatsApp, que é o 11 974 181 456, registra a tua presença aqui no Hinos que Tocam, aproveita para pedir aquele seu hino preferido, né, que marcou um momento especial da sua vida, oferece para aquela pessoa querida e vai acompanhar, ser abençoado junto conosco aqui nesta edição do nosso Hinos que Tocam, que vem aí, né? Ricardo Santos vai apertar o rec e a gente vai para a edição de hoje do Hinos que Tocam.
0: Muito bem, Marcos Olivares, e agradecendo a você, querido ouvinte, que acompanha a programação da RTM Brasil. Participe conosco também pelo nosso WhatsApp, 11 São Paulo 974 181 456. Você participando e interagindo com a gente é sempre uma alegria para abrilhantar, fazer a programação da sua rádio favorita, a RTM Brasil.
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0: Começando mais um Hinos que Tocam com Marcos Olivares.
1: Muito bem, olha, está no ar então mais uma edição do nosso programa, do nosso Hinos que Tocam. Hoje nós ouviremos sobre a história do hino Conta-me a Velha História. A autora desse hino, a Arabella Catherine Hankey, nasceu em Londres, na Inglaterra, foi no ano de 1834. Era ativa na escola dominical e no trabalho também, desde os seus primeiros anos. Antes de atingir 20 anos de idade, Hankey dirigiu uma grande classe bíblica para moças. Afeiçoou-se tão profundamente às suas alunas que por mais de 50 anos manteve contato com muitas delas. A letra de Conta Minha Velha História é parte de um longo poema intitulado A Velha, Velha História, escrito em 1866. A primeira parte é um poema de 50 estrofes, intitulado A História Desejada. A segunda parte é intitulada A História Contada. A autora contraiu uma grave enfermidade pouco antes de compor o poema e passou longos dias escrevendo-o. Este belo hino, traduzido para quase todas as línguas, e porém tornou-se famoso somente depois que W.H. Doane escreveu a melodia para ele. Vamos então ouvir Conta Minha Velha História, versão em língua portuguesa, cantada nas vozes de Gerson do Amaral e Mariana Oliveira do Amaral.

0: Muito bem, ouvimos aqui no nosso Hinos que tocam de hoje, nas vozes de Gerson do Amaral e Mariana Oliveira do Amaral, Contarei a Velha História. O hino que nós destacamos na edição de hoje do nosso Hinos que tocam, mas este é apenas o primeiro hino do nosso programa. Ouviremos ainda outros belos hinos clássicos da programação da RTM Brasil. Lembrando que você pode nos ajudar a fazer essa edição solicitando e sugerindo belos hinos clássicos para a gente através do WhatsApp 5511-974-181-456. Hoje temos conosco aqui, né, a presença de Ricardo Santos. Ricardo, então, vamos seguindo com o nosso Hinos que Toca. O que você preparou para a gente na sequência do nosso programa hoje?
1: Querido Marcos Olivares, e a você, ouvinte RTM Brasil, no Hinos que Toca, uma seleção especial, e essa daqui é com a Júlia Vitória, Em Fervente Oração. Vamos ouvir.
0: Vamos lá.

0: Em fervente oração, mais um hino clássico que você ouve aqui, no nosso Hinos que Tocam.
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0: E olha, nós vamos seguir ouvindo belos hinos aqui no nosso programa, não é? São hinos que falam diretamente ao nosso coração, hinos que marcaram um momento especial da sua vida, da vida da sua família, da história da sua igreja, né? Em muitos momentos que a gente vai relembrando aqui, é o programa que vai nos trazendo memórias afetivas e nos abençoando, né? Com essas melodias, com belas letras que falam ao nosso coração. Então já vamos ouvir o próximo hino do programa de hoje, Ricardo Santos, que está conosco aqui no nosso Hinos que Tocam. Qual o próximo hino que vamos ouvir juntos aqui no Hinos que Tocam de hoje?
2: RTM Brasil trazendo para você belíssimos hinos, e agora vem aí um clássico com Luiz de Carvalho e Denise cantando O Amor de Deus é Singular.

0: você ouvindo Hinos que Tocam, Marcos Olivares, continuando com você, Marcos.
1: Muito bem, nós ouvimos aí, né, na inconfundível voz de Luiz de Carvalho, com a participação da Denise, né, o belo hino, O Amor de Deus é Singular. Esse é o nosso Hinos que Tocam, trazendo nos clássicos da nossa programação. E daqui a pouquinho nós vamos agradecer as participações que estão chegando aqui no nosso programa, os nossos ouvintes que estão sugerindo belos hinos clássicos aqui para o Hinos que Tocam. Mas é daqui a pouquinho, porque ainda dá tempo de ouvirmos mais um belo hino clássico ainda na edição de hoje do Hinos que Tocam. Edição esta mais do que especial, com a presença dele, Ricardo Santos, que está conosco, está no Estúdio C. Ricardo, o que você separou para a gente, então, na sequência do Hinos que Tocam de hoje?
0: Hinos lembra, é claro, a adoração, e é o título do que nós vamos ouvir com Marco Antônio.

0: Tá aí, adoração, mais um belo hino clássico aqui, né? No nosso Hinos que Tocam de hoje. Chegou a hora de nós agradecermos aqui a você, que é nosso ouvinte, que participa conosco, sugere belos hinos, interage nos abençoando através do nosso WhatsApp 11974-181-456. Ricardo Santos, que está conosco neste programa mais do que especial, não é? Vai dizer pra gente, nosso muito obrigado de hoje. Vai para quem então, meu caro Ricardo Santos?
1: Muito bem, Marcos Olivares, aqui temos muitas participações, agradecendo aqui com todo o carinho a participação da Ana Teca, saudades, lá em São Luís, no Maranhão, também a Miriam Castro, em Teresina, no Piauí, a Helenilze, em Salinas, Minas Gerais, ela está pedindo uma com Além do Céu, Além do Rio Azul, Além do Rio Azul, um hino muito conhecido, né? Com diversos intérpretes, daqui a pouquinho a gente vai acompanhar. Abraço também para o Josias, a Elcinete Coutinho e ainda conosco a Elis Regina Oliveira de São Paulo, capital. São os queridos ouvintes que, aliás, com mais detalhes, daqui a pouquinho, você também aqui, lendo também, acompanhando esses recados no ar, Marcos.
0: É verdade, daqui a pouquinho a gente vai agradecer, né, a todos mais uma vez, e as mensagens que vão chegando a gente vai trazendo aqui para os nossos ouvintes, né? A gente agradece a você pela audiência, pelo carinho, pelas mensagens enviadas a nós, que tanto nos abençoa. Agradecemos a você que, mesmo não enviando suas mensagens, mas está nos abençoando, não é, com a sua audiência, seja nos acompanhando pelas ondas do rádio, através de uma das nossas diversas emissoras afiliadas, espalhadas nas 5 regiões brasileiras, você que nos acompanha pelo aplicativo da RTM Brasil, ou mesmo pelo nosso site, rtmbrasil.org.br, sempre acompanhando as edições do nosso Hinos que Tocam. O programa de hoje fica por aqui, amanhã a gente volta com uma nova edição do Hinos que Tocam, se Deus quiser, sempre a partir das 7 da noite, pelo horário de Brasília. E o Hinos que Tocam fica por aqui, mais um Noite RTM está apenas começando. Hinos que Tocam é só nossa primeira atração, tem muito mais ainda para abençoar a sua vida nessa noite de terça-feira. A gente vai para o intervalo agora bem rapidinho, fica com a gente volta rapidinho com mais belas canções para você. Hoje ainda tem questões sobre a vida, vamos falar sobre isso já aqui na nossa programação. Tem o Dinho Oliveira participando de um evento mais do que especial nessa cobertura para a RTM Brasil. Tudo isso e muito mais para você que está ligado, conectado conosco aqui na nossa programação. E agradecendo mais uma vez a você, Ricardo Santos, né, dando essa força pra gente, acompanhando aqui o nosso Hinos que Tocam e abrilhantando mais uma vez o nosso Noite RTM.
1: Até mais, um abraço para você.
0: Valeu, agora a gente vai pro intervalo e a gente volta já.
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1: Horários Brasília são 7 horas e mais 38 minutos e a gente segue com você aqui na RTM Brasil com Marcos Olivares. Bom, eu tô indo embora, você vai ficar agora na agradável companhia do Eric, que tá aqui já conosco, vai conduzir junto com Marcos Olivares, Marcos conduzindo a programação, e daqui a pouquinho mais informações também direto de um evento que acontece aqui em São Paulo hoje, gravação de um DVD especial do pastor Massao Sugihara. Atendendo Marcos Olivares, me permita, posso tocar então a música a pedido da querida Helenilze Marcos?
2: Claro, vai ser uma honra para todos nós, né? Vamos ouvir essa música que vai edificar as nossas vidas.
1: Muito bem, você vai ouvir Além do Rio Azul.

0: 7h43, Marcos Olivares, tudo bem com você? Uma ótima noite, muito bom estar aqui com você.
1: Muito bem, boa noite para você também, ao Eric Alves, nos fazendo isso, companhia nessa noite de terça-feira. Obrigado, viu, Eric, dando aquela força pra gente, né? Olha ele aí, aparecendo nas imagens também para você que tá nos assistindo, né? Chegou por aqui o Eric Alves, tá no estúdio C da RTM Brasil, vai acompanhar a gente ao longo do Noite RTM, também no Revista RTM, né? Seja bem-vindo, viu, Eric, mais uma vez com a gente aqui, enquanto o Dinho Oliveira está, né, na cobertura de um evento muito bacana na Vila Leopoldina, na capital paulista, né? Pastor Massal Sugihara fazendo lançamento desse álbum, né? Que conta com grandes nomes da música evangélica brasileira. Daqui a pouquinho a gente vai trazer mais detalhes sobre isso. Aliás, o próprio Dinho Oliveira é quem vai trazer mais detalhes sobre isso e vai participar com a gente aí. Enquanto isso, a gente vai seguindo aqui com o nosso Noite RTM, hoje, né, com a presença do Eric Alves. E olha, lembrando a você que está nos ouvindo, que daqui a pouquinho a gente vai acompanhar o Questões sobre a Vida, aquele programa de perguntas e respostas sobre assuntos importantes, pertinentes, que as pessoas estão comentando por aí, assuntos interessantes, muitas vezes até difíceis, né? A gente tem perguntas sem respostas sobre determinados assuntos, mas no Questões sobre a Vida a gente procura trazer as respostas baseadas na palavra de Deus, portanto, entendemos que a resposta é definitiva. Se é a palavra de Deus, se Deus está dizendo aquilo, essa é a resposta definitiva pra gente, né? E aí eu pergunto pra você que tá nos ouvindo nessa noite de terça-feira, você sabe qual é o caminho para o céu? Olha, eu quero que você participe com a gente pelo nosso WhatsApp 5511-974-181-456. Participe e conte pra gente por que que é importante seguir Jesus e entender o caminho para o céu. Responde pra mim, responde pra gente aqui da RTM Brasil, para todos nós que estamos perguntando para você, por que que você acha que é importante seguir Jesus e entender o caminho para o céu? Se você participar, responder a essa pergunta pelo nosso WhatsApp, você vai receber gratuitamente um e-book maravilhoso, cujo título é Em Busca de Deus. Todos que responderem vão receber gratuitamente este e-book Em Busca de Deus. Então, responda a essa pergunta, participe dessa enquete conosco aqui no nosso, dentro do nosso Noite RTM, essa pergunta sobre o programa Questões sobre a Vida. Por que que você acha importante seguir Jesus e entender o caminho para o céu? E não perca, né, o programa Questões sobre a Vida de hoje. O episódio terá como tema o caminho para o céu e trata do assunto mais importante da sua vida. Não é? É comigo, Marcos Olivares, respondendo as perguntas que a apresentadora Fernanda Lima vai trazendo, perguntas que ela vai elaborando, perguntas que vêm dos nossos ouvintes e que a gente faz aquele compilado, né, de perguntas parecidas, e ela traz e a gente vai respondendo dentro do Questões sobre a Vida, tentando, né, trazer para você que é nosso ouvinte uma explicação detalhada, no caso de hoje, de como seguir o caminho para o céu e compartilhar as consequências de não seguir a Jesus. Aliás, você já ouviu o programa Questões sobre a Vida? Então vai ao ar hoje, daqui a pouquinho, às 8h30, pelo horário de Brasília, tá bom? E então participe com a gente pelo WhatsApp da RTM, 11 974 181 456. Conte pra gente, por que que você acha importante seguir Jesus e entender o caminho para o céu? E todos que participarem respondendo essa pergunta vão receber gratuitamente o e-book Em Busca de Deus. A gente fica aguardando, então, a sua participação, a sua resposta aqui, antes, né, da gente trazer o programa Questões sobre a Vida ao ar, logo mais, vai ao ar às 8h30 da noite, no horário de Brasília. Eric Alves, você que está conosco nesta noite de terça-feira, vamos seguindo com a nossa programação, vamos ouvir boa música por aqui. O que você separou pra gente aqui, pra gente seguir com o Noite RTM de hoje?
0: Vamos ouvindo boa música, Marcos Olivares. Ó, nós vamos ouvir agora Vinícius Aires, Ora Vem, Senhor.

0: Muito bem, faltando aí 7 minutos para as 8 da noite, vamos seguindo aqui com o nosso Noite RTM nesta terça-feira. A gente adiantou agora há pouquinho, né? Hoje o Eric Alves está conosco aqui no estúdio C da RTM Brasil, porque o Dinho Oliveira está fazendo a cobertura de um grande evento que acontece na cidade de São Paulo, com grandes nomes da música evangélica contemporânea. Pastor Massal Sugihara está fazendo a gravação de um novo álbum, né? E o Dinho Oliveira está conversando com gente interessante, importante, famosa, conhecida, né? Gente que a gente gosta de ouvir. Por exemplo, pastor Ademar de Campos, parece que o Dinho Oliveira trocou aquela ideia mais do que especial com o pastor Ademar de Campos. O Dinho Oliveira, ele está aí para a gente ouvir e acompanhar um pouquinho do trabalho que está sendo feito por lá, Eric?
1: Tá sim, Marcos. Tá prontinho aqui o Dinho Oliveira junto com o pastor Ademar de Campos, né? Que bênção, né? Muito bom ter...
0: Que legal.
1: Muito legal.
0: Bacana demais.
1: Fiquei muito feliz
0: muito legal
1: pelo Dinho, né?
0: Né? Com certeza. Ele tá... E ele, então, hein, meu amigo? Tá feliz demais de fazer essa cobertura,
1: feliz,
0: né? Tá falando pro Ricardo Santos, além de fazer essa cobertura pela RTM, que é muito legal, ainda ele tá envolvido com a questão da música, né? Que ele gosta, tem lá sua banda, conhece outras bandas, né? Tá envolvido nesse meio que ele tanto gosta de estar. Então, Dinho Oliveira, conta pra gente um pouquinho do que tá acontecendo aí, né? E vamos conversar um pouquinho com o pastor Ademar de Campos. Vamos ouvir.
2: Muito bem, estamos aqui hoje com a cobertura da RTM Brasil. Muito prazer, eu sou o Dinho Oliveira e ao meu lado está o pastor Ademar de Campos participando desse trabalho que é a União de Adoração e Adoradores, o Encontro de Gerações. Pastor, que alegria estar aqui com você. Conta pra gente, pra nós, a experiência desse evento hoje.
3: Esse projeto, ele culmina com um processo que vem de 30 anos lá para trás. E junto com o Massal, a gente coordenava o Adoração e Adoradores, que era um tipo um retiro, assim, uma conferência. Uhum. E que atraiu muita gente que naquela época ninguém os conhecia. E hoje estão aí, né, pelas passagens da vida, os lugares da vida aí, cantando, gravando e abençoando pessoas com o dom de Deus na vida delas. Né? Então, pra gente é, assim, poder dizer um milagre, um privilégio, testemunhar desse processo de Deus que veio lá de longe, né? No meu caso, no caso do Massal, do Azaf, a gente é de 50 anos lá de trás.
2: Sim.
3: Tem muita estrada que a gente andou
2: Muitas gerações que foram formadas através
3: naquela época não tinha nada.
2: Não tinha
3: um violão e tinha um microfone só.
2: Muito.
3: Mas a gente vendo hoje o crescimento e nessa noite a gente juntou assim 3 gerações, né? A minha do Massal, depois uma intermediária e os mais novinhos aí.
2: Ah, muito bacana, né? Porque é importante, né? Um evento como esse. E o pastor não tem obstáculo, né? Eu vejo o pastor participando aí de grupos de rap, diversos grupos fazendo participação junto. Então, assim, o importante é levar a palavra de Deus, né, pastor?
3: É verdade.
2: Pastor, deixa um recado para os nossos ouvintes que pedem muito as suas músicas, né? Na programação da RTM Brasil.
3: A minha alegria é poder servir a Jesus e servir a Igreja de Cristo e servir a sociedade. Essa é a minha missão. Essa é a minha carga, esse é o meu encargo. Então, quando eu estou cantando, lançando um trabalho novo, pode saber que por trás disso há uma motivação e um foco na pessoa mais extraordinária do universo, porque ele é o Senhor desse universo, Jesus, o nosso Senhor. Deus abençoe você.
2: Pastor, é uma alegria poder recebê-lo aqui na RTM Brasil, reencontrá-lo. Já conheci há muitos anos. E é uma satisfação enorme. Deus abençoe.
3: Obrigado.
2: Bom evento.
1: Tá aí, Marcos. Grande dia,
0: demais,
1: né?
0: Ninguém menos que o pastor Ademar de Campos conversando aí com o Dinho Oliveira, falando sobre esse evento, né, que ele é um dos responsáveis, né? Se hoje chegamos a esse dia mais do que especial dessa gravação desse álbum, né, com o pastor Massal Sugihara, porque como ele disse, né, lá atrás, 30 anos atrás, quando tudo era mato, como a gente diz, né, eles já estavam lá fazendo música e levando música evangélica contemporânea para as pessoas, né, para atrair mais gente, mais jovens, né, para contextualizar dentro da nossa cultura, da nossa sociedade. Então, muito legal, né, a gente ouvir o pastor Ademar de Campos, que, como bem disse o Dinho, né, ele consegue circular, né, em todas essas vertentes da música evangélica. Ele é querido por todos, né? Então ele está ali com o pessoal que toca aquele estilo do Asaf Borba, né? Ele está ali com aquele pessoal que é de grupos, aqueles grupos dentro das igrejas, né, que a gente tem, que fazem gravações ao vivo. Ele está ali com o pessoal do rap, né? Ele está ali com o pessoal do soul, né, da bossa nova. Ah, é muito legal. Então o pastor Ademar de Campos, ele consegue circular em todas essas vertentes, né? Então é muito legal, porque ele começou tudo isso lá atrás, né? Ajudou a começar, ajudou a expandir, pelo menos, não é? E até hoje, circulando em todos esses meios, a gente teve a oportunidade de ouvi-lo aí, conversando com o Dinho Oliveira. Mas o Dinho Oliveira ainda vai voltar hoje, né, o Eric? Daqui a pouco a gente vai ter o Dinho Oliveira participando com a gente novamente.
1: Daqui a pouco temos mais sonoras, né, de entrevistas ali do Dinho Oliveira. É muito legal. Eu, de verdade, fiquei muito emocionado agora, né, de poder ouvir o nosso querido Dinho Oliveira, junto com uma pessoa, né, abençoada, né, na música cristã, né, que é o Ademar de Campos. E, enfim, toquei muitas músicas também, né, não só como o Dinho, eu também, né, toco bateria, né, toquei na igreja há muitos anos, né? Já toquei com o Gerson Borges, já falei isso pra você. Sim, então, fiquei muito feliz, é muito bom ouvir, né, esse evento, né, essa gravação de DVD que tá acontecendo aí.
0: É verdade. E daqui a pouquinho, então, o Dinho Oliveira volta, né, com outras personalidades participando. E é legal porque ele vai colocando a gente dentro do evento, né? A gente não pode estar lá acompanhando, mas ele vai trazendo os flashes e vai nos posicionando sobre tudo que está acontecendo ali nesse evento, nessa noite de terça-feira. O Dinho Oliveira, que está lá com a Lara Vieira, que também faz parte da equipe da RTM Brasil, está dando aquele apoio legal, né? Está lá conversando com gente também, dando aquela força para o Dinho, mesmo que ela não esteja ali à frente dos microfones, mas está nos bastidores trabalhando bastante pela RTM Brasil, nossa equipe que está lá, né? Então, que Deus abençoe a essa dupla, e a gente vai trazer mais flashes daqui a pouquinho na nossa programação. Agora a gente vai para o intervalo bem rapidinho, e daqui a pouquinho a gente volta com muito mais para você.
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6: Muito bem, são 8:06. Vamos lá então para mais uma hora juntos aqui no nosso Noite RTM desta terça-feira, deste 25 de agosto de 2026. Daqui a pouquinho tem questões sobre a vida. Vai respondendo aquela pergunta que a gente fez para você. Já já eu vou fazer de novo a pergunta, né? Para você poder participar, para você interagir com a gente e também para você ganhar aí de presente o seu e-book, né? Que a gente vai trazer, vai presentear a todos que participarem conosco aqui desta, respondendo esta pergunta sobre o programa Questões sobre a Vida, que vai ao ar daqui a pouquinho aqui na programação do Noite RTM de hoje. Eric Alves está no estúdio C da RTM Brasil conosco, dando aquela força nessa noite de terça-feira. Eric, estamos começando mais essa hora juntos. O que você preparou pra gente aqui na abertura dessa nova hora do Noite RTM de hoje?
7: O que eu preparei, você quer ser o adorador por excelência, Marcos Olivares?
6: Ah, com certeza, né?
7: Eu também quero ser. Então eu preparei Nani Azevedo, adorador por excelência.
6: Vamos ouvir.

0: Muito bem, são 8 horas e 11 minutos no horário de Brasília. A gente segue por aqui ouvindo boa música na programação do nosso Noite RTM. Lembrando você que daqui a pouquinho, às 8h30, tem o nosso Questões sobre a Vida. E no programa de hoje, o episódio terá como tema o caminho para o céu. E trata do assunto mais importante da sua vida, né? A gente vai trazer uma explicação detalhada de como seguir o caminho para o céu. E vamos compartilhar também as consequências de não seguir a Jesus. E olha, pergunto então para você, você sabe qual é o caminho para o céu? Participe com a gente pelo WhatsApp da RTM Brasil, 11974-181-456. Conte para a gente, por que você acha que é importante seguir Jesus e entender o caminho para o céu? Todos que participarem vão receber gratuitamente o e-book Em Busca de Deus. Então não perca aí o programa Questões sobre a Vida de hoje, com o tema o caminho para o céu. E olha, mais uma vez lembrando a você, responda a esta pergunta. Por que é importante seguir Jesus e entender o caminho para o céu? Responda lá no nosso WhatsApp 11974-181-456. Você já ouviu o programa Questões sobre a Vida? Ainda não ouviu? Já prestou bastante atenção? A gente traz o Questões sobre a Vida todas as terças às 8h30 da noite aqui na programação do Noite RTM, tá bom? Lembrando que você que vai participar respondendo essa pergunta vai receber gratuitamente o e-book Em Busca de Deus. Daqui a pouquinho, portanto, o nosso Questões sobre a Vida de hoje indo ao ar. São 8 horas e 13 minutos. Antes disso, a gente vai acompanhando aqui boa música, né? O Eric Alves estava ali de olho na nossa playlist. Você viu, né, Eric? Quantas novidades, muita música nova chegando.
1: Mudou bastante, Rodrigues, né?
0: Cada dia vai acrescentando músicas novas. Tá muito legal a playlist da RTM Brasil, muito variada, né? E aí, hein? Dentre tantas opções, o que você separou pra gente agora?
1: Dentre tantas opções, eu separei pra gente agora Adoração e Adoradores, Eu Te Quero. Bora lá.
0: Vamos lá.
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0: 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Dito isso, meu caro Eric Alves, a gente vai seguindo por aqui com o nosso Noite RTM. O que é que vem aí na sequência do nosso programa?
1: Ô Marcos, chegou uma sonora aqui do nosso querido Jim Oliveira. Você já quer ouvir?
0: Ah,
1: quer
0: depois? Com certeza, não. Bora bom saber ele. Que ele não, se ele tá trazendo pra gente, já vamos ouvir agora. Vamos lá.
1: Bora ouvir aqui, ó.
2: Boa noite, Eric. Boa noite, Marcos Olivares. Jim Oliveira por aqui. RTM Brasil fazendo a cobertura deste evento maravilhoso. Adoração e adoradores. Gravação do álbum
3: Adoração e Adoradores.
2: É, estou aqui com Thiago Sugihara. Estou aqui também com
4: Carol Sugihara.
2: Olha que legal, essa família abençoada. Já estava vendo aqui o bate-papo deles aqui. Fala pra gente da expectativa deste evento. Daqui a pouquinho, né? Daqui a pouquinho já, ó. Falta um pouquinho de tempo para eles subirem no palco. Manda um recadinho aqui para os ouvintes da RTM Brasil.
3: Estamos com muita expectativa aqui pro que Deus tem para fazer. Um grande abraço.
1: Opa, cortou aqui, peraí. Você veio curtinho. Tem um próximo aqui, já vou emendar, tá bom, Marcos? Bora lá?
5: RTM Brasil para todo mundo ver. Estamos aqui na gravação do álbum Gerações. Estamos aqui com o nosso querido Gustavo.
6: Isso mesmo.
5: Gustavo, você veio de onde, Gustavo?
6: Maceió, Alagoas.
5: Maceió, Alagoas? Legal. Isso. Me diz, o que te motivou a vir para esse evento?
6: Na verdade, eu vim, deixou de férias. Eu vim a São Paulo de férias mesmo, né, para aproveitar um pouquinho, descansar. E por acaso descobri esse presente, né, que é essa gravação, né?
5: Ah,
6: então,
5: que legal.
6: Como ficar de fora, né? Não pensei duas vezes e estou aqui participar desse momento.
5: Ah, que legal, né? O encontro de gerações de adoradores.
6: Exato.
5: Né? Bacana. E você não quis ficar de
6: não,
5: fora dessa, né?
6: Não perdi a oportunidade.
5: Então manda um abraço para todos da RTM Brasil e fala da sua alegria de estar aqui adorando você.
6: Ah, é uma alegria muito grande, uma expectativa extremamente forte diante do que pode acontecer. E um abraço a todos, né, da RTPM, RTM
5: Brasil. Brasil. Isso. Muito obrigado pela sua participação.
6: Tá bom.
5: Deus te abençoe e bom evento.
6: Tá bom.
5: Não, tá tudo certo.
6: Tá jóia.
5: Valeu, obrigado.
6: Valeu.
1: É isso aí, Marcos Olivares, nosso querido Dinho
0: aí,
1: cobrindo.
0: Né?
1: E ó, ele falou no áudio anterior sobre o Adoração e Adoradores. Eu toquei, isso foi sem querer mesmo, assim, eu não toquei porque, né, ó, é a gravação, né?
0: Por causa do evento, né?
1: Do evento, né? Foi uma coincidência legal, né?
0: Sintonia.
1: Foi bem legal.
0: É.
1: Sintonia.
0: Muito bem, olha, a gente está aí, né, acompanhando um pouquinho do clima do que está acontecendo lá. Infelizmente, né, a gente não conseguiu ouvir na íntegra a conversa do Dinho Oliveira, não é, com o Thiago e a Carol Sugihara, mas A gente vai trazendo aqui as informações, né, ao longo da programação do Noite RTM, e o Dinho Oliveira vai voltar a qualquer momento participando aqui da nossa programação, tá certo? Bom, antes da gente ir pro intervalo da

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4: Muito bem, são 8:32. Voltamos com o nosso Noite RTM nesta terça-feira. Está chegando então o programa Questões sobre a Vida, com o tema hoje, o caminho para o céu. Lembrando que está valendo ainda a pergunta que a gente fez para você responder pelo WhatsApp da RTM, 11974181456. O que você acha que é importante seguir Jesus e entender o caminho para o céu? Você quer responder e participar com a gente? Vai receber gratuitamente o e-book Em Busca de Deus. Então a gente vai acompanhar agora, né, o episódio de hoje com o tema Caminho para o Céu, tratando desse assunto que é um dos mais importantes da sua vida, né? E a apresentação é de Fernanda Lima. Vamos acompanhar.
5: Olá, seja bem-vindo ao nosso programa Questões sobre a Vida, trazido até você pela CTTW e a Rádio Transmundial. E eu quero aproveitar e agradecer você. Obrigada por nos ouvir, por estar aqui junto comigo. E eu sou Fernanda Lima e estarei com você aqui, sua anfitriã no programa de hoje. Lembrando que esses programas estão no formato de perguntas e respostas e, claro, consistem em perguntas bem típicas que ouvintes como eu e você podem ter sobre diferentes assuntos que são muito importantes, incluindo perguntas sobre Deus, Jesus, o céu e oração. E claro, nenhuma dúvida está fora dos nossos limites. Você pode fazer a sua pergunta, e algumas perguntas, inclusive, que você vai ouvir aqui, podem ser antagônicas, hostis. Você pode, inclusive, não concordar com elas, mas eu e o meu convidado estamos aqui à frente dos programas, respeitamos todos os diferentes pontos de vista e, claro, eu já convido esse meu convidado para estar aqui comigo hoje, Marcos Olivares. Seja bem-vindo.
6: Olá, Fernanda, tudo bem? E olá aos nossos ouvintes também.
5: Bom, Marcos, então, dando sequência aqui ao nosso novo programa, no programa Novinho em Folha de hoje, ele se chama O Caminho para o Céu. E a gente, então, vai tratar desse assunto que é o mais importante da minha, da sua, da nossa vida. Vamos explicar o caminho para o céu. A gente vai dizer que o que é importante, inclusive, por que que é importante seguir Jesus. E a gente vai dar uma explicação detalhada, inclusive, de como segui-lo. E também a gente vai compartilhar as experiências de não seguir a Jesus. O que que acontece se você não segue a Deus, não segue a Jesus? Então, você, ouvinte, ouça atentamente, porque eu tenho certeza que este pode ser um momento muito decisivo em sua vida. Então, a gente já começa pedindo a Deus para nos ajudar nesse momento. Querido Deus, por favor, ajude-nos enquanto consideramos algumas questões importantes sobre o caminho para o céu. Em nome de Jesus, amém. Bom, eu vou fazer as perguntas e, claro, Marcos aqui vai me ajudar dando as respostas. E a gente já começa com uma pergunta aqui para agitar o programa de hoje. Eu, particularmente, estou muito feliz com a minha vida, do jeito que ela é aqui na Terra. Só que eu não sinto necessidade de pensar em ir para o céu. Como que é isso, Marcos? Por que que o caminho para o céu é importante?
4: Olha, essa é uma excelente pergunta e ela é muito importante. Na verdade, um programa inteiro poderia ser dedicado a responder a essa pergunta. Aqui está por que o caminho para o céu é um assunto importante. É fácil para as pessoas ficarem confusas sobre o céu. Não há muitos caminhos para o céu. Há apenas um caminho. Esse caminho é através de Jesus. Jesus é o Filho de Deus. Ele veio à Terra para nos mostrar o quanto Deus nos ama. Morreu em uma cruz para nos perdoar dos nossos pecados. Ressuscitou dos mortos e está vivo hoje. Ele é o caminho para o céu. Aliás, né, o caminho para o céu é um assunto importante por muitas razões. E olha, para ser bem breve, aqui está a principal razão. Um dia, você vai morrer. A taxa de mortalidade é de 100%. Então, olha, quando você morre, você vai para um de dois lugares. Um deles é um lugar horrível, de separação de Deus. Esse lugar é chamado inferno. O outro lugar é um lugar maravilhoso, chamado céu. Precisamos ter certeza de que conhecemos o caminho para aquele lugar maravilhoso.
5: Eu acredito que seja a dúvida de muita gente, inclusive, que tem muita gente que acredita em várias coisas. Eu, inclusive, acredito em muitas coisas. Acredito que há muitos caminhos para Deus. Aliás, na verdade, acredito que existem muitos deuses e que eles oferecem muitos caminhos para o céu. Por que que você diz que Jesus é o único caminho para Deus?
4: Ora, eu digo porque Jesus é o único caminho para Deus. Jesus disse, ninguém vem ao Pai a não ser por mim. Está lá em João 14, 6. E a Bíblia diz ainda, não há salvação em nenhum outro, pois debaixo do céu não há nenhum outro nome dado aos homens pelo qual devamos ser salvos. Está lá em Atos 4, 12. Portanto, não há muitos caminhos para o céu. Há um caminho. Esse caminho é através de Jesus e somente Jesus. Somente Jesus pode perdoar os seus pecados e te dar a vida eterna.
5: Agora, você sabe que é muito comum, muitas famílias, às vezes apenas um único membro, ele é convidado, né, a decidir seguir Jesus. E que às vezes ele é o único membro da família a segui-lo. Inclusive tem uma pergunta aqui que eu acho que é bem interessante. Teve um ouvinte que falou assim, acho que eles me deserdariam e até me expulsariam da família. O que que eu devo fazer?
4: Olha, você trouxe uma questão muito importante e difícil também, viu? Então, agradeço por você trazer essa questão aqui no nosso programa. O que você disse pode muito bem ser verdade se você decidir seguir Jesus. Sua família pode se virar contra você e pode te perseguir. O próprio Jesus sabia que as famílias poderiam ficar divididas por causa dele. Ele disse o seguinte, você pode conferir lá em Mateus 10, de 34 a 36. Ele diz o seguinte... Não pensem que eu vim trazer paz à terra. Não vim trazer paz, mas espada. Pois eu vim para fazer que o homem fique contra seu pai, a filha contra sua mãe, a nora contra sua sogra. Os inimigos do homem serão os da sua própria família. E Jesus continuou dizendo, quem ama seu pai ou sua mãe mais do que a mim não é digno de mim. Quem ama seu filho ou sua filha mais do que a mim não é digno de mim. E quem não toma sua cruz e não me segue, não é digno de mim. Quem acha a sua vida, a perderá. E quem perde a sua vida por minha causa, a encontrará. Está lá em Mateus 10, de 37 a 39. Então, olha, você não é a única pessoa a enfrentar esse dilema. Jesus mesmo o enfrentou. Alguns de sua própria família o rejeitaram. Jesus tinha 4 meio-irmãos e pelo menos 2 meias-irmãs. A Bíblia diz o seguinte... pois nem os seus irmãos criam nele.
6: Está lá em João 7,5. Eles até o acusaram de ser louco. A Bíblia nos diz que, quando multidões começaram a vir para ouvir Jesus ensinar, seus familiares saíram para trazê-lo à força, pois diziam, ele está fora de si. Está lá em Marcos 3,21. A história de Jesus e seus irmãos, no entanto, teve um final feliz. Evidentemente, depois de sua ressurreição dos mortos, eles creram nele. Pois lemos na palavra de Deus que quando os primeiros seguidores de Jesus se reuniram em Jerusalém, todos eles se reuniam sempre em oração com as mulheres, inclusive Maria, a mãe de Jesus, e com os irmãos dele. Está lá em Atos 1,14. Um dos irmãos, Tiago, tornou-se um líder da igreja primitiva. Ao longo da história, muitas pessoas tiveram de escolher entre a família e Jesus. Um compositor escreveu o seguinte: Jesus, eu tomei minha cruz, tudo para partir e seguir-te. Desamparado, desprezado, abandonado, tu, a partir de agora, tudo serás. Olha, eu tenho fé que Deus vai te levar a assumir uma posição com Jesus e a segui-lo. Você pode viver uma vida alegre e piedosa diante da sua família para que eles possam saber que Jesus é real em sua vida. Você pode entregá-los a Deus em constante oração para que eles também se decidam a seguir Jesus.
5: Agora, olha que coisa, né, Marcos? Como que nós, né, filhos de Deus, como que a gente recebe o perdão de Jesus pelos meus pecados e como que ele entra de fato em minha vida?
6: Olha, para receber o perdão, devemos confessar a nossa maldade e o nosso pecado e colocar a nossa fé em Jesus para nos resgatar e nos salvar desse pecado. A Bíblia diz em João 1,12, aos que o receberam, aos que creram em seu nome, deu-lhes o direito de se tornarem filhos de Deus. Então, você precisa vir a Jesus em arrependimento e fé e crer nele.
5: Agora, eu tenho certeza que muita gente se arrepende de muita coisa que fez na vida. E o que, de fato, significa a pessoa se arrepender?
6: Olha, arrepender-se significa se afastar do pecado e se voltar para Jesus. Significa dar as costas ao pecado e vir para o Salvador. Arrepender-se significa renunciar ao pecado, sentir pesar pelos pecados e pela fé olhar para Jesus. Arrepender-se envolve uma mudança na mente. Envolve também uma mudança nas emoções, incluindo o pesar pelo pecado. Envolve também uma mudança na nossa vontade, onde damos as costas ao pecado e nos voltamos para Deus. Olha, o arrependimento tem dois lados. Por um lado, nós nos afastamos do pecado e, por outro, nos voltamos para Jesus com fé e confiança.
5: Agora sim, né, Marcos? Eu acho que tem uma situação que eu acho que é muito comum, muita gente que às vezes sempre esteve ali junto com Jesus, aceitou a Cristo, frequentou a igreja, mas de repente, por algum motivo ou outro, abandonou Jesus ali no meio do caminho, mas ele quer voltar a seguir Jesus e também, enfim, a fazer parte ali com Cristo. Como que essa pessoa que quer voltar a seguir Jesus, o que ele pode fazer?
6: Te ajudo sim, mas antes de eu te dizer exatamente o que é que você precisa fazer, vamos rever algumas das coisas que nós já falamos. Número 1. Deus ama você com um amor eterno. João 3,16 diz o seguinte: porque Deus tanto amou o mundo que deu seu Filho unigênito, para que todo o que nele crer não pereça, mas tenha vida eterna. Número 2. Mas os nossos pecados nos separaram de Deus. A palavra de Deus diz: pois todos pecaram e estão destituídos da glória de Deus. Romanos 3,23. Portanto, somos pecadores que precisam de um Salvador. Número 3. Mas Deus ainda nos ama. Ele preparou um caminho para que os nossos pecados sejam perdoados. Esse caminho é por meio de Jesus Cristo. A palavra de Deus diz: pois há um só Deus e um só mediador entre Deus e os homens, o homem Cristo Jesus, o qual se entregou a si mesmo como resgate por todos. 1 Timóteo 2,5. Número 4. Jesus morreu na cruz pelos nossos pecados. A palavra de Deus diz: mas Deus demonstra o seu amor por nós. Cristo morreu em nosso favor quando ainda éramos pecadores. Romanos 5,8. Ele morreu em nosso lugar. Ele ressuscitou dos mortos e está vivo para todo sempre. Ele tem poder para entrar na nossa vida, perdoar os nossos pecados e nos dar a salvação eterna. O perdão dos pecados e a vida eterna são o dom gratuito de Deus. Nós não trabalhamos por ele e nós o recebemos como um presente. Número 5. Para receber o perdão dos nossos pecados e a vida eterna, nós devemos abandonar os nossos pecados, depositar a nossa fé e a nossa confiança em Jesus e receber a Jesus em nossa vida como Salvador e Senhor. E sabe como nós fazemos isso? Pela oração, falando com Ele. A palavra de Deus diz lá em Romanos 10:13, todo aquele que invocar o nome do Senhor será salvo. Portanto, eu vou fazer agora uma oração. Eu quero que você me ouça atentamente enquanto eu oro, porque quando eu tiver terminado, eu vou fazer de novo a mesma oração, uma frase de cada vez, uma sentença de cada vez. E aí vou fazer uma pausa, depois de cada sentença, para que você possa orar comigo. Querido Deus, eu agora abandono os meus pecados. Estou colocando a minha fé e a minha confiança unicamente em Jesus para ser o meu Salvador e me perdoar. De hoje em diante, eu seguirei Jesus. Obrigado, Senhor Jesus, por me amar e entrar em minha vida. Amém. Agora eu quero que você se junte a mim para que a gente possa de novo fazer essa oração e vamos fazer juntos, tá bom? Depois de eu falar cada frase, cada sentença, eu vou fazer uma pausa para que você possa repetir e fazer a mesma sentença. Faça desta oração a sua oração para Deus. Se puder, ore em voz alta, com todo o seu coração. Querido Deus, eu agora abandono os meus pecados. Estou colocando minha fé e confiança unicamente em Jesus para ser meu Salvador e me perdoar. De hoje em diante, seguirei Jesus. Obrigado, Senhor Jesus, por me amar e entrar em minha vida. Amém. E olha, muito obrigado por fazer essa oração. Seja muito bem-vindo, muito bem-vinda à família de Deus. Você agora é um seguidor. Você agora é uma seguidora de Jesus.
5: Muito bem, Marcos. Mais um programa muito esclarecedor e enriquecedor aqui com, enfim, com a sua ajuda, né, a responder essas perguntas. Eu espero que cada uma das perguntas feitas aqui tenha ajudado a cada um dos ouvintes que ficaram aí, às vezes, no meio do caminho, com dúvida, e que tenha ajudado cada um desses corações em aflição. Mas, infelizmente, Marcos, devo me despedir de você aqui, porque chegamos ao final do nosso programa, mas quero encorajar você, ouvinte, a ouvir mais do nosso programa Questões sobre a Vida, trazidos até você pela CTTW e a Rádio Transmundial, para que você possa ser sempre fortalecido na sua fé e principalmente crendo aí que Jesus é o único Senhor e Salvador da sua vida. Mais uma vez, Marcos, muito obrigada pela sua companhia e a gente se vê no nosso próximo programa. Um grande beijo, fiquem com Deus e até o próximo Questões sobre a Vida.
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4: Tá aí, né, o Questões sobre a Vida. Espero que você tenha gostado e tenha aprendido com o programa de hoje. Espero que esse programa tenha falado verdadeiramente ao seu coração, né? Agora ficou mais fácil de responder, né? Por que é importante seguir Jesus e entender o caminho para o céu? Continua valendo a sua participação no nosso WhatsApp 11974181456. Responde pra gente essa única pergunta e todos que participarem vão receber gratuitamente o e-book Em Busca de Deus, tá bom? Por que é importante seguir Jesus e entender o caminho para o céu? Tá aí, né? A partir do tema de hoje, Caminho para o Céu, do programa Questões sobre a Vida, a gente está trazendo essa pergunta para você responder para a gente e vai receber gratuitamente de presente, pela sua resposta, o e-book Em Busca de Deus. Agora faltando 11 minutos, então, para as 9 da noite, seguindo aqui com o nosso Noite RTM, Eric Alves, você que está aí no estúdio C da RTM Brasil acompanhando a gente, né? Recebendo as mensagens dos nossos ouvintes. Daqui a pouquinho a gente vai agradecer as participações também dos ouvintes que estão conosco, né? Antes da gente fechar essa hora, dá tempo da gente ouvir boa música ainda por aqui, hein?
2: Dá para ouvir uma boa música, aliás, uma ótima música com o nosso querido Vava Rodrigues e o Zé Bruno, Ar de Poesia.
4: Vamos ouvir.

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